0: protocolos para combater a discriminação, a intolerância e a violência contra as mulheres no esporte. A medida abrange atletas, árbitras, treinadoras, torcedoras e demais profissionais. O projeto recebeu parecer favorável da relatora, a deputada Jaque Rocha, do PT do Espírito Santo. Ela acrescentou na proposta diretrizes como a proteção da integridade física e psicológica das jogadoras, o combate ao racismo e à violência. No plenário, o relator foi o deputado Ayrton Faleiro, do PT do Pará, que defendeu medidas de incentivo para a modalidade.
1: Achamos por bem que a gente incentive o futebol feminino. O futebol, na sua essência, ele cumpre uma função de integração, de convívio social. E quando a gente fala de futebol, a gente vem em primeira visão muito o futebol masculino. Mas se a gente for para, inclusive, os interiores de cada um dos nossos estados, nós vamos ver lá um crescente movimento também nos clubes profissionais da participação feminina.
0: Na mesma sessão, a Câmara aprovou o projeto que reconhece o futebol praticado no Brasil como manifestação da cultura nacional. Os dois projetos foram enviados para análise do Senado. Na Rádio Câmara de Brasília, Antônio Vital.
2: Danley de Deus Interrols, do PSD Gaúcho, sugere ao Ministério da Educação medidas para melhorar a formação dos profissionais de educação física para o atendimento de estudantes com deficiência. Ele defende a atualização dos cursos superiores para fortalecer a inclusão.
3: A sugestão de Danley de Deus Interrols também prevê mais atividades práticas, estágios e formação continuada sobre o tema. Ele avalia que a preparação atual é insuficiente e pode deixar professores inseguros para garantir a participação efetiva de alunos com deficiência nas aulas.
2: Termina agora o Jornal Câmara dos Deputados, produzido pela Rádio Câmara, com trabalhos técnicos de Wellington Teles e a apresentação de Márcio Aquile Sardi e Val Monteiro. Boa noite.
3: Uma boa noite para você. Ouça agora o Minuto do TCU.
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4: 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Já já na Band FM, tem Zé Neto e Cristiano.

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7: Boa noite, 9 horas, 11 minutos. Demorei, mas cheguei hoje, hein? É, rapaz, tamo junto aqui na noite da Band FM até uma da manhã. Quem fala é Marcelo Dias, feliz, grato, sei.
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7: 10 horas tem Band Love com as melhores músicas pra você.
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7: Ó, temos presente pra você a jaqueta corta-vento exclusiva da Band FM, linda, moderna, marca da Band FM no peito, feita de um tecido leve pra te proteger do vento gelado, tem capuz, tem bolso também, você vai adorar. É só ligar, escolher a sua pelo telefone, pelo WhatsApp da Band FM, número 1, Zé Neto e Cristiano Cadeira Cativa, Saudade Estranha 2, Murilo Rufi 3, Turma do Pagode Investigador. 2 Fugitivos com a Simone Mendes, é a música 4. 5, Henrique e Juliana, Amor dos Outros. E Ana Castela, É Que Eu Não Te Esqueci, a música de número 6. Ana Castela, que será aqui na Band FM, quinta-feira, no Band FM de pertinho.
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0: que eu não sou de ligar.
1: Não ligue, hein?
0: Pelo amor de Deus.
2: Band FM, a turma do pagode investigador é a música 3 da Super 6 das 9. Ligue, mande a sua mensagem no WhatsApp da Band. 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

0: Rádio FM é que eu não te esqueci. Ana Castela é a música 6 da Super 6 das 9. 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
0: 9h29, a Babi tá com a gente.
2: Marcelo Dias, tô de volta. Amanhã já começam os jogos da volta das oitavas de final da Libertadores da América e também da Sul-Americana. Na Libertadores, às 7 horas da noite, tem Independente Rivadavia e Fluminense. No primeiro jogo, os times empataram em 0-0. E na Copa Sul-Americana, às 9h30, jogam São Paulo e Bolívar. No jogo de ida, a partida terminou em 1-1. Amanhã também tem sorteio da Mega Sena e tá acumulado. São estimados 45 milhões de reais para quem acertar as 6 dezenas. As apostas podem ser feitas até às 8 horas da noite da terça-feira e o resultado sai às 9.
0: Ok.
2: Um beijo, Dias. Boa noite.
0: Um beijo, Babi. Boa noite. Até amanhã. Obrigado.

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2: 9:35, boa noite. A nossa noite no ar, a noite da Band FM, hoje com Band Love, o primeiro Band Love da semana, começa às 10 horas e vai até 1 da manhã. No Band Love a gente espalha amor, a gente espalha amizade através da sua mensagem. Sim, você tem um espaço para falar do teu amor, para falar da tua paixão, você tem espaço para se emocionar. Às 10:30 teremos História de Amor do Band Love. Ó, só tem música linda, anos 80, 90, 2000. Também toco música nova que faz sucesso. Aqui na sua rádio, do seu jeito.
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2: Super 6 das 9. É, dando pra você a jaqueta corta-vento exclusiva da Band FM. Linda, pra Solange Humberto Vieira. Parabéns, Solange, um beijo.
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2: A música vencedora está no ar.
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0: Tarde FM, Fred e Fabrício, você não cuidou aqui na noite da Band FM, é mais uma novidade aqui da programação da Band Bonita, essa música, né? 15 para as 10, depois da novidade a gente toca uma velhinha, essa música já tem uns 20 anos, viu? E essa gravação, e a canção aborda o impacto de um relacionamento tóxico. É ruim, né? Mesmo após o término. A letra revela como a presença constante da sua ex afeta a sua vida após o término. A expressão toma juízo na música funciona como um apelo direto para que a outra pessoa pare de interferir, sim, e haja com maturidade, evidenciando o desgaste emocional causado não só pelo fim do relacionamento. É tipo, sai da minha vida, né?
1: E aí?
2: Nossa! Lembra dessa?
1: Na Band FM. Lembra dessa?
0: Vê se toma juízo. Pro Animal Rony.

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1: Boa noite, meu amigo Walter Anjo.
2: Boa noite, Marcelo.
1: No ar, eu te encontrei aqui na noite da Band FM. Já dá o Insta, Walter.
2: Gente procurando gente.
1: De quem você tem saudade? De um grande amigo? De uma ex-namorada? Alguém que você trabalhou? Algum vizinho, alguma vizinha? Ou um familiar que tá desaparecido nesse Brasilzão de Deus? A Band FM tá aqui pra te ajudar, então siga o Walter. Gente procurando gente é o Instagram. É só colocar isso na busca gente procurando gente. Clique em seguir, clique em mensagens e ali em mensagens coloque com total segurança e de graça as informações da pessoa que está desaparecida. Hoje são duas irmãs, Walter.
2: São duas irmãs sendo representada pelos filhos, Marcelo.
1: Certo, certo.
2: E eu vou dar o meu boa noite pro Nivaldo. Boa noite, Nivaldo.
3: Boa noite, Walter.
2: Tudo bem?
3: Tudo bem, graças a Deus.
2: Nivaldo, você está representando a sua mãe. Qual é o nome da sua mãe?
3: A minha mãe se chama Marina de Moraes Moura.
2: E ela está procurando quem, Nivaldo?
3: Ela está procurando as suas duas irmãs desaparecidas, a Maria Luzia Dias de Moraes e a Maria Madalena Dias de Moraes.
1: E há muito tempo que elas estão desaparecidas?
3: Há mais de 70 anos, Waldo.
1: Peraí, há mais de 70 anos?
3: Por aí.
2: Porque elas foi na infância. Conta a história pra gente bem rapidinho.
3: Então, elas são em três irmãs. E a mãe dela faleceu, elas ficaram com o pai. A minha mãe, na época, tinha 8 anos. A Maria Madalena tinha 9 anos. Ela era... A Maria Luzia tinha 9 anos. É a mais velha. E a minha mãe tinha 8 anos. E a Maria Madalena tinha 7 anos por aí.
1: Certo. Rapaz, é muito tempo, 70 anos, né?
3: Muito tempo.
1: E ela te pede há quanto tempo isso? Fala, eu quero encontrar minhas irmãs.
3: É um desejo da minha mãe, há muito tempo que ela pede isso. Ela fala que quer poder reencontrá-las, quer conversar com elas, saber da história delas, compartilhar essas informações. Eu já tentei em outras
1: oportunidades. Mas assim, ela... podemos dizer que é um desejo de uma vida, né?
3: O desejo de uma vida inteira. A vida inteira minha mãe sonhou com isso, porque só são elas três irmãs, então minha mãe não perdeu o pai, perdeu a mãe, não teve irmãs para poder conversar, compartilhar a vida.
1: O Walter tem um pedido para te fazer agora aqui na noite da Band FM.
2: Tenho sim. Nivaldo, você representando a sua mãe, olha que honra sua, hein? Eu quero que você pergunte: tem alguém da minha família me escutando?
3: Tem alguém da minha família me escutando?
1: Vamos lá.
4: Sim. Eu te encontrei. Tem sim, Ângela Aparecida Souza.
1: Ângela, você é o quê do Nivaldo?
4: Ué, é a prima, né? Nós somos primos.
2: Você é filha de quem?
1: Você é...
4: Bicho,
1: quem é
4: minha
1: sua...
4: mãe não tá acreditando. Minha mãe não tá acreditando.
1: Peraí, fala com a gente aqui primeiro. Quem é a sua mãe?
4: Maria Madalena.
1: A Maria Madalena?
4: Da Silva. Dias de Lima. Da Silva.
1: Olha só. Olha só. Da Silva, ela falou lá no fundo.
2: É. Nivaldo.
1: Nivaldo?
3: Nivaldo.
1: Você tá...
3: Eu tô impactado, eu tô tentando me...
1: Fala com a tua prima, fala com a tua prima e com a tua tia.
4: Oi, Nivaldo.
3: Oi, com quem eu falo? Tudo bem, com quem eu falo?
4: Com a Ângela.
3: Ô, Ângela, você é a minha prima?
4: Sim, sim.
3: Você é filha da minha tia?
2: Da sua tia, Maria Madalena.
1: Irmã da sua mãe. Desaparecida há mais de 70 anos da vida da sua mãe.
3: A Maria Madalena está aí.
2: Tá, do lado, ela, essa voz no fundo é dela. Vocês vão se falar e...
3: Pelo amor de Jesus, a gente quer muito te encontrar, tia.

0: Tia, é muito prazer poder falar com vocês, muito prazer poder reencontrar vocês. Meu Deus.
1: Vamos ouvir o oi da tia, vamos ouvir o oi da tia. Ô tia Madalena.
2: É um oi, mãe. Fala um oi.
0: Oi, tia.
3: A senhora tá feliz em reencontrar sua irmã?
2: Fala de novo?
1: Fala um oi, fala um oi.
2: Fazendo oração. Fala um oi, mãe.
4: Oi, eu não conheço ele.
1: Ela não acredita, é que ela mas vai conhecer.
0: Você não conhece, mas você vai conhecer.
1: Vai conhecer.
2: Muito olha golpe. A gente não
1: olha só.
2: Tem muito golpe.
1: Não, mas aqui é Band FM. É Band FM, não é golpe, não. Band FM é real, é de verdade. E depois de 70 anos, duas irmãs vão se reencontrar. Parabéns, Walter. Missão cumprida.
3: Missão cumprida. Muito obrigado, Marcelo.
1: Vem aí, Band Love.
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16: Boa noite, boa noite, boa noite, 10 horas em ponto. Tá na hora do nosso Band Love, sim. A partir de agora você vai viajar com as melhores músicas de todos os tempos. Eu sou Marcelo Dias, tô aqui com você.
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16: Começou então, gente. Tá no ar o nosso Band Love para todo o Brasil participar, para todo o Brasil curtir, para todo o Brasil se emocionar. Sim, aqui no Band Love a gente espalha amor. Aqui no Band Love a gente espalha amizade, espalha otimismo e música bonita, viu? Teremos anos 80, teremos anos 90, 2000, teremos a música atual também que faz sucesso, que toca teu coração aqui no Band Love. 10h30 tem história de amor. É sempre aquela lição de vida para todos nós. E você manda sua mensagem no WhatsApp da Band, que é o 11 99991-9197. Aperta o microfoninho, manda teu eu te amo, manda teu beijo, aquela frase bonita também. Fique à vontade para participar e concorrer. Nós temos para você o moletom Tonton exclusivo da Band FM, lindo demais, moderno. Tem várias cores e um kit com 3 hidratantes labiais da Beijo Boom. O beijo que é uma explosão, beijo bom. Então, ó, tem o kit com 3 hidratantes labiais e tem o moletom Tonton exclusivo da Band FM. Todo mundo que participa, concorre. Isso é maravilhoso, hein? Holding back the ears, Simply Red.
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16: desbloquear.
4: Não esconde.
16: Diego e Vitor Hugo. Photograph. Ed Sheeran.

Cada música, um acontecimento. Esse é o nosso Band Love até uma da manhã, começando com a Mariah Carey, ao vivo. I'll Be There, na Band.

0: Band FM Marília, Eterna Mendonça, Flor e o Beija-Flor. 10h16. Isso é lindo demais. Isso é Queen the Gang Cherish. Isso é Band Love, você vai ouvir ainda hoje, tá? Tivemos o Belo, Diz Que Me Ama. Também Neil, Soul Sick. Na primeira sequência aqui do nosso Band Love, manda sua mensagem para participar. Manda sua mensagem de amor, manda sua mensagem para os amigos, para o pessoal que está trabalhando. Tem tanta gente trabalhando no Brasil inteiro e curtindo aqui o nosso Band Love. É bom demais ter a sua companhia. Obrigado de coração pelo seu carinho com o nosso Band Love. Recado chegando. Marcelo Dias, meu amigo, desejo a programação de hoje para minha vida, que é a Rosiane Pedrosa. Estamos aqui curtindo as melhores músicas. Yara Daigro e Rodrigo. Gilcinho, mandando mensagem aqui para o nosso Band Love. Obrigado, meu amigo. Daniel está em Sorocaba. Quero mandar um beijo para minha esposa e para todos vocês do Band Love. Qual o nome da esposa, Daniel? Tá dado recado aqui para ela, tá bom? O Vando está em Brumado, na Bahia, também curtindo o nosso Band Love. É o Brasil todo com você. Sim, com a gente aqui, a Maria de Fátima. Quero mandar esse Band Love pro meu marido, Diogo Ortiz, que eu amo demais. Tá dado recado aqui para o nosso amigo Diogo.
1: Marcelo, boa noite. Boa noite. É a Luciana. Marcelo, estou em casa com a dupla It, a Rinite, acompanhada da Sinusite, mas ligadinha no Band Love, te ouvindo. Beijo, Marcelo.
0: Beijo pra você, melhoras, viu? Quem mais tá com a gente aqui? Gente, manda uma vez só a mensagem. Quando você manda mais de uma, vai sumindo aqui, desaparecendo da ordem, tá? A Bia tá com a gente?
2: Boa noite, Marcelo Dias. Muito boa noite, Band Love. Aqui está falando a Bia Monteiro, moro na Pituba, em Salvador. Toca pra mim a música do KLB, A Dor Desse Amor.
0: Essa música
2: ofereço
0: é bonita, né?
2: Pra minha mãe Júlia, pra você, Marcelo, para todo mundo de Salvador e para todos os ouvintes do Band Love. Boa semana pra vocês.
0: Boa semana pra você, pra sua mamãe, pra família toda. Beijinho no seu coração, são 10h19. Já 10h30, história de amor do Band Love. Começou a semana e ó, tem que começar na boa, tranquilão, tranquilona. A vida, gente, fica ainda mais bonita quando a gente aprende a valorizar cada instante, celebrar as pequenas conquistas e permitir que a felicidade esteja presente nas coisas mais simples. Isso aqui é famoso, mas eu gosto de compartilhar com você, ó. Que nunca faltem motivos para sorrir, sonhar e aproveitar tudo de bom que existe ao seu redor.

0: Tarde FM, Zezé de Camargo e Luciano Destino, aqui no nosso Band Love. Você é linda, Caetano Veloso, Jonah Baker. E a versão acústica de Girls Just Wanna Have Fun e também Simple Red, Holding Back the Years. Só música linda pra você, viu? Aqui na sua rádio, do seu jeito, a gente ouve a história de amor do Band Love.
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2: A vida me ensinou que nem sempre a gente consegue ter tudo aquilo que sonhou. Às vezes, ela entrega uma coisa diferente do que a gente esperava. E cabe a nós decidir se aquilo já é bom o bastante. Porque no fim das contas, talvez, o mais importante não seja ter tudo, mas saber escolher o que realmente vale a pena. Desde que eu me entendo por gente, eu sempre sonhei em casar e ter uma família. Eu nunca fui daquelas mulheres que imaginavam um casamento de princesa, vestido enorme, festa para 300 pessoas. Não, nada disso. Eu só queria encontrar alguém que me amasse de verdade. Eu queria construir uma casa, queria ter filhos e chegar na velhice com a sensação de que eu tinha alguém do meu lado. Mas parece que para mim, esse sonho nunca vinha na hora certa. Eu tive dois relacionamentos longos durante a vida e eu posso dizer que os dois foram péssimos. O primeiro começou bem bonitinho, como quase toda história que termina mal. No começo era carinho, atenção, mensagem de bom dia. Depois vieram as cobranças, o ciúme e as brigas. Comecei a me sentir sufocada. E parecia que quanto mais eu gostava, mais eu precisava provar que eu merecia estar ali. Durou 8 anos. E quando terminou, eu saí muito machucada. Mas eu ainda acreditava que tinha sido só uma escolha errada, só isso. Aí veio o segundo. E esse conseguiu ser ainda pior. Eu já entrei naquela relação mais desconfiada, mas mesmo assim, acreditando que finalmente eu tinha encontrado alguém. Só que, mais uma vez, eu me decepcionei. Foram tantas situações, tantas humilhações, tantas traições, tantas agressões, que quando acabou, eu já não sabia mais se o problema estava nos homens que eu escolhia ou em mim, por continuar escolhendo errado. Eu fiquei tão cansada, tão traumatizada, que eu comecei a pensar que talvez aquele sonho de casar e ter uma família não fosse mesmo para mim. Enquanto as minhas amigas casavam, tinham filhos, compravam um apartamento com os maridos, eu parecia estar sempre parada, estagnada. E cada relacionamento que dava errado fazia meu sonho parecer um pouco mais distante. Até que eu conheci o Marcelo. E ele parecia ser um cara especial. Sim, eu pensei mesmo. Pensei que daquela vez, talvez, fosse diferente. E era. Só que eu ainda não fazia ideia de que, quando eu finalmente encontrasse um homem bom, eu teria pela frente um problema que eu nunca tinha imaginado. O Marcelo era diferente de tudo aquilo que eu tinha vivido. Ele era carinhoso, atencioso, muito educado, daqueles homens que realmente prestam atenção no que a gente fala. Ele perguntava como tinha sido meu dia, lembrava das coisas que eu contava para ele, queria até conhecer meus amigos, a minha família e, principalmente, ele me tratava com tanto respeito. Nos nossos primeiros encontros, eu fui me apaixonando aos poucos. A gente conversava por horas, ria das mesmas bobagens, tinha assunto pra tudo. Eu me divertia, sabe? Eu me sentia em paz perto dele.

0: tempo. Eu não ficava esperando o momento em que alguma coisa ia dar errado. O namoro foi ficando sério. A gente foi criando intimidade e ele sempre muito respeitador. Quando chegou o momento de dar um passo a mais na nossa relação, eu estava muito ansiosa. Não só porque eu gostava dele, mas porque, depois de tudo que eu tinha vivido, eu queria muito que aquilo desse certo, muito. Só que não deu. E aquela nossa primeira vez juntos foi... foi bem frustrante.
1: Andressa, você é a mulher mais maravilhosa que eu já conheci, sabia?
0: Ah, Marcelo, até parece.
1: Tô falando sério. Eu não sou de ficar fazendo joguinho, não. Eu gosto de sinceridade. E eu já tava apaixonado por você. Mas aí, depois dessa noite... meu Deus do céu. Eu sabia que a gente ia dar certo. Foi perfeito, perfeito.
0: É, eu também achei.
1: Olha, eu sinto aqui no meu coração que a gente é pra sempre.
0: Não aconteceu nada de errado. O Marcelo foi carinhoso, ele foi cuidadoso, fez tudo com a maior boa vontade. Mas eu simplesmente não senti aquilo que eu imaginava que eu sentiria. Eu também não queria estragar aquele momento. Eu não queria que ele pensasse que tinha feito alguma coisa errada. E principalmente, não queria começar a colocar defeito justamente no homem que parecia ser a melhor coisa que tinha acontecido na minha vida. Então, naquela noite... eu fiquei deitada pensando. Calma, Andressa, calma. É a primeira vez. Você tá traumatizada, você tá nervosa. Amanhã vai ser diferente, vai melhorar. E eu realmente acreditei nisso. Eu só não imaginava que aquele amanhã vai ser diferente iria se repetir por muito, muito tempo. Os dias foram passando. E quanto mais eu conhecia o Marcelo, mais eu gostava dele. Ele foi se mostrando ainda melhor do que eu imaginava. E era engraçado. Ele era trabalhador, parceiro, cuidadoso, divertido. Se eu estava cansada, ele já percebia. Se eu estava triste, ele queria saber o motivo. Se eu precisava de alguma coisa, ele estava ali. Era o pacote completo. E eu afirmo com toda a certeza desse mundo que eu estava, de verdade, apaixonada por aquele homem. O problema é que, toda vez que chegava aquele momento entre nós, nada. Absolutamente nada. Eu tentava relaxar, eu tentava não pensar, tentava acreditar que era só uma questão de tempo. Mas sei lá, talvez fosse coisa da minha cabeça, talvez fossem as coisas que eu tinha vivido, talvez eu ainda não tivesse conseguido me entregar completamente para ele. Então eu fazia aquilo que tantas mulheres fazem. Eu fingia. Fingia que estava tudo ótimo. Fazia cara de quem estava adorando e falava exatamente aquilo que ele queria ouvir naquela hora. Dizia que tinha sido ótimo. E o pior é que o Marcelo acreditava naquilo. Ele ficava tão feliz. Eu ficava aliviada. E aí a vida seguia. Só que dentro de mim começava a nascer uma dúvida que eu morria de medo de admitir. Será que o problema era eu? Porque não fazia sentido nenhum. Eu amava aquele homem. Gostava tanto de estar perto dele. Sentia falta quando ele não estava. Eu ficava feliz quando ele chegava. Meu Deus, eu morria de ciúme dele. Mas era um ciúme bom, viu? Um ciúme sadio. Mas naquela parte da nossa relação, parecia que meu coração tinha escolhido uma coisa e o resto de mim tinha escolhido outra. Eu comecei a tentar consertar aquilo. Na minha cabeça tinha alguma coisa errada comigo e eu precisava descobrir o que era. Então eu fui tentando do meu jeito, sem nunca falar diretamente com o Marcelo. Às vezes eu achava que era falta de clima, sabe? Então eu preparava tudo com mais cuidado. Outras vezes pensava que talvez fosse a rotina. Aí inventava uma mudança, uma surpresa, alguma coisa diferente. Teve uma época em que eu cheguei até a pensar, talvez seja o lugar. E aí eu mudei de lugar. Não resolveu. Talvez seja o horário. Eu mudei o horário. Também não resolveu. Eu fiz até simpatia e nada aconteceu. Enquanto eu tentava descobrir uma fórmula mágica para fazer aquilo acontecer, uma coisa só ficava cada vez mais clara para mim. Eu estava me apaixonando mais e mais pelo Marcelo. Era engraçado porque quanto melhor ele ficava como namorado, mais complicado ficava o meu problema. Ele conheceu minha família e minha mãe simplesmente adorou ele. Meu pai, que era todo desconfiado com todo mundo, em 2 meses já estava chamando Marcelo de filho. Minhas amigas também eram apaixonadas por ele. O Marcelo era uma unanimidade. Aquele tipo de homem que a gente apresenta para a família sem medo nenhum. Trabalhador, educado, carinhoso, fiel, responsável. Ele era tudo de maravilhoso. Não tinha joguinho, não sumia, não fazia ciúme de propósito. Não me deixava insegura em nenhum momento. Pelo contrário. Com ele eu me sentia segura, amada, respeitada. E isso para uma mulher que tinha passado por 2 relacionamentos tão ruins significava muito. Fora que a gente também queria as mesmas coisas.
1: Assim, na minha cabeça, eu quero uma família grande.
0: Grande? Grande quanto?
1: Ah, não sei, uns 3 filhos.
0: Apartamento ou casa?
1: Casa, uma casa simples, mas espaçosa. Um quintal, assim, com churrasqueira.
0: Ai, perfeito. Combina direitinho com tudo que eu quero. É o meu sonho.
1: E a gente vai realizar. Tudo isso e mais um pouco. Nós dois, juntos.
0: Eu queria tudo aquilo com ele porque ele era a melhor pessoa que eu já tinha conhecido. Só tinha uma parte. Uma única parte daquela relação tão perfeita que não combinava com o resto. E depois de muito tentar resolver e não conseguir, eu fui ficando cada vez melhor em fingir. Quando chegava a nossa hora, eu já tinha decorado todo o papel que eu tinha que fazer. E lá ia eu fazer a minha melhor atuação, a minha melhor interpretação. É horrível dizer isso, é horrível, mas por dentro, às vezes, eu estava pensando na lista do supermercado. Arroz, feijão, papel higiênico e por fora? Por fora, uma atuação digna de novela das 9. Eu era tão boa fingindo que eu podia ser atriz da novela, sério. E o Marcelo acreditava em tudo. Ele terminava aqueles momentos felizes, satisfeito, achando que estava tudo maravilhoso. E eu deixava. E não era por maldade, não. Era por medo. Medo de contar a verdade e ele entender aquilo como uma falta de amor da minha parte. Porque como eu ia explicar para o homem que eu amava que justamente naquela parte da nossa relação eu não conseguia sentir o mesmo que ele sentia. E eu mesma não conseguia entender isso. Eu só sabia que queria aquele homem na minha vida. E queria cada vez mais. Por isso eu continuei tentando. Eu tentava variar, mudar, criar momentos diferentes. Às vezes dava certo por alguns minutinhos e eu pensava, agora vai, agora vai, agora vai. E não ia. Era sempre a mesma história. Eu gostava tanto de estar perto dele, gostava dos nossos beijos, dos nossos abraços. Ai, gostava de dormir agarrada nele, de ouvir a voz dele, de chegar e encontrar aquele homem lindo me esperando. Eu tinha vontade de dividir a vida com ele. Só não tinha aquela vontade, entende? Eu estava vivendo uma história de amor perfeita, ou quase perfeita. Porque existia uma parte dela em que eu era a única pessoa que sabia que alguma coisa estava faltando. Depois de 6 meses, o papo sobre casamento deixou de ser só um sonho e passou a ser um plano real. Um dia ele me levou para jantar num lugar onde tivemos o nosso primeiro encontro e eu já comecei a desconfiar. E realmente foi aí que aconteceu. Nossa, parecia um filme. Depois do jantar, ele levantou, se ajoelhou na minha frente. E eu comecei a chorar antes mesmo dele falar qualquer coisa.
1: Meu amor, eu não tenho dúvida nenhuma de que é com você que eu quero passar o resto da minha vida. Eu quero a nossa casa, os nossos filhos, nossas viagens, até brigas por causa de dinheiro. Eu quero tudo, tudo. Mas eu quero tudo com você. Você aceita casar comigo?
0: É claro que eu caso.
1: Eu vou fazer de tudo, meu amor. Escreve o que eu tô te dizendo. Eu vou fazer de tudo. Eu vou dar o meu máximo e mais um pouco pra fazer de você a mulher mais feliz desse mundo. Eu juro pela minha alma que eu nunca vou te fazer sofrer.
0: Eu abracei aquele homem como se estivesse abraçando o sonho que eu tinha esperado a vida inteira. Naquele momento, eu não pensei no que faltava. Eu pensei em tudo que eu tinha encontrado. Eu tinha encontrado um homem que me amava, um homem em que eu confiava. Um homem que queria as mesmas coisas que eu. Um homem que fazia minha família feliz, que meus filhos adoravam e que, acima de tudo, me fazia sentir segura. Então, eu aceitei. E aceitei sabendo exatamente o que eu estava escolhendo. Eu não estava esperando que o Marcelo mudasse. Eu não estava esperando que, depois do casamento, alguma coisa milagrosamente fosse diferente. Eu já tinha tentado de tudo. Eu tinha mudado horário, lugar, clima, inventado surpresa, feito simpatia. Só faltou chamar uma benzedeira e perguntar se o problema era encosto. E nada tinha funcionado. Então, eu entendi que talvez fosse aquilo mesmo. Talvez eu nunca tivesse tudo. Talvez a vida estivesse me dando uma escolha. De um lado, um homem que mexesse comigo de um jeito que eu sempre imaginei. Do outro, um homem que fazia a minha vida valer a pena. E eu escolhi o segundo, porque eu já tinha vivido o outro lado. Já tinha conhecido homens que despertavam coisas em mim, mas que também me fizeram chorar, me humilharam, me traíram, me deixaram insegura e me fizeram duvidar do meu próprio valor. Com Marcelo era diferente. Ele segurava minha mão quando eu estava com medo. Lembrava do café que eu gostava, me fazia rir, me respeitava, me ouvia. Nunca me fez duvidar do meu lugar na vida dele, nunca. E sinceramente, depois de tudo que eu tinha vivido, eu preferia ter um homem bom ao meu lado do que passar a vida inteira sofrendo por causa de alguém que me fazia sentir coisas maravilhosas na intimidade, mas não sabia me fazer feliz. Eu sabia que eu estava abrindo mão de uma parte daquilo que eu imaginava para mim. Mas eu estava ganhando tantas outras coisas, então, quando eu coloquei aquela aliança no dedo, eu pensei: é isso. É essa minha escolha. Eu ia casar com um homem que me amava e que eu amava. Porque nem sempre a pessoa que mexe com a gente é a pessoa que faz bem pra gente. Marcelo continua sem saber de nada. Continua achando que é maravilhoso. Eu nunca tive coragem de estragar essa felicidade. Ele sai dos nossos momentos íntimos achando que arrasou e eu deixo. Pra quê destruir a autoestima de um homem que, fora dali, faz tanta coisa certa? Tá, talvez eu seja covarde, talvez eu seja prática demais, talvez eu só tenha sido a mulher mais lúcida do mundo, eu sei. Talvez eu só tenha sido a mulher mais lúcida do mundo, eu não sei. Eu só sei que faltam alguns meses pro nosso casamento. E pela primeira vez na vida eu tenho certeza de que eu tenho ao meu lado o homem certo. Eu só não sei se eu encontrei a vida certa. E é aí que eu quero deixar essa história pra você, porque eu fiz a minha escolha. Eu vou me casar porque eu prefiro passar o resto da minha vida fingindo algumas coisas do que passar a vida inteira fingindo que eu estou feliz ao lado de alguém que não presta. Tanta mulher finge mesmo. Mas e você? Será que você faria a mesma escolha que eu tô fazendo? Você acha que depois de tudo que eu vivi, eu estou certa em escolher um homem bom, que me ama, que me respeita? Mesmo sabendo que existe uma parte da nossa relação que nunca vai ser como eu gostaria? Ou você acha que eu tô abrindo mão de uma parte que é muito importante, aliás, importante demais pra minha vida? A minha mãe sempre dizia que a gente tem que escolher um homem que preste. O problema é que ela nunca explicou que às vezes ele presta tanto que sobra pouco pro resto. No fim das contas, o que eu entendi é que nós realmente nunca, nunca, nunca podemos ter tudo nessa vida.

0: Parte FM, Michael Bolton, All for Love. A música da história de amor do Band Love desta noite. Contada pelo Murilo, pela Tatá, história difícil da Andressa, né, gente? A gente ouviu aí e a gente entendeu, né, que nem sempre encontrar a pessoa certa significa estar vivendo a vida certa. Depois de tantas decepções, ela encontrou no Marcelo o parceiro que sempre desejou, mas passou a esconder de si mesma uma parte importante do que sentia por medo de perdê-lo. Às vezes, o maior conflito não é escolher entre duas pessoas, mas ter coragem de não abandonar a si mesma para manter alguém ao nosso lado. Eu quero a sua mensagem a partir de agora no 11 99991 9197. Manda teu áudio, manda teu comentário escrito e a gente vai colocar a sua mensagem no ar até 1 da manhã. Participe aqui no nosso Band Love, comentando a história de amor da Andressa.
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0: Chris Brown.

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0: Ainda hoje inteira pra você aqui no nosso Band Love, tá bom? Tivemos Diego e Vitor Hugo desbloqueados. Você conferiu também aquele classicão dos anos 80 com Cool in the Gang, Cherish, bom demais, né? E o Chris Brown cantou With You. Só música linda pra sua noite ficar bem melhor aqui no nosso Band Love, anos 80, 90. Você viu, a gente vai dando uma viajada gostosa. Muita gente na luta, muita gente trabalhando, muita gente relaxando, descansando, muita gente namorando. Eu quero a sua mensagem aqui no Band Love. Você tá comigo nessa missão. Toda noite aqui no Band Love a gente espalha amor, a gente espalha amizade, a gente espalha otimismo, emoção nas histórias. Sim, então me ajude nessa missão mandando a sua mensagem pro 11 99991 9197.
2: Boa noite, Band Love. Boa noite, galera.
0: Boa noite.
2: Que história, hein? Isso é pra saber que nós homens nunca vai ser o suficiente. Vai ser muito de um lado e faltar do outro. Mas eu, o conselho que eu dou pra essa moça aí é conversa. Acho que uma boa conversa pode resolver muita coisa. Ele pode aprender e ela pode ensinar. Se ficar nessa aí, uma hora vai entrar uma terceira pessoa nessa relação aí. Ela vai se apegar nele, porque ele pode oferecer, mas eu acho que vai ter uma terceira pessoa.
0: Será?
2: Boa noite, Band Love.
0: Boa noite, amigão. Obrigado, viu? Final do telefone 8933. Obrigado, valeu.
3: Boa noite, Band Love.
0: Boa noite.
3: Aqui é o Márcio, aplicativo aqui do Rio de Janeiro.
0: Fala, Márcio.
3: Então, Marcelo, o que eu tenho pra dizer aí pra nossa amiga aí? Na realidade, ela ainda está em dúvida se vai casar ou não. Ela quer saber da nossa opinião. E eu vou dar a minha.
0: Por favor.
3: Amiga, o amor tem que ser completo. E faz parte, sim. Faz muita parte esse lado aí. Sem ele, você não vai ser feliz. É melhor você ir tentando, que você vai encontrar a tua outra metade. Aquele abraço, Band Love.
0: Valeu, amigão. Aquele abraço. Bom trabalho,
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0: viu?
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0: São 11 horas 15 minutos. A gente faz uma viagem gostosa agora para trazer para você um clássico mundial chamado Betcha My Golly Wow. É Prince, é Band Love.

0: Band FM Exalta Samba, Viver, Sentir, aqui no Band Love. Participação da Mariana Rios, também Bruno Marrone, Agarrado em Mim, James Arthur, Naked e Prince, aquele classicão, né? Betcha My Golly Wow. 11:30, é o Band Love, até 1 da manhã. 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

0: Band FM, Gustavo Mioto, despedida de casal no nosso Band Love. Isso é lindo demais, viu?
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0: Guilherme Arantes. Bom dia, um adeus. Já vou tirar. É só pra você ficar com vontade de ouvir. Toquei Toto, I'll Be Over You. Linda música dos anos 80. E Secret, boa demais também, hein? Madonna. Ó, comentários chegando da história da Andressa. Foi uma história complicada, hein,
2: boa
0: gente?
2: Boa noite, Band Love. Aqui é a Fabiana de Osasco. Sou motorista de ônibus.
0: Fabi.
2: E eu tava escutando a história da Andressa. E eu não tiro a razão dela, não, viu? Porque ela está agindo com a razão. Essa é a verdade, né? Ela não está agindo com a emoção, ela está agindo com a razão. E às vezes que ela agiu com a emoção, ela sofreu. Ela foi enganada, né? Estava num relacionamento abusivo, né? Foram dois, aliás.
0: Sim.
2: E dessa vez ela está agindo com a razão. Vá em frente, minha amiga. Que Deus abençoe essa união de vocês, que vai dar tudo certo.
0: É isso aí.
2: Uma boa noite para todos.
0: Boa noite, Fabi. Um beijinho no seu coração, viu? Ailton.
3: Boa noite, Band.
0: Boa noite.
3: É complicado esse caso, né? Tudo que começa com a mentira acaba sendo complicado. Acho que a cumplicidade no relacionamento é fundamental. Acho que o diálogo, tudo tem que ser falado, tudo tem que ser conversado. Acho que não pode existir mentira de nenhuma maneira. Nem para manter um relacionamento, porque isso futuramente pode prejudicar o relacionamento, né? Ou seja, um dia que ele venha descobrir que ela a todo esse momento venha fingir prazer, é complicado. Então, a melhor coisa que tem, os dois sentarem, ela jogar real com ele para tentar melhorar nesse sentido.
0: Tá certo, Ailton. Obrigado, um abraço pra você. Valeu pela sua participação. Tem uma opinião feminina agora. Fala, minha
4: Marcela,
0: amiga.
4: Marcela, Ivanilda de São Paulo.
0: Ivanilda.
4: Boa noite, Band Love. Então, sobre a história aí da Andressa e o parceiro, eu acho que ela não tá errada, não. Porque é coisas que acontecem, né? Então, ele gosta dela e ela gosta dele. E ela demonstrou tanto que se apaixonou, gostou dele. E só naquelas horas que não rola. Às vezes até rola, mas não é totalmente do jeito que ela quer.
0: Isso.
4: Mas eu acho que ela tá certa fingir, sim, porque ela tem medo de perder. E pra encontrar uma pessoa assim, a gente acha, mas é difícil, né? E com o tempo, eu acho que com a convivência ela vai conseguir se soltar mais, né? Ficar mais carinhosa com ele, ele com ela.
0: É isso aí. E a gente tá aqui na torcida, né, minha amiga?
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0: Você lembra dessa aqui, ó?

0: Band FM Dire Straits, um clássico mundial chamado Why Worry. Também é Tiram Photograph. Fábio Júnior, o que há? É Band Love. Até uma da manhã. 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

Band FM, Leonardo Quero Colo. Aqui no nosso Band Love, também Phil Collins. Do You Remember? Maravilhosa essa música, né? Jojo, Too Little Too Late. E Guilherme Arantes, Um Dia, Um Adeus, lá dos anos 80. Daqui a pouco ele chega para mais um Band Coruja. Eu falo do Diego Lopes, que vai apresentar o melhor programa da sua madrugada, o mais interativo, o mais alto astral, o mais engraçado. Então não esquece não, a partir da 1 da manhã tem Diego Lopes com...

0: junto, irmão.
1: Valeu, Davi, tamo junto. Tá aí, o ouvinte do Band Coruja falando sério aqui no Band Love. Isso é bom demais receber vocês aqui. Obrigado, viu? Já já, então, Band Coruja. A nossa amiga Sara disse o seguinte: boa noite, Band Love, essa amiga da história. Tem que deixar de fingir prazer quando não tem. Pois ele deve estar na mesma situação fingindo prazer, porque a performance dela está boa demais. E não tem um diálogo entre eles. E aí, tá certo. Ela propôs aqui, falou, propõe comprar algumas brinquedos, inventar algumas situações, tá certo. Palavras da nossa amiga Sara aqui no nosso Band Love. Obrigado, viu, Sara? São agora 12:35.
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1: Eu toco o Sorriso Maroto. Fica combinado assim? Música.

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Tarde FM, uma versão linda de Two Colors. Justin Timberlake, também a High, Stay on These Roads. Fica combinado assim, sorriso maroto. 14 minutos para uma da manhã. Agora teremos Sandy Júnior.

0: Pode FM Paul Young, Every Time You Go Away. Essa risada que você ouviu de fundo é de Diego Lopes, ele já chegou animadão.
1: Tá, parece que nunca trabalhou em rádio, né? Chega rindo alto, falando alto, gritando. É. Interrompe a música, nossa.
0: Olha aí o Mozart, mandando a 115ª mensagem. Mozart, vai começar uma de coruja.
1: É, ele fica aí me enchendo o saco a madrugada inteira, cara. Um abraço, Mozart.
0: Valeu, viu? Ó, tem mensagem aqui, tem mensagem chegando e tem presente também. Tem um moletom exclusivo da Band FM, o moletom Tonton, mais o kit com 3 hidratantes labiais da Beijo Boom.
1: Um beijo boom, um beijo explosivo.
0: É uma explosão de beijo.
1: Nossa.
0: Siga beijo.boom no Instagram e no TikTok, viu, Luana? Luana Souza Oliveira ganhou o moletom Tonton também.
1: Opa, legal,
0: esse,
1: hein?
0: E esse ali, o meu é preto.
1: É.
0: Com laranja. O seu é o off-white, off-white com verde, né?
1: Off-white com verde, é.
0: Todo mundo ganhou, menos...
1: Ah, é, menos o que pede, né? O que enche o saco pra, dos outros.
0: O Léo Jura não ganhou.
1: O Léo não ganhou.
0: Mas todo mundo já tá com seu moletom Tonton, que é lindo.
1: Eu acho que não ganhou justamente pra ficar, só pra ficar vendo ele pedir mais um pouquinho. Aí fala, não, vamos segurar o do Léo.
0: Você que tá ouvindo agora o Band Coruja já pode mandar mensagem pro Léo perguntar se ele tem o um moletom Tonton.
1: É verdade, vamos ligar pra ele agora.
0: Liga no Instagram dele, manda mensagem. Ai, gente, essa quinta série é adorável.
1: É maravilhosa.
0: Tchau, hein?
1: Valeu!
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8: Essa nossa bagunça, 1:04, tudo bem? Um ótimo dia pra você, já estamos na sexta? Não, ainda não, ainda é terça ainda. Calma. É, mas tá perto, né? A sua rádio do seu jeito, começou.
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1: Olha lá, começou, meu povo, 1:07, 1:07, tudo bem, tudo de boa, tudo tranquilinho? Prepare o seu coração, bebê. Já tá todo mundo aí ou não?

Feira, dia 18 de agosto de 2026. Ai, ai. Hoje é comemorado o dia da estagiária. Olha! Hoje é comemorado também, sabe o quê? O dia do nunca desista. É, mas aí também tem aquela coisa, né? Aí você tem que saber o que, que é realidade e o que, que é utopia. Ah, o cara tem os 70 anos e sonha em jogar na seleção brasileira de futebol. Não, aí já não dá mais. Aí você tem que desistir, filho. Então tem coisa que você tem que desistir. O que mais? Dia Nacional da Libertação Humana, dia do estagiário, dia do nunca desista. Você tem algum sonho? Começa agora. Primeira enquete da noite. Tem algum sonho que você nunca desiste? Que você acredita que você vai chegar lá? Mesmo sendo difícil. Olha, cuidado com o que você sonha, porque às vezes acontece, hein? Olha eu aqui, ó.

0: o Zezinho da enquete, né, ô Van Palestra? Começou cedo hoje, né? Cadê meu bom dia? Manda um bom dia aí, vai.
1: Diego, oi. Quantas estagiárias você já pegou na vida?
0: Ih, rapaz.
1: Bom dia, boa madrugada.
0: Na época do macho velho? Na época que eu era... Ô, macho velho, vem aí. Eu pau torava, mas agora eu tenho outra vida, eu sou, conheci Jesus. Eu, agora não, não. Agora não existe aquele mais, não existe. Mas parabéns às nossas estagiárias, estagiários aqui do Dudu. Da Band FM. Quebra um galhão, né?
2: Legal, bom dia, hein? É, meu sonho é comer minha vizinha, hein? Um dia eu chego lá ainda.
0: É. Cuidado com o que você sonha, viu, cara? Cara, quando eu era molecão, eu assisti um filme. Na verdade, era um documentário, né? Que se chamava... O Segredo. É, The Secret. Você chegou a ouvir falar nisso aí? Fez um... Viralizou nas redes sociais um tempo atrás aí. E nesse negócio, ele fala basicamente sobre a lei da atração. Física quântica e tal. E ensina uma técnica pra você fazer as coisas pra acontecer. Cara, e não é que acontecia... Não, eu não tô falando nada, vai, cara, eu sou meio assim, pra eu acreditar na coisa, tem que eu faço uns testes e se acontecer, eu acredito. Cara, e não é que acontecia. Todos os testes que eu fiz do que eu queria, do que eu desejava, aconteceu. Eu falei, não, não é possível. Não, dá uma pesquisada aí. É um filme antigo, um documentário antigo, chama The Secret. Alguém aí já ouviu falar ou será que é uma coisa da minha cabeça? Olha lá, o Moser falou, eu te mando o e-book. Tem um e-book disso? Cara, já viu o filme também, é isso? Manda áudio, animal. Pra não ficar lendo o que você tá falando. Cara, mas é impressionante. Todo teste que eu fiz aconteceu.
3: Bom dia, Dieguito. Deixa eu te falar. 4 quilos a menos. Ai, obrigada. Bom dia, Dieguito.
0: Bom dia, Amandinha. 4 já perdeu 4 quilos, hein? Ele perdeu não, eliminou. E se perder, fala que acha, né? Então, eliminou 4 quilos. Vamos lá, não vamos parar, não. Eu já falei, o que você precisar, você dá um toque aí, tá bom? Parabéns, Amandinha.
4: Viu o filme e tem o e-book.
0: Ah, ele viu o filme e tem o e-book. Você já testou? Vê se dá certo? Não, mas testa fazendo do jeitinho que eles falam aí. Cara, acontece. Eu lembro que eu era molecão, o que que eu desejei? Eles começam assim, não tá, faça um teste simples, com uma coisa simples que você queira. Cara, acontece, velho. Lógico que eu era molecão, o que que eu desejei? Dinheiro e uma mulher. Mas não é que aconteceu essa... Ai, do nada... Aconteceu exatamente a quantidade de dinheiro que eu tinha pensado, assim, na minha mão. Eu olhei pra minha mão e vi aquela quantidade de dinheiro ali. Mano, mas não demorou 24 horas pra acontecer. E não tinha previsão de nada. É, não, eu tô falando isso porque eu tô falando, porque aconteceu mesmo. Eu arrepio só de lembrar. E aí, a parte da mulher... Eu não sei se eu conto isso aqui. É, mas é... Enfim, aconteceu também, né? E como aconteceu... Oh, yeah! Cara, eu lembro que ela... deixa... Não vou contar. Não, porque ela é cunha famosa e tal. Papetia, papero, gara fila, cate. Papetia, né? Papa, chupa, dopa, chupa, maravilha. Papetia,
1: papero, bacana. A mulher já sabemos, foi a Índia. Você tinha 13 anos, ela tinha 30.
0: Não foi a Índia, não. Foi depois disso. A Índia foi a minha primeira.
5: Diegão, eu tinha um sonho e um desejo. E eu foquei nisso. Quando eu era criança, Diegão, que eu via aqueles molequinhos mais... que tinham condições melhores, sabe? Comendo um Danone ou comendo uma bolacha recheada. O meu sonho, Diegão, era... Eu pensava assim, um dia eu ainda vou comer um Danone. Um dia eu vou comer uma bolacha recheada. Porque a nossa comida lá, o café da manhã era fruta da palma. Sabe o que é fruta de palma? Ou fruta da palma ou aquele beiju. Aí quando eu cheguei aqui em São Paulo, que eu comecei a trabalhar, cara, eu comprei uns 3 fardos de Danone, comprei um monte de bolacha recheada, já adulto, e comi bolacha com Danone até empapuçar.
0: Ele, como sempre, contando a sua história de superação. Mas você vê, cara, como acontece. Mano, eu proponho pra todo mundo fazer esse teste. Acha esse filme, eu compro o livro, tem um livro, né? Ou o livro ou o filme, tanto faz, o documentário. Ô Mozart, se você puder mandar o e-book pra mim, eu já disponibilizo pra quem tiver aqui. O Van Palestra falou que tá chorando, viu, ô Edinaldo? Cara, mas se você fizer do jeito que ele faz ali, que é basicamente desejar com todas as suas forças, ver aquilo materializado. E não é papo de coach não, velho. Acontece mesmo. Ó, comigo foi o dinheiro, aí foi uma comida que eu tava querendo, que era impossível de eu comer aquele negócio. Cara, aí você vê as coisas acontecem assim de um jeito que você não espera. Aí você realmente começa a acreditar que o universo tem tudo preparado já, é só você acessar. Ih, mas tá parecendo o Pablo Marçal esse louco.

0: mas eu queria... Isso já deu certo com mais alguém? Que se manifestasse. Conta pra nós aí, porque isso pode mudar a vida das pessoas, né? E outra coisa, eu tá aqui também foi um negócio desse aqui. Olha que interessante. Eu usei isso aí algumas vezes na minha vida, né? Dizem que é o segredo das pessoas prósperas. É que, na verdade, a gente não usa sempre. Eu não sei, por preguiça. Deve ser por preguiça. De mentalizar do jeito que faz ali, fazer a meditação e os negócios. Mas, mano, dá muito certo, velho. E eu posso provar. Eu tenho um ex-patrão que é muito famoso. E lá tá a mensagem dele falando que o meu desejo naquele momento era trabalhar com ele, um dos maiores comunicadores. Cara, eu usei o negócio do segredo e aconteceu, velho. Outra coisa, aqui também tô sentando meu bumbumzinho aqui, porque eu também tive esse desejo. Então, cara, eu tô com medo do que eu posso fazer com esse negócio. Deixa eu ver o povo aqui, ver se eu tô ficando doido ou não.
1: Ô, Diego, eu não sei se é isso aí que você tá falando, mas meu primeiro carro... Ô, Diego, eu não sei se é isso aí que você tá falando, mas meu primeiro carro...

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1: É sobre não desistir.
2: Ô, Catrício, o Região tá pedindo tua localização aqui, ó. O que é que ele quer? Você tá precisando de táxi? Ah, já falei, não era pra falar? Já falei.
3: Beijinho na boca. Gostoso.
2: Não vou falar isso, não.
4: Bom dia, Dieguito. Fox passando pra desejar um ótimo dia pra você.
2: Pra nós.
4: Deixar um beijinho pra cada um de vocês aí, tá bom? Tchau, tchau.
2: Beijo, Fox.
5: É, João tá querendo fazer amor com a tua mão no capu.
2: A Catrícia não tem mais, gente. Ela não tem mais, Região.
6: Só tem música do chá peludo, não tem do café peludo, não?
2: Tem do café totoso, serve? É, cadê o café totoso? Café totoso, café totoso. Lá vem ela. Lá vem ela pegar o café totoso.
7: Catrice não ganhou um campeonato de piadas porque ela não tem mais a chapeleta.
2: Ei!
8: Catrícia, cadê meu oi, Catrícia? Você vai aparecer, um saudade de você. Beijo. Sai, cachorro.
9: Ô, Diegão, você falou do Região, hein, cara? Ontem você postou uns stories lá com o vídeo do Região levando a moça lá. Pô, eu achava que o Região era um cara, um negrão, um cara forte, bombado, malandrão. Ô, Região, cabelinho de repartido no meio. Roupinha social, parece pastor da Universal, cara. Desse jeito aí, quem vai levar os tapas na cara vai ser ele, viu?
2: Não. Ele é taxista, mano. Taxista é, tem que andar de social mesmo, ué. É skin de taxista, cara, ó.

0: Ai, vocês são demais. Oi, Rejão, meu amor, tudo bem com você? Ai, Rejão, eu passei ontem lá na Rua Augusta e não vi você.
1: Aí, Rejão.
2: Fala pra esse cara que a gente tem que andar igual gente, não é igual maconheiro, igual esses motores de aplicativo, não, que é de
1: Ei!
2: bermuda, carro batido. Se for BYD, então, que não tem peça, Deus o livre. Todo castigo pra esses pés de rato é pouco. Rejão, taxista.
1: Pera aí, cara.
3: Beijo, você me dá beijo, você é maravilhosa, beijo.
4: Ô Diego, meu primo pediu pra perguntar que a Catrícia tirou lá a chapeleta. Onde coloca lá depois que tira? Joga fora? Como que faz? Vende?
1: Eu guardaria num vidro com como é que é o nome? Com vinagre. É, mas daí parecia um picles, né? Aí é perigoso, o pessoal comia na geladeira.
5: Cara, ia no vidro com vinagre e dava pras visitas comer, né, vagabundo?
6: Ô, Diegão, você é educado. Fala que guardou no rabo dele. Que ele quer saber da sexualidade dos outros. E se...

0: no aí?
1: Calma.
2: As minhas amígdalas já fez isso da garganta, do nariz. Tava grande, tá enterrado. Acho que eu vou desenterrar, cozinhar no meio de feijão.
1: Ah, que nojento, cara.
3: Eu também pensei que o Rejão era um negrão, assim, bombadão, né? Porque do jeito que ele é metido aí, ele parece o Pablo Escobar, porra.
1: Parece o Pablo Escobar.
4: Eu não sei não, viu? Eu tô achando que o Diego tá querendo dar uma torada aí na moça do café aí. Tamo junto, vamos que vamos.
1: Lá vem ela. Café Totoso.
5: Não, Diegão, faz aqueles guarda pra colocar no de curioso depois.
1: É, bem isso aí mesmo. O Cate, vamos ver se a Catrícia respondeu, pera. É, cadê? O Região parece Agostinho da Grande Família. Cara, é interessante quando eu posto. Vai lá, vai, vamos fazer um negócio aqui, vai. Poste agora uma foto sua ouvindo a Band FM. Marca lá, arroba Diego Lopes, Diego com Y. É Diego Lopes, tudo junto, só que é Diego com Y, três S no final. Vamos se apresentar pra galera? Você vê, todo mundo imaginava o Região de uma forma diferente. Você sabe como é que a Catrícia é? Catrícia, posta uma foto lá e me marca que eu vou repostar todo mundo agora. Vai, vamos se conhecer.
6: O Diego tá doidão pra dar um leitinho pra moça do café.
1: Eu? Tá doido? Não. Vai, posta no Instagram e marca arroba Diego Lopes, eu vou repostar todo mundo. Posta aí, ô animal, para o carro pra postar.
7: Diego, bom dia. Oi, a Catrícia com a chapeleta já pegava. Sem a chapeleta agora, nossa, até caso.
1: Ela passou de novo. Você acredita, velho? Você acredita? Cadê? Pera aí. Só um minuto. Ainda bem que ela passa aqui, não dá pra ouvir lá fora, que tá baixo. De novo. Eu queria filmar, mano. Ela passa dando uma hora. Ó, fala aí.
8: Mas também, né, se pedisse com um pouco mais de educação, mas... Posta lá, animal, hein? Vou postar nada, vai cagar.
1: Vai, posta lá, animal. Eu vou mudar de assunto, que já é 4 e Coracoacoá já. Vai beber o copo agora, cara. Voltou pra pegar o copo, ela voltou. Voltou pra pegar o copo. Vai, posta lá. É ela mesmo, Arley. Vai. Não dá. Vai. Dá tempo. Vai, vamos. Melhor coisa pra mudar de assunto.
9: Jaqueta mangangá.
1: Vai, mudou. Mudou o papo, vai.
9: Passa pra lá, boi, vai, nojinho.
1: Ei,

0: Pedrão Rocha, Marco Miguel, todos os vigilantes que estão no QAP QRV, Janália, Fabinho do Pão.
1: Cuidado, ele pode estar do seu lado.
0: Stephanie, todos que passam pra pegar café.
1: Pode estar do seu
0: lado. Boi Caipirão, DJ Cancela, DJ Parceladinho, Chapeleta da Catrícia, Kátia Chifrudo da Danurac, Reginaldo Plácido, Ceará do Leite, ele Mel Banana.
1: Mas é meu amigão.
0: Ele motorista de ambulância.
1: É meu amigão.
0: Locutor Chapeludo.
1: Tamanho, nem passa.
0: Maicon das Lavagens.
1: E nem tá nem ligando.
0: Rogério da Love Night. Quem trabalha longe de casa.
1: É do
0: quem come lanche gigante.

0: boca. É. Cavala da leg roxa.
1: Come um
0: Ei! Isaurio. Motorista Zacotralha, operadores da frente 3. Catrista sem chapeleta. Marido da Robocop. Todos que. Tá passando rápido, viu, cara? É Totoso do Café, Catrista. Paquita. Paquita da onde? Isauro Síndico, motoristas da Piazotto. Gregório da Love Night, Rogério. Gian Cupim de Ferro, Daniel do Presídio. Locutor que ficou olhando a mulher de calça roxa, não fiquei olhando ninguém, cala a boca. Alexandre. Xande. Perisotto. Mulher do Glutão. Errando César, Júlio Tassini, Didi Parceladinho. Jean, Cupim de Ferro, Davi da Macarronada,
1: dá nele um abraço.
0: Queca que saiu do grupo, Júnior Lube Editor, Juninho Danjico, entregadores de pizza,
1: ele é corno, mas é meu.
0: Japa Fogueteira, locutor que almoça lanche, Tati com Y, Rabugento da Toquinho, Carioca, Michele da Calça Lilás, cala a boca, Michele da Calça Lilás, Tati Carente, Catrícia, Roda Camargo, Caio Pinto, Marcelo Cupim de Ferro, Café Totoso, Memphis Depay, Classe do Carreteiro, Branquinho da Penha, Rafinha Lençol Amarelo, Chique Teco, motoristas da Pan Express,
1: porque ela traiu, mas voltou depois.
0: Rogério Galdenso,
1: é safada e ele é burro.
0: DJ Marcão, motoristas da Tucuruvi, locutor que chega às 5. Região Agostinho Carrara. E não podemos esquecer dele. Não podemos esquecer jamais. Ele jamais será esquecido. Ele não. Ele não podemos. Não podemos esquecer dele.
2: Tatu Taturinga aê. Vencedor aê.
3: Podemos esquecer do cuiudo do John Tatu, o corno.
0: Como é que você sabe que ele é cuiudo?
4: Vamos esquecer dele, o Diegão. Tava chorando hoje porque disse que não tinha café. Quero ver se leva café na garrafa nova agora. John Tatu!
5: Ei, Diegão, você não vê a hora de acabar o programa pra correr pro banheiro. Pensar na mulher do café, né?
0: Cala a tua boca, trouxa.
6: Não podemos esquecer do nosso boizinho, o John Tatu.
7: Não podemos esquecer dele, boquinha de fimose, mama deitado, saco de vacilo, mama dando cabeçada, o Tasmania do desenho, John Tatu.
0: Mama dando cabeçada, John Tatu!
8: Não podemos esquecer da moça da leg roxa.
0: Cala a boca.
8: Não podemos esquecer da moça do café.
0: Cala a boca.
8: Não podemos esquecer do Edinaldo que quer fazer a transição.
0: Cala a boca.
8: E para de dar ênfase no meu nome.
0: Não.
8: Vagabunda canapina.
0: Para de balançar a cabeça.
8: As manias de desenho é foda, hein?
0: É. Para de balançar a cabeça, você, ó. Para!
9: Hoje não foi fácil, hein, Diegão? É chicotada e tchau.
0: Ô, Diego, o John Tatu tá bêbado? Não, cara. Essa é a adicção dele normal.
10: Ainda teve bom ainda, né? Que falou cuiudo. Podia ter usado a rima e foi feito diferente. Ia ser pior, né?
11: Legal, o John Tatu fala assim mesmo ou ele faz personagem?
0: Não, é assim mesmo. É assim mesmo, cara. Aí, Tatu, tô achando que você é um personagem. Você fala igual o Patolino.
5: Bora aí, que o motivacional tá pegando fogo aí. Bora, bora.
0: É, mas você não vai falar. O que você vai falar do motivacional hoje, Davi? Olha aí, ó.

0: Bom dia, Diego. Tudo bem? Estamos aqui na escuta do Bando de Coruja. Aqui é Paulo Mantovani, Tararé, São Paulo. Quero que você mande um abração para meu primo Matheus, prima Emily, prima Ilana, primo Jonathan, amigo Maicon e para todos que estão na escuta, e meu amigão Jonatinha e o meu amigo Miguel.
1: Tá bom.
0: E todos que estão na escuta do Bando de Coruja.
1: Tá.
0: Aqui é Paulo Mantovani, Itararé, São Paulo. Deus abençoe nosso dia. Deus abençoe.
1: Tá bom, amém. Obrigado, meu amigo. Abraço.
2: Tá muito esquisito, é muita viadagem.
1: Ó, o pai do Tatu.
2: Caminhoneiro querendo chupar a língua
1: Ei, ei!
2: do Henrique
1: Pera aí, seu
2: e
1: Ambrósio.
2: lambendo. Ah, meu Deus, querendo beijar a
1: É
2: mandioca
1: o
2: do
1: pai do
2: homem.
1: Tatu esse aqui,
2: Ah,
1: ó.
2: moço.
1: Pera aí.
2: Ô, viadagem dos
1: Pera, seu
2: infernos.
1: Ambrósio!
3: Região, eu apoio você, mano. Porque esses arrombados antigamente davam uma balinha pra nós, davam um cafezinho, davam uma balinha, e hoje não dá na rua.
1: Quem é essa chata que tá de fundo mandando você ir trabalhar, Nelsinho? Olha que mulher chata! Vai trabalhar você, ô cretina! Deixa o menino mandar áudio! Coisa chata, olha.
3: Olha, Região, eu apoio você, mano.
4: Trabalhar,
3: porque esses arrombados antigamente.
4: Vai trabalhar.
1: Vai trabalhar você, ô coisa feia! Olha que voz de mulher feia. Fala.
3: Foi você, mano. Porque esses arrombados antigamente davam uma balinha pra nós. Davam um cafezinho. Davam uma balinha. E hoje não dá na rua.
1: Ah, cala a boca, feia. Voz de mocreia. Olha que mulher feia.
3: Olha, Região, eu apoio você.
1: Mano, ela conseguiu me irritar de lá. Eu aqui, ela conseguiu me irritar. Deixa o cara mandar áudio. Que coisa chata.
3: É a Janália.
1: É a Janália. Já o nome, Janália. Quem que chama Janália?
3: É a Janália.
1: Janália. Nossa, deixa ele mandar áudio, Janália. Olha aí, a Janália enchendo o saco do Nelsinho.
3: Olha, Região, eu apoio você, mano.
4: Trabalhar,
3: porque
4: não.
3: Esses arrombados antigamente davam uma balinha pra nós. Davam um cafezinho.
1: Olha, a mulher chata.
3: Davam uma balinha.
1: Deus o livre, cala a boca, solteirona.
4: Vai trabalhar, Nilson, vagabundo, Nilson.
1: Oi, que coisa chata, me irritou daqui, ela conseguiu, velho.
2: Cala a boca, Janaia. Deixa ser chato.
5: Tem que trabalhar.
1: É.
5: Olha essa vozinha da mulher. Alguém quer comprar machixe?
4: Vai trabalhar.
1: Ah, cala a boca, ô Jiraia. Meu nome dela é Jiraia. Jamanta, sei lá.
2: Ô, Diego, esse maluco aí, ele quer pegar o Uber pra Almeida de transporte ou ele quer pegar um negócio que ele quer? Ele quer ganhar um negócio pra chupar. Ele quiser...
1: Que maluco, tá falando coisa com coisa também.
2: Procurar o que fazer, Janália. Vai trabalhar.
1: Juro pra você, ela conseguiu me irritar daqui, velho. Jiraia.
6: Trabalhar. Ô, Janália, vai passar um café, pelo amor de Deus.
1: É. Ah, vai. Olha a pia cheia lá.
2: Diego, partou falar do Marcelinho, Pindola, Borboleta, o corno do Bordão do Leme, o Icro, viado.
1: Ah, vai cagar que já acabou também a hora do boi. Vai, peraí. Vamos lá, eu tava esquecendo. Esquecer, ele fica bravo, fica me xingando 3 dias. Peraí.
2: Vamos lá.
1: Momento motivacional quando abre. Baixa o rádio.
2: Pronto.
1: Aí, vai lá. Baixa essa bosta.
2: Vamos pegar.
1: Vai.
2: É o que você falou no começo do programa, Diego. Quando eu chegar lá. Olha, começa por baixo pra chegar lá em cima.
1: Olha.
2: Pode ser. Tem uma moeda de R$1. Se um dia você der R$10. Por como isso? Através do trabalho, através da luta. O Diego não chegou onde chegou, que é hoje o Rei do Bando de Coruja, por chegar. Ele começou a jogar de baixo.
7: chegou, foi outras rádios pra chegar onde ele quer chegar, entendeu ou não? Na verdade, você tem que começar tudo de baixo, é em tudo também na vida, é em tudo. É no trabalho, é no é, é em tudo, trabalho, é no quinto seu sonho, é em tudo. Tem que estar, quem quer aqui sonho assim, tem que estudar pra chegar lá, entendeu ou não? Mas pode chegar como não chegar, entendeu? Eu vi uma coisa que não ser médico, mas não consegue chegar lá. Mas através do emprego, ele consegue chegar lá trabalhando e chegando, quer chegar, quer trabalhar, lutar e através de superação chega-se lá, entendeu não? Através do conhecimento, através do aprendizado também com as pessoas, pra você chegar um dia lá, entendeu? A verdade é essa. É através da superação, através do seu pensamento, que o seu pensamento faz você a ser o rei, a ser o melhor de todos, ou não? E através da superação, chega-se lá. Assim foi o Diegão e assim é todo mundo que também um dia quer chegar ao sonho, que é a superação da sua vida. É a superação que é chegar lá de baixo pra subir uma escadinha. Depois da escadinha você chega lá, tá, quer chegar onde chegar o máximo dos máximos, que é o seu, tá, sonho. Bom. Se não chegar ao seu sonho, você vai chegar perto do seu sonho.
1: Tá bom.
7: Que é por cima ou por baixo, depois da sua classe média alta, um dia você chega lá. Tá um bom. Dia você chega lá, entendeu ou não?
1: Tá bom. Tá bom, é isso aí. Valeu. Muito obrigado, Davi.
8: Tá bom.
7: Valeu, Davi.
1: Tá bom. O Canteiro vai tentando cortar, ele não consegue, né? Bom dia, Tadeu!
8: Muito bom dia, Diego Ló.
1: Ah, não, ele não desliga.
8: Tem aí, que desligar. Pronto,
1: agora sim.
8: Bom
1: agora
8: dia, tudo bem, Diegão?
1: Ouvinte da Band de Rio de Coruja. Como está?
8: Cara, tô bem. Vim só avisar que eu tô voltando pra casa.
1: Não, como assim?
8: Você vai emendar agora até as 9,
1: tá,
8: porque
1: louco?
8: Eu fui bater meu ponto. Ah. Tá situação inválida.
1: Como? O que é isso, hein?
8: Não deixou eu bater o ponto.
1: Ih, caramba.
8: Então, vou voltar pra minha casa.
1: Não, tá? Senhor,
8: que
1: pode
8: eu não vou
1: ficar...
8: trabalhar de graça.
1: Não.
8: Então,
1: Não, Diegão, não inventa, é, não.
8: É tudo
1: que
8: com
1: é
8: você.
1: Eu, que não?
8: Gente, Diego
1: mesmo,
8: Lopes,
1: não.
8: A partir de agora. Band, bom dia,
1: não,
8: hora do
1: senhor,
8: louco.
1: Pode ficar
8: até
1: aí.
8: Até as 9 da manhã.
1: Inventa a moda.
8: Fique com a gente.
1: Não, vai, passa no RH. Daqui a pouco o RH passa. Fica aqui, volta aqui.

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10: Band Bom Dia, são 5:02, gente. 5:02, hora de Brasília. Bom dia, Brasil. Diego não topou ficar aqui até as 9 e eu vou junto, hein? É, como eu não bati o ponto, é filantropia hoje aqui no Band. Bom dia, hein? Na sua rádio do seu jeito.
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0: Terça-feira já, o pior tá lá atrás já. O pior tá lá atrás. É a segunda-feira. Segunda-feira é o pior dia da semana, então ela já tá atrás da gente. Atravessamos esse deserto rumo ao grande mar de alegria que é a sexta-feira, hein? 5 horas e 5 minutos, chegamos ao dia 18 de agosto de 2026. Bom dia pra você, ouvinte Band FM em todo o Brasil. Muito bom dia, homem vinheta!
1: Bom dia!
0: Oi! Olha, eu, assim como o Pidons, falei aqui na troca de horário com o Diego que, infelizmente, eu fui bater o ponto. Tá com situação irregular. Então não bati o ponto hoje, então eu tô fazendo a Deep Donce, estou trabalhando de graça hoje aqui.
2: Cara.
0: Então, por gentileza, peguem leve comigo, tá?
2: Gente, peguem leve. Já, porque quando você...
0: Isso aqui é filantropia, tá, gente? Aqui...
2: Quando você chega, vai passar o crachá e aparece uma notícia dessa,
0: já começa... Já mandei pra Cacá Novelas, falei... Fui mandado embora e não tô sabendo.
2: É, avisa, né, gente?
0: Avisa. Essas coisas tem que avisar com antecedência,
2: avisa,
0: né?
2: Avisa, porque nós, como amigo aqui, a gente já começa a ficar solidário a ele.
0: Exatamente.
2: Tá? Exatamente. Porque se realmente ele foi mandado embora, já tem que sair, não tem que estar aqui.
0: Já tem que começar a programar quem vai substituir.
2: É, já vê.
0: A roda tem que continuar girando, gente.
2: Não, porque aí,
0: são 10 segundos de luto e aí vida que segue.
2: Imagina! Vocês não vão fazer nada pelo amigo? Não.
0: Não, gente.
2: Tchau, velho. Já põe outro aqui no lugar que você vira.
0: Que deveria de fazer,
2: imagina,
0: né?
2: Imagina.
0: Pelo amor de Deus. Mas você tá bem, né, lindo?
2: Não.
0: Não tá bem por
2: não
0: quê?
2: Não tô bem, porque se você sair, eu saio junto.
0: Caraca. Ô, louco, eu não sabia
2: Não tô bem, não.
0: Eu não sabia que eu tinha esse poder.
2: Não vem com esse papo, não.
0: Então, aqui... gente, por gentileza, alô, Departamento de Recursos Humanos do Grupo Bandeirantes.
2: Isso.
0: Regularize a minha situação que está irregular. Ou então... Perderá aqui, dois profissionais.
2: Aqui assim.
0: Ah, tá. Ficou a vida.
2: Saiu
0: aqui.
2: Por que vocês vão te. Não.
0: Não vai. Que a gente, eu pego
2: mais nada, então.
0: Exatamente.
2: Olha, não brinca comigo.
0: O Donário trabalha com RH e falou, Tadeu, procura RH, deve ser desligamento mesmo.
2: Olha que legal, procurar. Obrigado
0: por ter avisado aí.
2: Pelo apoio.
3: Cinco horas, 7 minutos. Entra no ar mais uma edição do seu gibi eletrônico Pulo do Gado. Aqui, a informação bate na sua porta, ela pede passagem. Ela quer entrar, se ela quer entrar, deixa. Lembrando que no Pulo do Gado, quem deu furo foi nós. Se alguém falar alguma coisa, pode comunicar. Eu ouvi primeiro no Pulo do Gado e vamos juntos. Edição de número 41. E claro que eu sou e quero te dar bom dia, Pedro Quadras. Vamos juntos.
0: Muito bom dia, eu sou Silvânia Acre. Aliás, a situação inusitada acabou de acontecer. Pedro Quadras atravessando aqui o corredor dos estúdios do Grupo Bandeirantes junto com Pedro Campos.
2: É, os dois Pedros, né?
0: Os dois Pedros aí.
2: Os dois Pedros.
0: Cada um no seu quadrado, né?
2: Deu um grito ali nas costas de Pedro! Bom dia, vamos lá, bom trabalho. Ele tá lá no Pulo do Gato e a gente aqui no Pulo do Gado.
0: Muito bem, hoje na terça-feira, 18 de agosto de 2026, Pedro Quadras.
2: Isso.
0: Celebramos o Dia do Estagiário.
2: Dia do Estagiário.
0: Parabéns aos estagiários do Brasil.
2: Parabéns. Daqui a pouquinho chega a nossa, que é a nossa querida Camila. Vamos abraçá-la, vamos jogar ela no chão.
0: É isso.
2: E vamos fazer aqui, quando, todo dia do estagiário, a gente faz aquela trollagem, né? A gente joga óleo queimado.
0: Isso.
2: A gente joga maisena.
0: Isso.
2: Quebra
0: isso.
2: Uma dúzia de ovos. Um pouquinho de gasolina e fósforo.
0: Uma tinta altamente tóxica, né,
2: gente? Totalmente, aquela tinta de carro, né?
0: Mas isso aí é trote, gente. Bobagem. Isso aí é pegadinha.
2: É, trote
0: isso aí
2: bobo.
0: Então, parabéns pra você que é estagiário.
2: Parabéns.
0: E aprende desde cedo a viver com uma miséria de salário.
2: Isso. O estágio é isso, né?
0: O estágio é exatamente isso. Ele tá preparando você pra vida.
2: Claro.
0: Ah, não, eu tô ganhando pouco porque eu sou estagiário. Não, o estágio já tá te preparando. Para o que você vai ganhar pro resto da vida. Então,
2: verdade.
0: É isso aí, né, gente? É isso aí.
2: E nós, que né, o Silvana, que não fizemos estágio e entramos de supetão já.
0: Pois é.
2: Sem ser preparado, né?
0: Esse é o problema, Pedro Quadras.
2: Esse é o problema.
0: Eu e o Pedro Quadras, nós não tivemos estágio. Eu entrei na Band FM direto, porque às vezes as pessoas me perguntam, né? Quanto tempo você tem de Band? Ah, tem 20 anos. Tá. Nossa, você entrou o quê? Como estagiário? Não, já entrei fazendo locução.
2: Direto.
0: Então, assim, a vida não me preparou pro porque eu ia ganhar mensalmente.
2: Gente,
0: né?
2: Entramos direto. É mais ou menos que você for fazer um filme pornô e vira o Kid Bengala sem falar, sem jogar um chaveco, sem jogar uma cantada e vir direto. Então é isso.
0: Parabéns, estagiário. Hoje também, Pedro Quadras, dia do Nunca Desista. Tá escrito
2: nunca,
0: aqui.
2: Nunca, gente.
0: Dia do Nunca Desista.
2: Nunca. Eu acho que a nossa história de vida, ela se confunde um pouco com o dia de hoje. Eu nunca desisti. Silvânia nunca desistiu. É por isso que nós estamos aqui na maior emissora de rádio do país, Band FM. A sua rádio do seu jeito. Então você, qual é o seu sonho? O que você quer para sua vida? Nunca desista. São 5 horas 10 minutos. Este é o Pulo do Gado. Efemérides.
0: Efemérides, fim de efemérides. Queremos saber a cidade aniversariante de hoje, Pedro Quadras.
2: A cidade aniversariante de hoje. Inclusive, um abraço para todos os meus amigos que moram em Superê.
0: Supererenses, né?
2: É isso, gente.
0: Que significa?
2: Superê, que em tupi-guarani significa venci, graças a Deus.
0: Parabéns pra vocês, superenses, que estão sempre superando as dificuldades da vida.
2: É isso, senhor.
0: Uma salva de palma. Parabéns.
2: Parabéns. São 5 horas e 10 minutos, mudou a trilha, mudou a intenção, mudou o tom da informação. Vamos começar logo cedo dando essa informação, o qual deixa a gente... Agora, Silvânia, a língua portuguesa, antes que eu dê a notícia, ela é muito realmente difícil. Eu quero dar essa notícia, o qual ou a qual?
0: A qual, a notícia, né?
2: A qual a notícia. A qual? Então, o qual eu fico lisonjeado, é isso?
0: É isso, é
2: muito
0: isso.
2: Bem. Então aprenda também, porque o pulo do gado é cultura. Gente, a notícia vazou aqui pra mim. Eu não vou falar o nome da pessoa, mas... é um absurdo, realmente. Eu conversei com a Silvânia aqui, fora do ar. E vamos dar notícia. Vamos continuar com esse alerta. Tome muito cuidado. Um rapaz, já um homem, mais de 40 anos, ele foi parar no hospital, sem saber o motivo. Diz que estava para sair de casa, ali rapidamente. Nós sabemos o que é isso, às vezes no atraso da vida. A gente pega um negócio, bebe uma água, toma um café, vai sair correndo para trabalhar. Ele foi sair para trabalhar nessa coisa de correr, horário atrasado, não sabe como. Ele foi ali no banheiro e pegou um tubo de desodorante.
0: Normal, como todo mundo faz.
2: Como todo mundo. Ele diz que normalmente foi espirrar embaixo de uma axila, embaixo de outra axila. E não sabe como, gente. Esse tubo de desodorante foi parar em seu reto.
0: Gente, mas qual que era? O rolão?
2: Não.
0: Não era o rolão.
2: Não, é aquele aerosol mesmo.
0: Que aerosol normal,
2: não era
0: que é maior, né?
2: Maior.
0: Pô, assim, como é que tem aquela marca que é mais cara? Que o Terry Crews era o garoto propaganda?
2: Ai, como é que é o nome? Não lembro, desculpa.
0: Que é maior que as outras.
2: É bem maior. E é desse aí.
0: Uhum.
2: É aquele que, além de maior, a espessura dele é maior também.
0: Sim.
2: Então,
0: sim.
2: Gente, ele não sabe como esse tubo desodorante foi parar em seu reto.
0: Exatamente.
2: Tá? Então, vamos tomar cuidado.
0: Cuidado com desodorante, viu, gente? Aliás, tem uns que eu não sei se é de propósito, o que deixa mais perigoso ainda. Tem, além do formato fálico natural, que tem uma ponta que lembra muito.
2: Tem uma ponta.
0: E facilita a entrada.
2: É.
0: Então tome muito cuidado.
2: Tome muito cuidado. E lembrando que este que foi parar no seu reto, ele só poderá tirar porque é em 48 horas. Ele dura 48 horas no pé. 5 horas, 13 minutos. Vamos juntos, Silvânia, aqui a informação. Ela bate na sua porta e pede passagem.
0: Um abraço pro pessoal que tá me lembrando aqui, a marca do desodorante é Old Spice.
2: Olha aí, Old Spice.
0: Custo triplo dos outros.
2: É.
0: Mas bom, hein?
2: É bom.
0: Paga nós aí,
2: Old Spice. Bom, uma coisa legal é que ficará sempre cheirosinho, né?
0: Sim, exatamente. Bom, olha, hora do mugido especial pra aquela pessoa especial. Mandar um mugido aqui pro Giovanni de Teresópolis, no Rio de Janeiro.
2: Olha aí, Rio de Janeiro.
0: Bela cidade. Bom dia, Tadeu e Vinheta. Bom dia, Silvânia Acre e Pedro Quadras.
2: Bom dia.
0: Hoje completo 40 anos e resolvi começar esse dia especial ao lado de pessoas especiais, vocês.
2: Poxa vida, muito obrigado.
0: Parabéns, muita saúde, muita paz pra você.
2: E não podemos deixar de prestar essa homenagem maravilhosa. Uma salva de palmas pra ele.
0: Parabéns, cara. Parabéns. Receba aí toda a nossa homenagem, tá?
2: Isso.
0: Simone Palestrina, de vez em quando ela aparece.
2: Falou que queria fazer uma visita pra nós aqui, Simone. Compareça, venha nos visitar.
0: Venha, venha, venha, venha nos visitar, sentar aqui do nosso lado, né? É,
2: pode sentar do lado, senta no colo, onde você quiser.
0: Fica à vontade, Simone. À vontade. Um beijo pra você, diz que agora tá loira.
2: Ah, então mande uma foto pra nós. Queremos ver você loira.
0: Gente, eu duvido. Beijo pra você, receba aí o nosso mugido especial, tá?
2: Bom dia.
0: Mugido pro Mozart também, mugido aqui pro André Luiz. Um abraço pra você, meu querido. Um
2: abraço, André Luiz.
0: Mandando mugido pro senhor Minhoca.
2: Nossa, gente, minhoca, me dá uma beijoca, não dou.
0: Simone mandou a foto aqui, parabéns, Simone.
2: Deixa eu dar uma olhadinha como é que ela ficou.
0: Tá solteira, Simone? Como é que tá a sua vida, hein? Me conta aqui.
2: Ah, ficou bonita.
0: Tá bonita, hein?
2: Uma coisa meio mesclada, né?
0: Ela é cabeluda também, né?
2: Cabeluda, ela é bem cabeluda.
0: Bem cabeluda?
2: Eu acho que é cabeluda onde tem que ser cabeluda, né?
0: É, exatamente.
2: Parabéns, então, ficou linda.
0: Beijo pra você, está ótima. Nota 10.
2: Nota 10.
0: Parabéns, um beijo pra você, viu, Si? Tudo de bom.
4: Bom dia, Tadeu.
0: Bom dia. Homem
4: Vinheta.
2: Bom dia.
4: Você tá doido, motorista? Excelente terça-feira pra vocês aí, papai do céu, cuide todo mundo aí, é o Marcos Miguel aí. E tchau, obrigado, hein?
0: Valeu, meu querido. Um abraço pra você. Receba um mugido especial pra você que é especial, né?
2: É isso aí.
0: Mugido também aqui pro Patrícia Matos. Tá com a gente aqui. Pati, um beijo pra você.
2: Beijo pra você, Patrícia. Um mugido especial.
0: Ela tá respondendo a pergunta que você fez no começo do programa, Pedro.
2: Qual seria?
0: Você deve estar com um delay, né? Queria muito terminar a minha faculdade. Você perguntou qual era o sonho, né?
2: Ah, sim. Então nunca desista, minha querida. Vá pra cima, tente, lute, seja resiliente, porque você vai conseguir, só depende de você.
0: É isso, aliás, enquete do dia aqui no Pulo do Gado, aproveitando que hoje é o dia do Nunca Desista, né?
2: Atenção, enquete.
0: Qual é o seu sonho, né? Pode dizer, é livre, não tem opções hoje. É. Mas conte pra gente aqui se você tem algum sonho e qual você gostaria de realizar, né?
2: Isso, vamos lá. E aí, qual é o seu sonho? Conte pra nós, divida com o público, porque nós queremos saber. Você sonha em algo? O que você quer ser? O que você quer ter aqui no Pulo do Gado?
0: É a enquete do dia no Pulo do Gado, 11999919197. Se tem algum sonho, pode desabafar. Pode, seja qual for.
2: Claro.
0: Um sonho que eu queria era contracenar com o Kid Bengala. Pode ser.
2: Claro, por que não? É um sonho.
0: É um sonho.
2: Isso. E nós vamos aqui tentar realizá-lo, dependendo se estiver ao nosso alcance, tá bom?
0: É isso aí.
2: Não garanto que seja do tamanho do Kid.
5: E aí, Tadeu, e aí, Vinheta, bom dia, Pidonce.
0: Bom dia.
5: Meu maior sonho ultimamente, mano, tá sendo o Tricolor sair dessa nhaca desgraçada.
0: Não tá no nosso alcance.
5: Você tá doido? Forte abraço, que é o Rogério de São Bernardo.
0: Rogério, não tá ao meu alcance. É. Se eu pudesse, já tinha demitido metade do time, viu?
2: Não tá
0: ao
2: nosso alcance. Aí já você tá querendo um milagre.
0: Mais um abraço pra você, tudo de bom.
6: Bom dia, Silvana, bom dia, Pedro Quadra. Meu sonho é com ficar rico, pegar mulher pra caramba,
0: tá.
6: E só zoeira, bagunçar e vamos que vamos.
0: Bagunçar, que
6: hoje eu tô feliz, terço.
2: Baguncinha, né, meu querido, você quer ficar rico, mas... Infelizmente, eu tenho que lhe dizer que você vai ter que trabalhar hoje.
0: Infelizmente. É. Boa sorte, bom dia pra você.
2: Bom dia.
0: Forte abraço aí, viu? Bom dia.
5: Bom dia, Pedro Quadras. Bom dia, Silvana.
2: Bom dia.
5: Eu não sou o Kid Bengala, mas eu tenho 1 centímetro a menos.
0: Olha aí.
2: Poxa vida, que 1 centímetro a menos.
5: É o Rodrigo da Vila Maria.
0: Valeu, Rodrigo. Centímetro a menos. Ah, o cara se garante mesmo, hein?
2: Você é um bengalinha, né? Que coisa.
0: Um abraço pra você, tudo de bom. Simone responde aqui, diz que tá solteira há 3 anos e está reclamando. Está difícil. Não tá difícil.
2: Hoje em dia, com tudo que acontece, realmente, às vezes, é como diz o ditado: antes pó do que mal maconhado.
7: Meu sonho, bom dia, Silvana, bom dia, Pedro. Meu sonho é que o mês que vem eu faça o espermograma e dê negativo. Pose!
0: Olha aí.
7: Daí o motorista Rede Vega, daquele modelo.
0: Você fez recentemente a vasectomia, cara?
2: É. Você sabe que eu fiz vasectomia, né, Silvana? Você já sabe disso. Muitos ouvintes já têm conhecimento. E realmente o espermograma é um exame em que você fica rezando para que nenhum Gasparzinho apareça. Realmente, eu tenho até hoje guardado, viu?
0: Não. Os últimos?
2: Não. Não é isso, Silvana. Eu tenho o exame, o papel.
0: Ah, tá. Mas você faz com regularidade para saber se voltou ou não?
2: Não, então.
0: Não, você confia.
2: Fazer eu faço, mas não levo até o laboratório. Horas, 18 minutos. Temos algum sonho feminino, Silvana?
0: atenção, você é mulher. Mande o seu sonho pra...
2: Mande pra nós.
0: Por favor, por favor. É, deixa eu guardar um áudio aqui pro Pidoncio.
2: Guarda.
0: Estão pedindo
2: ele
0: aqui, tá? É, mande pra gente aqui. Realmente, é... bom, enfim, é um sonho. Dia, mano. Oi, bom dia.
8: Guarda, Simona Acre.
0: Simona.
8: Mais de Osasco, meu sonho é voltar a ser... Ser jovem.
2: Que
8: mal, maconhota. 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
0: Ele cantou a música de abertura do da nossa turma, né? Get Along Gang.
2: E aí ele quer voltar a ser jovem,
0: isso? Exatamente, exatamente.
2: É, mas você sabe que a idade é, tá no corpo da pessoa, porque a cabeça ela pode deixar você mais jovem, desde que você aceite isso e desde que você esteja apto a ser mais jovem. Por isso que eu falo, prepare-se para a velhice. Vamos lá.
0: É isso, gente. Ponto final em mais uma edição do Pulo do Gado. Edição de terça-feira, 18 de agosto. Pedro Quadra, sempre um prazer, viu?
2: Sempre um prazer pra mim também, Silvânia, dividir essa bancada com você. Queridos ouvintes, obrigado pelo carinho da sua audiência. Lembrando, o furo foi dado primeiro aqui.
0: Sim.
2: Divulgue, comente, espalhe para todos que você ouviu no Pulo do Gado. No almoço, no jantar, no café da manhã, na macarronada de domingo. Os assuntos aqui são todos pertinentes. No fake news. Silvana, muito obrigado, minha querida.
0: Forte abraço, Pedro Quadras. Que você tenha uma excelente terça-feira.
2: Eu desejo mesmo para você e a todos os ouvintes. Bom dia.

0: Bom dia!
1: Caramba, meu, na hora que ia colocar.
0: Bom dia, gente!
1: Bom dia!
2: Nossa, ele fica aqui,
0: cara. Não tem cara nessa aí.
1: Ele fica assim, só esperando dar o bote.
2: Posso falar? Eu acho que tudo bem, você não quer fazer todo dia, você não pode. Uma vez ou outra você tem que ser o nosso repórter, cara.
1: É isso aí.
2: O nosso enviado. Não vai começar!
3: Aceitei tua casa.
1: Olha, só teve duas edições. Tudo bem que foram edições especiais, né? É. Foi no dia daquela confusão da greve dos trens.
2: Foi.
1: E aí a gente usou o Pidons como enviado, né? E depois a outra, que ele entrevistou a senhorinha lá, né?
2: Foi, eu acho que você deve participar junto.
1: Depois não acordou mais cedo, faltou. É. Realmente, Pidons, compromisso zero com o jornalismo, né?
2: Então, vamos combinar. Vamos combinar. Ah, eu não sei se a gente combina alguma
1: combinar,
2: coisa.
1: Vamos combinar. A gente tá combinando de você entrar na abertura há 15 anos, você não entra.
2: Ô, Vinheta, o que é isso aí? Ah, pera, deixa eu mostrar pro Tadeu. Tadeu vai gostar.
1: O quê?
2: Trouxe pensando em você, lindo.
1: O quê?
2: Aqui, ó. Olha o que eu trouxe pensando em você.
1: O quê?
2: Posso mostrar?
1: Pode. Ah, eu sou curioso.
0: Ui. Gente, ele trouxe o Nintendo Switch!
1: Esse é o V1! É a primeira edição do Nintendo Switch!
2: É, a primeira edição!
1: Que legal!
2: Você achou legal?
1: Vamos jogar o jogo de esporte? Você tem aí, não?
2: Ah, cara, eu só tenho o que veio nele, o do Mario.
1: Pois é.
2: É, preciso comprar mais joguinhos, né?
1: É, o ruim da Nintendo é que os jogos são realmente bem caros, né?
2: É que você falou. Eu não sabia que você tira esse aqui, dá pra você brincar.
1: Jogo de movimento,
2: Ah, e eu vou querer,
1: Jogo de movimento.
2: Depois você me passa os detalhes.
1: Sabe o que eu tenho em casa?
2: O quê?
1: Obviamente eu usei 3 vezes, depois eu guardei. Eu tenho um jogo fitness. É sério. Ele gamifica o exercício físico.
2: Tá.
1: Então, na história, você é um herói, né? E aí, cada corrida que você dá, você vai ganhando ponto.
2: Certo.
1: E aí você usa um ringue, um anel desse tamanho aqui, né?
2: Ah.
1: E aí você deixa o anel aqui, coloca o outro controle na coxa.
2: Tá.
1: Pra ele sentir o movimento da sua perna.
2: Nada.
1: E aí você vai fazendo o exercício aqui, ó.
2: Não, mas aí esses negócios você tem?
1: Tenho. Eu vou te emprestar pra você
2: jogar.
1: Mas
2: tem que comprar?
1: É, tem que comprar. Junto com o jogo vem, né?
2: Ah, tá, mas peraí, deixa eu entender. Então você tem que fazer exercícios.
1: Exatamente, pra.
2: Mas eu não entendi qual é o motivo que você não joga, eu queria.
1: Ah, cara, cansa muito.
2: Entendi.
1: Não é tão divertido, né?
2: Tá bom. Não...
1: Então.
0: Mas qual você mais gosta de jogar, Jadeu?
1: É...
0: Nesse aqui.
1: Nesse aí, atualmente tô jogando um chamado Xenoblade Chronicles 2.
0: Tá, mas todos esses joguinhos tem que ter o cartuchinho?
1: Mas tem digital também, você pode entrar na loja e comprar digitalmente, né?
0: Tá.
1: Eu prefiro o físico, porque eu tenho minha coleção, né?
2: Tá. Então, eu também gosto do físico. Eu tenho o PS5 e aí eu abro minha gaveta, cara, tem um monte de jogo. Eu não jogo. Às vezes eu abro, jogo um, jogo outro.
1: Aliás, eu te ouvi o Tag da Tag Games. Lá no Flow Games.
2: Ah.
1: Que além do podcast, eles têm um podcast game agora, né?
2: Ah, é?
1: É o Flow Games. E deu saudade, viu, de quando ele dava presente pra gente.
2: Ah, é?
1: Saiu distribuindo controle pra todo mundo ali na bancada.
2: É, não, eu saudade de quando ele ligava, quando ele falava com a gente. É,
1: exatamente.
2: Já viu,
1: bom,
2: né?
1: Enfim. Ô, Pidoncio, Luciana Vale.
0: Vale o quê?
1: Mandou uma mensagem pra você.
0: Ah, eu quero ouvir, tem a mensagem
1: não
0: falada?
1: Não é de áudio. Mas ela fala assim,
0: eu não sei ler,
1: Mas eu leio pra você.
0: Ah, tá.
1: Pede pro Pidoncio cantar rap Scanning pro meu marido. Moramos na Inglaterra, tá? É o Diogo Bichão.
0: E ele é casado?
1: Com a Luciana.
0: É, né? Mas você vê que engraçado, a gente não tem nenhum preconceito, casado, tudo, e mesmo assim é bichão, né?
1: Não, é o apelido dele, Pidoncio.
0: Eu acho que em vez de bichão, coloca bichana. Ai, nossa, que bichana. Mas ele tá fazendo aniversário?
1: É, tá fazendo aniversário.
0: Então, pra todos os aniversariantes de hoje, inclusive lá de Cubaiá, que eu mamo do fundo do meu coração, todos os cubaianos e cubaianas, é, nossa querida Kátia tá fazendo aniversário hoje também, Kátia Carrasco.
1: Olha, parabéns, Kátia.
0: Nossa linda. Então, pra todo mundo que tá fazendo aniversário hoje, Jadeu, vamos no Rap Scanning?
1: Vamos lá?
0: Você quer em que ritmo, Jadeu?
1: Pode ser samba, né?
0: Samba.
1: Samba. Ou não, pode ser os Três Tremores.
0: Os Três Tremores?
1: Vocês
0: me ajudam?
1: Ajudamos.
0: Então, vamos lá. Gente, isso aqui não é pra qualquer um. A gente é drarítono.
1: É o quem?
0: Aqueles não são os três, são
1: barítono,
0: trarítono,
1: né?
0: E sim, tem sim. O nonítono e o cassítino.
1: É.
0: Então, gente, atenção, tá? Pra todos os aniversariantes. Vamos lá, eu começo.
1: É isso. Ou eu e o Vinheta começa ou você termina?
2: Não, na verdade, acho que ele começa mesmo.
1: Ele começa, tá? Tá.
0: É a varitinha do maestro.
1: Tá, tá, tá.
0: A gente pede silêncio pra plateia pra que a gente possa se concentrar, por gentileza. Vamos lá?
1: Vamos lá,
0: vocês
1: então?
0: Estão prontos?
1: Vamos lá.
0: Vamos lá. Atenção. É, aniversariante, né?
1: Então aniversariante. É o Diogo Bichão.
0: O Bichão. Vamos lá?
1: Vamos lá, então? Você quer uma pastilha?
2: O que você quer? Quer? Quer? Tô água, tô.
1: O que você quer?
2: Eu não abri a garrafinha. Pega essa água pra você.
1: Toma essa água
0: só
1: aí.
0: Só um minutinho, Jair.
1: Ah, que nojo.
0: Nossa, que bom, limpei os dentes. Vamos lá, atenção.
1: Vamos lá.
0: Não, peraí que eu não peguei a nota, hein.
2: Meu Deus, pensei que era um cabrito tendo filho.
1: Vamos lá.
0: Vamos lá?
1: Vamos lá, então, vamos lá.
0: Acho que aqui tá muito, né? Aqui tava. Tá
1: entalou com a bala soft?
0: Tá dó maior. Eu vou deixar a nota mais grave pra vocês, tá?
1: Tá bom,
0: que
1: tá
0: hoje
1: bom.
0: Eu não tô muito bom, vai. Qual que você quer? Que tom você quer que eu use, hein?
1: É. Pode ser.
0: Pode ser o tom cavalcante?
1: Pode ser lá.
0: Hã?
1: Lá.
0: Lá, você quer que eu faça lá?
1: Não, é aqui. Lá é a nota.
0: Não é pra você ir lá, não.
1: É o tom.
2: Esse sketch estrapalhou.
1: É isso aí, PC.
0: Vamos lá.
1: Vamos lá.
0: Vai. Quer que eu mantenha nesse?
1: Tá bom assim.
2: Tá bom, senão eu vou ficar o programa inteiro.
1: O programa inteiro cantando parabéns pro Diogo Bichão.

0: Parabéns! Parabéns, Diogo Bichão!
1: O que você merece,
0: Felicidade,
1: aí,
0: felicidade, um beijo pra você, Luciana!
1: Caramba!
0: Tudo de bom pra vocês que ganham em Libra aí na Inglaterra!
1: Ah, que delícia! E ó, ele, caceta,
0: é
1: velho!
0: Ele, é ele! Vê se tá ligado, vê se tá carregado!
2: A magia está no ar.
0: Ó, chegou um cavalo aqui, vai cagar o estúdio inteiro aqui.
2: O cavalo a selar, isso é coisa de cinema.

0: vamos embora! Estamos chegando! Vai, galera, coração! Simbora, DJ!
1: Vai, galera, coração! Solta a voz, bate na palma da mão!
0: Equipe de som, power, power, power! Alô, família Guido, muito obrigado pelo som, tá limpo, tá claro. Alô, PA, alô, família Guido, é power, é power. Família Power Guido, obrigado.
2: Brasil.
0: É o Brasil inteiro ouvindo a Band FM, a sua rádio do seu jeito. Eu faço o meu trabalho batendo a mão no peito. Me chupa, peão.
3: Let's go, girls.
0: Vamos embora, todas as comitivas do Brasil. Vamos juntos. Alô!

0: todos por estarem junto com a gente aqui. Vai começar a festa mais bonita do planeta. Alô, alô, alô!
1: Locutor de rodeio chegou no estúdio, vai fazer o desafio, vai ter o rodeio, vai ter montaria, vai ter tudo. 11 99991-9197. Mande sua mensagem com o seu nome aqui e a palavra pro locutor de rodeio fazer a rima. Mas antes, a entrada oficial dos peões das estrelas. A entrada dos que vão montar nas máquinas de carne.
0: E neste momento, eu quero agradecer a todos os presentes. Agora, a entrada dos peões.
1: Tá com muito eco.
0: Obrigado, meu Deus.
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0: Cubra-me com seu manto de amor.
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0: Guarda-me, meu Pai.
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0: dor. E neste momento,
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0: os peões perfilados.
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0: chapéu no peito em forma de respeito. Obrigado a todos. Eu gostaria que apagassem as luzes.
1: Apaga lá, gente. Olha que bonito. Olha que lindo.
0: Eu quero ao nosso iluminador canhão de luz em cada peão.
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0: E nós vimos ali nos peões as lágrimas que rolam nos rostos cansados. Gostaram do rostos?
1: É um sotaque diferente.
2: E aqueles
0: que. É claro que nós não sabemos o que passa na cabeça de cada peão. É claro que não sabemos a condição e cada peão que deixou a sua família em casa para enfrentar os tolos valentes. Eu quero agradecer aí a companhia aí do senhor Osvaldo pelos touros aí realmente preparados para esse rodeio.
1: Mas no meio do negócio.
0: No meio do negócio aqui.
1: No meio.
0: Desliga lá.
1: Desliga lá. Tá no meio da festa aqui.
0: No meio do total oração. Continuando aqui, obrigado aos peões. Nós vamos rezar para que tudo dê certo. E a partir de agora, nós vamos começar a festa de uma forma diferente, com fogos, com alegria, com
1: Começou a festa. Isso aqui é o pré-barretão, hein? É o pré-barretão com o locutor de rodeio.
0: Vamos embora, Brasil! Daqui a pouquinho teremos também a prova do tambor. Alô, crianças! Vai todo mundo participar aqui na prova do tambor. Muito obrigado por você estar junto com a gente. Vamos abrir a porteira daqui a pouquinho também. O primeiro peão valendo uma caminhonete!

0: gostando de ver todo mundo dançando até o amanhecer. Eu tenho uma coisa no corpo que é mole, mas é fácil de endurecer. É a unha, me chupa, peão.
1: Olha, o Fabiano, locutor de rodeio, mandou a primeira palavra aqui. O locutor de rodeio, duvido você fazer uma rima aí, ó, de bate-pronto, com a palavra cuido. Cuido é a palavra. Quem mandou foi o Fabiano, locutor de rodeio.
2: Bora, Carnajo, I've been married long time ago.

0: Gosto de mulher que faz tudo com muito amor. Gosto daquela também que quando faz não tem pudor. Claro que eu gosto e cuido. Só não gosto daquela mulher que faz tudo muito bicudo. Me chupa,
1: peão. Um abraço pro Miguel Tadeu. Mandou um bom dia aqui, ele pediu a palavra também pro locutor de rodeio que tá dançando aqui na arena nesse momento. É a festa, é a festa, é a festa. E ele falou, locutor de rodeio, você fazer uma rima com a palavra tambor, tambor, e tá mandando um beijo pra filha Júlia que vai disputar o barretão.
2: É rodeio.
1: Epa! E, ele, e a foto de perfil dele é ele montado no cavalo aqui, cara.
3: Ei!
1: O cabo é bom, o cabo é bom.
3: Alô, alô, alô. Pessoal da produção aí, pede pra nós aí, qual é a categoria que ela vai participar? O que, que é, hein?
1: Qual que é a categoria,
3: o que ela
1: Miguel?
3: Vai fazer lá?
1: Conta aí pra gente. Vai disputar o barretão, que beleza, hein? Boa sorte pra ela, viu? Boa sorte pra
3: boa
1: ela.
3: Boa sorte. Alô, deixa eu mandar um abraço aqui. Claro, cumprimentar aí a todos os amigos que estão trabalhando, a todos os colaboradores aqui desta festa.
1: Aí
3: não, tá, eu lembro político, pô. Falando dos colaboradores, as pessoas estão trabalhando aqui nas barracas, também agradecer aqui. Eu quero agora. Cadê o Pepeco, hein?
1: Cadê o Pepeco? Cadê o palhaço Pepeco?
3: Cadê o palhaço Pepeco, nosso guarda-vidas?
1: Chama ele lá, chama ele lá.
3: Deixa.
1: Aí não, aí e, realmente, aí parou.
3: Aqui, opa.
1: Parou aqui. Essa bateria também, hein? Cinco minutos de vida.
3: Ei, ei! Ei,
1: lá.
4: Line in.
3: Ai, ei, line in. Ah, oh. Alô, cadê o Pepeco, hein?
1: Cadê o palhaço Pepeco?

0: Vamos ver quem já vi, quem adivinha. Bora lá, Pepe. Começando com a mão. Ele colocou a mão pra baixo. Não entendi ainda. Ergueu. Aí. Muito lá. Não entendi também, Pepe. Ah, vai você, ô trouxa. Aqui pra você aqui, ó. Aqui pra você aqui, ó. Bem no centro.
1: Nem sei.
2: Tem, mandei aí, o tambor.
1: Tambor?
2: Pra filha do Miguel Tadeu, que vai disputar o barretão. É a Júlia, vai disputar o... eu não sei se a pronúncia é essa, tá? Três tambor feminino.
0: Aô! Três tambor feminino, essa prova é muito legal. Ela tem que fazer num tempo os três tambores com o cavalo. Como é que ela era, Juliana?
2: É a...
0: Já esqueci.
2: A Júlia.
0: A Júlia! E qual é a palavra?
2: É tambor.
3: Pula boi, pula cavalo, pula cavalo e boi.
0: Coração, pula boi, pula cavalo e boi. Esta é a festa do peão de boiadeiro. Alô, pessoal de Barretos! Obrigado!
2: Ó, oh, companhia rabo dos rabos soltos subindo no palco agora.
0: Aê! Vamos lá, vamos lá. Obrigado aí a todos que estão dançando junto com a gente. Bora! Eu já viajei o Brasil inteiro e

0: Posso dizer que isso eu garanto. Posso dizer que a loira eu gosto e como faço até no pranto. Até porque quando eu faço é sem vaselina, é sem pudor. E posso fazer em cima do tambor. Me chupa.
1: Que beleza, hein? Que beleza, que beleza.
0: Eu quero todo mundo.
2: Make a big noise.
1: Ó, na palma da mão aí, ó. Na palma da mão.

Que coisa linda! 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

0: Eu, Ditinho. Let's go!
1: Let's go, girl.
0: Alô, Ditinho! Ditinho tá pronto, já tá lá na porteira de número 7. É hoje que ele vai concorrer à caminhonete. Ele já tem 27 bicicletas Caloi 10. Hoje ele vai tentar a caminhonete pra ver se ele consegue faturar. Alô, Ditinho! Alô, alô, o pessoal lá da segurança, que eu também salva vidas. Todo mundo aposta aí, ok? Atenção! Atenção lá! Já tá tudo certo aí? Obrigado mais uma vez aí, a companhia do senhor Osvaldo.
2: Pepeco, fique esperto. Simbora, aí, Pepeco.
0: Pepeco! Bora lá! Tamo junto! E agora o pau vai comer! Vem a porteira de número 7, patrocínio Band FM. Alô, Ditinho, boa sorte, meu querido. O touro é valente, o touro é animal. Vamos lá, Ditinho, tá tudo pronto. Arraiou, quero.

0: Então aqui, segura lá.
1: Segura lá,
0: segura lá. Segura lá, Pepeco!
1: Pepeco! Esse é o nosso parceiro, o salva-vidas lá.
0: Pepeco!
1: Pepeco, vem pra nós lá, querido.
0: Ele não tá mexendo. Ele
1: pera
0: não...
1: lá, quem foi lá?
0: Ele não tá mexendo.
1: Pera, ele não tá mexendo, peraí. Segura, atenção!
0: Segura lá, gente.
1: Vamos pedir o pessoal aí da plateia segurar um pouquinho. Vamos lá. Como é que é aí? Desculpa aí. Tá. Ok. Um silêncio aí pra todo mundo. Pedi aí o nosso querido peão. Ele não. Ô, Pepeco!
0: Nenhum sinal de vida.
1: Vê lá! Pessoal fazendo lá os primeiros procedimentos. Ô, meu Deus. Ô, meu Deus. E neste momento.

0: Nós viemos aqui dizer que lamentamos muito, de verdade. Aconteceu lá, Pepeco? Oi? É, né?
1: As campaníssimas do bairro de Alencar. Não, não se vá, eu realmente vou te deixar.
2: Volto nada! Não me deixe.
1: Eu te amo, mas tenho que te deixar. Eu de verdade, eu acho que acabou entre nós.
2: Não,
1: não chore.
3: Morreu ou não morreu, peão?
2: Segura a música aí, morreu ou não morreu?
1: Como é que é, Pepe? Tá bem? Cadê?
2: Opa, ficou de pé, ficou de pé!
3: Aê, boa, boa!
2: Graças a Deus! Graças a Deus!
3: Coisa de 3 anos de fisioterapia, ele volta a andar.
2: Graças a Deus!
0: Agradecer aí, tiver algum fisioterapeuta aí na plateia, já vai faturar uma graninha aí, viu, querido? Já conversa com ele lá. Algum fisioterapeuta levanta a mão aí, ó. Tem 5 ali, ó. Pepeco, pega o nome dos fisioterapeutas. Ó, fala que a gente quer comissão, hein? Comissão, a gente que arrumou o peão pra ele. Bora lá. Muito obrigado a todos. De verdade, que festa bonita. Que festa legal. E o helicóptero bem-vindo. E assim eu me despeço de mais um rodeio. Esse rodeio aqui na Band FM, sempre homenageando os profissionais da voz. Obrigado a todos. Obrigado, meu Deus. Obrigado, Nossa Senhora da Aparecida. E desta forma, eu subo no helicóptero do comandante César. Alô, César! Gira, gira, gira. Tchau! Obrigado, tchau!
3: Valeu, valeu!
2: Tchau!
3: Valeu!
2: Tchau!
3: Valeu!
2: Tchau! Tchau! Tchau! Tchau! Tchau! Tchau!
3: Ah, vai tomar banho! 15 para 6! Esse hospício aqui tem nome e sobrenome, é Band.

0: Olha, de 5 horas 45 minutos. Tá desligando aí o pessoal da. Pessoal da Power Guido tá desligando aí os equipamentos, né?
1: Pessoal, deixa eu tirar aqui só. Ei, ah.
0: Tirou aí.
1: Pera, cá. Oi, segura. Vamos lá, ok.
0: Batalha de rap agora, vambora. Agora, meu querido.
2: Alô, pessoal!
0: É que a onça vai beber água. E um mano pidôncio.
2: Vamos juntos nesta batalha de rap. Nós queremos que você, esta manhã de terça-feira, gente, vem junto com a gente. Bom dia, meus amigos. Alô, ouvinte da Band!
1: Alô, pessoal, aqui é o Mano Vinheta e nós vamos nesta batalha e queremos que você participe, porque você também é a nossa voz.
2: Aí, Mano, já deu!
0: Aí, Mano Pidonce, Mano Vinheta, Mano Ouvinte, fique longe das drogas.

0: Era a única coisa que eu tinha.
1: Era o que tinha na mão.
0: Era o que tinha na mão, pra rimar com o que eu vi.
2: Amigo Pidoncio, amigo ouvinte, mande agora o seu áudio, vem gente, 11 999919197, vem até Bolete, vem de mobilete.

0: animal. Claro, eu curto, escrevo no diário. Parabéns, Camila, hoje é dia de estagiário.
1: Parabéns, parabéns, parabéns.
2: Parabéns, Camila.
1: Dia do estagiário hoje, parabéns, parabéns. Mande a sua rima, vem rimar, vamos lá. Oi.

0: Neto. Vambora!
1: Pro Nepal, não sei se eu vou, não. É muito longe. Mas se você quer rir, vem pra cá. O Band Bom Dia. É muito legal.
0: Valeu, valeu, Edmilson. Valeu, Edmilson. Tamo junto, tamo junto. Valeu, valeu, valeu. Valeu.

0: por isso que aqui na Band é nosso trabalho.
1: É isso aí, mano Pidoso. É,
2: acordo na manhã, boto a cara na janela, já pego o meu rádio, ligo na Band Caps Favela. Agora estou aqui e não aí fazer o corre ali. Vamos trabalhar porque terça hoje vai sorrir.
1: Valeu, mano, valeu, mano, valeu.

0: Trabalho com o meu pai. Ele é um cara muito legal. Venham aqui, pega na cabeça do meu
1: pai. Não, não, não, não.
2: 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Por isso que eu digo, eu canto, eu amo. Quando quiser, vem que eu te chamo. Gosto de dizer que também é legal. Ela cantou Manteiga no meu dedo.
3: Oi. Bom dia, meninos. Bom dia, moleques. Aqui é a Sabrina que faz chiclete. Eu não faço chiclete porque eu não gosto. Então eu vou...
1: É isso aí. Valeu,
2: Sabrina,
1: valeu.
2: Não rimou e nunca vai rimar. Mas por favor, se for lá, não deixa de chamar. Eu gosto você porque você me chama. Troco muita coisa pra comer uma cama.
1: O Vinheta é comilão, o Vinheta é sabichão. Tem coisas que ele fala que eu não entendo. Vem cá, Vinheta, será que eu sou jumento?
4: Você...

0: pá do muro.
1: Lembre-se, se você tá aí é porque você cometeu alguma coisa. Põe a mão na consciência. Quando você sair, volte pra vida, volte a viver, porque você merece. Alô, meus amigos, você que tá aí numa cama enfermo, Deus vai abençoar o seu dia.
0: Amém, vai mesmo.
1: Tamo junto.
0: Amém.
1: Olha aí, mano, já deu, mano, vinheta.
0: Abraço pra você que broxou ontem.
1: É isso aí.
0: A vida é assim.
1: A vida é assim mesmo.
0: Hoje pode ser que você não broche.
1: Amanhã também você broche. O importante é viver.
0: Valeu, valeu, gente, valeu.
1: Assim
0: valeu.
1: Vamos encerrando, assim...
0: Acabou a trilha, acabou.
1: Acabou, acabou, para também. Quero café! Caramba.

0: bom dia.
1: Porcaria.
0: Bom dia.
1: Porcaria.
0: Não. Bom dia.
1: Isso aqui é uma porcaria.
0: E não.
1: E não. Merda nenhuma.
0: Desculpa. Muito bem, senhoras e senhores. É hora aqui do nosso cafezinho de todas as manhãs. Vem com a gente. É 11 99991-9197. Peça seu cafezinho. Hoje tem cappuccino, tem com leite e tem puro, tá?
2: Deixa eu mandar um cafezinho pra ele que tá sempre ligado aqui. Nosso querido Casinha. Nosso querido chefe lá de São José do Rio Preto, que falou que vai estar na festa do rodeio de Barretos. E falou, Tadeu, quer ir com ele? Ele manda te buscar.
0: Olha.
2: Porque disse que lá vai ter muita coisa legal pra você fazer.
0: Ô, oh, que legal! Vamos combinar, vamos combinar.
2: Vamos combinar, Casinha?
0: Vamos combinar? Ô, Casinha, vamos combinar. Vamos combinar.
2: Sim, até porque eu quero montar também.
1: Relaxa pra nós tomar.
0: Pede aí o seu café.
3: Bom dia, meus lindos.
0: Oi?
3: A gente nasceu só bonito, né?
0: É isso aí.
3: Não deu certo o negócio do rico?
2: É.
3: Então bora trabalhar. E aquele cafezinho pra Fabi de Floripa. Beijo, ótima semana. Fabi.
2: Ela ainda nasceu bonitinha em nós, né?
0: É, e a gente? É, pois é.
2: Filho pobre.
4: Bom dia, Tadeu. Tô aqui, viu, Tadeu, no meu cafezinho, pão com mortandela.
0: Quero.
4: Na 25 de março aqui, na rua Carlos Souza.
0: Aí, ó.
4: Bora.
2: Ah, eu adoro a região da 25.
0: Eu preciso na 25 comprar roupa nova pra mim, cara.
2: É, eu gosto muito também de ir na ladeira Porto Geral, na época de Halloween.
0: Tem bastante cacareco. Né? Fantasia,
2: adoro,
0: né?
2: Adoro.
0: Muito bom. Abraço pessoal do centro de São Paulo aí. Tamo junto.
5: Bom dia, Tadeu.
0: Oi,
5: Oliveira.
0: Oi, querida.
5: Eu quero café. Tô aqui na fila do Terminal Guarapiranga, pegando ônibus pra Rebouças.
0: Aí, ó.
5: Adorei essa rima de vocês. Um beijo, Ana Célia.
0: Ana Célia, um beijo. Ana Célia, você é o tipo de pessoa que acorda mais cedo só pra formar uma segunda fila e ir sentada no busão?
2: Fiz muito isso, hein?
0: Tem essa tática, viu? Tem essa tática. Um beijo.
2: Fiz muito isso.
6: Bom dia, Tadeu. Bom dia.
0: Bom dia.
6: Vinheta, você tem irmã, Vinheta? Bom dia, manda um cafezinho aqui pro Emerson de Barueri.
0: Uma curiosidade, você tem irmão, meu Vinheta?
2: Ô, Emerson, eu tenho uma irmã, sim, inclusive, de 46 anos.
0: Eu não sabia.
2: É.
0: Eu não sabia.
2: Você não sabia, cara?
0: Não.
2: Não, o Edson.
0: Ah, ele é operado?
2: Oi?
0: Eu não sabia.
2: Não é operado, mas
0: uma mulher no corpo de um homem.
2: Na verdade, eu vou falar, ele é operado.
0: Tá.
2: Tá, então. E só que deu errado, ficou com 17 centímetros. Faça bom proveito, lindo.

0: nasceu.
1: Ponto final aqui, mais uma edição do Band. Bom dia, segue a gente nas redes sociais. Sou o Tadeu no Instagram, sou o Tadeu no Insta.
2: E arroba Emerson Franca Oficial.
1: Vem aí mais uma edição da Hora do Ronco. O Ronco tá preparado aqui, já tá repassando todo o roteiro do programa mentalmente, né?
2: Ai, veio com frio, hein? Olha lá, tá com o bracinho cruzado.
1: Tá
2: com frio, Ronco.
1: Ah, é que tá 18 graus aqui no estúdio. Desculpa, eu vou desligar aqui, senhor. Tá.
3: Obrigado, hein?
1: É que o Band Bom Dia é um programa que exige muito energia da gente, né? Então eu acabo suando bastante. Então
2: falou que a Hora do Ronco não exige nada.
1: Não, não exige porcaria nenhuma.
3: O banho vai bem, viu, Tadeu?

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8: Bom dia, são 6 horas em ponto, gente. 6 em ponto, hora de Brasília. Maravilhosa manhã de terça-feira. Vamos juntos nessa, hein? Vamos juntos para mais uma edição gostosa de A Hora do Ronco.
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8: Vambora, né? Vamos ser felizes, vamos querer, hein? Vambora.
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10: É isso aí.
11: É isso, queridão.

0: Bom dia!
1: Bom dia, Pidoncio!
2: Bom dia, seus filhos das manses!
1: Muito bom dia, senhor Pedro Luiz Ronco!
3: Bom dia, Tadeu! 6:01, é terça-feira, 18 de agosto de 2026.
1: Primeiramente, parabenizando a Camila, nossa Camila. Estagiária, porque hoje, dia 18 de agosto, é dia do estagiário, seu Pedro.
4: Parabéns.
1: Parabéns, coitada, a todos os estagiários do Brasil.
3: É. Coitado.
1: Como coitada, Ronco?
4: Coitada, já faz estágio pra saber que vai ganhar pouco.
1: Hoje também, Ronco, é dia do nunca desista. Tá escrito aqui no calendário.
4: Nunca.
1: É
4: nunca
1: dia desista? Do nunca desista.
3: Não sabe, juro que eu nunca soube disso.
1: Exatamente. É. Tem alguma coisa que você nunca vai desistir de tentar?
4: E aí?
3: De fazer?
1: É de fazer? Isso. Você já desistiu de alguma coisa?
4: E aí?
1: Dia do nunca desista. Hoje a gente quer saber se você tá persistindo em alguma coisa, se ainda não desistiu disso, ou se você já desistiu de alguma coisa.
3: Lutou boxe? Levou um nocaute, contaram até 10, você desistiu?
1: É isso.
3: Uma boa também.
1: Eu já desisti de arrumar namorada, por exemplo.
4: É verdade.
1: Já acabou. Eu quero que a vida vai acontecer na minha vida. Assim. Eu não vou mais atrás. Não vou mais atrás. Não quero mais. Viu, seu Pedro?
3: Mas você não sente falta?
1: Ah, a gente sente, né, Ronco? Mas aí toma uma garrafa de vinho e resolve, vai dormir, né?
3: E o que você faz com a rolha?
1: Bom, vamos lá!
4: Isso!
1: Desistiu de alguma coisa? Perguntou de Ronco.
3: Conta aqui na Banda FM que esse programa começou.
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0: Band FM, Murilo Rufi, Saudade Estranha, aqui na Hora do Ronco, 6h05. Hoje é dia do Nunca Desista. A gente quer saber se você já desistiu de alguma coisa. É. Ou alguém. Acontece, né? Você fala, acontece, vida que segue. Pra mim, bora, chega. Bora. É. 11999919197. Foi do seu casamento que você desistiu?
1: Do que foi?
0: Foi de um emprego que você desistiu? Conte pra gente.
1: E 11...
0: por quê? Por quê, né? 11999919197. Palavra-chave qualquer, Pidoncio?
2: Nunca.
0: Nunca? Então, nunca. Mande nunca pra gente aqui no WhatsApp da Band. Hoje é dia da Camila, dia do estagiário. Não faça essa menina esperar quando ela ligar pra você.
1: Não.
0: Pelo amor de Deus, hein? 11999919197. Nunca. Manda aí, conta. Já desistiu de alguém ou de alguma coisa?
1: Bora.
0: Pidão, se eu nunca desisto de rir com você aqui na roleta.
2: Ah, obrigado, Jadil. Você é persistente, hein?
0: É, eu sou burro assim. Digo, persistente.
3: Ah, tá. Padre, papagaio, pastor, português, religião, profissão.
0: Médico.
1: Médico.
0: Médico.
2: O cara chegou chorando pro médico, falou, doutor... Eu ia passando tal e resolvi até entrar aqui no seu consultório pra te agradecer de coração o que o senhor fez por mim, tá? Aí o médico ficou olhando e falou, mas desculpa, mas você não é meu paciente. Ele falou, não, mas meu tio era e eu sou herdeiro dele.
0: Ah, parabéns! Ouro, parabéns.
2: Obrigado, doutor!
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0: Bom, meu povo, é onde mora a alegria.
1: Aô!
0: Leonardo, Bruno e Marrone, Fuscão Preto e pinga em mim aqui na Hora do Ronco. Pinga. No dia do Nunca Desista, a gente tá desistindo das coisas, né, Ronco?
1: Sim. Alô? Bom dia.
2: Bom dia.
1: Qual é seu nome?
2: Meu nome é Emerson.
1: Emerson, muito bem.
2: Emerson de Barueri.
1: Emerson de Barueri, belo nome, sobrenome. Belo nome. Sobrenome.
3: Homem de gay.
1: Ô, seu Emerson, do que o senhor nunca vai desistir?
2: Não entendi, desculpa.
1: Do que você nunca vai desistir?
0: Ou já desistiu, né?
1: Ou já desistiu.
2: Eu já desisti, tô desistindo de chegar no serviço, mas nunca desisti. Tenho uma família bonita, tenho dois filhos e preciso desse baú de R$700 aí pra me resolver minhas coisinhas.
0: Baú? É, realmente, vamos por partes, né?
3: Desistiu de chegar no serviço, é isso?
0: Você tá pensando em desistir de ir pro serviço, mas você tem uma família linda, né? Não pode abandonar, né, cara?
2: Não, não pode abandonar, não.
0: É verdade.
3: É, tá certo.
2: Responsabilidade.
0: É isso aí.
1: Mas se você ganhar esses R$700, com certeza você abandona.
0: Caramba, que louco, meu!
1: Ele falou com certeza.

0: Band FM, Zeneto e Cristiano, status que eu não queria. Aqui na Hora do Ronco, 6h14. Hoje não estamos desistindo ou desistindo, né?
1: É alguma coisa que você nunca vai desistir. Ou do que você se cansou, encheu o saco e desistiu. Na Band FM, na Hora do Ronco.
0: A palavra-chave qualquer, Pidão, senhor?
2: Nunca!
0: Nunca! 11 99991 9197. Conta pra gente, já desistiu de alguma coisa? Nunca vai desistir? Do quê? De quem? Conta aqui, estamos esperando, hein?
3: Conta, vai.
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25: Ai! Ai! Que isso? Ei! Isso!
26: A sua rádio do seu jeito, 6h20. Agora, seu Pedro, tem ouvinte na linha aí. Será que desistiu ou não desistiu?
27: Alô!
28: Alô, bom dia!
27: Bom dia, quem é?
28: É o Douglas.
27: Douglas, muito bem. É a sua história. Oi, pois não.
28: Posso dar bom dia pros meninos, hein?
27: Pode, Douglas.
28: Bom dia, Tadeu.
26: Muito bom dia, Douglas.
28: Bom dia, Vinheta.
0: Ô, querido, bom dia.
28: Ô, Pidoncinho, seu filho da mãe.
5: Fala, tranqueirinha, abraço.
28: Tá bom. Tá bom. Rapaz, sim. O meu arrependimento não é nem pessoal, é financeiro.
5: Conta.
28: Eu acabei adquirindo um apartamento.
5: Sim.
28: E desisti dessa compra. Hoje, a minha irmã, que é a casa do meu pai, onde eu moro, não tem pra onde ir.
5: Nem um
28: apartamento que eu devolvi.
26: Que situação, hein?
5: Agora, Douglas, por que a desistência do apartamento que você havia adquirido?
28: Porque eu só fiz em 35 anos.
26: É um longo tempo, né?
5: Quantos anos você tem?
28: Eu tenho 37.
5: 37. Você ia acabar de pagar com 72 anos.
28: É, na base, por aí.
5: Vou eu falar uma coisa. Então. Trabalhando 35 anos, tal, mais de 70. Em vez de apartamento, uma vaga no cemitério.
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26: Tem um ouvinte que vende aí, que participou com a gente ontem?
6: Tem, né? Tem, plano funerário.

0: Pega de pão. Não, de cão. Band FM Turma do Pagode é o nosso grito aqui na Hora do Ronco. 6h25. Já desistiu de alguma coisa, de alguém? Nunca vai
1: não,
0: desistir?
1: Não, nunca desistiu?
0: Conta pra gente. Vamos 11 99991 9197. Pode mandar teu áudio aqui pra gente, viu?
2: Bom dia, Tadeu. Bom dia, Ronco. Bom dia, Homem Vinheta.
1: Bom dia.
2: Tadeu, Walter Júnior, presidente prudente, motorista de aplicativo. Que eu já desisti, que eu larguei de mão, foi do São Paulo.
1: Ixi.
2: Cansei de passar ódio. Um abraço, fiquem com Deus. Uma ótima semana pra todos.
1: Meu Deus.
3: Não faça isso. Pelo amor de Deus, olha. Eu não desisti do Corinthians. Por que você vai desistir de sofrer? A vida também é sofrimento.
0: Exatamente.
3: E você vai sofrer muito mais ainda. E se o, Deus quiser.
0: O Ronco também nunca desistiu do São Paulo.
3: Meu tricolor querido.
0: Ah, vai pra.
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3: Campeão do Morumbi.

0: Band FM. Beijei a cura. Diego Vitor Hugo aqui na Hora do Ronco. 6h28, a informação perde passagem.
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2: Começa o Aqui Agora.
3: Fala, eu gosto de você falar. Ela fala.
0: É aqui a bola, viu? Você falou aqui agora, é aqui a bola.
2: Aqui a bola, o mundo cão na carrocinha da vida. Foi servida no último sábado, dia 15 de agosto, em Prudentópolis, no Paraná. A tradicional feijoada gigante da festa do feijão preto.
0: Na edição deste ano, o prato teve 2 toneladas de ingredientes que foram preparados no famoso panelão de Prudentópolis. A fase de molho dos ingredientes é concluída em 2 semanas.
2: Depois, os 600 quilos de feijão são cozidos durante 8 horas junto a uma tonelada?
0: A
2: 1.400 quilos de mistura. 4 pás gigantes com comando hidráulico são usadas para mexer a panela.
0: Para finalizar, uma retroescavadeira é usada para mergulhar uma colher gigante para retirar o feijão e distribuí-lo em panelas menores que são levadas para o restaurante da festa, onde a comida é colocada nos rechaus. Foram servidas cerca de 2.300 porções de feijucona.
2: Só corrigindo, é rechos.
0: Desculpa.
2: Os comentários é dele que...
3: Parou.
0: Ronco. O Ronco tá desmaiado. Ronco! Ronco!
2: Daqui a pouquinho tem Feliz e Piriri, Pororó.
3: Vê lá, chama o resgate.
4: Prudentópolis fica a 600 quilômetros de São Paulo. Só de pensar e sentir o cheiro dessa porra, eu já desmaiei.
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0: Chama lá, bombeiro.
4: Tem gente que gosta de feijoada. É o fim do mundo. Adeus.

0: Essa aí que tá sussurrando é a Paula Fernandes, Sensações, aqui na Hora do Ronco, 6h33.
1: Bom dia, Tadeu. Dia. Bom dia, Pindossi. Bom dia, Pieta.
2: Ô, querido.
1: Bom dia, Ronco.
3: Bom dia.
1: Ô, Ronco, como é que você tem que parar de falar que não gosta de feijoada, Ronco? Feijoada, Ronco, que é a melhor comida do mundo.
0: Aí, ó.
1: Ave Maria, Ronco. Feijoadinha bem feita é boa demais, Ronco. Bom dia, galera.
0: Gosto muito.
3: Enfia na boca.
0: Cadê? Eu quero.
2: Que delícia,
0: seu velho. Pedro, hoje a nossa pergunta qual que é?
3: Já desistiu de alguma coisa? Pretende desistir? Conta na Band FM na Hora do Ronco.
0: Ah, palavra-chave qual que é, Pidoncio?
4: Hoje a palavra-chave é nunca.
0: Nunca, nunca. 11999919197.
3: Essa é a palavra-chave.
0: É a palavra-chave.
3: Sabe o que me lembra?
0: O que, seu Pedro?
3: Peter Pan.
0: Peter Pan?
3: É.
0: A terra do nunca.
3: Na terra do nunca.
0: É verdade, Eu conheço um Peter Pan, chama Emerson França.
5: Meu, o cara não cresce.
0: O cara não cresce.
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5: 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Esta é a hora do ronco. 6h41 agora, seu Pedro. Hoje estamos desistindo ou não das coisas, né?
6: Alô?
7: Alô?
6: Bom dia.
7: Bom dia, ronquinho. Bom dia, menino.
8: Bom dia.
6: Qual é seu nome?
7: Eu me chamo Ângela de Osasco.
6: Ângela de Osasco.
7: Isso.
6: Desistiu ou vai continuar?
7: Eu desisti de fazer dieta, Ronquinho. Não consigo.
5: Ah. Somos dois.
7: Peraí. Não consigo. Enfio o pé na jaca. Adoro doce, coisas gordurosas. Não consigo. Desisti.
6: Você tá fora do peso, Ângela?
7: Ah, tô com 5 quilos a mais só.
6: Ah, tá bom. Quantos quilos você tá pesando? Bom.
7: Eu tô com 65.
6: Ah, não é tanto assim, é um a mais do que eu. E o que que você gosta de comer?
7: Pizza, adoro pizza calorosa.
5: Ai, gosto.
7: Adoro brigadeiro de colher.
5: Ah, eu quero.
7: Nada de fruta, ai, fora fruta. Da dieta.
5: Esse negócio que apodrece rápido.
6: Macarronada, você gosta?
7: Adoro.
6: Pizza, você gosta? Que lasanha, você gosta?
7: Também, tudo que vem na frente.
5: Isso.
6: E o que vem atrás?
5: Vamos lá, gente!
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5: Aí é sobremesa, né?
6: É.
5: Caramba, velho! Né? Banana flambada.

0: FM, Henrique Juliano, Amor dos Outros, na Hora do Ronco, 15 para 7 agora, Homem Vinheta. Chegamos nesse momento maravilhoso, né?
1: Primeira aula do inglês para vocês.
0: Com o professor Bidôncio Pidunga da Silva. Vamos lá.
2: Eba! Obrigado pelo carrinho de todos. Deixa eu falar uma coisa para vocês. Tô muito feliz que a escola já deu, me deu uma notícia ontem. A gente tá passando por uma situação difícil no Brasil, muitas lojas fechando, infelizmente, mas pelo sucesso do nosso curso, vamos abrir afiliadas, viu, Jadeu?
0: Opa! Isso quer rasgar dinheiro, hein? Maravilha!
2: Eu não entendi a risada e não entendi a sua...
0: Não. Eu falei alto isso. Era só...
2: Não, você falou rasgar dinheiro por quê?
0: Era só pra ficar na minha cabeça. Eu pensei muito alto.
2: Então, Jadeu, deixa eu... Não sei se você permite...
0: Claro.
2: Aproveitar essa audiência da Band. Então, quem quiser aí, se quiser ser um empreendedor... Se quiser montar aí, não precisa de muito recurso, tá, gente? Uma sala, algumas coisas, umas carteiras, você vai montar aí o curso de inglês do Pidôncio.
0: Agora, o filiado vai ter que pagar por essa filiação, qual seria o valor?
2: Oi?
0: Qual seria o valor?
2: Já deu, não sei se é legal falar de dinheiro, porque é uma...
0: Mas vamos falar, ué.
2: Tá bom, vamos uma quantia boba de 500 mil reais.
0: 500 mil reais, gente, isso é o básico...
2: É a franquia, né?
0: Pra você ser franqueado da escolinha do Pidôncio.
2: Mas peraí, aí a pessoa vai falar assim, e o meu retorno? É aí que tá. A gente já fez uma prospecção.
0: Quem?
2: Prospecção.
0: Isso aí.
2: E a gente já fez... Quanto tempo essa pessoa vai ter o retorno desse investimento de 500 mil? Gente... Bobagem, são 30 anos, você já vai começar a ver algum retorno ali dentro do que você investiu.
0: Gente, é coisa tá rápida.
1: Bobagem, 30 anos.
0: Com 30 anos você já tem um investimento de volta.
1: E o que fornece, assim? A matriz oferece o quê?
2: Ah, gente, a gente oferece. Primeiro lugar, vamos supor, a pessoa quer montar, mas quer eu como professor. Não tenho como estar em todas.
0: Né? Não tem como.
2: Então eu faço vídeos.
0: Meu Jesus.
2: Então vai ter vídeo e aula de áudio também. Já montei o vídeo, já gravamos numa produtora. São 10 horas eu falando, ensinando as pessoas, as crianças.
0: Então. Então tá aí, você não sabe onde gastar seu dinheiro, ao invés de gastar com bet, gaste sendo um filiado, um franqueado.
1: Gaste com besta.
0: Do Pidôncio.
2: Mas se for pra começar vocês com palhaçada, vocês estão querendo queimar meu negócio? Eu ia chamar vocês de sócio?
0: Vamos lá, professor Pidôncio.
2: Só pra falar, viu? Vai precisar de fiador, a gente contrata o Ronco de fiador.
0: Isso, o Ronco vai ser o fiador aí pra quem...
3: Prefiro a morte.
0: A Sandra.
2: Sindri.
0: Sindri quer saber... Isso aqui... Desculpa que a Sandra acabou de entrar no curso.
1: É.
0: Isso aqui eu vi, ó. Isso aqui eu vi na... Quinta, sexta, sétima, oitava. Eu vim no primeiro, segundo e terceiro ano.
1: Eu vi em todas essas séries, também já esqueci.
0: Todas as aulas de inglês da escola que eu fiz, eu vi isso aqui. To be.
2: Ah, eu posso perguntar, Jadeu, eu não sei se você vai achar ruim, mas eu acho que os ouvintes, eles têm prioridade aqui. E todo mundo me pergunta, principalmente na rua quando eu tô. E eu vou perguntar direto pra você. Jadeu, to be? To be, entendeu? To be.
0: No, I'm not. Estou respondendo, no, I'm not. Eu não sou. Não sou. E to be não tem nada a ver com ser be ou não. To be é o verbo to be, é ser. A gente vê, a primeira coisa que a gente vê na escola é isso aqui. Vamos ao verbo to be. Todo ano a gente viu o verbo to be, tá? Que é, vamos lá. I am... O verbo to be, tô conjugando aqui.
2: I am,
0: you are, he is,
2: e o vento, you are,
0: she.
1: Ah, meu. Gente, quem quiser, então, a franquia da escola aí.
0: Tá aí, quem quiser ser um franqueado. Ai, perder dinheiro assim lá.

0: Alice, a Band FM, Léo Magalhães, Leviana aqui na Hora do Ronco. 7 para 7.
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0: Desistiu de alguma coisa? Você nunca vai desistir de algo ou alguém? De quem? Do quê? 11 99991 9197. Queremos áudio, hein? Grave o seu áudio, solta essa voz gostosa que você tem aí, que a gente vai ouvir, o Brasil inteiro vai ouvir.
2: Mandar um alô, diz que tá na Califórnia ouvindo a gente.
0: Ah, tá.
2: O nosso querido Pardini, Oscar Pardini.
0: Que honra!
3: Deve tá fugido.
2: Que... Então, ele mandou um áudio aqui perguntando que soube que você vai ser pai, irmão.
0: Putz!
3: Pô, a irmã dele contou.
0: Ainda tem munição nessa pistola, Ronco?
2: Ainda dá tiro?
3: Peraí.
2: Guarda isso aí.
0: Não saca a pistola.
2: Não tira do coldre, não.
4: Bom dia, Band FM.
0: Bom dia.
4: Ariane do Burgo Paulista, Zona Leste, São Paulo, que eu nunca vou desistir. Nunca, nunca, nunca vai ser do meu casamento e da minha família. E uma coisa que eu já desisti é de fazer faculdade de pedagogia. Um beijo pra vocês aí da Band FM.
0: Tá aí, tá aí.
3: É, pedagogia.
0: Perdemos uma pedagoga, né?
3: Perdemos o quê?
0: Uma pedagoga, não é?
3: É certo. Mas
2: é da louca?
3: Ela não vai desistir do casamento. Agora vamos perguntar pro marido dela?
0: Vamos lá.
3: Se a recíproca é verdadeira.
0: Vamos ouvir a outra parte?
2: Vamos ouvir. Vamos dar direito à resposta.

0: Band FM, Chitãozinho e Xororó, Jorge Matheus, página virada aqui na Hora do Ronco. 2 para 7 agora, seu Pedro. Hoje, nossa perguntinha qual
1: que
0: é?
1: Do que você nunca vai desistir? Ou do que você já perdeu a paciência, encheu o saco e desistiu? Conta na Band FM na Hora do Ronco.
0: Teve gente desistindo de dieta já, gente que não vai desistir do trabalho. E você? 11 99991 9197.
2: Bom dia, Nelson!
0: Bom dia, Nelson!
2: Peraí, o cara tá falando no telefone,
0: tá,
2: gente.
0: Tá oferecendo café pra gente? Eu quero.
2: Bom dia, Nelson.
0: E aí? Ele ofereceu café.
2: Foi embora?
0: Ofereceu café, eu disse que eu quero.
2: Ah, enfim,
0: foi embora. Vai lá pro primeiro.
1: Nelson, virou pão duro, hein?
0: A palavra-chave qual que é, Pidoncio?
2: Nunca!
0: Nunca! Manda nunca aí e entra no ar ao vivo na Hora do Ronco. 11 99991 9197.
2: Nunca ofereça café e vai embora, Nelson.
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0: A sua rádio do seu jeito, seu Pedro Luiz Ronco.
1: Oi.
0: Tem ouvinte na linha.
1: Alô.
2: Alô.
1: Bom dia.
2: Bom dia, menino.
1: Quem está falando?
2: Ariane.
1: Ariane, muito bem. Você vai contar uma coisa que você nunca vai desistir ou que você já desistiu, Ariane?
2: Os dois.
1: Os dois. O que que você nunca vai desistir?
2: Bom, eu nunca vou desistir da minha família.
1: Tipo,
2: do meu esposo, dos meus filhos, porque eles me fortalecem todo dia.
0: Poxa, nunca vai desistir da família. Que bom,
3: coisa,
0: né?
3: Linda,
0: que bom,
3: mesmo.
0: Que bom.
1: É. E do que você já desistiu?
2: Uma coisa que eu já desisti de fazer é pedagogia.
0: Quê? Ah, a gente acabou de ouvir o áudio dela. Agora, a gente falou, vamos ouvir o marido. Você acha que o seu marido nunca desistiria de você?
2: Bom, pelo menos ele disse que não, né? Mas vai saber.
1: Que mentira, que lorota boa.
0: Hora do ronco.
1: Oh, meu Deus.
4: Que mentira, cabeçuda.
3: É cabeluda.

0: FM, Zezé de Camargo, irmão da Lua, amigo das estrelas, aqui na Hora do Ronco. 7h10 agora, gente. Bom dia!
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2: É, vou contar uma história, tá?
1: Conta.
2: Janeiro de 95.
0: Ontem?
2: O jovem Pedro Luiz teve o primeiro infarto. Aí, sobrevivi.
1: Amém.
2: Aí, conversar com o médico após a cirurgia, falou, você, Pedro Luiz, nunca deve desistir de frequentar uma academia pelo menos 5 vezes por semana e se exercitar.
0: Você desistiu, seu Pedro?
1: E aí?
2: Na primeira semana.
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0: 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Eu tô assim!
4: E esses músculos são da onde?
0: É de levantar o cigarro!

0: Band FM, Gustavo Lima, bala alojada aqui na hora do ronco, 7h14. Precisa tirar urgente, não pode ficar, né?
1: Porque ela fica alojada e tem que tirar, né?
0: Exatamente, pelo amor de Deus.
1: Teve um cara que a bala parou no intestino, né?
0: E ficou muito tempo lá? E aí?
1: Ele matou um cara com pum.
2: Ela?
0: Aqui, tomar banho. Que
2: você é besta, velho. Curte a Gretchen. Gosta de chiclete e ama fazer uma
3: bolinha de sabão.
2: Com vocês, Paulette.
0: Bom dia. Bom dia, Paulo. Tudo bem com você?
3: Tudo ótimo. Só um minutinho, Tadeu. Cá, parabéns pelo dia da estagiária. Posso falar uma coisa? Você é uma menina muito especial, viu? Verdade. Eu como de mulher pra mulher agora, tá? Assim, eu vejo em você um futuro muito promissor. Olha. Porque você é dedicada, você é uma menina atenta, muito carinhosa, muito prestativa. Isso faz o diferencial. Até porque nós já tivemos estagiárias aqui que eu vou te falar, dormia durante o programa. Lembra, isso, tá? Isso,
0: lembro. Teve, que época, hein?
3: Colocava a touca assim, ó, debruçava aí, dormia, não tava nem aí. É. Aí, quer ser o quê quando crescer, meu amor? Estágio é isso, é aproveitar esse momento. Tudo bem que você caiu num programa que...
0: Vai levar o quê de aprendizado pra vida, mas é isso aí, né?
3: Parabéns,
0: que bom que você tá aqui,
3: viu?
0: Com a gente, tá?
3: Fico sua mamãe feliz. Deve ter, o papai também deve ter orgulho de você, né?
0: Moça muito inteligente.
3: Você tem irmãos, irmãs? Não. Tem quantos? Um irmão. Mais velho, mais novo? Mais velho, tá bom. Solteiro? Ai, que pena, gente.
0: Paulette!
3: Porque se for bonito assim, igual você... Ai, Jesus, ó, minha bana.
0: Paulette, você tá com...
3: E você, como é que você tá?
0: Você tá naqueles dias? Você tá ovulando?
3: Hã?
0: Você tá ovulando?
3: Abriu a janela. Eu falo que é uma janela, né?
0: É uma janela, então. Tô. Abre aquela janela que ninguém segura. Você tem esses períodos também?
3: Tô. Se bem que eu tô numa fase... A minha idade já, né? Tô entrando na menopausa, acredita?
0: É mesmo? Aí você perde vontade?
3: Não perco vontade. Ai, é difícil perder vontade. Né? Mas acontece o que? Os hormônios acabam caindo quando a mulher entra na menopausa.
0: Sente muito calor também.
3: Muito calor. Baixa um pouco também o libido. Ah. Mas eu vou fazer reposição, né?
0: E isso é importante, Paulette.
3: Então, não tem aquele negócio que você coloca no corpo que vai repondo os hormônios?
0: Sim.
4: É o chip, né? É o implante, né?
0: É um chip. Tá. Tem um adesivo também que você passa... Você coloca adesivo e você tem vontade de fazer coisinha, assim? É imediato?
3: Ai, essa daí não sabia do adesivo, sério?
0: É.
3: Ai, cola no meu bumbum.
0: Não,
3: peraí!
0: Paulette!
3: Cola um da Band aqui!

0: primeiro sucesso dela, Marília Mendonça, Infiel, aqui na Hora do Ronco, na Band FM, 7h20 agora. Homem Vinheta, com esse vozeirão que você tem.
1: Agora é o momento do ronco.
2: Olha, tem uma coisa que eu vou... Aliás, já desisti.
0: Do que, seu Pedro?
2: De aceitar convite do seu Assis, pai do cantor Sorocaba, pra comer pastel.
0: Por que o senhor desistiu de aceitar, seu...
2: Porque ele convida e eu tenho que pagar, pô.
0: Aí é realmente...
2: O seu Assis, ele aí... foge, o seu Assis foge na hora de pagar.
0: Realmente...

0: Tinha Band FM Ferrugem arrependidaço aqui na Hora do Ronco.
1: Por quê, 7h23
0: é o nome da música.
1: Ah, tá, desculpa.
0: Hoje a gente tá desistindo, seu Pedro.
2: Ou continuando. Do que você vai desistir ou continuar a vida inteira? Band FM, Hora do Ronco.
0: Palavra-chave qualquer, Pidão, senhor.
1: A palavra-chave, meu pequeno Jadeu e ouvintes da Band FM, a Hora do Ronco, é nunca.
0: Nunca. Manda nunca aí, vem falar ao vivo com a gente. Mas não deixa a Camila esperando, não. Atende na hora que ela ligar pra isso você. É a Band FM.
2: Corinthians. Nunca, nunca eu vou te abandonar.
0: Aliás, que frase gostosa de ouvir em 2007. Nunca vou te abandonar.
2: E vamos pra segunda. É, e não nos abandonar.
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5: Band FM é a sua rádio do seu jeito, é a hora do ronco, 7:30, seu Pedro tem ouvinte na linha.
6: Alô!
7: Alô!
6: Bom dia!
7: Bom dia, seu Ron.
6: Quem é?
7: É o Ico.
6: Ico, muito bem. Vai desistir ou vai continuar, Ico?
7: Deixa eu dar um bom dia para os meninos aí.
6: Manda ver, Ico.
7: Oi, Tadeu.
5: Fala, Ico. Tamo junto, pega, hein?
8: Oi, ele falou comigo ou não?
5: Falou, pega no meu, deve ser para você.
8: Ah, então vai para você.
7: Fala, Ico.
9: Fala, Ico. Ico tem a ver com isso.
7: Dá uma vinheta.
8: Ô, oh, cara, bom dia, velho.
5: Vamos lá, Ico, vambora.
6: Vai desistir ou continuar?
7: Eu desisti.
6: Do que, Ico?
7: Eu tinha um mês só de trampo. E aí a coordenadora lá me chamou pra ajudar ela pra coordenar o pessoal. Só que não dava pra encarar, não. Muito feia.
8: Ai. É, falou o Tom Cruise.
5: É, pois é.
7: Tem que escolher melhor, né?
6: É, tá certo. Você nunca desistiu de mijar no pé, Nico?
5: Vamos lá, gente. Vamos lá. Vambora,
6: cara. É Ico, entendeu?
5: Tá aí. Não entendi.
8: Eu preciso explicar.
5: O pior é que eu entendi.

0: Band FM, Daniel, alguém em Estrela Perdida, aqui na Hora do Ronco. Rapaz, grande Daniel, bom dia Daniel, tudo bem?
1: Mandar um abraço pro meu xará.
0: Manda
1: Daniel
0: aí.
1: Daniel Gomide.
0: Opa, grande Daniel.
1: Falou que eu vou estar dia 22 lá no Allianz.
0: Ô, rapaz!
1: Rapaz, agora é Nubank, né?
0: Isso aí. Lá no Nubank
1: Park. Lá.
0: Isso.
1: Convidou a gente ali pra ir lá. Vamos ver. Vocês querem ir no meu camarim ou não?
0: Mas claro, Daniel, vai ser uma honra.
1: Então vamos mandar travar a porta.
2: Para! Senhoras e senhores, a partir de agora, aí vem ele, o nosso bruxinho, o nosso Harry Potter do Paraguai, Pidoncio, e o momento vamos rir.
1: Agora, do Paraguai. Ficou sabendo que agora você pode comprar as coisas e entrego aqui no Brasil, meu?
0: Mentira!
1: Oh, legal isso aí, viu, velho? Não, tudo bem, tem que pagar os impostos, tudo certinho.
0: Legal.
1: Você pode comprar, né? Tem muita coisa importada.
0: Aí, Ronco, vamos pedir o seu cigarro pelo Paraguai.
1: Aí, cara, aqueles que você fuma até capim, esterco.
3: Dá o endereço.
4: Y yo nosotros queremos dar así por honor al brazo de no nos mija y piriguela y las mujeres.
0: Ele mandou um abraço, mandou em espanhol um abraço pra todos do Paraguai.
3: É foi o Bali Asunción, capital del Paraguai.
0: É, vamos lá, gente. Vamos rir, Pidoncio, vamos rir.
1: Eu além do inglês, eu tenho outras línguas, né? Que eu não quero, se não ficar chato, também eu ficar...
0: Por favor, não. Só fica no inglês.
1: Ô, Jariu. Ontem eu contei, eu vou contar uma hoje também de Hospício.
0: Tá. Hospício, querido. Combina bem com o programa, né?
1: É, bem.
0: É a cara da Hora do Ronco.
1: Não muito. Porque tem gente que fala que, meu, vocês tomam algum tipo de medicamento, droga,
0: não, mas um dia tóxico. A gente vai vir trabalhar bêbado, tá?
1: Nós já combinamos.
0: Combinamos.
1: O Ronco não pode, porque ele, por motivos do pâncreas, né, Ronco?
0: É.
3: Isso. Pancreatite.
1: Então
3: isso.
1: Não vai beber. Mas eu e Tadeu, nós já combinamos que um dia a gente vai vir bem bêbado.
3: E eu vou trazer água tônica.
1: Ô, Jadeu, aí no hospício, né? O diretor começa a ouvir uma barulhada, sirene de polícia e tal. Uico.
0: Mãe conhece a sirene.
1: É que eu faço os barulhos, né, Jadeu? Eu tenho esse dom da imitação.
0: É verdade.
1: Aí, Jadeu, pra polícia e tal. Tô cercando, tô negafone. E aí o diretor ficou assustado, né, Jadeu? Chamou, falou pro tenente: tenente, o que tá acontecendo aqui? O que foi? O tenente falou: não, é que os loucos fugiu, né? Aí o diretor falou: mas qual deles que fugiu? Ele falou: não, é um que falava, um louco desse hospício, que falava que ele era papel carbono. Olha, Jadeu, lembra o papel carbono?
0: Lembro.
1: Aí o diretor falou assim: mas peraí, se foi só um que fugiu, o papel carbono, ué, por que tantos policiais pra pegar um louco? Ele falou: não é. É que nós já prendemos 3 cópias, mas ainda a gente tá na pista do original.
0: Você entendeu, Jadeu?
1: Aquele cheiro de álcool do mimeógrafo.
5: Essa é boa.
0: Eu entendi.
1: Você sabe que na época do mimeógrafo eu cheirava o papel pra dar um barato, né?
0: Então, quem não cheirou viveu errado.
1: Ah, que é escola, isso, cara? Ei! Aquele cheirinho de álcool na escola.
0: Nossa senhora!
1: Eita, nós, moleque, só na prova,
0: ó. Ah, folha úmida da prova ainda, né?
1: Nossa, se você mexer, você rabiscar.

0: Band FM Natan, Zé Vaqueiro. Aproveita que eu tô obrigado aqui na Hora do Ronco. 20 pras 8 agora, gente. Bom dia!
1: Zap, zap, bom dia! Zap, zap, do
0: hoje é o dia do nunca desista, né? E a gente tá perguntando se você já desistiu de alguém ou de alguma coisa na sua vida, ou se você persiste. Ó, disso aqui eu nunca vou desistir.
2: Nunca.
0: 11 999919197.
3: Bom dia, Band. Tudo bem?
1: Bem.
3: Espero que esteja todos bem.
1: Obrigado.
3: Com a graça de Deus.
2: Amém.
3: Sim, Band. Já desisti, sim. É já nada. Desisti da mãe dos meus filhos. Na época, porque ela aprontou muito, abusou da minha confiança. E hoje em dia ela corre atrás, né?
0: Olha aí.
3: E hoje em dia não tô mais afim de dar a segunda chance pra ela, não desistir totalmente dela.
0: O pai do Lorota.
2: O pai do Lorota, olha.
1: Mas você paga a pensão, pelo menos?
0: Por favor, né?
4: Ô, seu Ronco, bom dia. Bom dia, Tadeu. Dia. Bom dia, Pidocinho.
5: Oi, filho.
4: Sem vergonhinha.
5: Ah, seu danado.
4: Ô, que eu nunca vou desistir de conhecer vocês aí, né?
5: Oh.
4: Da Hora do Ronco. De conhecer pessoalmente, sabe?
5: Oh, vi.
4: Pelo YouTube, sim, conheço, mas... Não sei se vocês são feios ou não. Eu imagino que seja o Reginaldo de Pouso Alegre.
1: É isso. Bom que dia. Você vê aí, filho.
5: É, eu não precisa conhecer, não.
0: É o que tá na câmera mesmo, viu, filho?
5: É isso aí.
1: É isso aí. Não tem como
5: melhorar, não.
6: Bom dia. Bom, eu já desisti de ser loira. Não dá certo.
0: Ah,
2: tá sim.
6: Não dá certo. Tentei ser loira pra entrar no tchan. Resolvi ficar morena também, porque mesmo morena dá pra entrar no tchan do mesmo jeito.
0: É isso aí.
6: É isso, gente. Segura o tchan, amarra o tchan na Band FM.
0: Tchan. E tudo que é perfeito, a gente pega pelo braço, joga lá no meio, mete em cima, mete embaixo.
1: Pega onde?
7: Zap, zap no jogo!
0: E pau que nasce torto,
5: nunca se direita, menina, quem é quebrada perdeu.
8: A gente se conheceu há pouco tempo.

0: Band FM, Jorge Matheus, pra sempre com você aqui na Hora do Ronco, 15 pras 8, bom dia.
1: Oi. Eu não vou desistir de beber. Já tentei segunda-feira, chega na quarta, volta tudo de novo.
2: Eita,
1: é isso. Um abraço pra vocês.
2: Valeu.
1: Manda um beijão pro meu filho Guilherme Carneiro, que tá fazendo aniversário hoje.
2: Ô, Guilherme.
1: Anos. Fala pro Pidonço cantar um rap scanner. Um abraço.
0: Valeu, meu querido. Parabéns, Guilhermão.
3: Guilherme,
0: 9 anos.
4: Não beba, viu, Guilherme?
0: Por favor.
3: Você quer cantar Rex Carne pra ele?
0: Rapidinho, samba.
3: Posso cantar pra ele e também pra Kátia Carrasco, lá de Cuiabá, que tá fazendo aniversário, linda. Mais um aninho de vida, né, Jareu?
0: Parabéns pra todos os aniversariantes do dia.
5: Rex Carne, Cuiu. Rex Carne, Jufó.
3: Olha o break, vai, Roncô.
4: Brequei.
0: Ah, muito bem, gente. É, parabéns aí. A pergunta hoje qual que é, Ronco?
4: É, se você já desistiu de alguma coisa ou se nunca vai desistir. Do quê? Band FM, Hora do Ronco.
0: Palavra-chave qual que é?
3: Tô com a boca cheia.
0: Pelo amor de Deus, no meio do programa. Olha o respeito com o ouvinte, cara.
3: É nunca. Eu tô com fome, eu vou ficar com fome.
0: 11 99991 9197. O que você tá comendo?
3: Oi?
0: O que você tá comendo?
3: Pão de queijo.
0: Pão de queijo. Me dá um. Eu quero. Dá
3: tá
0: um.
3: Tá lá, o Ronco pagou.
0: Já já na Band FM tem mais músicas e tem anos.

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5: Para o meu carnê.
7: É. É, realmente. Realmente, é. Bom, vamos lá, né, gente? Vamos. Hoje é dia de não desistir ou desistir das vamos coisas, de pessoas, carninho, né?
5: É, pois. Alô!
11: Bom dia!
5: Bom dia, quem é?
11: É Mônica do Jabaquara.
7: Ô, Mônica, Mônica, antes de mais nada, você tá no Viva Voz, Mônica?
11: Eu tô no Viva Voz porque eu tô no carro.
7: Ah! Meu Deus! Você não consegue tirar, né?
5: Tira, tira, tira, tira,
7: tira, tira, tira, tira,
5: tira, tira, tira que eu vou falar.
7: Alô? Ih, foi tentar tirar, caiu ali.
16: Porra, cara.
7: Alô?
5: Mônica.
7: É, ela foi tentar tirar, caiu a linha.
16: Ô, capotou, né?
7: Cala a boca. Pelo amor de Deus, tá amarrado. Ó.
16: Isola, quem é?
7: Não, tô isolando aqui. Tá pensando em negativo. Não atende mais? Aí realmente.
16: Mas tá vendo o que vocês fizeram?
7: Ah, cara, mas eu queria uma qualidade melhor de ligação.
5: É, ela ficou de mal com a gente? Será, Mônica?
16: Nossa, não, ela senhora tá tentando lá, vai voltar com a gente.
7: Camila tá restabelecendo o contato, em nome de Jesus ela vai atender de novo, né?
16: É.
7: Vai.
16: Qual é o personagem da turma da Mônica que fala errado?
5: Cascão.
7: Não, é o Cebolinha.
16: Não, ele fala helado.
7: A ouvinte tá no ar. Meu Deus do céu. É, oi, meu amor, bom dia. Ah, deixa ruim mesmo agora. Agora deixa ruim.
16: Fala, meu amor.
5: Mônica, você vai desistir ou vai continuar?
11: Eu vou tornar, vou continuar. Vou continuar.
5: No quê?
11: É o seguinte. Eu não desisto desses carros que compram um carro de 1 milhão, que troca por 1 milhão.
7: Você entendeu? Não entendi nada, Ronco. Eu não entendi absolutamente nada. A ligação tá horrorosa.
16: É.
7: Eu desisto.
11: Alô?
7: Agora sim! Aí! Pelo amor de Deus, gente!
16: Agora acabou o tempo, tchau!
5: E o que que você vai desistir?
11: Eu não desisto. Eu não desisto desse pessoal que não dá seta. A coisa tá feia.
7: É, realmente.
11: Ah, olha,
7: todo mundo comprando carta, né?
16: É verdade.
11: Não, o pessoal. Não. Comprar carro de 1 milhão, troca por uma espiga de milho. E o carro vem com defeito de fabricação.
7: Ah, não, mas não é defeito não. A galera esquece de dar seta mesmo.
16: Onde entra espiga nessa história?
7: Vamos lá, gente.
5: Eu vou te falar onde é.
7: Peraí. Hora do ronco.
16: Peraí, só fiz uma pergunta.
7: Cara, eu não entendi nada. O que tá acontecendo, gente?

0: Tarde FM, Marcos e Belucci. Pena que você já namora aqui na Hora do Ronco.
1: Ah, mas cê, nós conversamos sobre isso, né?
0: É a música, vinheta.
1: Ah, tá.
0: Isso aqui.
2: Adulto. Baiano.
1: Acho
2: barata.
1: Que tem que viver um momento.
0: É, deixa em ó. Deixa em ó.
1: Sabe, a vida da gente tá aí pra ser vivida, cara. Vamos viver esse momento, vamos curtir. Eu quero ficar velhinho na minha cadeira de balanço.
2: Português.
1: Os meus netinhos passarem e ver eu rindo. Eu vou lembrar do nosso momento.
0: É, vou apertar
1: o botão. Não, vocês vão ficar paquerando em cima do negócio
0: não,
1: aí?
0: Não.
1: Não, vocês vão não, vão.
0: Não.
1: Bar.
0: Vamos Jareu. Lá. Bar, vamos lá.
1: O cara chegou no boteco. Lanchonete bonita. Duas mulheres lindas, duas morenas de um lado, duas loiras do outro, abraçadas assim, ó. Com as quatro, Jareu.
0: Caramba.
1: Aí ele chegou, todo mundo ficou olhando. Aí ele já gritou, todo empolgado, né, Jareu? Ele assim com as mulheres assim, ó. Aí ele gritou, aê, não vou beber álcool não, hein, garçom, eu quero refrigerante. Aí o garçom gritou, família? Ele falou, não, são do job mesmo.
2: A hora do ronco.
0: A hora
1: não,
0: do
1: meu filho.
0: Não, filho.

0: Band FM, Bruno e Marrone. Agora vai.
1: Vai.
0: Obrigado, homem vinheta. Acabou de dar um beijo na minha nuca aqui. Tô todo arrepiado. Muito obrigado. É. Precisava disso. Faz tempo que eu não tenho outro corpo tocando meu. É, 11999991971974.
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0: Você tá já desistiu de alguma coisa? Vai desistir de algo.
1: Ô, Pedro.
0: Você não pode desistir do amor, pode, seu Pedro.
2: O amor, ele floresce.
0: É, oh, que coisa. Bom dia.
3: Bom dia, bom dia. Meu nome é Cláudia, eu sou de Indaiatuba. Bom dia, meninos. Olha, uma coisa que eu não vou desistir é de encontrar a tampa do meu caldeirão. Gente, ela deve estar amassada, jogada em algum canto, mas não desisto. Eu vou achar.
0: Vai achar uma
1: a tampa
0: hora.
1: Do quê?
0: Que do caldeirão.
1: Tampa da privada?
0: Não é mais da panela, não, do caldeirão, gente.
1: A menina é bruxa?
0: É a metade da laranja. Alma gêmea.
1: Alma gêmea.

0: Band FM, Ana Castela. É que eu não tinha esquecido, tá chegando a hora, hein, gente? Depois de amanhã, hein? Quinta-feira, Band FM de pertinho. É. Ana Castela, vai ser um show inesquecível. Já dei uma olhada no roteiro aí, já, cara, tá pronto.
1: Tá bem legal.
0: Muita música boa. Vai ter descontração também. Vai. E você pertinho da Ana Castela, ó, já se inscreve no canal da Band FM no YouTube, ativa o sininho. 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
2: Foi eu que fiz o roteiro.
0: Você que fez o roteiro, seu Pedro?
1: Você.
0: Por isso que tá tão lindo, viu?
2: Obrigado.
0: Aquela abertura que você escreveu lá, ó, parabéns.
1: Que aquilo, hein? Na hora que ela desce no cabo de aço.
0: Será que vai ter? Não sei. Assista, ouça, Band FM de pertinho, Ana Castela, quinta-feira, 8 da noite, hora de Brasília, aqui na Band FM. Seu Pedro, hoje nossa pergunta qual que é?
2: É o que você nunca mais vai fazer, ou o que você prometeu, não vou fazer e fez. Conta aqui na Band FM, na hora do ronco, até as 9.
0: Perguntando aqui o Fabiano se o senhor estará junto com a Ana Castela cantando no show.
1: Isso, vai cantar, fazer a segunda.
2: vou ver meus compromissos.
0: Muito bem. É, Vinhetão, a palavra-chave qual que é que o Pedro está apontando pra você aqui?
1: A palavra-chave é nunca.
0: Nunca, manda nunca. 11 99991 9197.
3: Já, na Band FM, tem essa da Simone Mendes que você

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4: A sua rádio do seu jeito, hoje é o dia do não desista nunca, né, seu Pedro?
5: Alô?
6: Alô?
5: Bom dia.
6: Oi. Bom dia.
5: Quem é?
6: É o Leandro Birosca de Osasco.
5: Muito bem. E Leandro, vai desistir ou vai continuar?
6: Vou continuar, né, fazer o quê? Tô continuando há muito tempo, já faz 3 meses que eu tô mandando pra vocês todos os santos dias, nada ontem mesmo. Eu mandei uma história lá dos piores encontros maravilhosos, no caso Venere, nada de colocar no ar.
4: Ô, meu querido, então aproveita hoje que a gente escolheu você. Aproveita hoje.
5: Aproveita agora, animal de teta.
4: Conta a sua história.
7: Vamos lá, bom dia.
6: Vai. Um abração do Bri-Bri, bró.
4: Meu Jesus, é realmente hoje, eu não sei, não, cara.
5: Então, você entendeu porque a gente não coloca no ar?
4: Desperdiçou! O que tá acontecendo com o ouvinte hoje? Eu não tô entendendo.
8: Mas você queria o quê? Um programa desse, você queria o quê?

0: Band FM, Simone Mendes, direitos iguais aqui na Hora do Ronco, 8h19, homem vinheta, que momento é esse, cara?
1: A segunda aula do inglês pra vocês.
0: Com o professor Pidoncio Pidunga da Silva.
2: É, gente, eu falo, a publicidade, a propaganda é a alma do negócio. A gente tem que saber se vender, a gente tem que saber negociar. E eu falei na primeira aula a respeito da franquia do meu curso Inglês para Vocês. E já um grande empresário, um grande empreendedor, acabou de me chamar.
0: Opa, qual o empresário?
2: Oi?
0: Qual o empresário te chamou?
2: Não posso ainda falar o nome dele, mas me chamou.
0: Mas ele...
2: Que otário.
1: As crianças deliraram, velho.
0: Tá bom, vamos lá, vai, gente. Vamos manter
2: o... falar, viu? Ó, tudo bem, meu queridão. Hoje, você zomba. Amanhã...
0: vai zombar também.
2: Eu desisto, vamos lá.
0: Não. Ô, professor, manter o mínimo de sanidade possível nesse programa, que tá difícil. Tá hoje, difícil, realmente, tá todo mundo louco aqui.
2: Vamos.
0: É, ô, professor.
2: Oi.
0: O nome do aluno... É, Lorival.
2: Lorival é o Lirivi.
0: Lirivi, ele quer saber qual é o significado. Eu esqueci a.
1: Ah, eu posso falar a palavra. Eu ouvi o. É Lorival, né?
0: É Lorival.
1: Ele colocou aí que é até o tema de hoje, a palavra-chave de hoje.
0: Ah, é verdade. É never. Never.
2: Ah, isso é fácil. Pelo amor de Deus, vai, gente. Aí também tá demais.
0: Aí eu tá entregue de bandeira.
1: Peraí,
0: né,
1: querido. Não sabe, você tem que falar.
2: É, deixa eu mandar um abraço pra ela, mandar um beijo. Inclusive, tá fazendo aniversário hoje a Verônica.
0: Uhum.
2: E ontem eu falei pra ela que presentes quer ganhar a Verônica. Ela, não sei e tal. Eu falei, ó, então é o seguinte. Eu vou te dar algo que você gosta muito. Never.
3: Ah, Pidoncio nunca foi criança. Ela dizia que nunca assistiu Branca de Neve e Sete Anões.
1: Aí, Abel, pelo amor de Deus, gente.
0: Gente, never de Deus, é nunca em inglês, pelo amor de Deus.
1: É a palavra-chave de hoje, mas tá na cara, escancarado.
0: Olha, me faltou ar aqui, gente.
2: Você não mandou um beijo pra Verônica.
0: Verônica, um beijo pra você.

0: vida.
1: É isso aí, tem vida.
0: Aqui tem vida. Ó. Leandro Leonardo. Comadre, compadre. Comadre, compadre.
2: É bom pra dançar, hein?
0: É, essa aí é boa, hein? Quando eu era criança, eu não sabia o que significava molha as calças toda hora de tanto se esfregar. Você acredita? Eu pensei que a pessoa suava.
2: O Ronco sabe
3: fazer que xixi.
0: Aí, ó. Homem vinheteiro.
2: Bom, vai fazer xixi. Momento do Ronco.
3: Olha, tem uma coisa que eu nunca vou desistir na vida. Espero que dure muito tempo. É ir todos os anos a Las Vegas.
2: Olha só.
3: Porque o que acontece em Vegas fica em Vegas.
0: Viva Las Vegas! Quanto você ganhou da última vez que você foi para Las Vegas no cassino?
3: $3,500.
0: Caramba!
2: Quanto você gastou para ir para lá?
3: Uns 20 mil.
0: A hora do Ronco! A hora! Realmente!
2: Tá certo, é.
0: Tá bom.

0: Band FM Natanzinho Lima. Até quando aqui na Hora do Ronco, 8h28?
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0: Bom dia, Babi.
2: Tadeu, bom dia. Cheguei aqui com as primeiras informações dessa terça-feira.
0: Vambora.
2: A atriz Laura Cardoso, ícone da televisão brasileira, morreu aos 98 anos na noite desta segunda-feira de causas naturais. Laura deixa uma trajetória de mais de 8 décadas dedicadas à arte e ao longo da carreira acumulou mais de 100 trabalhos. Na televisão fez Mulheres de Areia, A Viagem, Caminho das Índias e seu último trabalho foi A Dona do Pedaço em 2019. Os nossos sentimentos à família, aos amigos e aos fãs.
0: Grande atriz, viu? Grande atriz.
2: E hoje começam os jogos da volta das oitavas de final da Libertadores da América e também da Sul-Americana. Na Libertadores, às 7 horas da noite, tem Independiente Rivadavia e Fluminense. No primeiro jogo, os times empataram em 0-0. E na Copa Sul-Americana, às 9h30, jogam São Paulo e Bolívar. No jogo de ida, a partida terminou em 1-1.
0: Vai, tricolor!
2: E só mais uma notícia aqui, depois de anunciar na semana passada que o Memphis Depay não era mais jogador do Corinthians, o clube voltou atrás.
0: Boa.
2: E confirmou que vai renovar com o atacante holandês até 2028.
0: Olha aí, o Depay tá de volta.
2: Um beijo, Tadeu.
0: Beijo, você gostou da notícia, Ronco?
3: Adorei.
0: Tá aí, vai, Depay!
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12: Bom dia pra você, uma excelente terça-feira. BR-324 em direção à capital tem muita retenção agora. Tem uma carreta quebrada bem na Jaqueira do Carneiro, na faixa da esquerda. Você que tá em Simões Filho e segue pra Piatã, melhor fazer o caminho pelo aeroporto São Cristóvão e Dorival Caymmi. 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Tiago Costa para a Band FM, a sua rádio do seu jeito.
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6: Ai, amiga.
7: Volta tudo.
5: Tudo. Papo de amiga.
8: Ô, amiga Mi, bom dia.
6: Oi, amigo Tadeu. Muito bom dia, nossa super terça-feira. Que delícia.
5: Esse é o clima,
8: tá feliz,
5: hein?
8: Ela tá feliz. Ela...
6: Ai, gente, eu tô.
5: Ela veio pra jogo hoje.
6: Ai, vamos.
9: Bom dia, Milena. Tudo bem? Olha, eu gostaria de desabafar uma coisa com vocês. Eu não posso falar meu nome, senão ele vai saber que sou eu. É o seguinte, eu tenho um amigo. Ele disse que é meu amigo, mas ele faz tudo que eu quero. Ele me leva café na cama, ele me faz tudo que eu quero, massagem, ele, eita, até me depila às vezes. Ele é um cara excelente. Eu sinto que eu acho que ele me ama mais do que eu amo ele, só que ele fala que ele não me ama, que ele não quer assumir um relacionamento, que ele é só meu amigo.
5: Não é amigo,
9: o que,
5: não.
9: Que você acha que eu faço? Tento investir nessa amizade ou parto pra hoje?
5: Oh, mas que amigo é esse que até depila?
10: Não é amigo, não, é amiga.
6: Até
10: é amiga, isso é amiga. Imagina depilar outra, mas para.
6: Eu tava pensando assim, até quando eu tava na massagem, no café, era que ela falou, me depila. Que parte será que é, gente? Meu Deus! Olha.
10: Como você não sabe a parte que depila?
6: Não! É que tem vários lugares que dá pra ser perna.
10: Ah, é verdade.
6: É.
5: Dá um conselho, Mi.
6: Amiga, olha, eu acho que ele gosta, assim, de você, né? É, de uma outra forma. Aí você tem que, ou você corta, ou você tá iludindo o moço. Eu acho isso. O que, que você acha, seu louco?
11: Eu acho que é interessante que ela falou, parto pra hoje. Então vai pra maternidade.
5: Não!
10: Entendeu? Parto pra hoje.
6: Ai, meu pai.
5: Do ronco.
10: Você entendeu ou não?
5: Eu não, eu desisto.
6: Já ficou até grávida na depilação.

0: Tarde FM, Luan Santana, chuva de arroz. Salva de palmas aqui para Paulo Gomes, que está indo para Barretos nesse momento. Sensacional.
1: Coitado de
0: quem é? Tá aí, Paulo Gomes.
2: Batendo palma, Paulo Gomes. Hugo,
3: tudo bem, pessoal?
0: Muito bem. Bom dia, bem. Paulo Gomes. Tudo
2: bom
0: bem?
2: Dia, Paulo Gomes.
0: Quero falar da expectativa pra Barretos aí.
4: Expectativa
0: hein?
4: Barretos. Cara, é subir em cima do touro e partir pra cima, pô.
2: O problema é ficar embaixo dele.
1: Não é melhor subir em cima da vaca?
0: Boa viagem, Paulo Gomes.
2: Obrigado.
1: Bom trabalho.
4: Obrigado, viu, Pedro? Vamos, trabalho. Pedro, com a gente?
1: Já foi muito. Tem só uma pergunta. Cadê o cabelo?
4: Meu cabelo? Eu vou buscar lá em Barreto.
1: Ah, tá bom.
2: Mas tá bonitinho, tá branquinho, tá bonitinho. É. O que sobrou, né?
4: Eu tô muito gato, isso é verdade.
2: Você tá bonito, não, cara.
4: Você me pegaria, homem vivo?
2: Não sei, fala.
0: Na minha frente, Paulo Gomes, na minha frente.
4: Ô, gente, o que é isso aqui, hein?
0: Paulo Gomes faz natação, cara. Olha o tamanho do ombro do cara. É.
2: Tá fazendo natação?
1: Não, é outra coisa em casa.
4: É o Michael Phelps. Encaixa direito, viu, homem vivo?
2: É bom ficar com as costas lá que você me aguenta.
4: Ô, gente, o que é isso aí?
0: Vamos lá, gente. É @BandFM, Instagram.
2: Bom dia, que bonita.
0: O Ítalo Pinheiro tá com a gente. O que foi, Ronco?
1: Não?
2: Dando um abraço. Bermuda verde, bonita.
0: É, sobre desistência, ele falou que já desistiu de falar pra vizinha pra fazer uma brincadeirinha. Que brincadeira é essa, hein?
1: É. Pede pro vizinho.
0: Pela. Vai aqui, né?
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0: Band FM, Fred e Fabrício, música nova na programação. Você não cuidou aqui na Hora do Ronco. 15 pras 9 agora, gente.
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0: Você já desistiu de alguma coisa na sua vida? Ou você vai persistir em algo? Conte pra gente. 11 99991 9197.
3: Bom dia, galera da Band, é o Leandro Duarte. Então, eu desisti de ser lindo. Me contentei em ser só bonito. Tá
4: dá,
3: bom.
4: Dá pra
3: só
4: ver
3: bonito,
4: na sua
3: tá
4: foto.
3: Bom. Não adianta.
0: Vale, eu também desisti de ser bonito, viu?
5: Não, mas você tá na cara.
6: Gostei do ruge, do batom.
0: É, pois é.
1: Parabéns.

0: gente, acabou o programa Hora do Ronco.
1: Ainda bem,
0: Thiaguinho.
2: Acabou. Mas amanhã a gente volta, se Deus quiser, pela Banda FM pra todo o Brasil, com mais uma edição de Hora do Ronco.
0: Ô, Pidoncio, um abraço pra você.
3: Abraço, viu, gente? Obrigado pelo carrinho de todos vocês. Amém, aleluia. A gente quando vai falando.
0: Valeu, Vinhetão.
1: Valeu, já foi, ó.
0: Manhã, show Band FM, a próxima atração. 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
2: Olha, uma coisa que eu nunca vou desistir é de ir embora pra casa, pedir carona ou pro Tadeu ou pro Emerson e reclamar que eles dirigem mal pra cacete.
0: E só paga a gente com pão de queijo. Quando
1: eu não vou
0: ele
1: mais
0: quer
1: pra casa hoje, tá?
0: Impressionante. 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
13: Paralelo em direção centro, tem muita retenção a partir do Parque Tecnológico, vai até o Trobogi e do Cabe até Pernambués. Quem tá saindo de São Cristóvão, Musso City, precisa chegar agora no Miolo Empresarial, tá valendo cortar pelo Orlando Gomes e seguir pela Orla. Tô no total atacado, suco Maratá 200ml, 1,55. Omo 2,4 quilos, 28,90. Papel Confofex 12 rolos, 11,29. 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Thiago Costa para a Band FM, a sua rádio do seu jeito.
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2: Vamos que eu cheguei. Hoje é terça-feira, dia 18 de agosto, turminha. Lembrando que hoje é dia do estagiário. E aí, já chegou? Pronto pra aprender muitas coisas? Tô aqui pronta pra aprender com você nessa manhã gostosa de terça-feira. Aonde? Me conta. A sua rádio do seu jeito, a gente já começa. É com ela que você adora. Agora são 8h56, muito bom dia pra você, muito prazer, eu sou Katia Howlett, chegando pra te fazer companhia nessa manhã maravilhosa. Vai ser a maior e melhor manhã da sua vida, tá bom? Aproveita bastante. Você diz, não, Katia, tem que ser menor, porque eu quero que passe rápido, porque eu tô trabalhando. Mas é bom, pô, você nem vai sentir passando, tá bom? Ouvindo a Band FM, tudo fica mais leve. Aquele bom dia especial hoje, dia 18 de agosto, a turminha que tá aniversariando hoje, muita saúde, muita paz, muita sorte. Antes da abertura oficial do nosso programa, daquela mensagem que eu sei que toca o seu coração, tá na hora da gente trazer a primeira dica da caixa premiada que pode te dar hoje o valor de R$100, além da caixa premiada, lembrando que ontem Big Boss fez ligação, teve ouvinte que não atendeu, gente, fique ligado no telefone, tá bom? 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Big Boss pode te ligar a qualquer momento, tá bom? Pode ser de manhã, de tarde, de noite, de madrugada, não importa, ele vai estar te ligando. Quando você atender, já fique ligado, pode ser a Band te ligando, pode ser o Big Boss aí no seu Big Fone tocando. Gente, vamos pra primeira dica da caixa premiada, valendo R$100 hoje. Nasce em árvore e gosta bastante de clima quente. É uma coisa que nasce em uma árvore e gosta bastante do clima quente. 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Já abri a caixa, viu? Quero saber quem vai acertar o que tem dentro dela.
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4: Essa daqui não podia faltar.

0: Tarde, mais o Doce Mel da Priscila Senna e do Gustavo Lima. Essa música aqui tá um sucesso, mas vamos nessa começar o nosso dia aqui na Band FM. A vida não avisa. A vida não avisa quando tudo vai mudar. Ela não manda sinal dizendo que aquele abraço será o último, que aquela conversa ficará para sempre na memória e que determinado momento nunca mais vai se repetir. A vida, ela simplesmente acontece. Por isso, não espere o momento perfeito para dizer eu te amo, para abraçar, para perdoar, para agradecer, para estar perto de quem você ama. Não deixe para depois aquilo que seu coração sente vontade de fazer agora. Então, meu amigo, minha amiga querida, valorize as pessoas enquanto elas estão presentes. Valorize os encontros, as conversas, as risadas, os pequenos gestos, os momentos simples, porque são justamente essas pequenas coisas que um dia podem se transformar em maiores saudades. A gente passa tanto tempo preocupado com o amanhã, tentando controlar o que ainda nem aconteceu, que às vezes esquece de viver o presente, o agora. É verdade que o hoje é um presente que não sabemos por quanto tempo teremos. Então viva, ame, abrace, perdoe, agradeça, esteja presente. Crie histórias bonitas com as pessoas que fazem a sua vida valer a pena. Porque a vida não avisa quando alguém vai partir, quando um ciclo vai terminar ou quando tudo vai mudar. E quando algumas coisas viram saudade, não existe dinheiro, tempo ou vontade capaz de fazê-la voltar. Por isso, enquanto houver tempo, faça valer a pena. Que você nunca precise olhar para trás e pensar: eu deveria ter aproveitado mais. Eu deveria ter feito daquele jeito. Então aproveite hoje, ame hoje, diga hoje, abrace hoje, porque o amanhã é uma promessa. O hoje é a única certeza que temos. Vamos começar o nosso dia, vamos que vamos! Canta, canta.
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0: Eu vi uma galera me mandando um vídeo cantando, viu? Capricha no seu

0: melhorou aqui, viu? Nada de ficar de cabeça baixa. Ergue essa cabeça, vá. Levanta a cabeça. Você nasceu pra vencer, você nasceu pra dar certo. Diga assim, eu me amo tanto. E eu tenho certeza que você se ama, tá bom? Muito bom dia pra você. Hoje, dia 18 de agosto. Muita saúde, muita paz e muita sorte pra você que tá completando idade nova hoje. Que Deus abençoe a sua vida. Eu te convido pra ficar comigo no Manhã Show da Band FM. Tem caixa premiada. Tem pra você a Super 6. Pode rolar a ligação do Big Boys hoje, né? É, no prêmio do dia. Já se cadastrou na promoção, ainda não? Então manda aí hashtag prêmio do dia com o seu nome e o prêmio que você deseja ganhar. Quem sabe ele não realiza o seu desejo. Big Boys, bom dia, Big Boys. Liga aí, liga aí, liga, liga, liga, liga, liga, liga, liga, liga. Aí, bom dia, Big Boys, tudo
1: bom
0: bem?
1: Bom dia a todos os ouvintes.
0: Olha que voz bonita você tá hoje. O pessoal tá falando da nossa gravação, que bombou aí, né?
1: Ah, foi? Foi. Ave Maria.
0: A voz dele que ele falou lá, eu sou o Big Boys da Band FM, posso te ligar? Mas aí, hoje, será que rola uma ligação no Manhã Show?
1: Ah. No Manhã Show eu não sei, quem sabe,
0: quem
1: né?
0: Quem sabe? Então, o legal é a pessoa ficar ligada, conectada com a Band, que a qualquer momento você pode ligar.
1: É, ontem foi no Tamo Junto, Tamo eu liguei junto. 4:30 da tarde.
0: E o ouvinte não atendeu.
1: O ouvinte não atendeu, eu liguei pra gente. Dois ouvintes
0: vocês
1: ontem.
0: Vocês estavam fazendo o que ontem à tarde, gente? Me conta o que vocês estavam fazendo. Tem gente dizendo que quer ganhar um fogão, tem gente dizendo que quer ganhar um celular, tem gente dizendo que quer ganhar um Pix, tem gente dizendo que é um botijão de gás, é uma galera querendo muitas
1: coisas. Não, você viu que a gente semana passada realizou o sonho de uma pessoa.
0: A Didias Dávila.
1: A Didias Dávila, demos a penteadeira e no final das contas ela me emocionou tanto que eu ainda mandei um pix de R$300 pra ela, então...
0: É, eu quero ir lá na casa dela, ver esse guarda-roupa dela armado, com as roupas arrumadinhas, tá bom? É Ana Lúcia, se não me engano.
1: Ana Lúcia, exato.
0: Ana Lúcia, um beijo pra você, viu, Ana Lúcia. Mas hoje alguém pode realizar um sonho também, né, Big Boss? Não sei a hora, mas hoje pode acontecer.
1: Daqui a pouquinho, quem sabe?
0: É, quem sabe, então fica ligado. Fica ligado aqui na Band, que tem prêmio de verdade todos os dias, todo sábado tem um smartphone aqui no Manhã Show. Cacazinha, bom dia, minha amada.
2: Bora, meu povo, que hoje é terça-feira e a gente vai falar do aniversário do Zezé de Camargo. Ele se mimou. É, se mimou com um presentão. Vamos falar qual é. Vamos também comentar sobre Fiuk, filho do Fábio Júnior, que foi às redes sociais para desabafar. E também, claro, vamos relembrar aqui sobre Laura Cardoso, que nos deixou ontem aos 98 anos de idade. Tudo isso a gente comenta aqui hoje na Band FM.
0: Tudo isso e muito mais, que a casinha tem os melhores ouvintes do planeta. Você se sente do Salvador e toda a região metropolitana. Vanessinha, tá onde, Vanessa? Bom dia.
3: Bom dia, Kátia. Adivinha quem já tá aqui ligadinha na Band Salvador? Euzinha. Direto do trabalho. Ouvindo você, fiquei muito feliz de ter ganhado a caixa premiada. Meus colegas também estão super felizes. Hoje vou até trabalhar mais motivada. Valeu, Band.
0: Valeu, meu linda. Bom dia, Davi. Tudo
4: bom
0: bem,
4: dia,
0: Davi de Brota?
4: Tudo de bom, meu amor, no seu dia. Davi Brito, motorista de aplicativo. Me liga hoje, Catinha. Eu sei o que, é que tem dentro da sua caixa. Me dá uma moral só hoje.
0: Ai, meu Deus, minha vida, um beijo pra você. Obrigada, meu anjo. Fala, meu linda. Bom dia, tudo bem, Mônica, Cristina?
5: Todos nós.
0: Vai abençoar cinco fé em Deus, viu?
5: Tô na Band.
0: Você tá na melhor, minha amiga.
5: Super beijo da ouvinte, Mônica e Cristina, do Zé de Brota.
0: Ô, meu amor.
5: Um alô aí pro grupo Arroz e Sal Grosso.
0: Valeu, beijo, meu amor. Fala, minha linda.
5: Priscila. Liga pra mim, tô precisando desses R$100.
0: Vai fazer o que com R$100, Priscila? Ai, meu Deus. Taninha, meu amor, bom dia.
6: O que tem?
0: Na minha caixa é o que,
6: Liga pra mim.
0: Você sabe o que tem na caixa,
6: que eu
0: Tânia?
6: Eu sei o que tem nessa caixinha.
0: Ai, meu
6: caixinha.
0: Deus do céu. Essa caixinha tá recheada hoje, viu?
6: Bom dia pra gente.
0: O que tem nela eu gosto. Alô, Laninha. Oi, minha vida.
6: Bom dia,
0: vida. Tudo bem, maravilhosa?
6: Eu sei que tem essa caixa,
0: ai, meu Deus do céu. Você sabe nada. Raimunda, da Ilha Amarela.
7: Bom dia, Amarela. Uma terça-feira abençoada.
0: Amém, amém. Priscila, meu amor. Priscila já falou comigo, mas quem não falou comigo foi o Paulão.
8: Bom dia com Jesus, cara.
0: Sem ele nem entende, hein, Paulo? Tudo bem?
8: Aqui é Paulão.
0: Fala de onde, Paulo?
8: Tô trabalhando aqui em São Gonçalo, não sei o que é que tem na sua caixa premiada, mas hashtag quero ganhar um celular hoje do Big Fone.
0: Será que o Big Fone
8: bom
0: vai
8: dia
0: tocar?
8: Com Jesus, sem ele nem tem.
0: Sem ele nem tem. Rosinha, meu amor, bom dia.
9: Bom dia, Kátia. Eu acho que é coco.
0: Será um
9: que
0: coco?
9: Está na sua
0: pega
9: caixa.
0: O coco? Pega o coco, tira o coco. Alô, Silvia.
10: Bom dia, Patinho.
0: Bom dia, minha
10: Tô
0: vida. Que bom, meu amor.
10: Cosme de Farias.
0: Cosme de Farias está comigo. Obrigado pela audiência.
10: Catinha.
0: Vou pensar no seu caso, eu vou te ligar, viu? Oi, Catinha. Josenilda Brito tá com a gente em Cosme de Farias. Davi também. Oi, Davi.
11: Bom dia,
0: David
11: minha
0: de
11: Brandi.
0: Brotas. Tudo bem, meu amor?
11: Fiel, David Melo. Falando,
0: diga,
11: tô com
0: David.
11: Vocês desde o melhor mix do Brasil.
0: Ai, meu Deus do céu, meu Deus do céu.
11: Um dos primeiros ouvintes, hein?
0: Ai, que bom, e seja bem-vindo mais uma vez aqui à Band, né?
11: Então, eu vejo nessa promoção de vocês do Big Boys a possibilidade de eu estar ficando kit com meu pagamento de aluguel, onde eu sempre pago um mês e fico devendo outro.
0: É, aluguel é assim, meu filho.
11: E torna-se uma bola de neve, né?
0: Eu sei como é, eu sei bem como é isso, viu?
11: Eu já tenho essa frustração de não estar morando em algo que não é meu, mas com fé em Deus eu vou alcançar esse sonho.
0: Vai sim, meu amigo, a gente vai estar na torcida por você. Fala, minha linda, bom dia, maravilhosa.
10: Amiga, eu sei o que tem dentro da sua caixa. Mesmo, sou Lúcia Muniz, moro na Massaranduba. Oi, beijo, Lúcia. Gatinha, tô na Band.
0: Você tá na melhor. Alô, Antônio, tudo
12: bom,
0: bem,
12: dia,
0: Antônio?
12: Bom dia, Kátia. Bom dia a todos os ouvintes. Aqui é Carlos de Cajazeiras, motorista. Alô, Cajazeiras. Por aplicativo. É diferenciada, viu?
0: Ai,
12: diferenciada
0: essa rádio.
12: Tô aqui aguardando. Aguarde. Qualquer prêmio que pingar aqui é lucro.
0: Ai, valeu, meu lindo. Alô, Paula de Camaçari, motorista por aplicativo, já tá ligada com a gente. Toda essa turma boa. Quem mais tá comigo? Era linda, tá com saudade de você,
13: bom dia, Catinha. Bom dia. Meu nome é Célia, São Cristóvão. Estou aqui todos os dias.
0: Valeu, Celinha. Um beijo pra você. Fala, meu lindo, maravilhoso. Cadê você, Gil? Fala, Gil.
14: Bom dia, Kátia.
0: Tudo
14: bom
0: bem?
14: Bom dia, Kátia, toda a sua equipe da Band.
0: Um prazer falar com você, Gil.
14: Eu sempre tenho sua caixa, viu?
0: Sabe que
14: a Gilberto tá fazendo a grande. Manda pra mim esse. Liga pra mim,
0: agora. Seisão hoje. Fala, Rosana.
15: Bom dia, Kátia.
0: Bom dia,
15: Big Boys. Olha, tô na área, viu?
0: Se derrubar pênalti.
15: Desde 4 horas da manhã, escutando Band, viu?
0: Ai, meu Deus, boa sorte
16: bom
0: pra você,
16: dia,
0: Rosana.
16: Catinha,
0: bom dia,
16: meu. Leila de Simões
0: Leila
16: Filho.
0: Leila de Simões Filho.
16: Eu não sei ainda o que tem na sua caixa, mas vou aguardar as outras dicas. Me ligue, viu?
0: Tá bom, vida. Um beijo pra você. Vamos começar o nosso programa agradecendo a Deus. Que tal você hoje abrir seu coração pra Deus, hein? Dizer pra Ele quanto você ama Ele, quanto você confia nele, quanto você sabe que Ele vai fazer as coisas na sua vida dar certo. Mas você precisa ouvir e ter esse contato, ter essa conexão com Deus. Assim como essa nossa conexão aqui na Band todos os dias, você precisa pelo menos tirar um tempinho do seu dia e se não conectar com Ele, de agradecer pelas coisas que Ele já fez na sua vida. Imagine quanta coisa ruim poderia ter acontecido com você, mas a mão de Deus estava ali e não deixou nada acontecer. Por isso você tem que dizer que você ama tanto Deus. Irmão Lázaro, eu te

0: mexo nas minhas gavetas, fica bagunçando minhas gavetas, aí o bicho pega, né? Mas ele tá falando de outra coisa aí, as gavetas dele é outra coisa. 9h26, aquele bom dia especial pra você que tá ligado no Manhã Show de hoje. Dia 18 de agosto, você que tá no trânsito, esse trânsito da Paralela que é uma bênção, né? Cidade Baixa também, às vezes, aqui em Salvador. Você que tá em Camaçari, região metropolitana, também muito obrigado pela audiência. Galera, bom dia, Brantes de Jauá, você de Arembepe, muito obrigado pela audiência. 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Então manda um abraço pra Alana, que tá em Tinga, tá me ouvindo. Um abraço pra Fernanda Rodrigues, lá de Lauro de Freitas. Fernandinha diz que quer, do Big Boys, um super celular. É na promoção, é prêmio do dia. Manda aí hashtag prêmio do dia e bota o prêmio que você deseja. Vai que ele realize seu sonho. Heloísa, do bairro da Ribeira, um beijo pra você. Aninha, meu amor, bom dia.
1: Dia. Catinha. Oi, vida. Aquela coisa que fala pro Ana teatro, Cláudia. Que Deus abençoe nosso dia. Amém. Eu sei o que tem na caixa, liga pra mim.
0: Boa sorte pra você, Emily, tudo bem, minha maravilhosa?
2: Bom dia.
0: Tá no trabalho, né, minha linda?
2: Do IAPI, mas tô aqui na graça. Que mensagem, viu? Me emocionei aqui.
0: Que bom que você gostou.
2: Né? A gente passa pelas coisas da vida.
0: A gente passa por vários momentos difíceis
2: na nossa
0: vida,
2: mas eu não sei o que tem na sua caixa, não. Eu vou esperar a segunda, a terceira dica.
0: Valeu, alô, Gerson.
3: Bom dia,
0: tudo bem,
3: Gerson?
0: Bom
3: dia, Cátia Howlett. E aí, minha vida? Bom dia, Big Boy. Big Boy.
0: Fala que você quer do Big Boy.
3: É Gerson aqui de Pernambuco.
0: Pernambuco.
3: Já tive tanta oportunidade de... Já participei, mas não ganhei nada
0: ainda. Sua hora vai chegar.
3: Big Boy. Eu largo todos os meus problemas, todas as minhas coisas, só pra realizar um sonho de minha esposa.
0: Qual o sonho dela? Me conte.
3: Que é uma máquina de lavar pra ela.
0: Aí o Gerson quer uma máquina de lavar pra esposa na promoção do dia. Vai que role seu sonho,
4: hein? Hashtag bom dia, estou na Band FM.
0: E você, Cosme, quer o que, Cosme?
4: Preciso de uma geladeira.
0: Uma geladeira. A sua já tá velha, né, Cosme?
4: Se eu tiver essa sorte de ganhar, eu vou ficar muito agradecido, que eu tô com uma lá dos outros emprestada.
0: Oh, meu Deus do céu, vai dar certo. Rosana, meu amor, tudo bem, minha linda?
5: Bom dia, Cátia.
0: Oi, Rosana,
5: é
0: Maria.
5: Maria do Onde Serrar.
0: E aí, princesa?
5: Eu tô ligada na Band. Tô ligada.
0: Um beijo
5: tudo
0: pra você.
5: Tudo de bom, minha querida. Beijo.
0: Beijo pra você e pras suas filhas lindas, tá bom? Catinha, quero meu celular, tá bom? Quem quer um celular na promoção do dia aqui é o Jair do bairro do Cabula. E ele tá dizendo que na caixa premiada tem um umbu. Será que é um umbu que tá? O pessoal tá dizendo que é kiwi, que é umbu. Será que é isso, gente? Que é morango. Vamos esperar pra gente ver o que é. Erisvaldo do
6: bom
0: Rio
6: dia,
0: Vermelho.
6: Bom dia, Boys.
0: Bom dia.
6: Erisvaldo Gomes.
0: E aí, Erisvaldo?
6: Rio Vermelho.
0: Um beijo
6: eu
0: pra você.
6: Eu preciso de quê? Uma... televisão.
0: Uma televisão. Joyce, oi,
7: bom
0: Joyce.
7: Bom dia, Catinha.
0: Bom dia, Joyce.
7: Santa Mônica.
0: Santa Mônica.
7: Eu sei que tem na sua caixa.
0: Boa sorte pra você, Marli.
8: Bom dia, Catinha.
0: Bom dia, Marli.
8: Deus abençoe seu dia,
0: amém,
8: seu trabalho.
0: Marli. Obrigada. Um abraço pra Ednete Vilela, que tá em Feira de Santana, tá me ouvindo. O Antônio tá onde, Antônio?
9: Bom dia,
0: Beraldo. Antônio Beraldo, bom dia, meu lindo.
9: Marcos, Beraldo.
0: E aí, o Beraldo?
9: Tô por cá, Lauro de Freitas, ouvindo a melhor.
0: Que coisa boa.
9: Do meu jeito, a Band FM. Terça-feira de luz pra gente, Lucatinha.
0: Amém, amém.
9: Big Boy. Liga pra mim, Big Boy.
0: É, Big Boy,
10: bom
0: tá
10: dia,
0: vendo?
10: Kátia.
0: Bom dia,
10: tô aqui aguardando a segunda dica da Caixa Premiada.
0: Tá bom,
10: meu
0: lindo.
10: Pra vocês me ligarem.
0: Andrezinho,
10: liga
0: boa sorte pra
10: moral.
0: Você. Maria, meu amor. Bom dia,
11: oi,
0: Maria.
11: Oi, Catinha. Bom dia, minha querida. Tudo bem?
0: Tudo
11: obrigada
0: ótimo.
11: Por essa mensagem. Com certeza vai mudar o meu e o dia de muitas pessoas.
0: Que bom, Maria.
11: Eu ainda não sei o que tem na sua caixa. Mas vou aguardar a segunda dica.
0: Valeu, princesa. Um beijo pra você, viu, Marli?
12: E a Kátia Mari, da Sussurana.
0: Mari. Oi, Mari. Diga, meu amor.
12: O que tem hoje na sua caixa é banana.
0: Será uma banana?
12: Banana. Será?
0: Será uma banana?
13: Dia, Kátia,
0: oi, Valmária.
13: Aqui é Valmária, da Boca do Rio.
0: E aí, Valmária?
13: Eu já sei o que tem na sua caixa. Liga pra mim.
0: Boa beijo. Sorte pra você, Cris.
14: Bom dia, Catinha.
0: Bom dia,
14: Cristina,
0: Cris.
14: Da Boca da Mata.
0: Boca da Mata.
14: Liga
0: comigo.
14: Pra mim, viu, Kátia? Acho que eu já sei o que tem na sua caixa.
0: Já sabe mesmo? Fala, meu lindo. Bom dia. Bom dia, seu alto abaixo.
15: Big Boys, eu preciso da revisão do meu veículo.
0: A revisão do seu veículo. Pronto, boa sorte
16: bom dia,
0: pra você.
16: Kátia,
0: oi, meu lindo.
16: Dia,
0: Roberto Suarana.
16: Ô, Big Boys, me apresentei com um celular, porque o meu já tá na Pindaíba.
0: Ai, meu Deus do céu.
16: E eu preciso muito do meu celular, porque eu recebo muita... mensagem de médico pra minha mãe, entendeu? Pra consultas médicas.
0: Boa sorte aí pra você. Vamos ficar na torcida.
7: Bom
0: aí,
7: dia, Catinha. Oi, Fabinho, mais um dia. Bem? Deus abençoe nosso dia. Nos dê um dia abençoado, um dia
0: amém,
7: de paz.
0: Vai dar sim,
7: vamos pra
0: vai
7: cima,
0: dar.
7: Catinha. Vamos pra cima.
0: Vamos pra cima.
7: Me liga que você tem na sua caixa premiada, Catinha.
0: Agora vamos fofocar, né? Mas não é nenhuma fofoca, é uma notícia triste, né? A gente perdeu ontem uma das melhores atrizes do nosso país, né? Que é a Laura Cardoso, aos 98 anos. E quem conta tudo pra gente, como aconteceu, é a Tatá, Cacá, na verdade. Fala, Cacá Novelas.
17: E hoje vamos começar nos despedindo da atriz Laura Cardoso, que nos deixou aos 98 anos de idade. Ela morreu ontem à noite, às 23 horas e 24 minutos, em São Paulo, na casa dela. A causa da morte foram causas naturais, tá? E a informação foi divulgada por meio de uma publicação nas redes sociais da própria artista. E o que dizia essa publicação? Nossa grande estrela se despediu de nós. Laura Cardoso estará para sempre em nossos corações. Pois é, né, gente? Laura Cardoso, vamos lembrar aqui alguns personagens dela que são icônicos, né? Vamos falar, sabe de quem? De Dona Guiomar, de A Viagem. É, Laura Cardoso também fez a mãe da Ana Francisca, de Chocolate com Pimenta, a Dona Carmen. Ela fez Laquisme também, em Caminho das Índias. Gente, ela fez muitos papéis, é assim, sempre foi muito simpática, muito, verdade, atenciosa, muito atenciosa com todo muito mundo. E é hora dela descansar. É isso, um abraço para toda a família. E assim, vai ficar para sempre na teledramaturgia brasileira, né, Laura Cardoso? E daqui a pouco a gente volta para falar do Zezé de Camargo. É, gente, ele fez aniversário e se deu um presente. Zezé de Camargo se mimou, me aguarde.
0: Meu Deus, que presentão ele se mimou, né? Um abraço para todos os fãs também dessa atriz maravilhosa. Fez papéis incríveis na TV brasileira, né, que é a Laura Cardoso, viu? Descanse em paz. Vamos com o Dilcinho? 11 um pouquinho? Bom dia pra você, 9h33. Daqui a pouquinho tem a segunda dica da caixa premiada. Tá valendo R$100 hoje, hein? 100zão pra ti.

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0: 90% por 10% acaba ficando sem nada, né? E lição passando essa música aí da Maiara e Maraísa, 90-10, aqui na Band FM, a sua rádio do seu jeito nessa manhã. Tá por só por 10%. Fica aí brincando. 9h42, aquele bom dia especial pra você. 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Deixa eu mandar um abraço aqui pra Alcione, que tá sempre ligada com a gente. Alce, meu amor, beijo, brigadão pelo carinho. Paloma, sua linda, turma boa aí, sempre curtindo a gente. Grande Palominha. Palominha tá ligada com a gente. Sabe com quem? Mandar um alô pra Paloma e pra vó dela, dona Lia. E também pro Telzinho. Telzinho, meu amor, um beijo pra você. Obrigado pela audiência, um beijo da tia Kátia, viu? Vamos nessa participação do ouvinte. Isamara, tá onde, Isamara? Tá em Arembepe, né, Isamara?
1: Bom dia, Catinha. Tô vendo essa caixa premiada, viu? Ligue pra mim,
0: você sabe que é Isamara. Beijo pra você, Karina. Tudo bem, princesa?
2: Catinha, bom dia, meu bem. Tudo bom?
0: Bom dia, tudo ótimo.
2: Aqui é Karina Maceiro, do bairro de Cosme de Faria.
0: Cosme de Faria,
2: bom dia, comigo. Ligue Boys. Me apresentei aí no celular, porque o meu tá muito ruim, tá travando muito, tá horrível.
0: Rapaz, fica ligado nesse celular aí,
3: bom dia, Catinha, sua linda. Aqui é o Sansão de Sérgio Abreu, nativa.
0: Nativa, isso mesmo.
3: Catinha, já sei que tem na caixinha. A mensagem hoje foi show de bola.
0: Gostou da mensagem?
3: Big Boy, me ajude a comprar um fogão novo pra minha coroa.
0: É, a coroa merece um fogão novo. Boa sorte pra você, Kelson.
4: Bom dia, Cris. Bom dia, Cátia. Aqui é Cristiane Barbosa, do Mirante de Piripiri.
0: Mirante
4: Piripiri, fiel dessa rádio maravilhosa.
0: Oi, maravilhosa.
4: Tô aqui ligadinha, quero participar das promoções, viu?
0: Tá bom, meu amor.
4: Eu
0: um beijo pra você.
4: Eu tô na FM.
0: Kátia, manda um beijo pra mim. Paloma de Pojuca tá comigo. Alô, Mila.
5: Bom dia, Kátia. Tudo bem,
0: música.
5: Meu amor?
0: Tudo, minha vida.
5: Um excelente dia pra todos nós.
0: Pra você também, Milinha.
5: Kátia, não sei ainda o que é que tem na caixa. Mas eu vou descobrir, viu? Porque eu tô precisando muito.
0: Cenzão hoje,
5: desses,
0: viu, Mila?
5: R$100.
0: Ai, meu Deus do céu.
5: Aqui é Mila, de 7 de abril. Obrigado, meu amor.
0: Um beijo pra você,
6: bom
0: Janete.
6: Bom dia, Catita. Janete fechou tudo pro Cabula. Não sei ainda o que tem em sua caixa, mas vou saber na segunda dica que fé em Deus vou resolver o problema e vou ganhar.
0: Amém.
6: Oi, Catita. Bom dia com Jesus.
0: Bom dia, Netezinha maravilhosa.
6: Tá falando aqui, já sabe, né? Não precisa nem falar com essa coisa todo dia, hora e sempre.
0: Ai, Net que fortalece.
6: É, eu tô aqui na casa de uma patroa fazendo um almoço do dia.

0: Eu não ouvi a segunda dica.
1: Mas ela já sabe o que é, né?
0: Minha patroa disse que é pra você ligar, que ela sabe.
1: Ai, tá bom. Um abraço pra sua patroa, Daíse Santos, a API, tá ligada com a gente também. Ô, Daíse, um beijo pra você. José Nivaldo tá em Tacaranha. José Nivaldo, um beijo pra você. Vanúzia,
2: oi, Kátia. Oi, bom dia.
1: Bom
2: Como
1: dia,
2: é que tá
1: linda.
2: Hoje esse dia maravilhoso?
1: Veio ontem com a gente, não foi?
2: É, realmente, Kátia, a gente tem que ter um...
1: momento com Deus, né?
2: A gente tem que ter um minutinho que seja pra gente agradecer a Deus, né? Simplesmente pelo fato de estarmos
1: já
2: vivos.
1: Acordar vivo, não é isso, Vanúzia?
2: Isso é o mínimo.
1: É o mínimo mesmo, Vanúzia. Um beijo pra você. A Vera tá onde, Verinha? Bom dia,
3: bom
1: minha
3: dia,
1: maravilhosa.
3: Bom dia, Catinha. É, quero participar, hein, do prêmio, do sorteio do
1: prêmio do dia. O que é que você quer de presente? É, me conte.
3: Me liga. Quero muito, precisando muito do celular.
1: Pronto, Big Boss quer um celular. Só a Lange de Pituaçu, ela quer muito ganhar um celular também. Que o pessoal tem. A Lana tá em Tinga, tá me ouvindo. Fernanda Rodrigues também quer um celular. Uma galera querendo o celular. Nilda de Candeias.
4: Bom dia, Catinha.
1: Bom dia, meu amor.
4: Me liga, que eu sei que tem dentro da sua caixa. Hashtag prêmio do dia. Eu quero o meu armário da Band, armário de cozinha.
1: Boa sorte pra você, ô Nilton.
5: Hashtag, quero meu celular da Band. Bom dia, Catinha. Bom dia a todos da Band FM.
1: Um abraço.
5: Tô coladinho com a Band.
1: Obrigado,
5: tudo de bom, amiga. Tudo de Band.
1: Tudo de bom,
5: abraço,
1: tudo
5: Catinha.
1: De Band. Tá certinho.
5: Tô aqui na porta do caminhão ouvindo sua voz linda maravilhosa.
6: Bom dia, Catinha. Aqui é Valquinei.
1: Oi, Valquinei.
6: São Sebastião do Passé. Tô escutando vocês. Catinha, quero participar da sua caixa premiada.
1: Caixa premiada hoje, tem R$100, viu? Vai que você ganhe. Deixa eu falar com minha linda, maravilhosa. Cadê ela? Você apagou, linda? Ou eu ia falar com você agora, tá bom? Ana Maria, um cheiro pra você. Tá sempre ligada com a gente. Obrigada pelo carinho, pela audiência. Gardênia tá em Camaçari.
4: Boa tarde.
1: Cadê Gardênia? Peguei o áudio errado. Catinha, boa tarde. Bom dia, na verdade, pra você, Gardênia. Obrigada pela audiência. Participando comigo também. Tem também ele.
7: Bom dia, Catinha.
1: Oi, Luan. Tudo bem, Luan?
7: Deus abençoe.
1: Amém,
7: nosso
1: Luan.
7: Dia.
1: Abençoado.
7: Liga o Big
1: Deus.
7: Boys aí. Eu quero uma bicicleta pra dar meu filho de presente, viu?
1: Uma bicicleta pro seu filhão. Papai que
7: tudo
1: pensa
7: de
1: no
7: bom,
1: filho.
7: É tudo de Band.
1: E vamos nessa com a caixa premiada. Vamos pra segunda dica de hoje. Pessoal, tá quente, viu, gente? Tá quase acertando o que tem nessa caixa, mas tá fácil hoje. A caixa premiada hoje tá com uma coisa que eu gosto muito, tem muita gente que gosta. É difícil de achar o que tá na minha caixa, mas acha. É difícil, mas acha, né? Só quando você quer as coisas, você vai lá e procura. Principalmente... não vou dar mais dica, não. Vou ficar quietinha que eu tô falando demais. Ó, a segunda dica de hoje, sua casca tem uma aparência mais amarronzada, mas o sabor é bem docinho. Ela tem uma aparência amarronzada, mas o sabor é docinho, tá bom? É docinho, tá bom, gente? Sabe o que é? 71999476363. Eu tenho R$100 na minha caixa premiada. Na terceira dica eu já vou ligar pra você. E tem Super 6 hoje também, se liga que tem prêmios, viu? Não sai daí não, que eu volto já.
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1: Valeu, Tiago Costa, tô de volta aqui na Band FM, a sua rádio do seu jeito nessa manhã linda, manhã maravilhosa, gostosa aqui na Band FM com você mesmo, assim amanhã fica perfeita, né? Os melhores ouvintes do Brasil. A sua rádio do seu jeito com um musicão desse pra você refletir sobre a vida, pra você agradecer. Gustavo Mioto, impressionando os anjos, 9h52, 8 minutos para as 10, você tá na Band, amiga, viu?
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0: Ai, demais, eu sou do Herman, cantando Calm Down, pra você que tá ligado com a gente no Manhã Som, aqui da Band FM até as 11 horas, com a sua participação através do 71999476363. Pode mandar áudio, que eu adoro, viu? Um abraço pra minha linda, maravilhosa Elizabeth, do Verde Horizonte, de Camaçari. Tá sempre ligada com a gente, Elizabeth, meu amor, nome de rainha, né? Sempre conectada. Catinha Ana Cláudia, da Fazenda Garcia, também na promoção aí, quero meu celular da Band. Já mandou sua hashtag, quero meu celular da Band, todo sábado, com Urias Nery, no Manhã Show. E Dan Falcão tem pra você um super smartphone nessa promoção, tá bom? É só mandar a hashtag quero meu celular da Band. E hoje, a qualquer momento, pode rolar a promoção do dia. O Big Boys vai ligar pra você e vai dar o prêmio que você deseja. Manda aí hashtag prêmio do dia com o seu nome, bota o prêmio que você deseja ganhar, vai que ele realiza seu desejo. Oi, minha linda.
1: Bom dia. Meu nome é Cristiane.
0: Cristiane, do Bonfim.
1: Eu acho que eu sei o que tem dentro da caixa, menina.
2: Bom dia, Catinha.
0: Oi, Jô, tudo bem, maravilhosa?
2: Que Deus continue te abençoando, Kátia. Nem só você, todos aí da rádio, todos os ouvintes.
0: Oh, minha vida, obrigada, Jô.
2: Contigo, Kátia.
0: Pra aqui você é também.
2: De Paris.
0: Alô, turma boa de Paris. Deixa eu mandar um abraço pro meu querido Laurinho Moura, lá da minha terra natal, de São Felipe. Laurinho, meu querido, um beijo pra você, pra sua esposa Mili, pra toda essa turma que tá aí na estrada acompanhando a programação da Band FM. Muito obrigado pela audiência. A Daniele Neri, ela mora no Nordeste. Amaralina, gostaria de pedir uma música do Suel. Toco daqui a pouquinho, tá bom, minha princesa?
1: Bom dia, Eliana, bom dia, de Catinha, Sussuarana. Bom dia,
0: Jesus, tudo bem, linda?
1: Aqui é sua ouvinte, Eliana Ribeiro de Sussuarana.
0: Oi, Eliana.
1: Eu sei o que tem na sua caixinha premiada. Por favor, me liga, Catinha. Um obrigada. Beijo maravilhoso.
0: Deixar um cheiro especial pra minha querida Daisy Velame, filha do meu querido Velame, da Empório Velame, aí do Busca Vida, sempre ligada com a gente. Tá ouvindo junto com o Danilo e a Denise, né? Esse casal top aí, Danilo. Danilo, 3 metros de altura e Denise, 1,65. Eita, zorra, que né? Mas são retardos. Um beijo pra vocês, obrigado pela audiência. Um abraço pro meu filho, Pedro, né? Que ele é meu filho, vou roubar de vocês. Lenilson, tudo
3: bom
0: bem,
3: dia, Katia Raul. Eu sou Lenilson de Marechal Rondon. Pede pro Big Boys ligar pra mim.
0: Você quer o que é do Big Boys, TV, meu lindo? Quer uma TV?
3: 32 polegadas.
0: Pronto, boa sorte pra você.
3: Mas TV.
0: Deixa eu mandar um abraço pra Moisés também, que tá na sintonia, né, Moisés? Já esquecendo de você. Não, Moisés, um beijo, Ana Maria.
4: Bom dia, Katia. Bom dia,
0: com
4: Jesus. Big Boys, bom dia.
0: Você quer o que, Ana Maria?
4: Ô, Big Boys, me liga, preciso de um guarda-roupa. Mandei até um vídeo pra você. Deus vai tocar no teu coração.
0: Vai, sim. Sua hora vai chegar. Oi, Maria.
4: Preta de Camaçari.
0: Preta de Camaçari.
4: Sua caixa, viu, Catinha?
0: Você sabe, Maria?
4: Eu tenho certeza absoluta que eu sei, viu?
0: Ah, você sabe mesmo, meu amor.
4: Beijo.
0: Beijo pra você.
4: Deus abençoe nosso dia.
0: Alô, Nivaldo.
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0: E aí, Nivaldo?
5: Aqui é o Nivaldo Barra de Itacaranha. Quero participar dessa promoção. Me leva, cara. Me leva, professor de Luan Santana, com minha pitoresca, que tem uma música que marca a gente, viu? Aquela quer eu faça o café, ou faça a minha vida sem encontrar. Essa música que marca a gente. Tô doido pra ir pra esse show de Luan, viu? Tô querendo ganhar, viu, Kátia?
0: Eu, meu amor, você quer ir pro show de Luan Santana, tá podendo, hein, maravilhoso. Um beijo pra você, você também vai lá. E pro show de Luan Santana, diz que vai de... É Luanguete que fala, é Luanguete?
6: É Luanete.
0: Luanete, vai de Luanete. Vai estar no portão desde as 3 da tarde, porque vai lotar ver esse show aí do Luan Santana. Um cheiro. Deixa eu mandar um abraço pra minha filha Laura, que também tá ouvindo. Laurinha, um beijo pra você, viu, minha maravilhosa. Ó, quem tá me ouvindo também é o Kelson. Um beijo pra você, Kelson. Obrigado pelo carinho, participando aqui através do 71. Nivaldo, todos os seguranças, né, Nivaldo?
5: Acompanhando a Band FM.
0: E aí, Nivaldo, tudo bem, meu lindo?
5: Aqui é o Anivaldo Barra de Itacaranha. Quero participar dessa promoção. Me leva, cara. Me leva pro show de Luan Santana.
0: Ah, ele quer. Eu já falei com ele agora. Diga, maravilhosa, Elizabeth.
2: Eu quero do Boys.
0: Ah, você quer o que do Big Boys?
2: Sabe o que eu quero do Boys?
0: Ah, você quer o que do Boys?
2: R$200 pra pagar minhas contas, viu?
0: Pronto, R$200 pra pagar a conta, ó.
2: Elizabeth, aqui do Verde.
0: Verde Horizonte.
2: Horizonte. Amassari, Bahia.
0: Pronto, valeu. Valeu, Big Boys. Ela quer R$200.
2: Cristiano aí. Uma musiquinha deles.
0: Zé Neto e Cristiano, um toque sim. Aline, minha linda de Arembep, da Sentabu, tá na sintonia. Aline, meu amor, um beijo pra você, obrigado pela audiência. Vamos fofoca agora? Vamos falar do aniversariante que se mimou. Ele pode se mimar, né? Teve dinheiro pra se mimar e se deu um presentão. Tô falando do Zezé. Ontem foi aniversário dele e ele se mimou. Olha o mimo que ele deu pra
7: Zezé
0: ele.
7: Zezé de Camargo fez aniversário ontem. Fez 64 anos de idade. E olha, o Zezé resolveu se mimar. Ele se deu de presente simplesmente um jatinho. É isso mesmo, gente. Um jatinho que custa entre 14 a 30 milhões de reais, dependendo das horas de voo. Quem pode, pode, né, gente? E o modelo desse tipo de aeronave foi produzido entre 2006 e 2014. 2014. O ano de fabricação e as horas totais de voo impactam no preço, por isso que a gente fala que é de 14 a 30 milhões de reais. E como é que ele mostrou isso? Graciele Lacerda mostrou na rede social a aeronave pousando em Avaré. E depois ela escreveu assim, ó, o aniversariante chegou, o namorando o avião novo que acabou de comprar. É, quem pode, pode. Essa aeronave que o Zezé de Camargo comprou acomoda de 6 a 8 passageiros e atinge uma velocidade, sabe de quanto, gente? De 764 quilômetros por hora. Quem pode, pode, né? Em Avaré, o Zezé cantou parabéns ao lado da Vanessa Camargo, filha dele, da Camila e da Clara, filha dele, com a Graciele Lacerda. E os netos também estavam lá. O José Marcos Boaz, um dos filhos da Vanessa, estavam lá. E a Júlia, filha da Camila Camargo, também estava lá. A Vanessa estava até acompanhada do namorado dela agora, o Bruno Bevan. E o Igor, que é o outro filho do Zezé, não estava presente. Pra quem não se lembra, o Igor não fala com o Zezé aí faz um tempo, porque a esposa dele brigou ali com a esposa do Zezé de Camargo. Enfim, né, gente? É triste, mas parabéns aí pro Zezé com o seu novo mimo. Quem pode, pode. Agora, daqui a pouco a gente volta pra falar do Fiuk, filho do Fábio Júnior. Disse que ele foi deserdado pelo pai.
0: Ai, meu Deus do céu. Daqui a pouquinho ela vai falar sobre isso. Que mimo, hein? Ai, meu Deus, falar cada minuto. Vamos ouvir ele, então, já que ele se mimou, né? Vou me mimar ouvindo ele, então.

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0: maravilhoso. Luan Santana cantando com o Léo Foguete. Léo Foguete que tá na Dança dos Famosos do Caldeirão, né? Do Domingão com o Hulk, né? Caldeirão não, Caldeirão é outro, com o Mion, viu? Com o Hulk que é o outro. Então já sabe, os dois cantando Dona e Luan Santana, dia 22, tá em Salvador. Lembrando que na próxima quinta-feira tem Band FM de pertinho. Vai estar por aqui a Ana Castela, dando showzaço a partir das 8 da noite. Band FM de pertinho. Tá na hora da nossa ligação da Caixa Premiada. Vou dar a terceira dica.
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0: A terceira dica da Caixa Premiada: tem semente no meio. É uma coisa que tem semente no meio. Já sabe o que é? Então se prepare que eu vou ligar pra alguém. Se essa pessoa errar, eu vou ligar pra você. E você pode acertar e levar 100 reais. Se errar, o prêmio vai acumular. São 5 toques, tá bom, gente? 5 toques que pode te dar hoje 100 reais se você atender e acertar dizendo... Ah, de primeira, já atendeu, rapaz? Tava esperando a ligação da Band. Bom dia, tudo bem?
2: Tava ansioso.
0: Ai, meu Deus, como é seu nome? Como é seu nome, meu lindo?
2: É André, André.
0: André, fala, André. Fala de onde, André, me conte.
2: Tô fazendo serviço aqui em Parafuso.
0: Ah, na Via Parafuso. E essa lindona da foto é sua esposa, é? Casal lindo, André.
2: É isso, minha esposa, Maria Eduarda.
0: Maria Eduarda, tá casado com a Maria Eduarda tem quanto tempo?
2: 2 anos, pouco
0: anos.
2: Tempo.
0: 2 anos, tá em lua de mel ainda? Tá bem, tem filhos vocês? Já tem filhos ou não?
2: Não temos não.
0: Tá preparando a casa pra receber o herdeiro de vocês, né?
2: É.
0: Andrezinho, querido, quem sabe um dia. Na hora que Deus mandar, vai ser bem-vindo, eu tenho certeza disso. André, quer dizer que você o que é que você vai fazer se você ganhar 100 reais hoje? Me conte, André.
2: Vou colocar de combustível pra trabalhar.
0: Ah, meu Deus, combustível tá caro, né, André? Colocou 100, piscou, acabou. Ai, meu Deus.
2: Mas ajuda,
0: eu tenho certeza disso. Já participou das outras promoções que tá rolando aqui na Band, André?
2: A parte ficou de celular, coloquei celular. Aí pra ver se deu o celular.
0: É, vamos ver se dá certo, vai dar certo com fé em Deus. Andrezinho, querido, Via Parafuso, você mora onde? Você tá na Via Parafuso, mas você mora onde?
2: Eu moro em Camaçari, aqui em Camaçari mesmo, no Cristo Redentor.
0: Cristo Redentor, Camaçari, mais uma vez participando aqui da nossa Caixa Premiada. André, posso te perguntar o que tem na minha caixa valendo 100 reais, André?
2: Pode sim.
0: O que é que tem na caixa, André? Pelo amor de Deus, acerta que é 100zão pra botar combustível, André. Não pode perder dinheiro não, viu? O que é que tem na caixa?
2: Não tem dúvida, mas é manga.
0: Você tem certeza disso, Andrezinho?
2: Paz, vou chutar, velho.
0: Você tá chutando, André. Chuta. Então você acha que é manga?
2: Fiquei na dúvida depois da terceira.
0: Então posso perguntar aqui os universitários?
2: Pode.
0: Ô, André. André, que pena, André, você perdeu, André,
2: deu
0: mas
2: errado,
0: deu
2: André.
0: Errado, é saputi, André, eu falei que era marronzinha,
2: saputi,
0: marronzinha, doce, sabe, tem aquele caroço no meio quando você abre, lembra até uma coisa que vocês gostam, André, o saputi quando abre, André.
2: Saputi, rapaz, eu vou tentar na próxima.
0: Tá bom, vai mandar beijo pra quem?
2: Amarga.
0: Oh, meu Deus, você vai mandar beijo.
2: Um beijo aí pra minha esposa, pra Maria Eduarda.
0: Pronto, um abraço pra vocês, muito obrigado aí pela audiência, Deus abençoe, tá bom?
2: Aí.
0: Na torcida valeu. Pra você levar o celular também, tá bom, lindo? Um cheiro pra
2: obrigado.
0: Você. Valeu, André. Participou, perdeu, acumulou um saputi que tem dentro da minha caixa premiada. A Larissa, quando eu falei hoje cedo a dica, foi de primeira. Você gosta de saputi, Lari? Ah, é bom madurinho assim, né? Quando abre, parece... Quando abre, não parece? Aquele negócio? Parece que nós temos. Lembra aquele negócio? Gente, o André errou, acumulou o prêmio. Vai pra 200 reais na sua terça-feira, na sua quarta-feira aqui na Band vai ter 200 reais na caixa premiada. A qualquer momento o Big Boss pode ligar pra vocês e te dar o prêmio do dia. Fique ligado aqui na Band. Eu volto já com a Super 6.
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7: A Avenida Maria Lúcia em direção a São Rafael tem muita retenção agora, isso porque na madrugada um ônibus acabou batendo em um poste. Tem muita retenção e não é um bom caminho. Você que está em 7 de abril, está no Novo Marotinho e precisa chegar na paralela, a dica é fazer o caminho pela rua Artêmio Castro Valente em Canabrava. 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Thiago Costa para a Band FM, a sua rádio do seu jeito.
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0: Tô de volta aqui na Band FM, a sua rádio do seu jeito, na sua manhã gostosa aqui. Pensou se eu tivesse ao vivo no YouTube agora? vem comigo que eu tô aqui, eu tô na Band. A sua rádio do seu jeito.
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0: Agora 10h24, tá na hora da Super 6. As seis melhores da Band FM. Você escolhe a sua música. A música mais votada a gente toca duas vezes pra você, tá bom? E todo mundo concorre ao prêmio de hoje. Valendo uma cesta da Band. Que tá uma cesta maravilhosa da Band FM? Tá afim de uma cesta? Então participa com a gente. 719-9947-6363. Deixa um abraço todo especial pra Danilo. Ele tá no Corta-Manha Amargosa. Tá sintonizado, tá participando. Raimunda, fez aniversário dia 16 de agosto, foi? Raimunda, então seu aniversário foi domingo, você nem me falou, Raimundo. Um beijo pra você, tudo de bom. Vamos nessa. Música 1 do João Gomes com o Pablo, Vou Te Procurar. A 2, o Zé Neto e Cristiano Cadeira Cativa. Música 3, o Turma do Pagode Investigador. 4, do Marcos e Belucci, Eu Era. Murilo Ruf, Deixa Eu. E a música 6, o Sorriso Maroto, Perdas e Danos. Qual das 6 músicas você tá afim de ouvir duas vezes aqui na Band FM e concorrer a uma super cesta da Band? Uma cesta recheada de guloseimas pra você. Então participa aí. 719-9947-6363. Vamos nessa. 6.

0: 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Tá demais o som de Turma do Pagode Investigador. Pra você que é investigador que tá aí ouvindo a música, essa é a música 3 da Super 6. Quer ouvir a Turma do Pagode de novo? Vota na música 3. João Gomes é a música 1. Zé Neto e Cristiano é a música 2. A 3 da Turma do Pagode. 4 do Marcos e Belucci. Murilo Ruf, Deixa Eu, e a música 6 do Sorriso Maroto, Perdas e Danos. Hoje ele tem direito de escolher ao vivo aqui a música dele, André Bruce da Ribeira. Bom dia, Bruce.
1: Bom dia a todos. Aqui André Bruce da Ribeira.
0: Eu achava que você imitava alguém quando você falava, mas é sua voz mesmo, né?
1: Ah, paz. Aqui. Agora pegando meu brinde aqui de pack de cerveja, as criptonitas, galera.
0: Ah, vai tomar essa cerveja com quem, Bruce, hein?
1: Opa, por enquanto eu tô sozinho, hein?
0: É, quem sabe
1: não aparecer. Preciso não compreender aqui pra meio-dia, a gente pode resolver isso aí, meu
0: cara. Convidar uma menina pra almoçar, né? Tomar uma cervejinha com o Bruce, né? Isso, tá vendo? Ele tá certo ou tá errado, Yuri, hein?
2: Ele tá certo, tem que aproveitar, né? Ganhou esse packzinho.
0: De cerveja, né? É bom que bate só um dia, não fica doido, tá de boa, né?
1: Tudo tranquilo.
0: Tudo tranquilo, né?
1: Normal.
2: E aí, bota uma carninha na brasa.
0: Mas hoje ainda é terça-feira, rapaz. Não, só
2: mas
0: final
2: você já ganhou o pack.
1: Não, vai começar hoje. Começa hoje já.
0: Começa hoje.
2: Só termina na sexta e emenda pro final de semana.
1: Já termina na sexta.
0: Ainda mora na Ribeira, ainda falando disso, mora num paraíso, né? Como é que tá a Band lá na Ribeira? Tá bem? Tá
1: ótimo. Não, todo dia eu sou cliente fiel. Sou cliente, eu sou ouvinte fiel. Todo dia eu tô aqui.
0: Todo dia.
1: Esperando a ligação.
0: Batendo no Big Boy. Se o Big Boy te ligar, você vai pedir o que pra ele?
1: Pedir uma TV.
0: Uma TV.
1: Tô precisando de uma TV.
0: Tá botando onde essa TV, Bruce? No quarto?
1: Não, vai ficar na sala mesmo.
0: Vai ficar na sala mesmo? É. Pronto. Então qualquer TV, qualquer Smart TV tá valendo pra
1: tá
0: você.
1: Tá ótimo.
0: Tá vendo, Big Boss? Pedido do André Bruce da Ribeira se ligar. Agora ele não liga no número da rádio não, viu? Fique ligado, qualquer número que você receber aí já foi, viu?
1: Não é cobrança não, né?
2: Agora eu posso concorrer também, Kátia?
0: Você não, tá fora. Você trabalha aqui, tá fora, viu? Não vale não. Bruce, um beijo pra você, muito obrigado pela audiência, pelo carinho, que Deus abençoe a sua vida, tá bom?
1: Amém. Bom dia a todos, muito obrigado.
0: Valeu, Bruce da Ribeira participando ao vivo com a gente. E você, qual música você quer ouvir aqui duas vezes na Band FM? Escolhe sua música. Deixa eu mandar um abraço pra Alice de Narandiba, que tá ligada comigo. Nete, meu amor, diga, princesa.
3: Hashtag quero meu celular da Band. Hashtag quero o meu prêmio do dia.
0: Você quer
3: música
0: tudo,
3: pra
0: né,
3: minha Nete? Música 4.
0: Música 4.
4: Bom dia,
0: e uma,
4: dia,
0: tudo bem, lindo.
4: Novo,
0: e aí, meu braço, meu brother. Qual música você quer ouvir, Omar?
4: Número 3 aí,
0: viu? Música número 3, investigador. Você gosta de um sambinha, hein, Omar? Tem ele as primeiras vezes comigo, quem é esse?
5: Bom dia, Catinha. Bom dia. Aqui é Neto, motorista de aplicativo.
0: Oi, Netinho, seja bem-vindo, Neto.
5: A música. É a 6.
0: Música 6. Pronto, boa sorte
5: música
0: pra você.
5: Seis.
0: Fala, meu amor.
3: Gatinha, tudo bem? Meu amor, eu aqui de novo. Eu quero aquela música Deixa Eu. Quero ganhar essa sexta, gatinha.
0: Ai, meu Deus do céu, boa sorte pra você. Fala, meu
6: bom
0: bem,
6: dia,
0: David.
6: Gatinha,
0: tudo bem,
6: mais
0: David?
6: Uma vez.
0: E aí, David?
6: Repete sorriso pra gente.
0: Sorriso maroto, perdas
3: bom
0: e danos.
3: Dia, gatinha. Oi, Renilda. Pra prestigiar seu trabalho,
0: meu
3: querida.
0: Amor.
3: Só agora que eu pude participar, viu?
0: Tá bom, minha vida.
3: E é isso. Tá foco, bom. Força e fé.
0: Acredite.
7: Bom
0: Ronaldo
7: dia,
0: da Caixa d'Água.
7: Que
0: e aí,
7: Ronaldo? Aqui do bairro da Caixa d'Água.
0: Que música você escolhe,
7: quero
0: Ronaldo?
7: Quero ouvir de novo aí a música 3.
0: Música Turma 3. Do Pagode. Turma do Pagode. Um bombando aqui, Turma do Pagode. A Marli também quer ouvir Turma do Pagode. Você, maravilhosa de Camaçari.
8: Eu botei
0: vida.
8: Aqui música 2, mas você não viu, eu vou falar.
0: Fala,
8: Elizabeth de Camaçari.
0: Quer qual
8: respeite
0: música?
8: Respeite tudo. Eu quero participar de tudo.
0: Você quer de
8: minha
0: tudo?
8: Música é a 2, de Zé Neto Cristiano.
0: Tá bom. Um beijo pra você, Andressa de Camaçari, também votando na música 4. Uma galera, que a gente vai escutando aos pouquinhos todo mundo e assim a gente vai. Vamos lá pra música 4.
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0: som da música do Sorriso Maroto, Perdas e Danos, aqui na Band FM. Essa é a música 6, vota na música 6. Se você for mais votar, a gente vai tocar ela duas vezes. Tem uma gatona participando
1: comigo.
0: Bom dia,
1: Kátia. Oi, Juliane,
0: tudo bem?
1: Juliane de Monte Gordo. Queria votar na música Top 1.
0: Top 1, tá bom. A música 1 do João Gomes. Quem tá votando na música 2 é Janete Peixoto. Janete, meu amor, um beijo pra você. Oi, meu amor, tudo bem?
2: Bom dia, Kátia.
0: Bom dia, meu
2: amor.
0: Eu
2: quero ouvir aí a música 4.
0: Música 4, já eu era. Um beijo pra você. Oi, Nilson. Saudade de você, Nilson. Grande Nilson Caçambeiro.
3: Recuperando da perda da minha mãe.
0: Você perdeu sua mãe, Nilson. Que Deus conforte seu coração, viu? Pode ter certeza,
3: meu amigo.
0: Música 4. Eu tenho certeza que sua mãe, de onde ela estiver, ela está aí, sempre torcendo pela sua felicidade, pela sua melhora. Ela quer te ver bem, quer te ver feliz. Tá bom, Nilson? Beijo pra você. Antônio tá em Portugal, tá me ouvindo? Fala, Antônio. Tudo bem, meu lindo? E aí, maravilhoso?
4: Obrigado na Rádio Band.
0: Tá bom.
4: Quer ouvir a música 4?
0: Música 4, eu é, tá? Já era. Ó, Marcos e Belucci bombando aqui.
5: Bom dia, Catinha. Aqui é Cris Barbosa. Diga aqui, Felipe. Olha, eu quero ouvir a música 4.
0: Vocês estão românticos hoje.
5: Novamente. Só que ligadinha. Quero ganhar essa sexta.
0: Valeu. Denilson.
6: Bom dia, Catinha. Bom dia, FM. Quem fala aqui é Denilson, Catinha. Catinha, bota pra concorrer lá esses prêmios aí.
0: Tá concorrendo, meu amor.
6: Hashtag, eu quero ganhar.
0: Quer ganhar o quê? Me diga aí.
6: Um beijo pra meu filho, Catinha. Vai, me ajuda, por favor.
0: Boa sorte aí, falar comigo.
6: Denilson de Santa Amaro da Purificação.
0: Uma boa de Santa Amaro. Um beijo pra você. Marcelo Rodrigues também tá na Liberdade, tá ouvindo a programação da Band. Maria, qual a música você quer ouvir, Maria?
7: Catinha, a música, eu gostaria de ouvir a música 6.
0: Música 6, tá bom. Perdas e Danos.
8: Andressa da Cidade Nova.
0: Com a música 4. Música 4. Ô, Andressa, um beijo pra você.

0: saudade, viu, minha princesa? Beijo, obrigado pela audiência. Carla Franciele Oliveira também votando na música 4 do Marcos e Belucci. Após o intervalo, a gente já tem resultado pra você. Valendo uma cesta maravilhosa aqui da Band FM, cheinha de guloseimas. Mas muito obrigada aí pela participação de todo mundo. A Joyce votando na música 2. A Silvia também tá votando na música 4. É, um abraço aqui também pra toda a turma boa. A Mônica Cristina também tá no Engenho Velho de Brotas, votando na música 1. Depois do intervalo tem resultado.
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2: Tráfego carregado na Barão de Cotegipe e também na Avenida Fernandes da Cunha, reflexos da movimentação na Engenheiro Oscar Pontes. Quem tá na Boa Viagem segue pra BR-324, a dica é cortar por dentro do Uruguai pra sair na Regis Pacheco, suba o viaduto dos motoristas e complete pela San Martín. 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
0: Vamos nessa que eu tô de volta aqui na Band FM, nosso manhã show. Ó, oh, tá quase acabando, mas tem resultado da Super 6. Tá me ouvindo onde? Me conta qual parte do Brasil você tá na Band, hein? Você tá na melhor, você tá aqui, ó. 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
0: Antes de trazer o resultado, deixa um abraço pra Neville. Ele que é caminhoneiro, carreteiro, tá pelo Brasil viajando, levando a Band junto com ele. Janete Peixoto também tá com a gente, a Joyce. Esse lindão também participando aqui da Super 6, que é o Jadilson Trindade. Um cheiro pra você, Jadilson. Obrigado pela audiência. Também tem aqui o Jair Lopes, o Cabula, também participando. Quem mais participou aqui da Super 6? Não deu pra colocar áudio de todo mundo. Lilian Paiva. Lilian, meu amor, um beijo pra você. Adriana, do Novo Horizonte, também tá com a gente. Rita de Cássia Batista, do bairro da Engomadeira. Madeira também tá ligada. A Ritinha, meu amor, um beijo pra você. Dinã Alves, da Estrada Velha do Aeroporto. O Andrezinho, que é taxista, que é motorista por aplicativo também com a gente. Mas hoje quem se deu bem aqui na Super 6 é a Mariana. Final do telefone 9514. É a sortuda que leva uma cesta da Band cheinha de guloseimas pra você. Mariana, final do telefone 9514. Tá ouvindo a gente, Mariana? Manda um salve aí que você foi a sortuda. Música mais votada foi a música 4, viu? A música do Marcos e Belucci.
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0: Catinha, obrigada, gratidão.
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0: tá lá na novela, encontrou o anel do Arthur ontem, né? Parece que o Arthur deixou uma fortuna pra ela e parece que ela vai usar esse dinheiro pra se vingar da família Brandão, que colocou ela na cadeia justamente pela morte do empresário Arthur Brandão, né? Vamos, parece que ele já tava prevendo que ia acontecer isso, né? E quem informou foi uma pessoa de outro planeta, de outro mundo, é, que disse onde tava esse anel. Mas agora a gente vai falar dele, que tá triste, mas ele vai tocar a bola pra frente, que é o Fiuk. Porque o Fiuk disse que foi deserdado até pelo pai, viu? Tem que vender um carro porque tá em crise. Me conta, Cacá.
1: Gente, bora falar do Fiuk. É, filho do Fábio Júnior, ex-BBB. O que que acontece? Ele gravou uns vídeos esse final de semana falando que ele investiu, né, botou dinheiro num filme que depois ele saiu deste filme, foi colocado pra fora e acabou perdendo dinheiro. E daí o Fiuk contou que ele tá passando por uma situação financeira delicada, que ele vai ter que vender um dos carros. Até o pessoal da internet falou, ah, coitado, vai ter que vender só um dos carros e tudo. Enfim, mas o Fiuk resolveu se pronunciar até pro site Metrópolis, tá? Ele disse o seguinte: agora eu sou fiuqueira, mano. Agora esquece, eu não tenho mais fardo pra carregar. Meu pai já me deserdou, minha irmã, não tem que agradar mais ninguém. Agora sou eu no meu corre. Eu amo dry fit, eu amo carro. Se quer saber, eu recomeço quantas vezes eu precisar. Eu vou fazer esse filme e esse filme vai explodir. O que que é dry fit, né? Eu queria saber. Na verdade, gente, dry fit é uma modalidade esportiva que assim, quem tem uns carros apropriados faz, né? Então, é chamado assim, dry fit é derrapagens controladas. É uma técnica de direção que o piloto força o carro a derrapar de lado em curvas controladas. E o Fiuk sempre praticou essa modalidade, tá? É verdade, sempre em autódromo e em cartódromo. Aí você precisa ter um carro como BMW, Nissan.
0: Só carrão,
1: por isso que ele,
0: né,
1: tem esses carros. Aí o Fiuk continuou. Ele falou o seguinte, que as pessoas da família dele já não se falavam mais e ele tentava fazer com que eles se reconciliassem. Aí ele falou assim, a minha irmã, que é a Cleo, né, já fez capa de revista dizendo que Fábio Júnior não era pai dela. E eu que sou errado da história. Enfim, ele tá magoado, ele falou que muitas vezes ele viveu por ser filho do Fábio Júnior. E qual é o problema dele ter passado, dele passar por dificuldades financeiras, mesmo tendo um pai rico, né? Enfim, ele agora disse que quer ter uma outra vida. E aí eu quero saber o que que você acha disso tudo do Fiuk. Faz tempo que ele não fala com o pai dele, eles não estão se falando realmente. A Cleo está de bem com o Fábio Júnior. No Dia dos Pais, Fábio Júnior recebeu ali os filhos, mas o Fiuk também não estava. Quero saber a sua opinião.
0: Não tenho nada a falar,
1: gente,
0: sobre isso.
1: Gente, um beijo e até amanhã. Tchau, tchau.
0: Ainda bem que ele tá em crise e tem alguma coisa pra vender, né? Tem uns carros pra vender. Pior, quem tá em crise não tem o que vender, né, gente? 10h59, eu fico por aqui. Volto uma da tarde com mais uma edição aí da Super 6. Na sequência, vem Que Ama, Não Esquece. Não sai daí, não.
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3: O tráfego agora tá bem carregado na Avenida Jequitá em direção ao Largo da Calçada e deixa reflexos em um trechinho da Via Expressa. Se liga na dica, você que tá pela Luiz Eduardo Magalhães e vai realizar a travessia ou vai à feira, muito melhor seguir pela San Martín. 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Thiago Costa, para a Band FM, a sua rádio do seu jeito.
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6: Tudo bem com você? Muito prazer, eu sou a Milena e começa a partir de agora o nosso Quem Ama Não Esquece. Esse programa que a gente ama tanto e a gente espera de forma ansiosa, porque são histórias tão lindas. Histórias que nos trazem uma motivação da onde a gente nem esperava. E a gente se identifica em algum ponto dessas histórias que são contadas aqui todos os dias. Inclusive, se você tem uma história que você pode compartilhar com a gente, uma história de amor, uma história de paixão, uma história de aprendizado, superação, essa história pode ajudar tanta gente, como te ajuda também. 11 999 919197, você manda sua mensagem, a gente vai começar um bate-papo aqui, você fala, ó, tem uma história assim, não sei como escrever, ou de repente se você já tiver um resuminho, você já pode mandar pra gente, e essa história pode ser a próxima a ser contada aqui no nosso Quem Ama Não Esquece, como a história de hoje, que vai ser contada pelo Samir. É, às vezes o amor chega sem avisar, transforma tudo que a gente acreditava querer, e quando a gente percebe, já é tarde demais para fingir que não se apaixonou. Ô Samir, seja muito bem-vindo ao Quem Ama Não Esquece de hoje.
7: Na Band FM, Quem Ama Não Esquece. Não tem nada pior para um homem do que ser fraco, do que ser covarde, do que deixar de viver aquilo que mais quer por puro medo, por vergonha ou por preconceito. Eu lembro até hoje da primeira vez que eu vi a Samantha. Meu Deus do céu! Mesmo que eu viva 1000 anos, eu nunca vou me esquecer. Eu estava num barzinho com os amigos e ela entrou. E entrou como se fosse a dona do lugar. Naquela época, eu não estava afim de nada sério com ninguém. O meu negócio era sair de quinta a domingo e conhecer várias mulheres diferentes, sem me prender a ninguém. Até que ela entrou naquele bar e foi daqueles encontros que a gente não planeja, mas que parece que tem que acontecer. E aí, eu que sempre fui de ir atrás do que eu queria, corri para me aproximar, até para não deixar nenhum outro cara tentar antes de mim. E aí nessa conversa, eu descobri que ela não era só linda, era muito mais. Tinha um jeito de falar, de rir, de se mexer. Tudo, tudo na Samantha era incrível. E a conversa? A conversa simplesmente aconteceu. Sem nenhum esforço, sem vergonha, sem aquela coisa constrangedora quando duas pessoas estão se conhecendo, sabe? Eu não tô falando que foi amor à primeira vista. Primeiro porque eu não acredito nessas coisas. E segundo, porque mesmo achando aquela mulher maravilhosa, eu não estava disposto a amar ninguém naquele momento. O que eu tô falando é que logo de cara eu percebi que ela era diferente. Naquela noite a gente ficou. Foi intenso e muito gostoso. Daqueles encontros que deveriam terminar quando cada um vai para sua casa, mas que deixam uma sensação estranha de que alguma coisa ficou para trás. Até então, para mim, era só mais uma aventura. Uma noite que terminava bem. Mas antes até de me despedir dela, eu fiz aquilo que eu quase nunca fazia. Pedi o número dela. E para piorar, no dia seguinte, eu fiz outra coisa muito mais rara. Eu liguei para ela. A verdade é que eu queria ver a Samantha de novo. E por isso eu liguei. E aí, a gente marcou um outro encontro. Nós saímos, conversamos, rimos. E eu tava cada vez mais encantado por ela. Até que, no meio do papo, do mais absoluto nada e me pegando totalmente desprevenido, ela soltou uma bomba. E foi uma bomba daquelas.
8: É que é difícil conciliar o esquema de todo mundo pra eu conseguir sair.
7: Como assim conciliar o esquema todo, hein? Com todo mundo?
8: Eu tenho 3 filhos, Samir. 3 crianças.
7: Ah, é? No, 3?
8: É, meus amores, minha vida.
7: E todos eles são do mesmo pai?
8: 2 de um pai e a mais nova de outro. Mas nenhum deles liga muito pros filhos, não.
7: Eu lembro até hoje da sensação que aquilo me deu. Por fora, eu até tentei agir como se fosse a coisa mais normal do mundo. Mas por dentro, foi como se alguém tivesse jogado um balde de água fria em mim. 3 filhos. Na minha cabeça, começaram a aparecer 1000 pensamentos ao mesmo tempo. Primeiro, eu pensei, eu não quero esse tipo de responsabilidade. Ela já tem uma família. Eu vou entrar numa história que não começou comigo. E aí, na minha cabeça, né? 1 milhão de coisas. 1 milhão de coisas, eu pensando, isso vai dar problema. E se eu me envolver demais? Como é que isso vai ficar se a coisa vai ficar séria? Eu tinha acabado de conhecer uma mulher por quem eu estava começando a me interessar. E de repente, eu comecei a enxergar tudo aquilo que poderia dar errado. 3 filhos. Uma bagagem e tanto, né? O problema é que apesar de todos esses pensamentos, eu continuava encantado por ela. Eu queria continuar vendo aquela mulher. Eu queria conversar com ela, eu queria beijar, eu queria estar perto, eu queria sentir ela do meu lado. Então eu tomei uma decisão que hoje eu reconheço que foi meio covarde. Eu decidi continuar saindo com ela, mas definitivamente sem compromisso. Eu estava gostando dela. Eu estava aproveitando aqueles momentos juntos. Mas na minha cabeça, eu não podia deixar que aquilo se transformasse em alguma coisa séria. Era uma aventura? Era. Era só uma coisa casual? Era. Mas podia ser mais. Só que eu ainda não sabia que quando a gente tenta colocar limites no coração, normalmente é o coração que decide quando esses limites vão deixar de existir. Depois daquele segundo encontro, a gente continuou se vendo. No começo, era exatamente como eu tinha planejado, sem compromisso nenhum, sem cobrança, sem precisar dar satisfação nenhuma. Só que tinha um pequeno problema. Eu estava gostando. E estava gostando cada vez mais dela. A gente então começou a se ver durante a semana. Às vezes eu passava para buscar Samantha depois do trabalho. Outras vezes a gente combinava de jantar junto. Claro, sempre quando ela conseguia. E aí? Aí eu já estava passando mais tempo com ela do que longe dela. Foi nesse meio tempo que acabou acontecendo uma coisa que naquele momento eu achei que poderia ser problema. Eu conheci os filhos dela. Naquele primeiro momento eu fiquei meio travado. Eu não sabia como agir. Não sabia nem o que falar. Como é que eu deveria me aproximar? Se eu deveria ficar na minha? Afinal de contas, eu tinha colocado na minha cabeça que aquilo era só uma coisa casual. Então, na minha lógica, quanto menos eu me envolvesse com aquelas crianças, ia ser melhor. Só que criança não entende essas coisas. E eles simplesmente foram chegando. Um queria conversar, o outro queria me mostrar alguma coisa, o outro fazia pergunta atrás de pergunta. Teve um até que quis ficar no meu colo. Depois começaram as brincadeiras e eu fui deixando. Quando eu percebi, eu já estava ali, sentado no chão, brincando com eles, rindo das coisas que eles estavam falando e entrando naquela bagunça. E aquela história toda estava tomando um caminho que eu não tinha planejado. Eu já não estava só saindo com a Samantha. Eu estava entrando na vida dela. E eu estava gostando.
8: Nossa, desculpa, Samir, você deve estar exausto.
7: Imagina, exausto por quê?
8: As crianças não saíram de cima de você hoje.
7: Eles são ótimos. Eu estava super bem com eles.
8: É, eles sentem falta de uma presença masculina, sentem falta de um pai, né?
7: Ah, é, nem entendi. É, e eu imagino mesmo.
8: Mas olha, longe de mim ficar te pressionando a qualquer coisa, viu? Pelo amor de Deus, eu sei que a gente nem namora, nem nada.
7: Às vezes... ela dava umas indiretas, falava alguma coisa sobre nós dois, sobre futuro, sobre como seria bom ter alguém ao lado dela. E eu me fingia de desentendido. Eu sabia, ela estava querendo namorar sério. Eu sabia que em algum momento também, ela esperava que eu tomasse uma atitude. Mas eu não podia. Aquilo não era pra mim. Pelo menos era isso que eu tentava colocar na minha cabeça. Só que, sabe qual era a parte mais engraçada disso tudo? Quando eu estava com ela, eu agia como namorado. Eu queria saber como tinha sido o dia dela, queria ajudar nas coisas, queria estar perto, queria participar. Mas quando eu estava longe, eu fazia questão de me convencer de que eu era um cara solteiro. E foi assim que começou a minha maior mentira. A maior de todas. Eu continuava saindo com os meus amigos para as noitadas de quinta-feira, sexta e sábado. Continuava conhecendo outras mulheres e, às vezes, até saía com algumas delas. Não porque eu tivesse interessado, sabe? Mas porque eu precisava provar para mim que eu ainda era um cara livre. Fazia só por isso. Era como se eu tivesse criado duas versões de mim. O Samir, que estava com a Samantha... que era praticamente um namorado. E o Samir, que estava longe dela, e era um cara solteiro, um solteirão convicto. Eu estava achando que conseguia separar essas duas coisas. Só que eu não conseguia. Porque por mais que eu saísse, por mais que eu bebesse, por mais que os meus amigos me chamassem para qualquer lugar, no final da noite, era nela que eu pensava. E quando alguma outra mulher... demonstrava interesse em mim, eu automaticamente comparava. Nossa, a Samantha é muito mais interessante que ela. Não tem jeito mesmo. A Samantha é muito melhor em tudo. Com a Samantha é diferente. Essa aí não tem o jeito da Samantha. Eu comparava sempre. Ou seja, àquela altura eu estava apaixonado. Só não tinha coragem de admitir e talvez por isso eu precisasse tanto repetir para todo mundo que aquilo não era sério. Os meus amigos viviam dizendo que eu estava me enrolando cada vez mais, que ia acabar namorando, casando e virando pai dos filhos dos outros. Mas eu sempre respondia que eu estava só me divertindo. Falava para eles, imagina, vocês não me conhecem não, gente? Ah, para com isso, nunca, nunca! Eu sempre tinha uma resposta pronta. E eu tenho até vergonha de lembrar. Eu falava tudo aquilo para os meus amigos, mas no fundo, eu estava falando comigo mesmo. Eu precisava acreditar que ainda estava no controle. Eu precisava acreditar que poderia sair daquela história a qualquer momento. O problema é que eu já não queria mais sair. Eu falava para os meus amigos que nunca teria nada sério com uma mulher como ela. Mas quanto mais eu repetia isso para todo mundo ouvir, menos eu acreditava. Eu sabia que uma hora, de tanto esticar aquela corda, ela ia arrebentar. Eu só não imaginava que seria daquela maneira. Porque foi. Foi da pior forma possível. Um dia, meus amigos começaram a organizar uma super balada. Daquelas que todo mundo vai, que ninguém quer perder. Só que eu já tinha combinado de sair com a Samantha. E na maior naturalidade do mundo, eu caí na besteira de falar isso no grupo. Pronto. Aquilo foi o suficiente para todo mundo começar a tirar sarro de mim. dizendo que eu precisava assumir logo que eu já estava casado, que era pai de família, mas aquilo me irritou de um jeito que eu não sei explicar para você. Talvez porque eu soubesse que eles estavam certos. Talvez porque, no fundo, eu já tivesse percebido que o meu plano de não me apaixonar pela Samantha tinha ido por água abaixo. Só que eu comecei a responder no grupo o que eu sempre fazia. E dessa vez eu fui muito mais grosseiro, sabe? Falei coisas que eu nem precisava ter falado. Coisas que eram da boca pra fora. Eu só não sabia que naquela mesma noite seria obrigado a engolir cada uma daquelas palavras que eu disse. Palavra por palavra.
8: Samir.
7: Poxa, que cara é essa? Meu Deus do céu! O que aconteceu?
8: Você deixou seu celular aqui no sofá e a Pietra mexeu.
7: Mas não tem problema, eu passei a minha senha pra ela. A sua filha gosta de um joguinho que tem no celular.
8: Mas é que ela apertou em alguma mensagem, áudio, os seus áudios.
7: Menos áudios? Imagina, tá tudo bem, não tem nada importante aí.
8: Não tá tudo bem, Samir.
7: Foi aí que ela começou a colocar os áudios. Os áudios que eu tinha mandado no grupo. Um por um. E enquanto eu ouvia a minha própria voz, parecia que eu ia derretendo. Você tá maluco? Vocês estão loucos, né, gente? Eu nunca vou ficar com mulher que já tem filho. Isso não é pra mim, já disse mil vezes. Olha, Deus me livre de ficar cuidando de criança dos outros. Tô fora, completamente. Olha, parece que vocês não me conhecem, né? Pessoal, eu tô passando meu tempo, sabe? Nada de compromisso. É bom ter mulher fixa, é só isso. Eu não tô casado, gente, e pode deixar que eu vou me cuidar, porque é capaz dela até querer dar um golpe da barriga, né? Um quarto filho comigo, Deus me livre. Esse tipo de mulher tem que correr, não é pra mim, não.
8: Então é isso. Então é isso que eu sou pra você? É assim que você me vê?
7: Ô Samantha,
8: fica quieto.
7: Peraí, vai.
8: Fica quieto e deixa eu terminar. Sabe, Samir, eu sempre tive a impressão de que você tinha medo de assumir relacionamento e eu entendia, sabe? Eu entendia mesmo. Por isso eu tava levando numa boa, tendo paciência, respeitando o seu tempo e o seu espaço. Eu nunca te cobrei nada. Mas isso eu não admito.
7: Samantha, eu falei aquilo porque eu tava com medo. Olha aqui, eu não falei aquilo. Não é aquilo que eu penso, sabe? Pelo contrário. Eu tava tão envolvido que eu comecei a perceber que se eu assumisse você, não seria só você. Seriam quatro pessoas.
8: Eu nunca quis um pai pros meus filhos. Eu só queria um companheiro pra mim. Mas muito obrigada, Samir. Você provou que não serve nem pra uma coisa nem pra outra. Eu é que não quero um covarde na minha vida. Você pode não querer responsabilidade nenhuma, mas tinha obrigação de ser sincero comigo. Por favor, vá embora agora. Vá embora e não volta nunca mais.
7: Ali, eu não perdi a Samantha porque ela tinha três filhos. Eu perdi a Samantha porque eu estava com medo. Eu estava com medo de assumir que amava uma mulher que tinha três filhos. E a diferença entre uma coisa e outra era enorme, enorme. Eu ainda tentei conversar. Tentei explicar que aquelas palavras tinham sido ditas por medo. Que eu estava apaixonado e que eu estava querendo fazer diferente, mas aquilo fugiu do meu controle. Eu tentei explicar, mas não adiantou. E eu nem posso culpá-la. Ela me deu tempo, me deu espaço, teve paciência comigo. E mesmo sem me cobrar, esperou que eu tivesse coragem de assumir o que eu sentia. E eu retribuí tudo isso da pior maneira possível. Pior. Hoje, quando eu olho para trás, eu penso que eu passei tanto tempo preocupado com os três filhos dela que eu não percebi que estava perdendo justamente a mulher.
9: O moleque me ensinou que amar alguém também significa aprender a amar a vida que essa pessoa já construiu. Eu queria tanto continuar sendo um homem livre que eu não percebi que estava abrindo mão da mulher que eu queria para a vida inteira. E quando finalmente eu tive coragem de admitir tudo isso, já era tarde. Muito tarde. Eu perdi a Samantha. E essa é uma coisa que eu vou ter que carregar pro resto da minha vida. Eu perdi a mulher mais sensacional. A mulher mais maravilhosa que eu já conheci até aqui. Eu perdi. E foi minha culpa.

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Eduardo Costa, saudade aqui no nosso Quem Ama Não Esquece de hoje com a história do Samir. Poxa, Samir, tá muito difícil pra te defender. Mas eu vou te falar, errar é humano. A gente erra, ainda mais em situações que a gente nunca pensou viver, que a gente nunca pensou passar. Quando a gente vai ficar com uma pessoa, é lógico que a gente fica, a gente se interessa, primeiro, penso eu que fisicamente, ou pelo papo, né? Às vezes pela convivência também, mas a gente não imagina no que pode dar, o que os nossos sentimentos vão gerar na gente em relação a depois as nossas atitudes, o que a gente vai tomar de atitude depois, né? E você se deixou levar pela opinião dos amigos, quis fazer bonito e no final fez feio, né? A gente sabe que fez feio. O problema hoje, muitas vezes, é do homem achar que a mulher tá procurando um pai pro filho. A Samantha falou isso na história. Eu não tô procurando um pai pro meu filho, eu tô procurando alguém pra mim. E as pessoas, às vezes, muitas vezes confundem. Se ela já tá solteira, já não ficou com o pai dos filhos e tá se virando sozinha, quer dizer, ela não vai ficar com alguém pelo mesmo motivo, concorda? Se nem com o pai dos filhos ela ficou, né? Então, se a gente já fizer essa comparação, a gente já vai saber. Agora, claro que o homem que fica com uma mulher que tem filho sabe que tem o pacote completo. E aí tem que assumir tudo. Não o lugar do pai, mas saber que as crianças estão ali e elas demandam atenção. Elas demandam carinho, né? Então, não tem como você ficar com uma pessoa e não gostar dos filhos. Até umas pessoas estão comentando aqui na nossa live, nós estamos em live agora no Instagram, no YouTube e também no TikTok, falando, quem não gosta dos meus filhos não gosta de mim. O problema é que a gente viu na história que o Samir, ele já estava se rendendo até as crianças. Ele já estava com amor por aquelas crianças, mas ele não quis se entregar. E aí tá todo mundo assim, Samir, vá até a casa da Samantha. E é a mesma coisa que eu te falo hoje, Samir. Eu não sei, a minha opinião é: vá até a casa da Samantha e diga pra ela tudo isso que você falou pra gente. Manda o link dessa história pra ela ouvir. Eu tenho certeza que provavelmente, bom, tenho quase, né? Não dá pra gente ter certeza pelas outras pessoas que ela tá chateada com você, obviamente. Mas tem uma grande possibilidade dela te entender. Hein? A gente tá aqui na torcida. Aliás, algumas pessoas aqui me passaram esse mesmo feedback. Eu quero saber do seu, você que tá ouvindo aí. O que você acha que você faria no lugar do Samir? O que você acha da atitude dele? Hã? Você acha que a Samantha, ela perdoaria o Samir pelas falas que ele teve, que não foram falas nada legais, né? Eu ia falar que não foi muito legal, mas não foi nada legal. 11 999 919197. Você comenta a história de hoje. Eu te convido também para deixar o seu comentário nas nossas redes sociais, @BandFM. Eu tô aqui esperando você também. Eu quero saber a sua opinião. Conta pra gente, vai!

0: 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É o Jorge Mateus. Amor covarde na nossa história, história do Samir e da Samantha. E aí, quero saber a sua opinião, hein? 11 999 919197. Vem comentar a história de hoje.
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11: A BR-324 em direção à capital baiana ainda tem retenção na Jaqueira do Carneiro. Tá valendo a dica para quem saiu de Águas Claras e precisa chegar no Uruguai ou vai lá pros mares, cortar pela ligação Lobato-Pirajá e completar pela suburbana. 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Thiago Costa para a Band FM, a sua rádio do seu jeito.
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6: 11:37 agora, muito bom dia. Na nossa terça-feira tem a história do Samir e da Samantha aqui no nosso Quem Ama Não Esquece. A sua rádio, do seu jeito. O Samir que se apaixonou pela Samantha de uma forma assim, inesperada, né, Samir? Você não esperava que você ia gostar tanto dela assim, do jeito dela, dos carinhos, de tudo. Mas quando ele descobriu que a Samantha tinha 3 filhos, ele ficou um pouco assustado, ficou confuso. Não sabia o que fazer e aí os amigos ficaram, não, olha só, você vai criar filho dos outros e não sei o quê. E ele foi pela cabeça dos amigos e hoje se arrepende amargamente. Você que não ouviu a história já está disponível lá no nosso canal do YouTube. Você pode ouvir, tá bom? E lógico, pode vir comentar com a gente. 11 999 919197. Foi o que ele queria. É, então.
7: Ficou solteiro, tá solteirão, agora pode curtir os amigos, pode ir pras baladas, pode arrumar outras pessoas. Ele tá solteiro, ele conseguiu o que ele queria. Se isso não tivesse sido descoberto, ele ia ficar depois culpando ela e ele resolvesse assumir o relacionamento, ele ia ficar culpando ela por ter perdido a juventude, pelos melhores momentos da vida dele, ele ter perdido por ter ficado ao lado dela e ia ter sempre esse peso do cuidando do filho dos outros. É, ele só tá refletindo sobre isso agora porque a coisa veio à tona. Então, tá conseguindo o que ele queria. Vai viver a vida dele agora. Vai curtir a balada, vai curtir os amigos. Aí, quando ele resolver virar homem, ele procura uma mulher.
6: Eita, é, tem que estar bem decidido, né? Porque ela sabia muito bem o que ela queria, né? Agora ficar com uma pessoa que, ai, não sei o que eu quero, mas tem a balada também, tem meus amigos também, ainda mais uma mulher, já com filhos. Tem que ter uma decisão e falar, eu vou encarar porque eu quero. Ele tinha que ter tido essa atitude, já que ele sabia muito bem que ele estava bem apaixonado pela Samantha. Eu, Paula, lá no nosso Instagram, tá dizendo o seguinte, isso que dá aí pela cabeça dos amigos. Amigo de verdade aconselha, apoia. Você foi criança, um moleque, e hoje tá aí chupando o dedo. Tomara que ela ache alguém bacana, que aceite os filhos dela com todo amor, carinho e respeito. Um beijo pra você, viu? Eu, Paula, lembrando que você também comenta pelas nossas redes sociais, não só através do Instagram, como também do Facebook, arroba Band FM, como a Severina fez. Ela disse, alguns homens acham que a mulher, quando tem filhos, estão à procura de um pai para os filhos. Sorte dela, azar é o seu. Perdeu a oportunidade de ser feliz com uma grande mulher.
8: Bom dia, Milena. Bom dia, amigos da Band. Aqui é Claudete. Olha, meu caso é quase parecido esse, mas o meu é mais gostoso do que esse.
6: Olha lá.
8: Eu não tinha nenhum filho, me envolvi com um rapaz, com um menino, que é minha razão de viver. Minhas amigas falaram, você é doida, Daqui um dia ele olha, mete lá o pé na sua bunda e vai viver a vida dele. Você vai pegar amor por essa criança, vai sofrer. Pois ao contrário, eu e Valdemir estamos juntos há 9 anos.
6: Olha!
8: Estamos construindo a coisa mais linda da nossa vida, que é a nossa família. E eu sou muito feliz com o Murilo do meu lado e principalmente com o meu grande amor, Valdemir. Aqui é Claudete de Carapicuíba.
6: Ah, Claudete, que linda que você é. Obrigada pelo seu depoimento aqui pra gente. É, não tem jeito, a gente pega amor mesmo. Mas e o que que tem? Amor demais assim vai fazer mal? Vai nada!

0: Oi. Tchau. Fica com Deus. Ó.
1: Band FM, Maiara e Maraísa, nem tchum. Foi o que a Samantha falou pra ele, né? Oi, tchau e fica com Deus. Porque ele, nem tchum pra Samantha. A Samantha tava lá, à disposição, apaixonada, querendo algo a mais, querendo passar momentos, aquela coisa. Saudades do que a gente não viveu, né, Samir? Ê, Samir. É complicada a história do Samir, né, coitada? Eu entendo também o lado dele, viu? A Suzana Silva tá falando, pessoas confusas machucam pessoas boas. Você foi um moleque, Samir. Espero que ela ache um homem de verdade. Esse homem ela colocou em caixa alta, aqui em letra maiúscula. Ô, Suzana, um beijo pra você. Ela comentou lá no nosso Instagram, @BandFM. Já no nosso Facebook, a Maria Júlia tá falando, eu entendo totalmente quem não se envolve com pessoas que têm filhos. Realmente é muito difícil. Mas se ele já não gostou ou tinha vergonha, nem era pra ter continuado.
2: Oi, Mi. Aqui é a Vivian de Sorocaba.
1: Oi, Vivian.
2: Essa história me fez lembrar a minha. Meu marido, quando a gente se conheceu, a minha filha tinha 3 anos. E aí a gente se relacionou e ele, na época, não tinha maturidade. Ele falou que não tinha maturidade pra assumir.
1: Legal, ele
2: foi
1: sincero.
2: Mas que ele ia tentar.
1: Muito
2: e ele
1: bom.
2: Tentou por 22 anos.
1: Tentou bem, né?
2: Hoje é a nossa filha. Que dá um orgulho tanto que ele se tornou um paizão.
1: Ah,
2: paizão mesmo.
1: Que graça.
2: Então esse cara, ele perdeu a oportunidade de ter sido um belo de um pai.
1: Olha lá, Samir. Samir, você tá aí? Tá ouvindo? Ô, Samir. Vai atrás dessa mulher, Samir. Se você tem a ser, tem que ter certeza. Não pode brincar. Não pode brincar que tem muita coisa em jogo. Ainda dá tempo, Samir. Amanda tá falando aqui. Essa história mostra a importância que tem a influência das pessoas que estão ao nosso redor. Se os amigos tivessem aprovado, ele assumiria ela. Isso não justifica.
3: Oi, boa tarde. Eu conheci uma menina, na época tinha 3 filhos, eu militar, tudo disseram, né? Ela quer arrumar um pai para os 3 filhos dela.
1: É.
3: E arrumou. Hoje já estamos há 20 anos juntos. E mais uma. Temos 4 agora.
1: Eita! Cresceu a família, inclusive, né? Isso foi ótimo. Todo mundo dizia que ela queria um pai para o filho dela. E olha lá, arrumou. Muito legal. É muito bom isso. Isso é que, né? Mostrar que realmente você tem atitude e você tem opinião. Você soube o que você queria e você foi em frente com a sua decisão. Porque quem vive a sua vida é você. É você que tem que saber o que você quer. Elias Antunes está falando lá no Facebook. O querer é algo, é abdicar de muitas coisas. Quem muito quer, fica sem nada, sem ela e sem ser feliz. Complicado, né, Elias? Elias que comentou lá no nosso Facebook. E eu convido você para mandar sua mensagem pelo 11 999919197, dando a sua opinião na história do Samir ou também através das nossas redes sociais, @BandFM.

0: Sertão no nosso Quem Ama Não Esquece de hoje. A história do Samir, a história da Samantha. Tá todo mundo aqui falando, nossa, Samir, por que, que você foi falar essas coisas? Por que, que você teve essa atitude? E o mais legal na história é que a gente vê que ele mesmo viu. Que muitas vezes a gente, tem muita gente que é assim e não vê. Vocês sabem que tem, né? A pessoa é desse jeito, verbaliza esse tipo de comentário e se acha, né? Acha que é normal, acha que tá abafando. Ele não, ele viu que ele foi criança, que ele foi imaturo, ele tá com a tua consciência pesada e sabe o que perdeu. Então eu acho que isso já é um grande passo também, né? 11 999 91 9197, você comenta a história de hoje aqui com a gente.
1: Bom dia, Band, bom dia, Milena, bom dia.
0: Bom dia.
1: Eu acho, assim, em relação à história de hoje, Eu acho que a Samantha, ela fez certo, ela agiu corretamente. É, em questão de ela... perdoá-lo, né, e aceitá-lo de volta, eu acho um tanto difícil, porque, assim, tem palavras que machuca, né, machuca muito a pessoa, a alma, né, da pessoa, e eu não sei, eu no lugar dela, eu não sei se eu perdoaria.
0: É, tem que perdoar de todo o coração também, né? Porque não adianta depois ficar e ficar jogando isso na cara, né? A Ellen Elisa tá falando, um dos defeitos de alguns homens é isso, querer ser machão diante dos amigos. Vacilou feio, que ele acha uma pessoa que assuma ela e os filhos dela e seja muito feliz. Todo mundo merece ser feliz.
2: Boa tarde, ouvintes da Band, que é o Bruno do Rio de Janeiro.
0: Oi, Bruno.
2: E que história, viu? Essa história também faz a gente entender que a vida, se a gente não tiver cuidado com o que a gente fala, não tiver ponderação, nem só fala besteira.
0: É.
2: Entendeu? Então eu quero dizer pra ele que é pra ele aprender com os erros, que a vida continua e que ele pode sim seguir em frente. Que pra ele não fazer mais isso, né? Porque a vida dá voltas e a vida dura. Se ele não souber o que falar, ele não souber dar valor, realmente as pessoas estão ao nosso redor, tá perto da gente, a gente perde. E perde mesmo.
0: É verdade. Entendeu?
2: Mas é isso, a vida continua e boa sorte pra você.
0: Um beijo pra você, Bruno, pra todo mundo do Rio de Janeiro que ouve aqui o nosso Quem Ama Não Esquece. Tem um comentário da Jaqueline lá no nosso Instagram, ela falou: ele não tá preparado pra assumir uma mulher, quem dirá uma mulher que tem filho? Na verdade, ele não é suficiente nem pra ele mesmo, muito menos pra um relacionamento. Comentário da Jaqueline lá no nosso Instagram, @bandfm. Mas eu acho que a gente amadurece muito, viu? Eu acho que o Samir, né, Samir? Não é, Samir? Eu acho que você amadureceu muito com essa situação também. Eu acho que os erros também preparam muito a gente. Os erros preparam, eu vou falar, arrisco dizer que mais do que os acertos, viu? Porque aí a gente capota, a gente leva um tombo tão lá do alto que a gente evolui quando a gente sabe pegar isso e levar como lição para nossa vida.

0: Band FM. É o Pixote, a Lua e eu, aqui no Nosso Quem Ama Não Esquece de hoje. E aí, Murilo Samir?
1: Tô com a Milena aqui lendo alguns comentários, né? Você que tá participando com a gente aqui, escrevendo. Tem muita gente que, né, a história tocou em função até de ter uma realidade parecida com a história de
0: hoje.
1: E tem muita gente falando que, obviamente, ele não foi homem para assumir nem a vontade dele. Não sei se ele amava de verdade ou se ele ama de verdade mesmo. Essa dúvida, né, de você fazer um papel diante da pessoa e outro papel diante dos amigos, isso não honra nem a cueca que você tá usando, meu amigo, né? Vamos decidir tua vida e se gosta mesmo dela, assume e vai ser feliz.
0: O que que você quer? Ele tá numa confusão, né? Ele precisa se entender, né? Ele não tá nem se entendendo, é complicado.
1: É por aí.
0: Meio de 12 agora.
1: 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Não é isso, Ale Lupe? 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
0: Até amanhã. Beijo. Valeu. E amanhã, Nosso Quem Ama fica por aqui, né?
1: Amanhã tem mais uma história, a gente conta com a tua participação sempre comentando, e é legal, né? Dividir esse momento junto com você. A história a gente reprisa sim às 10h30 da noite no Band Love. Feito?
0: Feito, tá combinado então. A história tá lá no YouTube, Spotify também. Amanhã a gente volta comentando, contando mais histórias pra você.
1: Beijo, Milena.
0: Tchau, tchau.
1: Tchau, gente.

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7: Ótima tarde de terça-feira pra você. Meio-dia 21 agora. É hora, sabe do quê? De você pedir sua música com a gente. Aqui na sua rádio, do seu jeito.
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7: E o número é muito fácil para você apertar o microfoninho do WhatsApp e gravar uma mensagem aqui. 11 999919197. Mi, o que, que eu tenho que falar? Você tem que falar o seguinte: a história que você tem com a sua música preferida. Sabe quando você grava aquela mensagem para sua melhor amiga, contando um babado, contando uma fofoquinha, contando uma história? Então, pode mandar mensagem aqui pra gente desse mesmo jeitinho. Conta aí, por que que essa música é tão importante pra você? Me conta a história que você tem com ela. Você conta e eu toco a sua música aqui.
9: Boa tarde, Milena.
7: Boa tarde.
9: Eu gostaria de ouvir uma vez mais de Ivo Pessoa. Essa música é muito especial. Perdi meu esposo há 3 meses.
7: Oh, meu Deus.
9: E gostaria muito de contar a minha história pra vocês. Uma história de fé, de amor e de acreditar que em outro plano a gente vai se encontrar. Eu espero realmente que você consiga tocar essa música para mim. Ao ouvi-la, eu vou estar ao lado dele novamente.
7: Ah, que linda. Um beijo para você. Eu vou tocar sua música agora.

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0: 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Wesley Safadão e Rei Vaqueiro com Displicente. Aqui no nosso Minha Música, Minha Vida, é hora, hein, de você pedir sua música com a gente. 11 999 919197. Me conta, vai, qual que é a música que você mais ama? E qual a história que você tem com essa música? O que que ela te traz de lembrança boa? Me conta aí, vai.
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0: Foi num evento, num show, foi alguém que te mandou pelo WhatsApp a sua música? Você ouviu e você lembrou daquela pessoa que você tanto gosta? Ou de um momento que ficou marcado pra sempre na sua história? Me manda sua mensagem assim, com calma, com tranquilidade, sem pressa, pelo 11 999 91 9197. Eu tô aqui esperando o seu áudio, hein?
1: Eu queria muito que você tocasse pra mim a Quem É Você, do Alexandre Pires.
0: Aham.
1: É, essa música me remete ao grande amor da minha vida, que por coincidência também chama Alexandre.
0: Olha lá.
1: É, temos uma filha linda, maravilhosa e 3 netos.
0: Ai,
1: só que infelizmente, pela circunstância do destino, não estamos mais juntos.
0: Ah.
1: É, vivemos 5 anos juntos, depois nos separamos, ficamos 20 anos separados, depois nos reencontramos e hoje, infelizmente, não estamos mais juntos. Mas ele sempre vai ser o amor da minha vida.
0: Ah, minha amiga, um beijo pra você. Então vou tocar sua música pra você relembrar o amor da sua vida.

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0: Band FM, a Simone Mendes, direitos iguais à nossa musa maravilhosa, com essa música que tá bombando. A gente ama também, né, gente? Cada música que essa mulher vem cantar pra gente, que a gente não sabe qual a gente gosta mais, é desse jeito. Agora você, eu sei que você sabe, você tem uma música preferida, né? E você pode continuar mandando seu pedido aqui pelo 11 999 919197, que você participa do Minha Música Minha Vida, pedindo aquela música que marca tanto algum momento específico aí, que você tanto ama e não se esquece jamais. Bom, por não falar em se esquecer, amanhã você não se esquece que eu tô de volta, tá bom? Eu tô indo nessa, eu tô ficando por aqui, mas amanhã a gente conversa mais, amanhã tem mais música e a gente se vê novamente, tá bom? Obrigado pela companhia, obrigado pela audiência, tamo de volta juntos e misturados amanhã no Minha Música Minha Vida e também no Quem Ama Não Esquece. Um beijo pra você, Divo! Beijo, Diva!
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0: 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Ótima tarde pra você. Tô de volta depois do seu almoço, a hora da sobremesa, hein? Do cafezinho, daquele

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0: Agora 1:03, ótima tarde pra você. Tá valendo um super vinho agora, um vinho pra você brindar a vida, pra você agradecer pelas coisas. Tomar um vinhozinho com sua patroa, com seu boy, tá bom? Participa aí pelo 71999476363. Escolhe sua música preferida porque tá na hora da Super 6, as 6 melhores da Band FM. Música mais votada, a gente toca duas vezes e todo mundo que participa concorre a esse super vinho aqui da Band FM. A música é uma música do Henrique Castro, com menos é mais nem pagando. A música 2 do Gustavo Lima, Bala Alojada. A 3 do Ed Brito e Samuel, Romance Rosa. A 4 do Belo, Pra Ver o Sol Brilhar. Música 5 do Diego Vitor Hugo, Beijo e a Cura. E a música 6 da Ariana Grande. Qual das 6 músicas você tá afim de ouvir aqui na Band FM duas vezes e concorrer esse prêmio maravilhoso? Vota aí pelo 71999476363. Aproveita, me segue lá no Instagram, @Howlash. E segue a Band também, @BandFMSalvador. Promoção que tá bombando, prêmio do dia. Ontem rolou, viu? Ligação, ninguém atendeu, mas o Big Boss pode entrar em ação a qualquer momento e pode ligar pra você e te dar o prêmio do dia. Pra participar é super fácil. Pra você fazer o seu cadastro, você manda a hashtag prêmio do dia pro nosso WhatsApp com o seu nome e, é claro, o que você deseja ganhar do Big Boss. Manda pra gente e quem sabe a qualquer momento do dia você recebe a ligação dele. Ele te faz uma pergunta-chave, você responde e você leva o seu prêmio dos seus sonhos, tá bom? Então é, o pessoal tá dizendo que é uma TV, que é um fogão, que é uma geladeira, quer que pague o boleto da escola, quer um botijão de gás, eita, quer um Pix. Então participa aí, o pessoal que também quer um pneu do carro, uma galera aqui participando. Participa aí, boa sorte. Vamos pra Super 6? Música 1, boa demais, vamos nela.
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0: Band, mas eu sou Glenn de Brito e Samuel, Romance Rosa pra você. Essa é a música 3 da Super 6. Gostou dessa música? Quer um vídeo novo? Volta na música 3. A música 1 do Henrique Castro, Nem Pagando. A 2 do Gustavo Lima, Bala Alojada. 3 do Ed Brito e Samuel, Romance Rosa. 4 do Belo, Pra Ver o Sol Brilhar. Tem a 5 do Diego Vitor Hugo, BG Acura e a Adriana Grande cantando pra gente. Qual das 6 músicas você tá afim de ouvir aqui na Band FM? Concorrer a esse super vinho, um vinho pra você brindar a vida, né? Deixa eu ouvir a turminha participando com a gente. Carlinha do São Gonçalo, ela disse que quer na promoção do dia do Big Boys uma super geladeira. Boa sorte pra você. Hoje o Big Boys vai entrar em ação novamente. Será que vai ser no Da Play? Será que vai ser no Tamo Junto? Vai ser no jornal, hein? Fique ligado. Pela manhã não deu as caras por aqui, mas disse que era pra guardar mais. Então aguarde, que a qualquer momento você pode receber a ligação do Big Boys e ele pode dar um prêmio dos seus sonhos. O André Bruce da Ribeira, conheceu hoje pessoalmente, tá aqui também, ouvindo a Band FM. Ele disse que o prêmio dele, ele quer um Smart TV do Big Boys. Ó, o Andrezinho escolhendo a música do Belo. Valeu, André. Um beijo pra você. Obrigado pela audiência. A Silvinha quer ganhar um fogão. Nilton tá me ouvindo onde, Niltinho? Meu lindo, maravilhoso. Boa tarde pra você, meu lindo. Tudo bem?
1: Hashtag prêmio do dia. Quero ganhar um Pix gordo pra pagar minhas contas, gatinha.
0: Eita, um Pix gordo. Eu queria.
1: Liga pra mim. Tá preciso bom. Muito.
0: Valeu, gente. Fala, Daci.
2: Boa tarde, Catinha.
0: Boa tarde, meu amor. Tudo bem?
2: Fico com a número 4. Aqui é Daci do Luiz José. Tô na banho.
0: Obrigada, meu amor. Ela fica com o Belo. Catinha gostaria de ganhar um fogão, que é a Lia, que tá ouvindo a gente, votando na música dela também. O Adailto Gacês também tá votando na música dele. Ele disse, quero meu celular da Band. Boa sorte. Hoje ainda tem celular no prêmio do dia, viu? É, ele vai ligar, vai dar esse
3: bom
0: celular pra
3: dia,
0: você.
3: Minha amiga.
0: Boa tarde, Antônio. É boa tarde, Praia do Forte.
3: Antônio Praia do Forte.
0: E aí, meu
3: música
0: lindo?
3: Música 3.
0: Música 3, a música aí do Ed Brito Samuel.
4: Boa tarde,
0: Rosa.
4: Meu bem.
0: Oi,
4: eu quero ganhar o Pix, tô precisando muito.
0: Oi, você queria
4: seja
0: um Pix.
4: Qual for o valor.
0: Valeu, minha linda. Um beijo pra você, a Daíse, que tá curtindo a gente no bairro da IAPI, do IAPI. Eliana de Sussuarana, diga, meu
5: boa
0: amor.
5: Tarde,
0: boa tarde,
5: Catinha.
0: Meu amor.
5: Boa tarde, maravilhosa.
0: E aí, minha vida?
5: Aqui é sua ouvinte, Eliana Ribeiro de Sussuarana Velha. Hoje eu fico com a música de Belo, viu?
0: Pra ver o sol brilhar.
5: Eu sou muito fã de Belo,
0: também
5: viu?
0: Gosto
5: um
0: de
5: abraço.
0: Beijo, minha vida, pra você. Oi,
6: boa
0: meu
6: tarde,
0: amor.
6: Boa tarde, Catinha.
0: Oi, minha linda.
6: É Lenilma de Mata Tudo de Brotas. Gostaria de ficar com a música número 5.
0: Tá
6: uma
0: bom.
6: Boa tarde. É tudo de bom e tudo de bom.
0: Um beijo pra você, obrigado pela audiência. Quem mais tá comigo aqui? Leila de Simões Filho. Qual? E aí, Leila, tudo bem, meu amor?
7: Oi, peça o Big Boys pra ligar pra mim, viu?
0: Big Boys,
7: eu
0: liga pra
7: quero
0: ela.
7: Que ele reforme a minha casa.
0: Rapaz,
7: tô precisando de um celular, de uma geladeira, que mas de preferência a reforma da minha casa.
0: Vá que ele não dê a...
7: pode realizar todos os meus sonhos, né?
0: Ai, meu
7: um desses já fico satisfeita, ele realizando. E na Super 6 de hoje eu vou escolher a música de Belo.
0: Música de Belo. Mas aí vai que ele não dê a reforma toda da casa, mas te dê uns blocos, o cimento pra te ajudar a reformar a sua casa.
8: Catinha, boa tarde,
0: oi, Lourdes.
8: Minha linda.
0: Oi, minha princesa.
8: Fala com o Big Boy que eu vou querer ganhar uma máquina de fazer salgado.
0: Ai, meu Deus do céu.
8: É o meu presente que eu quero, que eu vou fazer
0: mulher inteligente,
8: uma máquina de fazer salgado. Que custa 4.000 e pouco, Catinha. Eu não tenho condições de comprar.
0: Ai,
8: e também já tô
0: Deus.
8: Com meus braços doendo de fazer salgado. Então fale com o Big Boy que eu quero uma máquina de fazer salgado pra ele realizar meu sonho.
0: A Eliana tá dizendo que ela...
8: nas melhores eu vou ficar com Belo.
0: Tá bom, meu amor.
8: Um abraço, minha
0: beijo,
8: amiga.
0: Meu amor. Eliana, Dona Lourdes falando comigo e a Eliana falando que ela quer um estofado, um conjunto de estofado, um sofá de 2 lugares pra casa dela. Uma galera que todo mundo falando, seu sonho bom demais, gente. Precisa acreditar na vida, acreditar nas coisas. Vai que de repente seja o seu dia de sorte, Big Boy liga pra você e aí você pode faturar uma dessas coisas que você tá pedindo, tá bom? Vamos pra música 4 aqui, a música do Belo, que tá sendo a mais votada até agora, né?

0: música 6, a Super 6. Quer ouvir a Ariana de novo? Então vota na música 6. Se a sua opção é a música 1 do Henrique Castro, Nem Pagando com Menos é Mais. Música 2 do Gustavo Lima. 3 do Ed Brito Samuel. A 4 do Belo. A 5 do Diego Vitor Hugo. E a 6 da Ariana Grande. Qual das 6 músicas você tá afim de ouvir duas vezes aqui na Band FM? Deixa um abraço aqui pra Daiane Viana. Tá em Camaçari, tá sintonizada na Band FM. Um abraço pra você. Tem ela também, que tá onde, maravilhosa?
1: Boa tarde. Boa tarde. É Márcia de São Sebastião do Passeio. Fico com a segunda opção.
0: Segunda opção, a música do
1: Essa
0: Henrique Castro.
1: É a minha cara.
0: Sua cara é.
1: É uma música maravilhosa.
0: Ai,
1: cada vez
0: Deus,
1: que ela toca aí
0: é
1: nessa rádio,
0: Gustavo
1: aí é um nocaute na ponta do queixo.
0: Ai, meu Deus do céu.
1: Opção 2.
0: Tá bom, Bala Alojada com Gustavo Lima, opção da Massinha de São Sebastião do Passé. Luciene do Dendezeiro também tá ligada com a gente na promoção Prêmio do Dia. A Luciene disse que seria muito bom ela ganhar um Pix ou quem sabe ganhar uma TV, né, Lu? Beijo pra você. Rosana, você quer ganhar o quê do Big Boys? Ele vai ligar hoje, viu, pra você. Fala, Ró,
2: boa tarde.
0: Boa
2: tarde, Catinha.
0: Tudo bem, minha vida?
2: Se é pra acreditar em sonhos.
0: Tem que acreditar em sonhos.
2: Né?
0: Tem que sonhar,
2: muito,
0: né, minha filha?
2: Ganhar uma cadeira motorizada. Uma
0: cadeira motorizada. Que viu? Mais? Fala aí.
2: Mas se não pudesse uma cadeira motorizada, eu gostaria também de ganhar um Pix Gordo.
0: Um Pix Gordo? Já resolveria seu problema,
2: né? Meus sonhos.
0: Ai, meu Deus.
2: Eu sonho. Eu gostaria muito também de ganhar, viu?
0: Bom, vida.
2: Fala pra Big Boys ligar pra mim.
0: Ô, Big Boys, liga pra ela, Big Boys. Rosângela de Itapuã.
2: Fico com Beto.
0: Valeu, ela ficou com a música de Belo, né? Boa tarde, Catinha, meus amigos. Rosângela Marques, aqui de Mata Escura. Quero participar das promoções. Rosângela tá participando. Escolha qual promoção você quer participar. Tem hashtag Prêmio do Dia. Tem me dar, quero meu celular da Band. Bota hashtag quero meu celular da Band. Todo sábado, no Manhã Show, rola o celular da Band. E agora, na Super 6, que você vota na sua música, você concorre a um super vinho pra você brindar a vida. Turma de Nova Brasília, Estrada Velha do Aeroporto. Quem tá comigo também é Cosme de Farias, que é o Cláudio. Cláudio, beijo pra você, meu lindo. Obrigadão pela audiência também participando. Fala, Janine da Pituba.
3: Me liga, viu?
0: É mesmo, Janine.
3: Eu quero o prêmio.
0: O que é que você quer de
3: do
0: prêmio?
3: Do dia.
0: Ana Paula, um beijo pra você, Ana Paula, viu?
3: Uma geladeira.
0: Pessoal
3: Pix,
0: tá pensando...
3: tantas outras coisas. Uma cadeira de escritório.
0: Ai, meu Deus
3: gamer.
0: Do céu. Eita, que ela quer um montão de coisa. Deixa eu mandar um abraço aqui também pra Rosângela. Ela tá no Barro Duro, no Ceasa, ligada na programação da Band FM. Rosângela, meu amor. Ariana Felipe, da em Lauro de Freitas, também votando na música dela, a música do Belo. Tô nessa turma boa. Eu volto depois do intervalo.
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0: Tô de volta aqui na Band FM, a sua rádio do seu jeito, na sua tarde gostosa de terça-feira, dia 18 de agosto. Seu dia de ser feliz. E vem comigo até as 2 da tarde aqui na Band. 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
0: Lembrando que logo mais às 2 da tarde tem Da Play com Luan Dias. Logo mais às 3 tem Tamo Junto. Hoje tem Grana no Tamo Junto, viu? Lembrando que o Luan solta sempre a frase no início do programa. Você guarda essa frase quando ele te ligar. Em vez de dizer alô, você diz a frase que ele disse no início do programa, tá bom? Tem tema também pra você conversar com ele hoje. E quem sabe o Big Boss não entra hoje no Tamo Junto pra te dar mais um prêmio, hein? Parece que hoje vai ser o celular, já que não saiu ontem, né? Então você que deseja ganhar um celular, já vai mandando aí hashtag prêmio do Dias e diz o que é que você quer ganhar. Se for um celular, melhor que você pode receber essa ligação hoje. 1h32, ótima tarde pra você onde quer que esteja. A música mais votada tá na hora de te conhecer qual a música mais votada de hoje e quem será que vai levar pra casa um super vinho pra brindar a vida. Ela, Silvia, final do telefone 0548. Alô, Silvia, final do telefone 0548. Você faturou um super vinho aqui na Super 6 da Band FM. Obrigado pela audiência. Vamos nessa, a música mais votada de hoje.
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Gatinha, ganhei o vinho. Tô muito feliz. Obrigado, viu? Gostei demais. Beijo, gatinha. Vou te conhecer, viu?

da cantora que estava no momento, né, cantando, né, ficou feliz da vida e até postou nas redes sociais a felicidade, a Thalita Cardoso, né, a felicidade de estar dividindo um palco ali, de cantando com a Ivete Sangalo. Ela disse que a Ivete é cheirosa, é carismática, é o que ela é mesmo, né? Então um abraço a Ivete Sangalo, um abraço a Thalita também, que canta muito. Gente, deixa eu mandar um abraço aqui pra essa lindona que tá comigo, Catinha, Silmária Torinho. Ela disse, tô aqui, ó, esperando o Big Boss me ligar, se ele me atender, vou pedir R$1.000 pra ele pra pagar minhas contas. Boa sorte pra você. Rosângela Marques também tá em Mato Escura, tá ligada na programação da Band. Ô, Janete, pare de me perturbar, Janete. Por favor, Janete. Prêmio do dia, quero ganhar um celular, Catinha. Minha lindona, Vanessa Elisa. Um beijo pra você. Participou comigo ontem da caixa premiada, se deu bem. Hoje a caixa acumulou, né? Tinha um saputi nela, mas amanhã eu tenho R$200 na caixa premiada. José Augusto disse que no prêmio do dia ele quer também um guarda-roupa. Tá precisando de um guarda-roupa, né, José Augusto? Beijo pra você, obrigado pela audiência. Já tem da Play com o Andias, mas agora tem Matheus e Cauã. O nosso santo bateu. 1h44, boa tarde pra você.

0: Shot, primeira noite. Já tem da Play, onde você pode pedir a sua música também, tá bom, Brasil? Você que tá aí em toda a Bahia, em todo o Recôncavo Baiano também ouvindo a gente. Galera que escuta a Band Feira de Santana, um cheiro pra vocês, obrigado pela audiência. Turma de Alagoinhas, lá também tem Band FM, tem Band em todo lugar. E a Band tem sempre as melhores promoções, as melhores músicas pra você, a sua rádio do seu jeito. 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
0: Lembrando que logo mais a partir das 5 da tarde tem Band de Olho na Bahia, apresentação de Emerson José e Gomes Nascimento. Um projeto de lei apresentado na Assembleia Legislativa da Bahia, ALBA, abriu uma discussão sobre a regulamentação do grau no estado. A proposta, de autoria do deputado estadual Roberto Carlos, do PV, pretende reconhecer a prática com motocicletas como modalidade esportiva, mas passou a ser contestada por representantes ligados à categoria. Entre os críticos está Chancli Araújo, do PCD, candidato aí a deputado federal e defensor da prática. Ele sustenta que o reconhecimento por meio de uma legislação estadual seria desnecessário porque o grau já possui organização própria na Bahia, com a federação e normas destinadas à realização dos eventos. Lembrando que você acompanha mais notícias logo mais a partir das 5 da tarde no Band de Olho na Bahia. Já tem essa pra você.
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5: De volta aqui na Band FM, a sua rádio do seu jeito, na sua tarde. Daqui a pouquinho as duas ainda play com Luan Dias, mas eu continuo aqui com você, tá bom? Tá bom demais. A sua rádio do seu jeito, tem Felipe Araújo, Amor da Sua Cama.

0: demais o som do Jorge Mateus. Troca, se não dá certo, troca, né? Assim, troca, troca. Ótima tarde pra você, troca e venha pra nossa vida, que a gente tá aqui esperando você, tá sempre ligado na Band FM. Turma boa participando da promoção aí da Band, todo mundo querendo o prêmio do dia que tá rolando aqui na Band. Diga, minha linda, qual o prêmio que você
1: gatinha.
0: Quer? Boa tarde, meu
1: e
0: amor.
1: E aí, eu quero participar dessa promoção, eu quero Rosângela subir de voz,
0: do Barro Douro.
1: Me pede
0: Big
1: pra Boys, ele, Gatinha, por favor.
0: Você quer o que do Big
1: Milagre
0: Boys?
1: Dessa semana,
0: milagre.
1: Pra esse mês. E eu quero o Pix.
0: Você quer o Pix?
1: Me dá um Pix. Manda o Big Boys me dar um Pix.
0: Big Boys, ela quer
1: um
0: Pix.
1: Boleto também.
0: É, mas como ontem não saiu o celular, já conversei aqui com o Big Boys, só tentando tirar dele o que ele vai dar hoje, mas parece que ele vai liberar um smartphone. Não sei se vai ser no Da Play, se vai ser no Tamo Junto. O importante é você ficar ligado no seu celular, que a qualquer momento o Big Boys entra em ação. Ontem ele entrou em ação, né? Duas ligações ontem, o pessoal ficou dormindo, né? Não foi, né, Bom Dia?
2: Pois boa é, tarde. Boa tarde, Catinha! Boa tarde pra você. O Big Boys ontem entrou aqui, ligou. Nós ligamos pra duas pessoas, as duas não atenderam,
0: deixa
2: Catinha.
0: Deixa eu tomar cinco vezes, gente.
2: Pois
0: oportunidade.
2: É. Aí ele me disse, ou amanhã pode ser que eu ligue no Da Play, no Tamo Junto, pode ser no jornal. Né? O importante é que você vai ficar ligado aí na programação, porque a qualquer momento você pode receber uma ligação aí do Big Boss.
0: Mas lembrando que pra isso você precisa fazer o seu cadastro. Manda a hashtag Prêmio do Dia com o seu nome e diz o que é que você quer ganhar no nosso WhatsApp, que é o 71999476363. Qual é o tema do Tamo Junto de hoje, Mônica?
2: Daqui a pouquinho a gente quer saber de você. Vamos bater um papo, além de estar valendo R$300 daqui a pouco no Tamo Junto. Prêmio pra você. E tem a nossa conversa da tarde que a gente quer saber o seguinte.
0: Me conte.
2: Você prefere a vida de solteira, né? A vida assim mais, vamos dizer, livre.
0: Solteiro,
2: uma vida,
0: livre, né? Que pega, né? Quem quiser, faz, sim, o que quer.
2: É, que viver sem eira nem beira, viver...
0: Nem todo solteiro é assim, né? Viu?
2: Vai viver acabar, de forma, né, aleatória, vamos dizer assim. Ou você prefere aquela vida de casado, que você deve satisfação a outra pessoa, né? Pra onde você tá indo, com quem você tá indo, com onde você está chegando, né? Você que vai falar aí no WhatsApp agora, 71999476363. Daqui a pouquinho, tamo junto.
0: Você prefere a vida de solteira ou a vida de casado? Ficar na esmorne ou ficar lá dando satisfação a sua esposa? Não, na verdade não love, né?
2: Tem muita gente que
0: prefere a vida de casado, vive melhor do que
2: tem gente que vive a vida de casado, mas também tem os seus momentos de curtição, né? Claro.
0: Não entendi, Luan.
2: Não é que a pessoa
0: você
2: vai...
0: quer polemizar as coisas?
2: não é que a pessoa vai fazer alguma coisa de errado, mas vai sair com os amigos.
0: Não, normal.
2: Né? Vai
0: mas continua
2: curtir,
0: sendo casado.
2: E tudo mais, e continua sendo casado. É. A base da... A confiança,
0: a
2: né?
0: Confiança,
2: entre o casal, acho que o relacionamento vai durar mais tempo por conta disso,
0: tá,
2: viu, Catinha?
0: Tá certo, vá. Deixa eu mandar um abraço pro Renato de São Marcos. Renatinho, meu amor, um beijo pra você, obrigado pela audiência. Todo mundo querendo que o Big Boys ligue. Mari, meu amor, também um beijo pra você. Gente, vou ficando por aqui, volto amanhã. Quem é a Yuri que tá olhando com essa cara? Ai, meu Deus. Ai, pai, para. Ó, gente, eu tô de volta amanhã a partir das 9 aqui. Você continua falando aí pro Luan, você prefere a vida de solteiro ou de casado a partir das 3 da tarde, viu? Importante é você estar bem.
2: Exato. E agora é o
0: Mas
2: Da Play,
0: não existe,
2: né?
0: Esse negócio de ficar, o que ele disse aí, não tá certo não, viu? Vem o Da Play aí, pede sua música. Tchau, gente.
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1: Vamos lá, minha gente, uma ótima tarde pra você, por aqui Luan Dias, dia 18 hoje, de agosto de 2026, vai começar o nosso Da Play. Mande seu áudio, faça o seu pedido aqui na sua rádio. A sua rádio do seu jeito.
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1: Bora lá, já tá valendo a sua participação aqui na sua Band FM. Uma ótima tarde pra você. Obrigado pela sua audiência. Você que tá em casa, você que tá no trabalho agora, você que tá aí, né, no trânsito, ouvindo a Band FM, este é o momento que um programa em que você faz a programação. Você vai mandar o seu áudio aí, um áudio de até 10 segundos, falando seu nome, de onde você está falando e a música que você quer ouvir, tá? Você vai dizer assim: Luan, uma ótima tarde aí, Luan, boa tarde, quero ouvir o Gustavo Lima, Luan. Ah, tô sentindo falta de Ivete Sangalo, Luan, na programação da Band FM. Ah, Luan, eu quero ouvir uma internacional das antigas, um flashback, né? Ou das músicas atuais, ou gospel, né? Enfim, fica a seu critério, a sua vontade, ao seu gosto, aqui na Band FM, no 104.3, o nosso programa Da Play, tá bom? No final, você diz assim: Da Play, aê, Luan! E a gente toca a sua música, combinado? A gente começa a nossa programação com Zezé de Camargo e Luciano, Irmão da Lua, Amigo das Estrelas. Tá no ar o seu programa Da Play!

0: Band FM. Eita, Ferrujão. Bora para o nosso primeiro pedido da tarde de hoje. Você tá sentindo falta de algum artista, de alguma música nessa tarde? Manda pra gente nosso WhatsApp que a gente atende e dá o play. Boa tarde. Ave Maria, menino, tanta mensagem que tá chegando aqui que vamos lá,
1: Luan. Oi, boa tarde, aqui é a Nath, muito
0: bem. Oi, meu amor, Jandaíra. Tudo bom?
1: Luan, hoje eu quero ouvir Rosana, O Amor e o Poder. Viu? Dá o play aí, Luan.
0: Agora, dá play na sua Band com Rosana, O Amor e o Poder. Bora lá, aumenta o volume do seu rádio, você está na melhor, é a sua Band, ainda hoje de tarde, sim, pra você R$ 300. Vamos

0: 29.
1: Não ligue, hein?
0: Turma do Pagode, aqui na sua Band. É o nosso programa da Play. Você mandando aí a sua mensagem. Você tá sentindo falta de algum artista, de alguma música nessa tarde de hoje? Manda pra gente que a gente atende aí, rapaz. Te dá o play. Manda um abraço aí no grande comunicador Henrique. Alô, Henrique, um abraço, grande locutor, profissional de ponta, tá aqui com a gente, sintonizado. Outro cara que eu gosto demais, de graça dele, velho, o cara que é top, sabe? O cara que transmite, assim, uma alegria. Esse cara é esse cara, esse cara é você, viu? Tarsis tá aqui com a gente. Alô, Tarsis, um abraço, irmão. Tamo junto. E ele, inclusive, fez um pedido com a gente aqui. Você quer ouvir? Boa tarde.
2: Fala,
0: meu parceiro.
2: Tudo bom?
0: Luiz Band. Graças
2: Tarsis
0: a Deus.
2: Pereira aqui falando diretamente do Ibaigara. Eu queria pedir uma música do Eli Soares pra gente animar e relaxar nessa tarde juntos. Valeu, tudo
0: Valeu.
2: De Band.
0: Tudo de bom, tudo de Band. Eli Soares. Na sua rádio, do seu jeito. Me ajude a melhorar. Aumenta o volume. Você está na

0: agora 2h39. Antes você ouviu Patrick Swayze. Inclusive hoje, se estivesse vivo, estaria completando uma novidade aí. O Patrick, eu sei que você adorou, você que tá acompanhando a Band FM, ouvir essa música, que é inclusive recebi muitas mensagens agora, muita gente falando que adora o Patrick Swayze. Lembra que Patrick fez o filme Ghost? Quem lembra que o Patrick Swayze fez o filme Ghost? Vocês lembram disso? É, rapaz, né? O casal ali que se ama, né? O homem, o personagem ali do filme, o personagem dele morre, né? E ele fica preso entre o mundo dos vivos e dos mortos, fica indo e voltando, né? Só que ele não consegue simplesmente voltar pra terra, ele fica pra ali. Aí tem aquele barro, lembra do barro que eles ficavam fazendo ali juntos, os dois, né? Esse filme é top, o filme Ghost. Bom demais, programa da Play daqui a pouco. Você que ainda não mandou o seu pedido, manda pro nosso WhatsApp aí. Você tá sentindo falta de algum artista, de alguma música nessa tarde, manda através do 719-9947-6363. Esse é o WhatsApp da sua Band com o seu pedido. Quando eu voltar do intervalo, eu já quero voltar com o seu pedido. Combinado? É rápido demais, a gente volta com o nosso da Play.
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0: Daqui a pouco, às 5 da tarde, tem Band de Olho na Bahia. E olha, mais de 600 pessoas convocadas para o programa Minha Casa Minha Vida ainda não entregaram a documentação necessária para seguir no processo de seleção na cidade de Alagoinhas, no interior da Bahia. O prazo termina na sexta-feira agora, neste dia 21, tá? Nessa semana. E segundo a prefeitura, não haverá repescagem para quem perder a data. Ao todo, 660 pessoas foram convocadas na terceira lista do programa, que contempla os empreendimentos residencial Curió e o conjunto Figueiras 1. E até o momento, apenas 58 pessoas compareceram para entregar os documentos, o que representa 8,79% do total. O pessoal não quer ir morar, não se inscreveu, ganhou, não quer ir? Atenção aí, mais informações daqui a pouco, às 5 da tarde, durante o programa Band de Olho na Bahia. Daqui a pouco a gente volta, não sai daí não.
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2: Estamos de volta aqui na sua rádio Band FM com o seu programa da Play.
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3: Oi, Luanzinho.
2: Oi,
3: boa
2: meu
3: tarde.
2: Amor, tudo bom?
3: A toda a rádio Band FM. Eu quero Jorge Mateus Troca. Tô aí ligadinha, viu? Quero ganhar esse prêmio. O dia é o celular.
2: Beijo, meu amor. Obrigado aí pela sua participação.

0: FM, agora faltando 10 minutos para as 3. Daqui a pouquinho tem o nosso programa Tamo Junto hoje valendo R$300. É, daqui a pouquinho tem o nosso programa Tamo Junto da sua rádio, a Band FM. Além dos 300, R$300 que você pode levar para casa, ganhar hoje aqui no nosso Tamo Junto. 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Um guarda-roupa? Tá precisando trocar a cama aí de casa? O fogão, hein? É o quê? 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Você quer o que? O celular? Eu tô achando que o prêmio hoje vai sair pra quem quer um smartphone. Não sei, né? Não sei por quê. Pra quem quer um smartphone. Será que é você que tá aí ouvindo agora? Você quer um smartphone? Ó lá, hein? Manda pro nosso WhatsApp aí, 719-9947-6363. Atenção, viu? Quando o Big Boss ligar, ele vai fazer a pergunta: qual rádio você ouve? Você já sabe o que você tem que responder, né? 719-9947-6363. 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Bora atender mais um pedido. Boa tarde!
1: Boa tarde. Dá um play aí na música de Seu Jorge.
0: Seu Jorge?
1: Eu sou Gonçalo, qualquer um de Seu Jorge.
0: Agora!
1: Um beijo, fique com Deus, tô na Band.
0: Beijo, Carlinha! Um abraço aos amigos aí de São Gonçalo. Alô, os amigos de São Gonçalo, pessoal do Cabula, Tancredo Neves, Mata Escura. Tá todo mundo na Band. Aumenta o volume.

0: Tinha Luan Santana, 0 a 10. Seu programa da Play ficando por aqui. De volta amanhã, às 2 da tarde. Após o intervalo, tem um programa Tamo Junto com R$300 hoje. Você pode ser o ganhador, ganhadora deste presentão da Band FM. A nossa conversa da tarde, que tá top demais. É daqui a pouquinho, após o intervalo, 2 minutinhos. E a gente volta, tá bom? Daqui a pouco a gente volta com o nosso Tamo Junto da sua Band. Não sai daí, não!
1: Já, já, tem mais música que você gosta. Lauana.

0: tarde, uma ótima terça-feira. Trânsito carregado agora na Rua Barão de Cotegipe em direção ao Largo da Calçada. Você ganha tempo desviando para Fernandes da Cunha e retornando pela Comendador Bastos. Outra alternativa é pegar a General San Martín, principalmente se você segue em direção à Avenida Paralela, também ganha tempo pela Luiz Eduardo Magalhães. Tribunal de Justiça da Bahia, presença que cuida, ações que resolvem. Renata Falcone para a Band FM, a sua rádio do seu jeito.
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2: Vem comigo, vem comigo! A sua Band FM, a sua rádio do seu jeito, comigo, Luan Dias, o seu programa Tamo Junto, hoje tem trezentão.
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0: você que tá aqui com a gente nessa tarde maravilhosa, hoje valendo R$300 aqui na sua rádio, do seu jeito, nessa terça-feira, dia de menino, dia 18 hoje, já dia 18 de agosto, o nosso programa Tamo Junto no Ar. Quando eu, Luan Dias, ligar pra você, não pode atender falando alô, tá? A frase do dia vai ser: eu tô na Band FM. Eu tô na Band FM. Liguei pra você, atendeu tudo certinho, ganhou R$300 hoje. É só você atender falando: eu tô na Band FM. Combinado? Tudo certinho? Então pronto. Se tá combinado, tá combinado. 3 e 3 agora é o seguinte: hoje eu quero colocar os casados, tá? Os casados e os solteiros para brigar. Mas é brigar somente no microfone, tá, gente? Pelo amor de Deus! Pelo amor de Deus! Brigar só, né, no microfone aqui, mandar seu áudio. Cada um defendendo o seu, viu? Eu quero ver cada um aí defendendo o seu. Quero ver qual vai ser o melhor argumento. A pergunta do nosso Tamo Junto hoje é muito simples: você prefere a vida de solteiro ou a vida de casado? Hein? E por quê, né? Quem é solteiro vai dizer: liberdade, né? Eu sou livre. Quem é casado vai falar: você não sabe o que você está falando. Ser casado é muito bom, né? Mas será mesmo que a vida de solteiro é realmente melhor? Ou depois que casa, a pessoa descobre que tem coisas que não trocaria por nada, hein? Conta pra gente aí no nosso WhatsApp, 719-9947-6363. O que é que você gosta de fazer na vida de solteiro, hein? O que é que você mais gosta de fazer na vida de solteiro? Você sente falta, né, de ter alguém aí do seu lado, vivendo aí a sua melhor fase? Você que é solteiro, você sente falta de alguém, hein? Qual é a maior liberdade de ser solteiro? Conta pra gente. E você, casado, o que melhorou na sua vida depois que você casou, hein? O que você mais sente falta da época de solteiro? Hã? Você acha que casamento é a melhor? É melhor que a vida de solteiro? Conta pra gente aí. O nosso WhatsApp já tá liberado pra você mandar o seu áudio através do 719-9947-6363 aqui na sua rádio, do seu jeito, a sua Band FM, valendo hoje pra você, trezentão, R$300. E a gente começa o nosso programa de hoje com muita música, muita alegria.
1: Felipe Araújo.
0: Felipe Araújo com a música Atrasadinha. 3 e 5, você está na Band FM.

3:14 agora. Sorriso Maroto chegando com 1,65m. Daqui a pouco a sua participação. Hoje tem R$300 nessa tarde aqui. Daqui a pouco eu vou ligar pra você. Não atenda falando alô, hein? Aumenta o volume. Você tá na melhor. 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

0: Band FM. Sorriso maroto, sorriso maroto, 1,65m. Tem gente que é assim, ó. É casado com uma que tem 1,65m, outro que tem 1,90m. Tem outros que não querem saber, quer ficar solteiro. É, quer viver a vida, né? Sem era nem beira. E você, conta pra gente aí, você prefere a vida de solteiro ou de casado? Bora pras primeiras participações. Lembrar a você que daqui a pouquinho tem, né? Daqui a pouco tá saindo R$300 pra você aí. Você prefere gastar seu dinheiro com você ou dividir as despesas de uma casa? Hã? Ah, você consegue fazer tudo, você que é casado, você consegue fazer tudo que fazia quando você era solteiro? Conta pra gente, hein? Você acha que tem vantagens, desvantagens? Conta aí através do nosso WhatsApp 71999476363, é o WhatsApp da Band FM. Tem gente que começa a namorar ali, né? E acha o amor da vida, né? E passa a vida inteira com a pessoa. Olha, eu vou te falar, viu? Eu admiro pessoas assim, viu? Eu admiro demais pessoas que ficam a vida inteira com uma pessoa casada. Tem que ter, né? Tem que ter paciência, tem que ter amor, tem que ter, né, confiança, principalmente confiança. Bora pro nosso WhatsApp, 719-9947-6363. É o que, Vânia, que você tá me olhando? Vânia tá lá de longe me olhando. Ai, ai, viu? É verdade, eu tô mentindo, né? Bora pro nosso WhatsApp, boa tarde.
1: Boa tarde, Luan. Aqui é Ivonilton, na atividade Santos Filho, da Baixa Sapateiro. Assim, eu sou casado, eu gosto da minha vida de casado, mas é complicado, né? Não fica um real pra nada.
0: Tá vendo você? Tá? Ele é casado, ele gosta, né, de ser casado, mas diz que não fica um real pra nada. Agora deixa eu te falar, velho. Se o casal se organizar os dois, né, os dois aí estarem ali, sabendo ali, né, do momento certo de tudo, vai dar sucesso, irmão, né, dá tempo aí de vocês dois darem um jeito nesse negócio, se não tá sobrando nada aí, ó lá, hein, ó lá esse negócio, bora pra mais uma.
2: Boa tarde, Band, boa tarde a todos.
0: Boa,
2: aí.
0: Tudo bom?
2: É, eu tô no meu segundo casamento, o primeiro não deu certo,
0: uhum.
2: O segundo também não, e hoje...
0: Você tá no terceiro, inclusive.
2: Eu sou obrigado
0: a conviver. Ah, você tá no segundo. Obrigado.
2: Porque desse último relacionamento veio uma criança autista.
0: Sim.
2: E aí hoje eu convivo por amor. Não posso me separar por causa dele.
0: Do seu filho.
2: Por causa da criança que eu amo muito. E eu não posso. Mas eu tenho um arrependimento muito grande. Se eu pudesse voltar atrás, eu não teria entrado no segundo casamento.
0: Ó,
2: boa tarde a todos.
0: Ó, irmão, você ganhou aí o meu respeito, viu? Você, não só o meu, mas com toda a certeza de muita gente aí, porque você sabe, né? Não é fácil. Então, você tá ao lado daquela pessoa dando casamento é isso, né, gente? A gente tem que entender que a gente tá, você tá unindo com uma pessoa, você vai ter que dar o suporte àquela pessoa que você tá do lado. É responsabilidade. Tá pensando que casamento é coisa brincadeira? Olha lá, Easy Ellie, um beijo, meu amor. Obrigado pela sua participação. Bora pra mais uma aqui em nosso WhatsApp da sua Band. Boa tarde.
3: Boa tarde, Luan.
0: Boa.
3: Dona Marcela do São
0: Cristóvão. Tudo bom, Celinha?
3: Sou bem quente. Quando encontrar minhas colegas casadas, né, elas falavam, não quero casar não, menina, que casamento é muito ruim. Aí eu falava assim, você tá falando isso porque você já é casada,
0: já,
3: né?
0: É. Já tá falando que você
3: vi,
0: já
3: né,
0: tem o seu, né?
3: Que sua eu preferia pra... mesmo estar na minha casa, na casa dos meus pais. Porque casamento, a gente tem que cuidar do marido, né? Cuidar de si, cuidar do marido, cuidar da casa. E na casa dos meus pais, não. Era dividido, eu e minhas irmãs, né? Cada um fazia uma coisa, fazia outra. E na casa da gente, não. A gente vai tudo sozinha. Lavar a roupa, fazer comida, limpar a casa. Tudo sozinha. Então, preferia estar na minha casa, dos meus pais, solteirinha, curtindo, né, a vida de solteiro. É tudo de bom.
0: Tudo
3: e é tudo de bom. De
0: um abraço.
3: Mim.
0: Beijo pra você. Obrigado pela sua participação. 3h21, Doce Mel, a musa, Priscila Senna, com Wesley, com Gustavo Lima. Doce Mel, aumenta o volume, você tá na melhor.

0: FM Jucinho Duas. 3h29. Rapaz, uma guerra aqui, viu? Os solteiros defendendo, né, a classe dos solteiros, e os casados defendendo a classe dos casados, né? Tem aquela a frase que dizem, né? Se casamento fosse bom, não precisaria de testemunha. Tem gente que fala isso. Inclusive, recebi um áudio. Daqui a pouquinho a gente vai colocar o áudio dela aqui em nosso WhatsApp. E você, o que é que você acha, hein? A vida de solteiro é melhor ou a vida de casado? Conta pra gente aí, né? O 71 é o DDD 999476363. Esse é o nosso WhatsApp. É o WhatsApp da Band FM. Se você pudesse voltar, você casado, você que tá me ouvindo agora aí, se você pudesse voltar no tempo, você casaria novamente com a mesma pessoa? Ó, joguei a bomba e saí correndo. Joguei a bomba e saí correndo.
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0: Daqui a pouco, 5 da tarde, tem Band de Olho na Bahia. E atenção, viu? O calendário de pagamentos do Bolsa Família inicia hoje, terça-feira. E os primeiros beneficiários a receber serão os com o dígito final 1, o número de identificação social, NIS. O valor mínimo transferido pelo Bolsa Família é de R$600 por domicílio. E o dinheiro é pago nos últimos 10 dias úteis de cada mês, com exceção de dezembro, quando o calendário é antecipado. Há também os adicionais de R$150 por criança de até 6 anos, R$50 por gestante e crianças e adolescentes de 7 a 17 anos e R$50 por bebê de até 6 meses. Então, pronto, atenção aí, viu? Atenção ao calendário aí do Bolsa Família. Você beneficiário do Bolsa Família. Mais informações daqui a pouco, às 5 da tarde, no Band de Olho na Bahia. Informação em todo o estado. E logo depois, às 6 horas, tem Band Cidade. Daqui a pouco eu tô de volta com o nosso Tamo Junto. Sai daí não!
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1: Olá pessoal, o trânsito fica lento agora na Avenida Vasco da Gama, desde a saída do Vale do Gujá até as proximidades do entorno do DIC. Para você que está vindo da Juraci Magalhães, ganha mais tempo pela Anitta Garibaldi, que tem trânsito bom agora. 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
6: Estamos de volta aqui na sua Band FM com o seu programa. Tamo junto comigo, Luan Dias. Aumenta o volume aí. 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Daqui a pouco tem R$300 pra você. Ana Castela chegando com Solteiro Forçado.

Band FM, 3h43, 17 minutinhos para as 4. Daqui a pouco tem R$300 para você aqui no nosso programa, tamo junto. Vou ligar para você, hein? Não pode atender falando alô, daqui a pouco. Aumenta o volume, você tá na melhor.

14 minutos para as 4. Daqui a pouco tem Band de Olho na Bahia. Às 5 horas tem Band de Olho na Bahia. Você solteiro, o que você mais gosta na vida de solteiro? Você sente falta de ter alguém aí ou está vivendo a sua melhor fase? É isso que você gosta de viver? Conta pra gente. Você acha que casamento é melhor do que a vida de solteiro? O que você mais sente falta daí da época de solteiro? Você que é casado, o que você mais sente falta da época de solteiro? Conta pra gente aí em nosso WhatsApp. 71 é o DDD 99947-6363. Minha gente, deixa eu falar um negócio pra vocês. Vocês viram ontem, foi aniversário do Zezé de Camargo, hein? Ele comemorou aí 64 anos. Quando chega o meu aniversário, eu espero ganhar muitos presentes, né? E é o dia que eu não quero gastar dinheiro. Eu quero receber, viu? Quero ganhar presente. Mas com o Zezé foi diferente, né? E quem tem dinheiro é outra história, né, gente? Não tem essa coisa, né? É, ele se presenteia. Foi um mimo. Vou te dizer qual foi o mimo, né, que o Zezé, ele se deu. Bastante caro, viu? Pois é, ontem, dia 17, ele aproveitou a data para comprar um jato executivo, viu? Pois é, você sabe quanto foi o jato? Pode variar aí entre 14 a 30 milhões. Ah, pois é. Namorando o avião novo que acabou de comprar, disse aí a esposa de Zezé, a Graciele Lacerda, ao compartilhar o vídeo do cantor aí admirando a nova aquisição. Bom, parabéns pro Zezé, né? Que é casado aí com a Graciele, os dois são felizes. Mas é isso, né, gente? Ele também trabalhou a vida inteira. Zezé de Camargo, a vida inteira trabalhou, desde novinho, batalhou ali, todo mundo sabe a história do Zezé, né, perdeu um irmão cedo, né, o irmão que era parceiro dele de música, né, depois veio o Luciano, colocou o Luciano na música, os dois começaram a cantar, e merece muito bem aí o presente que ele se deu, o Zezé de Camargo. Parabéns, Zezé, aproveite bastante, aí tá colhendo os frutos que colheu, que plantou, né? Durante toda a vida, o Zezé de Camargo. 3h48 agora. Você prefere a vida de solteiro ou de casado? Conta pra gente em nosso WhatsApp. 719-9947-6363-3h48. Você está na sua banda.

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1: É, dizem por aí que quem fica solteiro não fica só nunca. Dizem, né? Dizem por aí, quem tá solteiro não fica só. Não sei. 3h58, agora faltando 2 minutos para as 4. Exalta Samba, Carona do Amor. Hora de participação aqui no nosso WhatsApp: 719-9947-6363. Uma ótima tarde pra você. Hoje valendo R$300. Daqui a pouquinho você pode ser o ganhador, ganhadora deste presentão. Boa tarde.
2: Rapaz, vou ser sincero pra você, eu sou casado demais. Se eu acontecer, eu ficar solteiro, não caso mais nunca. Porque casado é bom, mas
1: sim,
2: priva a gente de muitas coisas.
1: Detalhe, viu? A pessoa, você que tá ouvindo agora aí, ele disse que se ele ficar solteiro, ele falou que não casa mais nunca. Ele tá com uma foto com, né, a esposa dele aqui no WhatsApp. E você viu como ele gravou a mensagem? Você viu como ele gravou? Ele tava cochichando. Ele, quer dizer, ele foi na cozinha, escondido rapidinho. Aí, rapaz, deixa eu contar um negócio pra você aqui. Se eu ficar solteiro, no caso mais nunca. Ah, valeu, irmão. Um abraço pra você aí. Obrigado pela sua participação aqui na sua Band, a sua rádio do seu jeito. Boa tarde.
3: Boa tarde, Luan.
1: Boa.
3: Aqui é a Saraí do Tanqueiro Neves.
1: Tudo bom?
3: O que eu mais gosto da minha vida de casada, porque é muito boa. Muito boa mesmo.
1: Menina! Rapaz, o negócio aí, ó. O negócio aí quente, hein? Olha, rapaz. Beijo pra você, meu amor. Obrigado aí pela sua participação aqui no nosso WhatsApp. E aí, você? Você prefere a vida de solteiro ou de casado? Conta pra gente em nosso WhatsApp 719-9947-6363. Casamento traz paz ou tira a paz, hein? É melhor ter liberdade ou ter companhia, né? O dinheiro, a bufunfa, o rende mais. Casado ou solteiro, nem? Conta aí pra gente, em 719-9947-6363. Esse é o nosso WhatsApp. Manda seu áudio, sua participação hoje valendo R$300. Bora pra mais uma. Boa tarde,
4: Luan. Com respeito à sua enquete sobre casamento, ser solteiro, ser casado, tudo depende de que você busca dentro de uma relação. A pessoa tem que entender que são duas pessoas imperfeitas,
1: sim,
4: né?
1: Juntas.
4: Carregam,
1: né,
4: uma bagagem.
1: Verdade.
4: De uma criação, cada um de um jeito.
1: Verdade.
4: Tentando fazer dar certo.
1: Verdade.
4: Aí depende muito do que os dois querem. Se
1: verdade,
4: os dois quiserem
1: demais
4: e tiverem o mesmo objetivo, além do amor, respeito, as coisas fluem. Mas se não, se cada um quiser remar para um lado, não chega a lugar nenhum.
1: Com certeza.
4: Minha opinião.
1: Tem que...
4: Me liga aí, quero ganhar esses 300.
1: Um abraço para você, boa sorte. Tem que ter uma combinação, né? Tem que ser um negócio organizado, né? Como você bem falou aí, remar pro mesmo lugar, né? Verdade? Um beijo, obrigado aí pela sua participação e parabéns aí, né? Ela falou que é casada aí há 22 anos, que venham mais outros 22 anos aí de muito amor aí em sua casa, tá bom? E muitos outros, né? Um abraço.
5: Boa tarde, Luan. Tudo Márcia bom? De São Sebastião do Passeio.
1: Oi, Marcinha.
5: Olha, Luan,
1: bom,
5: eu prefiro
1: amor?
5: A vida de casada.
1: Sim.
5: Embora que eu estou solteira, né? Eu fiquei casada há 34 anos. Sou mãe de 6 filhos, um de 33, um de 34, um de 28, uma menina de 26, um menino de 23, um menino de 22. Então, hoje eu tô separada, tô em busca, né, de novo amor, pra mim casar de novo. Porque a vida de casada é muito melhor do que a vida de solteiro.
1: Tá vendo você? Tá bom, um beijo pra você, obrigado aí pela sua participação. Agora, é importante também a gente saber nesses momentos, diferenciar, né? Que às vezes você tá solteiro e você talvez, né, talvez, você não tá em busca de um novo relacionamento, de um novo amor. Talvez é só um romance que você quer, não sei, né, enfim. Cuidado aí pra também não confundir as coisas, tá? Um abraço pra você, obrigado. 4 e 2. E aí, você, a nossa enquete de hoje, a gente quer saber, você prefere a vida de solteiro ou de casado? Conta pra gente. Quem é casado sente saudade da solteirice, hein? Ah, tem gente que fala que casamento engorda. né? Tem gente que fala que depois que casa... Você acredita nisso também? Você acha que casamento... Conte a sua experiência. É, muita gente aqui falando que é casado há 20 anos, outros falando que são solteiros, deixando aí a sua posição em nosso WhatsApp. 719-9947-6363, hoje valendo pra você R$300 na sua Band. Chegando Wesley Safadão com Displicente. Uma ótima tarde pra você, você está na melhor, é a sua Band, o seu programa, tamo junto! Aumenta o volume, você tá na melhor.

0: Band FM, 4h11 agora, Thiago André, pensamento intrusivo.
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0: 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Vou pro intervalo e volto já já, tá? Hoje tá valendo pra você R$300 aqui, daqui a pouquinho tem pra você na Band FM, no nosso programa Tamo Junto. Você pode levar pra casa aí trezentão aqui em nosso programa. Eu vou ligar pra você, não pode atender, viu? Não pode atender falando alô, tem que atender falando a frase que foi liberada no início do nosso programa. Se você é solteiro, mande um WhatsApp para defender a solteirice. Se você é casado, liga pra provar que casar é melhor, tá? Conta aí, 719-9947-6363, daqui a pouco a sua participação. Sai daí não!
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0: China, Jorge Mateus, aí já era.
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5: 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Estamos de volta aqui na sua rádio, a Band FM 416. Daqui a pouco tem R$300 pra você na sua Band. 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

0: 4h23, daqui a pouco tem Band de Olho na Bahia. Manda um abraço aí. Um abração pra Daniel Paixão, aniversário dele hoje. Parabéns. Feliz aniversário, irmão. Que Deus abençoe. Muitas alegrias aí, viu? Comemore. E aí? Você prefere a vida de solteiro ou de casado? Quero ouvir os dois lados, hein? Se você é solteiro, mande o seu áudio pra defender a vida de solteirice. Pode falar, né? Agora, se você não quiser também, não diga o seu nome, né? Solteiros contra casados hoje, né? Quem tem a vida melhor? Conta pra gente aí em nosso WhatsApp 719-9947-6363. Lembrando que tá valendo pra você daqui a pouco então 300 reais aqui na sua rádio do seu jeito. Boa tarde!
1: Glover, boa tarde, Antônio Marcos Beraldo.
0: Fala, irmão.
1: Rapaz, sacanagem do azar de escolha, uma vida de
0: um
1: aí, né, velho? Não é possível, não.
0: Eu não, irmão.
1: Aí, meu patrão, aí o senhor vai me apertar sem me abraçar. Cada um tem seu pró e seus contras, velho. Mas... hoje eu sou casado, posso falar da minha turma. Ah, tudo de bom, é tudo de bad.
0: Valeu, irmão, um abraço, tamo junto. Obrigado aí. Um abraço a todos os motoristas por aplicativo, né? Tá todo mundo... tá todo mundo aqui ligado na gente, né? Todos os motoristas, taxistas, né? A galera do ônibus aí, todo mundo ligado na Band. Bora pra mais uma, boa tarde.
2: Boa tarde, Luan, aqui é Cristiane Raquel, eu falo do bairro do Tororó.
0: Tudo bom?
2: Eu sou casada há 22 anos.
0: Sim.
2: E não me arrependo.
0: Tá vendo você?
2: Agora é óbvio que a vida de solteira, né? Você não tem nem metade das responsabilidades, né? Da vida de casada. Então, é até complicado você querer comparar, né?
0: Valeu.
2: Não tem como comparar, mas eu não me arrependo não, viu? Beijo,
0: beijo,
2: boa tarde.
0: Um abraço, obrigado aí. Bora lá para mais um áudio aqui, mandar um alô para a galera que está sintonizada aí, o grande parceiraço. Eu vi o áudio dele, bora ouvir, ó. Boa tarde.
3: Fala, Luan.
0: Fala, parceiro.
3: Boa tarde, ligado aqui, viu, na programação da Band FM.
0: Tudo bom, irmão?
3: Um abraço aí para minha família e também para o Fábio e companhia aqui ligadinho na programação.
0: Alô, Fábio, um abraço aí toda a galera, né? O grande radialista, o Henrique aí, toda a galera sintonizada aqui na Band FM, um abraço. Agora 4h25, bora pra mais uma aqui em nosso WhatsApp, na sua Band 719-9947-6363. Esse é o nosso WhatsApp, tá? Que você pode mandar aí o seu áudio, manda pra gente. Solteiro ou casado? Qual é o melhor? Conta pra gente. Boa tarde.
4: Boa tarde, Band FM. Aqui
0: tudo
4: quem
0: bom?
4: Fala é Marlene.
0: Oi, Marlene.
4: Quiroga de Presidentinga.
0: Tudo de Band?
4: Vida de solteiro só é bom quando tá jovem. Você namora muito, você sai, você apronta muito.
0: Uhum.
4: Mas quando chega na idade, tem que ter alguém do seu lado. Beleza?
0: Um abraço,
4: forte abraço
0: pra você.
4: Pra todos.
0: Boa.
5: É, Lu, com todo respeito aos casados.
0: Vocês são demais, viu?
5: Se casamento fosse bom, não precisava de testemunha. Não, brincadeira. Mas assim, eu já tô casada comigo mesmo. E tô me dando muito bem.
0: Tá solteira, né?
5: Eu Sim. amo o meu casamento. Eu me sinto muito feliz na minha vida de solteiro. Não me casei até hoje, não foi por falta de pedido de casar, mas na época eu era muito nova, então não aceitei. Até porque eu cuidava do meu pai era viúvo e precisava dos meus cuidados. Então, se eu me casasse, como eu ia cuidar do meu pai?
0: Verdade, tem prioridades, né? Um abraço pra você, viu? Obrigado aí pela sua participação aqui no nosso WhatsApp. 4h27, fora de música. Daqui a pouco tem Band de Olho na Bahia. Logo depois tem Band Cidade aqui na sua rádio do seu jeito. Chegando Preto no Branco com Tá Chorando Por Quê. 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

0: 7h37 agora. Daqui a pouco tem trezentão, R$300 pra você saindo. Você pode ser o ganhador, ganhadora. Além disso, tem muitos prêmios rolando da Band FM, né? Todo sábado tem smartphone pra você. Tem o Big... É o prêmio do dia, hashtag prêmio do dia. Você manda pra gente em nosso WhatsApp e conta o seu sonho, né? O que é que você quer, o que é que você deseja. Manda pro nosso WhatsApp, 719-9947-6363, hashtag prêmio do dia. O Big Boss pode ligar pra você aí. Nada mais, nada menos que o Big Boss da Band FM ligando pra você no prêmio do dia. E você pode levar pra casa aí, né? O seu sonho, o que você contou, né? Capricha, meu filho, nesse pedido. Quem sabe você pode ser o ganhador deste presentão aqui da sua Band FM. Agora 4h38, e aí, você é do time dos casados ou dos solteiros? Manda sua mensagem pro nosso WhatsApp, daqui a pouco a sua participação. Vou pro intervalo rapidinho e a gente volta já já.
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0: Daqui a pouco, 5 da tarde, com Emerson José, com Gomes Nascimento, tem o programa Band de Olho na Bahia. E atenção, viu? A Receita Federal realiza, na próxima sexta-feira, um leilão eletrônico de mercadorias apreendidas ou abandonadas em Salvador. Ao todo, são 52 lotes, que inclui um veleiro catamarã, carreta, van, caminhão usados, bebidas, acessórios para celular, componentes eletrônicos, climatizadores e muito mais. A participação é feita exclusivamente pela internet por meio do sistema de leilão eletrônico da Receita Federal, acessada pelo Centro Virtual de Atendimento ao Contribuinte, e é necessário utilizar uma conta Gov com nível de confiabilidade prata ou ouro. Os lotes podem ser visitados até a quinta-feira, próxima quinta-feira agora, em horário de expediente, mas é necessário fazer o agendamento prévio. Os endereços e horários estão disponíveis no edital do leilão. Essas e outras informações você acompanha daqui a pouco, às 5 da tarde, no programa Band de Olho na Bahia. Daqui a pouco a gente volta!
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2: Olá pessoal, acompanhando agora a Estrada do Coco no sentido da Avenida Paralela, tem trânsito lento já nas proximidades da estação aeroporto. Um trecho curto, mas você pode ganhar tempo pela Estrada do Trabalhador. A Avenida Caribé também carrega no sentido contrário e você pode ganhar tempo pela Estrada dos Bambuzais, retornando pela Estrada das Locadoras. 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Prefeitura de Salvador, Renata Falcone para a Band FM, a sua rádio do seu jeito.
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0: FM, Matheus e Cauã, Nem Doeu. Agora faltando 3 minutos para as 5, daqui a pouco tem Band de Ouro na Bahia, Emerson José Gomes Nascimento. E informação para você, bora de participação. E aí, você que é casado, você gosta, você queria estar solteiro, você se arrependeu? Conta pra gente em nosso WhatsApp. E você que é solteiro, quer estar casado? Engraçado, né? Tem gente por aí. E quando casa, quer ficar solteiro. Tá solteiro, quer casar. Aí vai entender. Bora pro nosso WhatsApp. Boa tarde.
1: Boa. Tem uma caixa,
0: meu Fala, meu parceiro, como dizer, é que tá? Véio. Tudo bom?
1: É, a vida de solteiro é bom, mas a vida de casal também é boa. Eu sinto falta, minha vida de solteiro, de poder sair, chegar de madrugada e tal. Hoje, casado não pode fazer mais isso, né? Dormir na rua e tal. Mas eu gosto de minha vida de casado.
0: Nem
1: é show de bola. É show de bola. Valeu, irmão. Me liga aí, velho. Me liga aí hoje, velho. Quero ganhar esses 300 reais aí, cara.
0: Valeu, irmão. Um abraço. Boa sorte. Obrigado aí pela sua participação. Bora
2: boa
0: pra
2: tarde,
0: mais uma. Boa.
2: Tudo boa tarde, bom? Band FM.
0: Tudo de Band?
2: É. No momento, eu vivo um relacionamento há 31 anos.
0: Sim.
2: E. 31. Não sinto muita falta da minha vida de solteiro, não.
0: Graças a Deus.
2: Porque minha vida de solteiro sempre foi uma vida. É. Sem graça, sem sal.
0: Deixa eu te falar uma coisa, é um importante, né? Independente se você tá solteiro, se você tá vivendo aí um relacionamento recente, um casado, importante é tá feliz, não é verdade? Importante é, de verdade, no final de tudo, no fim dos ovos, no final de todas as coisas, o importante é tá feliz. 4:49, 11 minutos para as 5. Você está na sua Band. Aumenta o volume. Doce Mel, amor.

0: FM 4h54. Daqui a pouco tem Band de Ouro na Bahia. Logo depois, Band Cidade. Bora ligar pra você. Nosso tema movimentou a nossa tarde, a nossa conversa de hoje. Foi boa demais. Cada um defendendo o seu, né? Aí apareceu alguns casados que queriam estar solteiros, alguns solteiros que queriam estar casados. Mas o importante no final de tudo é estar feliz de verdade. É estar bem, né? Bora ligar, valendo R$300, atenção, hein, são três toques. Primeiro toque já foi, não atenda falando alô. Segundo toque já foi, final do telefone 6331. Terceiro toque. Quarto toque, Alina Lima, final do telefone 6331, não atendeu o nosso telefone, perdeu R$300 e agora tem muita gente feliz por outro lado, né? Porque tá valendo agora R$400, amanhã quarta-feira, valendo R$400 aqui em nosso programa Tamo Junto da sua Band FM. Um abraço a todos vocês, obrigado pela audiência, pela participação. Fique agora com informação, um Band de Olho na Bahia. Um abraço e até amanhã.
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5: Fala pessoal, o trânsito já complica no trecho final da Juracy Magalhães, a CM Caminho das Árvores e também na Lita em direção ao Miolo Empresarial. Tá vindo do centro em direção à Avenida Paralela? Já pega a Avenida Bonocô e depois a Luiz Eduardo Magalhães. Por esse trajeto você encontra a pista livre. Enquanto o trânsito anda devagar, seus planos podem acelerar. 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Renato Falcone para a Band FM, a sua rádio do seu jeito.
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0: Ótima tarde para você que passa a acompanhar a partir de agora o programa Band de Olho na Bahia. Hoje, terça-feira, 18 de agosto de 2026. Comemora-se hoje o Dia do Estagiário, gente. Alô, estagiário, parabéns. Dia Mundial da Libertação Humana, Dia Nacional do Campo Limpo e Dia do Nunca Desista. Parabéns para você que completa mais um ano de vida hoje. Felicidades e tudo de bom. E ótima tarde para você que acompanha a gente em Feira de Santana, Band FM em Feira de Santana, Alagoinhas, Capim Grosso, Euclides da Cunha e Serrinha, as rádios do Grupo Lomes de Comunicação conectadas agora para um show de informação, prestação de serviço e, claro, a sua participação pelo nosso WhatsApp, 719-9947-6363. Emerson José, boa tarde, tudo bem?
3: Boa tarde, Gomes, boa tarde a toda a nossa grande audiência na Bahia toda, muito obrigado aí pelo carinho, vamos em frente, uma ótima tarde de terça-feira para todos.
0: Olha, gente, ontem falamos sobre o Grupo Casas Bahia, que fechou 12 lojas e demitiu mais de 300 funcionários aqui em Salvador em meio às consequências do pedido de recuperação judicial apresentado pela empresa à Justiça. Olha o que foi dito hoje pelo presidente do Sindicato dos Comerciários de Salvador, Renato Ezequiel, que as demissões ocorreram na última sexta-feira. A assessoria da empresa, né, foi procurada para comentar sobre a situação na cidade, em outras partes do estado, mas eles até agora não informaram nada. Das 16 lojas das Casas Bahia que funcionavam em Salvador, apenas 4 seguem em operação. Calçada, Cajazeiras e Itapuã em Pau da Lima. Entre as unidades que foram fechadas estão todas as que ficavam em shoppings, como Shopping da Bahia, Salvador Shopping, Piedade, e ainda conforme o presidente do sindicato, não houve um aviso prévio sobre a decisão e os trabalhadores não receberam suas rescisões de contrato.
3: Eu venho falando, Gomes e ouvintes, que nós pagaremos uma conta muito alta em 2027 por causa da gastança do governo, principalmente por causa do ano eleitoral. Mas eu estou vendo que minha previsão está sendo antecipada, porque a crise já está aí na cara de todo mundo. Você falou de 300 funcionários demitidos na Bahia, só no Brasil foram 3 mil funcionários demitidos e 300 lojas fechadas, tá? Então, nós estamos falando de 3 mil famílias desempregadas. E é bom lembrar, tá, inclusive ao sindicato que defende os funcionários, trabalhadores nas casas varejistas, que isso aí é uma sequência. Basta a gente lembrar das lojas americanas. Você lembra das lojas americanas? Sim. Fecharam em 2023. 2023. Nós temos também o Grupo Pão de Açúcar, que entrou com recuperação extrajudicial. Casa e Vídeo, Toque Estoque, agora as Casas Bahia e Marabrás. Quer dizer, ninguém aguenta. Ninguém aguenta a carga tributária, ninguém aguenta manter tudo que tem que ser mantido numa casa física. Você olha aí, algumas lojas que você citou aí, muito interessante. Quais são as lojas? Cajazeiras, Pau da Lima, que continuam abertas. Por quê?
0: Itapuã,
3: calçada. Por quê? Vendem bem e não tem aquele peso de pagar caro em um shopping center. Porque o shopping é caro. Se você andar no shopping de Salvador, você vai ver quantas lojas estão fechadas. Shopping é caro. O condomínio é caro, né? Todas as taxas são caras. É uma pena quando a gente vê o desemprego batendo a nossa porta e vai piorar. O governo está vendendo aí a escala 6x1. Claro, quem é que não quer trabalhar menos e ganhar mais? Todo mundo quer. Mas alguém vai pagar essa conta. E o empresário não vai pagar sua conta. Então, a tendência, infelizmente, eu gostaria de trazer boa notícia aqui, é piorar. O que vale são as eleições em 4 de outubro. Depois, problema nosso. Problema dos brasileiros.
0: Agora, 5:06, um policial penal foi preso preventivamente hoje em Feira de Santana, suspeito de participar de um esquema de entrada clandestina de celulares no conjunto penal da cidade. A prisão ocorreu durante a terceira fase da Operação Sísifo, que investiga a atuação de pessoas dentro e fora do sistema prisional para permitir a entrada e a circulação irregular dos aparelhos na unidade. Segundo as investigações, o agente teria atuado em articulação com pessoas responsáveis pela entrega de celulares e dinheiro fora do presídio e com internos que receberiam e fariam circular os aparelhos dentro da unidade. A suspeita de que o esquema também tenha gerado vantagens financeiras para os envolvidos. Mas é óbvio, já chegou a informação que um celular simples, que aqui fora custa 200 conto, para entrar no presídio, é papel de 5, 6 mil reais, no mínimo. Então, óbvio que tem muito dinheiro envolvido.
3: Olha, eu trouxe algumas notícias ontem, mas nós tivemos o início da nossa sabatina com os candidatos ao Senado. Ontem, o entrevistado foi o candidato Rui Costa, do PT, candidato ao Senado Federal. Na próxima segunda será João Roma, candidato do PL ao Senado Federal. Acabou que não deu tempo da gente falar sobre tudo, evidentemente que não, que a gente tem que dar prioridade às entrevistas. São 40 minutos para cada candidato. O CONTRAN aprovou ontem novas regras para a fiscalização da lei seca. A resolução atualiza os procedimentos de abordagem e regulamenta o uso de equipamentos capazes de identificar outras substâncias psicoativas. Uma das mudanças é a criação de uma triagem inicial. Os agentes poderão usar equipamentos de pré-teste ou teste passivo de alcoolemia para verificar indícios de álcool. O resultado, porém, não poderá sozinho gerar multa ou comprovar que o motorista dirigia sob influência da substância. Vamos explicar aqui. Olha só. Esse uso de equipamento é para detectar outras substâncias psicoativas. Ok, estamos falando aqui de drogas. Ótima atitude. O resultado será qualitativo, indicando apenas a presença da substância e deverá ser analisado junto aos sinais apresentados pelo motorista. Já a resolução também estabelece ainda procedimentos para casos em que resíduos de álcool na boca possam interferir no resultado, como após o consumo de bombons com licor, enxaguantes bucais e pão de forma. Eu venho falando nisso há 15 anos. Só descobriram agora. Aquela casa de Lordes chamada CONTRAN, que é Conselho Nacional de Trânsito, acho que 90% daquela turma lá que se reúne para mudar o trânsito brasileiro nunca dirigiu um carro ou pilotou uma moto. Nem falando disso há anos. O cara às vezes não bebe, sai para almoçar, resolve comer um bombom daqueles que eles dão com licor em alguns restaurantes ali de sobremesa. Tchau. Pegou. Pão de forma. Pegou. Enxaguante bucal, como é dito agora aqui na resolução. Pegou. E o cara não bebeu. E o cara não bebeu. Tem um caso que eu não vou citar o nome, de um avô de uma pessoa que eu conheço. Ele é evangélico, Gomes. Não bebe, nunca bebeu. A filha casou, isso já tem um tempo. E houve aquele brinde normal com taça de champanhe. Ele só fez pra foto ali aquele biquinho. Tava levando a filha para o aeroporto, para a lua de mel, foi pego na paralela. Então, gente, só descobriram agora que bombom de licor, que pão de forma e enxaguante bucal pega. Impressionante, né? Levaram, sei lá, 18 anos, 20 anos para descobrir isso. É impressionante. E só levaram 20 anos para também tentar barrar quem está por efeito de drogas ilícitas dirigindo o carro ou pilotando a moto. Realmente é um atraso, viu? Demoraram muito.
0: Olha, gente, o Conselho Nacional de Trânsito aprovou novas regras para a fiscalização da lei seca.
3: Acabei de falar.
0: Foi? Foi. Ih, rapaz, tô atrasado. Sabe o que é isso?
3: Atrasado igual o CONTRAN.
0: Sabe o que é isso? É a informação que chegou agora de Alagoinhas. Atenção, Alagoinhas com projeto de duplicação da BR-110. Alissa Magalhães chegou agora aqui pra gente. Fala, Alissa, boa tarde.
4: Olá, Gomes, Emerson, uma ótima tarde a todos os nossos ouvintes que acompanham a programação da Band FM. Falo diretamente aqui de Alagoinhas, com novidades sobre a duplicação da BR-110. O prefeito aqui da cidade, Gustavo Carmo, acompanhado de uma comitiva de secretários, participou da visita técnica da equipe baiana do Departamento Nacional de Infraestrutura de Transportes, o DENIT, que marcou o início da elaboração do projeto de duplicação da BR-110 no trecho entre Alagoinhas e Catu. O encontro aconteceu nas imediações da UNEB e reuniu técnicos da área de obras e infraestrutura, além de profissionais da imprensa. Durante o encontro, o superintendente do DENIT na Bahia, Roberto Alcântara, explicou que a elaboração do projeto representa uma nova etapa para a implantação da duplicação. Segundo ele, o estudo da viabilidade técnica já foi concluído e permitiu avançar para a contratação da empresa responsável pela elaboração do projeto. O contrato para a elaboração do projeto tem prazo de 12 meses e investimento de cerca de R$4 milhões. A expectativa é que os estudos sejam concluídos até agosto do ano que vem. Após essa etapa, o DENIT estará em condições de avançar para a contratação das obras. O valor total da intervenção ainda será definido com maior precisão a partir da conclusão dessa etapa. A duplicação dessa via é muito esperada por quem trafega pela BR-110, porque é um trecho com muitas curvas, um trecho perigoso, em que muitos acidentes acontecem, e um trecho também muito movimentado de cerca de 27 quilômetros entre Alagoinhas e Catu. Então, a duplicação, ela promove aí mais segurança para os motoristas. A gente, claro, vai continuar acompanhando esse caso. Alissa Magalhães para o Band de Olho na Bahia. Volto com vocês no estúdio.
0: Obrigado, Alissa Magalhães. Já já a gente aciona Feira de Santana. A notícia do dia hoje, Emerson José, o país inteiro repercutiu a morte da atriz Glória Menezes, um dos grandes nomes da história da dramaturgia brasileira. Morreu hoje no apartamento onde morava, no Rio de Janeiro, aos 91 anos. Segundo a assessoria de imprensa da artista, a morte foi por causas naturais. Glória construiu uma carreira de mais de 6 décadas no teatro, no cinema e na televisão, e atuou em mais de 40 novelas da Rede Globo.
3: Ô Gomes, e coincidência triste, né? Morreu também hoje a Laura Cardoso, grande atriz também do cinema brasileiro, das novelas brasileiras, ou seja, duas grandes atrizes que deixam. A Glória Menezes, que foi casada durante décadas com Tarcísio Meira, já falecido Tarcísio Meira, a Glória Menezes e a Laura Cardoso fizeram grandes novelas, na época que existia novela, né? Novela decente, né? Se a gente for dar uma procurada aqui, muito rápida aqui, eu já estou fazendo isso aqui, e você pode ver os ouvintes, né, vão se lembrar das grandes novelas, por exemplo, da Glória Menezes, Rainha da Sucata, Irmãos Coragem, Pai Herói, Brega e Chique, Guerra dos Sexos, Deus Nos Acuda, muitas novelas, Cavalo de Aço, essa das mais antigas, e realmente ela fez grandes novelas e duas perdas, né? Perdão. Duas perdas muito enormes para a dramaturgia brasileira. Já a Laura Cardoso, para quem não está se lembrando dela, ela fez Mulheres de Areia, ela fez O Outro Lado do Paraíso, ela fez A Viagem, Gabriela, Chocolate com Pimenta, Fera Radical, Felicidade, Explode o Coração. Então, tem currículo grande as duas na novela brasileira, quando tinha novela decente, vamos ser bem sinceros. 6:14, Band FM para toda a Bahia.
0: Vamos agora até a segunda maior cidade do nosso estado, João Guilherme, chegando com informações, mais detalhes sobre o policial penal que foi preso, hein, João? Boa tarde.
5: Fala aí, pessoal, muito boa tarde. Boa tarde para todo mundo no estúdio. A terceira fase da Operação Sísifo foi deflagrada na manhã de hoje, aqui em Feira de Santana, contra investigados por operar um esquema destinado à introdução e circulação irregular de celulares no conjunto penal aqui da cidade. Um policial penal foi preso preventivamente e 5 mandados de busca e apreensão foram cumpridos em Feira de Santana e também na cidade de Santo Estevão, que fica aqui bem pertinho de Feira. Segundo as investigações, o esquema tem possível participação de pessoas situadas dentro e fora do sistema prisional. Durante a operação, foram apreendidos celulares, cartas manuscritas e uma arma de fogo na residência do policial. A operação é realizada de forma integrada pelo Ministério Público, Polícia Civil e Secretaria de Administração Penitenciária e Ressocialização. A operação Sísifo 3 é resultado do aprofundamento das investigações iniciadas a partir da operação Angerona 2, que identificou indícios de um esquema de ingresso clandestino de celulares em presídios da Bahia. As apurações apontaram para a possível prática dos crimes de corrupção ativa e passiva, ingresso indevido de aparelho telefônico em estabelecimento prisional, organização criminosa e lavagem de dinheiro. De acordo com os elementos reunidos nessa investigação, o policial penal teria atuado em articulação com pessoas responsáveis pela entrega dos celulares fora da unidade prisional e com internos que receberiam e fariam circular os dispositivos no interior do presídio. A investigação também busca esclarecer a possível obtenção de vantagens financeiras decorrentes do ingresso irregular dos celulares e de sua utilização por custodiados. Essas são as informações de hoje. Direto aqui de Feira de Santana, João Guilherme para o Band de Olho na Bahia.
0: Grande João, um abraço para você e toda a nossa grande audiência de Feira de Santana. Vamos agora aos destaques dos principais jornais de hoje, Emerson.
3: Folha de São Paulo.
0: Crise no varejo leva redes a reestruturar 68 bilhões de reais em dívidas.
3: Já falamos sobre isso. Estado de Minas.
0: Emendas parlamentares já são 61 bilhões de reais em 2026.
3: Ora tá. Eleições, Gomes Nascimento e ouvintes. Dinheiro nosso, né? Uma emenda daqui, uma emenda de acolá, você volta aqui, você apoia acolá, vamos tomar um café ali, por aí vai. Correio Brasiliense.
0: Empresas inadimplentes superam 9 milhões e 100 mil CNPJs no Brasil, segundo o Serasa.
3: Pois é, o Serasa Experian, ele trouxe esses dados, que é algo que a gente vem falando, e eu falei no início do programa a respeito das Casas Bahia, Lojas Americanas, Toque Stock, eu acho que chama, é isso mesmo, né? É isso. Por isso as empresas estão se mandando, se picando, como diria o poeta, pro Paraguai, cara. Porque ninguém aguenta a carga tributária e no ano que vem vai ser pior. Vai ser pior. 9 milhões de CNPJs no Brasil, inadimplentes. E essa inadimplência, ela vale para várias contas, vários meses. Não é questão de um mês sem pagar um imposto aqui ou colar, não. Vamos nessa. Correio, já aqui na Bahia.
0: Morre aos 98 anos Laura Cardoso, ícone da dramaturgia brasileira.
3: Falamos sobre isso e Gomes trouxe também a morte de Glória Menezes no mesmo dia. Tribuna da Bahia.
0: Alcolumbre se cerca de Lula com ajuda de Moraes para que os três continuem fortes.
3: Ah, falamos sobre isso, né? Foi o jantar, né? Maravilha. Você imagina um ministro do STF que será presidente do STF ano que vem, um candidato à eleição à presidência da República e o presidente do Senado que deveria ser o cara para fiscalizar o STF. É inacreditável. Nem Spielberg pensaria num negócio desse. Jornal Tarde.
0: Após fechar lojas, Casas Bahia vendem eletrodomésticos por menos de R$500.
3: Oh, já falamos também sobre isso. Gomes, é vivendo e aprendendo. Sinceramente, eu tô há anos no jornalismo, de TV, de rádio, de jornal escrito, de site. Eu já vi muitas coisas, já ouvi muitas coisas, mas eu não sabia que o Senado Federal tinha cachorro. Você viu isso?
0: Não.
3: Mulher atacada por cão é veterinária. Incidente ocorreu no canil do Senado. O Senado Federal tem um canil. É inacreditável. Infelizmente, né, gente? Estamos falando de um caso triste, porque a vítima ficou em estado grave ao ser atacada por um cão. E ela é veterinária terceirizada que presta serviço ao Senado Federal.

0: Federal. O incidente ocorreu nas dependências do canil do Senado, na esplanada dos ministérios. É inacreditável. Isso aconteceu hoje de manhã. Volto a dizer, gente, não é piada, não. Nas dependências do canil do Senado Federal. Eu já fui várias vezes ali no Senado. Eu já fui várias vezes ali naquela Câmara dos Deputados. Não sabia que tinha um canil ali. Não sabia que tinha cachorro ali na região, meu irmão. É vivendo e aprendendo. E essa nota oficial foi divulgada pelo próprio Senado Federal. Microfone aberto, Senado Federal. A gente quer saber, pra que ter cachorro no Senado Federal? Porque quando você chega no Senado, você já foi ali no Senado?
1: Não.
0: Não. Você chega ali no Senado, tem seguranças? Tem, pra todo lado. E tem de ter mesmo, tem que ter segurança mesmo. Agora, eu não vi um cachorro ali, bicho. Eu não vi cachorro ali, não. Gente, eu queria entender, sinceramente, porque às vezes pode ser alguma coisa, não sei, uma maneira de proteger os animais. A gente fica procurando aqui uma desculpa pra dar, né? Tipo assim, aquele jogador de sinuca que erra uma atacada, ele dá desculpa que a mesa da sinuca tá descaída, né? Mas eu queria entender, gente, porque tem canil no Senado Federal brasileiro. É inacreditável, é inacreditável.
1: 719-9947-6363, você participa aqui do nosso programa, fale com a gente pelo WhatsApp, faça sua queixa, sua reclamação, a sua denúncia, fique à vontade. E tem participação agora do Léo Soares. Eu
0: podia dizer se sabia, né? Atenção, ouvintes, vocês sabiam que tem canil no Senado Federal?
1: Fala, Léo.
2: Boa tarde, Gomes.
1: Boa.
0: Boa tarde, Léo.
2: Essas emendas Pix, hoje mesmo aí divulgaram o deputado, né, Ricardo Maia, fez um Pix, né? 396 mil em nome do cunhado dele lá em Ribeira do Pombal, posto de gasolina. É só uma gorjetinha pra ele, ou será se foi gasto mesmo com gasolina na prefeitura? Muita coincidência. O cara tá estourado em emendas Pix, esse Ricardo Maia. Ribeiro do Pombal, um tucano, que o filho dele é prefeito. Gastão dinheiro aí, é tudo que é direito nosso. E as pessoas ainda defendem, né? Se falar mal dele lá em Ribeira do Pombal, bicho pega.
0: Microfone aberto pra ele responder, viu?
1: Fiscalizar que é bom, essas emendas PIX são enviadas, mas fiscalização zero, né? De vez em quando, Flávio Dino, ministro do STF, bloqueia algumas emendas aí, pede fiscalização por perceber movimentações para lá de suspeitas.
0: Ele bloqueia de acordo com o sentimento político dele, né? Porque ele foi político a vida toda, né? Então não é uma coisa imparcial, né? Basta ver o que aconteceu com o jornalista lá no Maranhão. E a fonte do jornalista, né? Todo mundo viu o que aconteceu.
1: Mais um ouvinte com a gente, boa tarde.
3: Boa tarde, Band, boa tarde, Emerson, boa tarde, Gomes.
0: Boa tarde.
3: Aqui quem fala é Mauri. Informação do trânsito aí, viu? Opa. Via Parafuso agora, neste momento, enfrentando lentidão devido às hélices da torre eólica que está sendo transportada sentido Salvador. Do viaduto do trabalhador em Camaçari até lá na frente aí se encontra engarrafado, não, trânsito lento, rodovia Parafuso, positivo, forte abraço a todos aí, viu?
0: Obrigado, rapaz, quando você pega uma hélice dessa na estrada, meu irmão, é uma enormidade, né? Para mesmo, porque é uma carreta grande, a hélice é grande, você tem um batedor na frente, que é obrigatório, um batedor atrás no carro, com pisca de alerta, e realmente dificulta o trânsito e não tem outro jeito, não tem.
1: Vamos lá, mais um ouvinte com a gente. Boa tarde.
4: Boa tarde, boa tarde. Eu fico ouvindo aqui essa rádio aqui, dando risada.
0: Boa tarde.
4: O tiozão aí é um crítico de direita, entendeu? E ele não tem o que falar, tá falando sobre os cachorros que existem em tal lugar, porque tem cachorro. Rapaz, a pessoa ser crítico é uma coisa, mas ser nojento é outra, entendeu?
0: Rapaz,
1: tiozão aí,
0: ó. É, o meu sobrinho, deixa eu te falar uma coisa. Se você tá satisfeito de pagar ração, pagar veterinário pra cachorro no Senado Federal, parabéns, você deve estar ganhando muito dinheiro. Eu não. Eu não. Quando eu pago meus impostos, meu irmão, eu sei onde é que o calo dói, viu? Eu sei. Eu e 90% dos brasileiros. Só que foi uma novidade pra mim. Se você soubesse, se você sabia que tinha cachorro no Senado, devia ter informado a gente antes, porque eu caí pra trás com essa informação. Vamos tentar ver se tem lá coelho também, se tem gato. É informação, meu irmão. Você está pagando um canil no Senado Federal. Se você está satisfeito, paciência. Eu não estou. Obrigado pela participação.
1: Mais um ouvinte com a gente. Boa tarde.
5: Ô, Gomes, boa tarde para você. Boa tarde para todo o pessoal aí da equipe. Deixa eu te falar que eu estive em Brasília antes de ontem, tá? E vi esses cachorros. Estavam presos numa área que parecia como se fosse uma propriedade particular, tipo uma fazendinha, algo assim. Mas enfim, tinha o muro, né? Na verdade era uma cerca, uma espécie de cerca toda de um material, acho que é aramida, né? Que eles chamam. E estava cercada, dois pastores alemães. E muito bonitos, inclusive grandes. Eu estava comentando com a minha esposa aqui agora, porque eu parei a moto próxima, né? E aí eu fui daqui de Feira de Santana para o Tocantins, Goiás, estive em Brasília e visitei o Congresso, eu tenho fotos inclusive, e tirei desses cachorros, eu vi lá, mas eu não sei, né, imaginei que deveria ser uma área restrita ou alguma coisa dessa forma, beleza?
1: Beleza,
5: valeu, coincidência. De Feira de Santana, boa tarde, um abraço para vocês.
0: Eu nunca tinha visto, que legal. Manda até a foto pra gente, se tiver a foto. O cara rodou o Brasil de moto. Parabéns, meu.
1: Que bacana, hein? Valeu,
0: você,
1: Mário.
0: Você diz qual é a sua moto pra nós aqui.
1: Mais um ouvinte com a gente, 71999476363.
6: Boa tarde, Emerson. Boa tarde, Gomes.
0: Boa tarde.
6: O Sanga Massari, irmãos. Tô aqui acompanhando a programação de vocês. E um colega falou aí que passou agora na parafuso, tá tudo travado. Esse transporte de hélice, né? Pra hélice. Horário de pico, pô. É um absurdo. Critiquem aí, reclamem aí das empresas para transportar pela madrugada, entendeu? De uma hora da manhã em diante. Eu também já peguei 5:30 da manhã, 6 da manhã no polo petroquímico e trava o nosso ir e vir. Aí às vezes a gente tem um compromisso, avião marcado, médico, urgência, levar alguém com urgência para Salvador, né? Ou para vir para Camaçari, tanto faz. E esse transporte de hélice tá por horário errado, por horário de pico. Reclamem aí, meus amigos. O Sanga Massari. Boa noite.
0: Boa noite. Eu acho, assim, eu não tenho certeza, né? Mas eu acho que eles escolhem, não transportam de madrugada esse tipo de... Não fazem esse transporte, qualquer tipo de transporte, por causa da insegurança nas estradas. Tanto é que quando você viaja, você vê que os caminhões hoje, em dia, eles se recolhem aí 6:30, 7 horas, os comboios vão parando nos postos e a turma está evitando de... circular à noite pelas estradas. Quer dizer, eu acho que é isso, né? Mas realmente, na hora do pico aí, atrapalha. E falando em estrada, o DENIT disse que identificou o que provocou os abatimentos, que eles chamam, né? Registrados no quilômetro 604, ali da 324, em Simões Filho, na região metropolitana de Salvador. A conclusão, segundo o DENIT, veio após a realização de sondagens, estudos geofísicos, inspeções e testes no local. De acordo com o DENIT, viu, gente, o problema não estava restrito à superfície do pavimento. A água estava circulando pelo interior do aterro da rodovia e carregando parte do material utilizado na estrutura. Com o deslocamento desse material, espaços vazios foram se formando por baixo da pista e algumas áreas perderam sustentação. E o DENIT está avisando que fará uma intervenção que envolve duas etapas principais e é um novo sistema aí para controlar a água. A primeira será a construção de um novo bueiro para conduzir a água de maneira controlada e evitar que ela continue comprometendo o aterro. A estrutura será implantada por meio de um método não destrutivo, que permite executar o serviço sem a necessidade de grandes intervenções sobre a pista. A estratégia também tem como objetivo preservar a fluidez do tráfego durante os trabalhos, informa o DENIT aí em relação àquela cratera que a gente falou muitas vezes aqui na BR-324, perto ali de Simões Filho, terra do nosso querido Gomes Nascimento.
1: Muito bem, 5:30, já tem entrevista aqui, vamos falar sobre games, viu, gente? Daqui a pouco, Tem entrevista aqui na Band FM Salvador. Profeta Bruto!
7: 30% dos brasileiros. Só que... Rapaz, você sabe por que é que tem cachorro lá no Senado? É pra ficar próximo dos parentes.
1: Rapaz!
0: Ai, meu Deus do céu.
1: Mais um ouvinte com a gente. Ribeiro, é você? Boa tarde.
8: Fala, meus amigos, boa tarde. Como o amigo falou aí, via parafuso continua travado aqui, porque essa carreta tá carregando essas barras eólicas. Agora eu só não entendo porque resolvem fazer isso no horário de pico. Poderia fazer 1 hora da tarde, 2 horas da tarde, ou à noite.
0: É, mais uma reclamação aí. Cabe a polícia rodoviária... É, controlar isso, se possível, né? É igual disso, se possível, né? Mas na horário de pico, agora são o quê? 5:30? Nossa, o bicho deve estar pegando ali naquela região, viu?
1: Muito bem, participação do ouvinte aqui pelo nosso WhatsApp 71999476363. Você pode dar sua opinião, fique à vontade, espaço aberto pra você, vamos lá.
9: Várias vezes ali no Senado. Bom dia, Manolo, boa tarde, Emerson, boa tarde, Igor Nascimento.
1: Boa.
9: É, vocês tiveram uma oportunidade de mostrar pro baiano que vocês não têm ato. Deixaram o Rui Costa falar, não confrontaram esse rapaz que tá aí em primeiro lugar no Senado, não falou o que tinha que ser falado, não falou do Banco Master, não falou nada. É, meu amigo, eu já descobri que realmente o dinheiro compra tudo, viu? Boa tarde.
1: Valeu, boa tarde pra você. O ouvinte mandou as fotos aí, ó, quando foi em Brasília
0: aqui com a moto. As fotos. Só não gostei da referência do ouvinte aí. Você não sabe com quem você tá lidando aqui, meu irmão. Nós somos profissionais. Tô vendo aqui a moto dele, bacana, cara. Tem aqui o bagageiro, legal, em frente ao Congresso Nacional. Você chegou a identificar o canil aí?
1: Não.
0: Palácio do Planalto. Pô, gente, obrigado aí, viu? Cara, você enfrentou aí uma viagem enorme, foi até pra Tocantins. Rapaz, eu vou te contar, viu? Parabéns aí, meu irmão. Um grande abraço pra você. Ainda bem que você foi e voltou em paz.
1: Mais um ouvinte com a gente.
10: Um bom final de tarde aí para todos. Vocês da bancada aí. É o seguinte, esse Bavi aí está. Eu acredito que teve sem empate. Pra mim vai ser 2-2, tá? Vai ser empate esse Bavi aí, tá certo? Quem fala aqui é Jonas Barreto, aqui da Lagoa da Paixão. Tamo juntos.
1: Agora, 5:33 em Bavi, Salvador, né? Na Bahia. Aí, né? Bavi tá chegando. Olha, gente, o Supremo Tribunal Federal decidiu por unanimidade que municípios não podem fixar alíquotas do IPTU com base apenas na área do imóvel, isto é, na metragem. A corte entendeu que a Constituição autoriza a progressividade do imposto conforme o valor da propriedade, além da adoção de alíquotas diferentes segundo a localização e o uso do imóvel, mas não em razão do seu tamanho. A decisão foi tomada no julgamento de um recurso com repercussão geral reconhecida, mecanismo que faz com que o entendimento sirva de orientação para casos semelhantes em todo o país.
0: O Gomes, lembrando que nesse meio de semana nós não teremos Brasileirão, porque o meio de semana temos Copa Sul-Americana, hoje tem até o bate-bola, né, com você. Só estou adiantando aqui porque o ouvinte falou no Bavi. E a 24ª rodada do Brasileirão. Esse final de semana nós temos Copa Sul-Americana, que começa. Que jogo de volta hoje. E Libertadores, jogo de volta hoje das oitavas de final. Amanhã nós temos mais jogos. Mas o Bavi, lembrando aí o ouvinte, é no próximo domingo, às 16h, no Barradão. Tá? Então, na próximo domingo tem Bavi pela 24ª rodada do Campeonato Brasileiro, evidentemente, na sexta-feira a gente passa a tabela completa para todos vocês.
1: Agora 5h35, mais de 2.700 ampolas de remédio emagrecedor foram apreendidas durante uma operação de combate a crimes fiscais em Feira de Santana. A ação foi realizada pela Polícia Rodoviária Federal. O medicamento estava sendo transportado de forma irregular em uma carreta que levava 38 toneladas de farinha de trigo.
0: E falando em saúde, viu, ô Gomes, a Anvisa aprovou dois novos medicamentos injetáveis à base de semaglutida, obtida por via sintética. Os registros foram publicados no Diário Oficial da União. A semaglutida, lembrando ao ouvinte, ficou conhecida por ser o princípio ativo das canetas emagrecedoras, o Ozempic e, eu acho que é o Wegov que chama, né?
1: Isso.
0: É isso mesmo. Usadas no tratamento para diabetes tipo 2. Médicos também receitam a substância para o controle da obesidade. Em maio, a farmacêutica EMS obteve o primeiro registro de semaglutida sintética no país no medicamento Oziv. Agora, a EMS foi autorizada a comercializar o genérico, que poderá chegar ao mercado com preços mais baixos. E como se trata de um remédio genérico, no entanto, a nova caneta não pode ter nome comercial, ou seja, só tem o nome da substância. É bom observar isso. 5h37, Band FM para toda a Bahia.
1: Muito bem, alô Graziele Andrade, minha querida amiga jornalista, gente boa demais, da melhor qualidade. Grazi, um beijo, nos dando a honra da audiência, ligada agora no nosso programa Band de Olho na Bahia. Atenção, Emerson José, atenção, você ouvinte, que agora estamos recebendo aqui no nosso estúdio Kátia de Fátima Vilela, pró-reitora de desenvolvimento institucional do IFE Baiano, e Carolina Moraes, gerente de negócios internacionais da Hub Games Bahia. Boa tarde para vocês, sejam muito bem-vindas, tudo bem?
0: Boa tarde.
11: Boa tarde, boa tarde, um prazer estar aqui.
12: Boa tarde, um prazer estar aqui com vocês.
1: Muito bem, eu quero começar com Kátia, por favor, Kátia, porque quando a gente fala em games, muita gente ainda pensa apenas em entretenimento. E aí vem a pergunta, o que o IFE Baiano enxerga por trás dessa indústria em termos de educação, tecnologia e principalmente geração de empregos?
12: Certo. Para a gente falar um pouquinho do IFE Baiano,
1: sim,
12: é interessante a gente trazer um pouco do contexto do nascimento do IFE Baiano aqui no estado da Bahia.
1: Por favor.
12: Então, o IFE Baiano, ele nasce enraizado no rural, porque ele vem absorvendo ali as antigas escolas agrotécnicas e as escolas que nós tínamos, que eram as EMARCs.
0: Lembrando, né, aos ouvintes, que é o Instituto Federal de Educação, não é isso?
12: Isso, o IFE Baiano é o Instituto Federal de Educação, Ciência e Tecnologia. Aí na Bahia nós temos dois, que é o IFBA e o IFE Baiano. Então, a instituição que está com essa parceria com o CEPED e o Hub Bahia Games é o IFE Baiano. Então, o IFE Baiano, ele nasce enraizado no rural, mas ao caminhar da sua trajetória, ele vai atendendo essas necessidades que vão mudando na nossa sociedade. Então, ele nasce nesse contexto, mas hoje nós temos cursos nas mais diversas áreas aí, nas engenharias, tecnologia, nas licenciaturas. Então, ele nasce com esse propósito, né? E aí, voltando aí à pergunta que você fez, justamente essa é uma das nossas, da missão que o Instituto Federal tem, acompanhar essas transformações e, juntamente com essas transformações, estar de olho também nas oportunidades de trabalho que essas transformações traz. Então, é a partir daí que nasce essa parceria com a CEPED, que a gente já tinha aí uma parceria anterior, que já estava rodando, né, na nossa instituição, e nasce essa proposta dessa parceria se estender e a gente ter também o Hub Bahia Games aqui em Salvador. E aí, uma parte que você falou, quando a gente fala dos jogos, fica parecendo que vai ser um ambiente para ir e jogar. E não é isso, né? Então, é um ambiente onde as pessoas vão ir com esse propósito, vão ir com as suas ideias e vão ter a oportunidade neste ambiente de que as suas ideias se transformem em realidade e que possam também ser vista pelo mercado de trabalho, por empreendedores, por pessoas que queiram investir naquelas ideias, naquela inovação que vai estar nascendo ali, sendo acompanhada com profissionais que vão estar orientando esses talentos, essas pessoas que possuem essas ideias.
1: Bacana, você falou da parceria com o CEPED, então, Carolina, vocês até falam em transformar, né, o Hub em um espaço permanente para a indústria de games. O que o jovem que entrar nesse espaço vai encontrar que hoje ainda não existe aqui na Bahia?
13: Então, olha só, o CEPED é um centro de pesquisa e desenvolvimento. Sim. Nós temos atuação em vários espaços de inovação e tecnologia, inclusive o Hub Salvador, o Hub Tecnoxente e outros hubs. O Hub Bahia Games nasceu dessa necessidade de conectar e estruturar o ecossistema de games na Bahia. Hoje em dia existem muita coisa acontecendo, né? Tem muitas universidades com cursos de games, tem muita gente se desenvolvendo sozinho, tem um desenvolvedor que está em casa trabalhando sozinho, tem estúdios de games. De acordo com o Bind, que é a Associação de Games da Bahia, foram 73 jogos em 2023. Só que esses jogos não estão chegando ao mercado. Então, o que a gente resolveu fazer é criar um ambiente, um chão, um espaço onde as pessoas possam se conectar, onde a gente possa crescer e a gente possa trabalhar junto com os desenvolvedores, tanto quem está sozinho em casa, quanto o estúdio, quanto os alunos das universidades, para a gente atingir o mercado. Então, foi essa combinação, a gente resolveu trabalhar junto com o IF Baiano, a gente já tinha uma parceria com o IF Baiano, o espaço é maravilhoso, é perto ali do Salvador Shopping, então vai ser um espaço fácil. Eu morei mais de 30 anos fora, morei 32 anos, na verdade, na Califórnia, trabalhando com inovação e tecnologia no Vale do Silício. Então eu estou reproduzindo o que eu conheço de lá aqui.
0: Capital da tecnologia, né?
13: Capital, isso. Aconteceu para mim.
0: Mundial, essa, capital mundial.
13: Mundial. Estado da Califórnia. Aconteceu para mim essa movimentação. Eu sou, na verdade, de rádio e televisão, fiz meu mestrado lá nessa área e acabei entrando na área de tecnologia ainda muito jovem. E hoje em dia eu estou querendo trazer o que eu conheço de lá para cá. Então a gente vai ter um espaço de convivência que vai ser o lugar realmente para que as pessoas possam vir e se conectar. O tipo de mentoria que a gente vai fazer, a repetição de eventos, a gente vai ter eventos todas as quintas-feiras, quintas no Hub, onde a gente vai ter workshops, palestras, aulas, bate-papos, e a gente quer que o ecossistema se encontre ali para que a gente realmente possa crescer. A Bahia é muito criativa. Os games, teve agora um evento chamado Gamepolitan, que foi estrondoso, maravilhoso. Você vê os games que são desenvolvidos na Bahia, é realmente coisa do outro mundo.
1: A gente não faz ideia disso.
13: Não faz ideia, e é muita coisa muito boa. Então a gente precisa da visibilidade para esses games. Então o que a gente começou a fazer, primeiro com Residência em Games, que a gente já começou junto com o CEPED, né, que é um programa online que daqui a pouco vai ser presencial. Eu fui para a Coreia do Sul tentar trazer desafios tecnológicos para os nossos residentes e começamos a conversar depois sobre essa possibilidade de criar esse hub. Então a gente acredita muito que esse hub vai transformar o que está acontecendo aqui. Eu te digo, os games baianos que eu levei e mostrei lá fora, as pessoas ficam impressionadas.
0: E há uma preocupação de vocês quanto à patente desses games?
13: Claro, a propriedade intelectual é muito importante. Então, o nosso primeiro edital que a gente vai lançar logo na inauguração...
0: O perigo é perder essa patente para alguém de fora.
13: Sim, é uma área muito importante, é uma área que também a gente vai conseguir trazer já propriedades intelectuais, que é uma outra coisa da Bahia, seja de animação, seja de quadrinhos, a gente vai trazer os desenvolvedores para também criarem novos jogos. Então, a gente vai ter muita movimentação. Então, o jovem vai encontrar no nosso espaço um ambiente onde ele vai poder se conectar com mentores, com potenciais investidores, com professores. Sim. E vamos estar dentro do Instituto de Educação, que é uma coisa importantíssima, mas a gente vai estar sempre trabalhando, olhando o mercado. Como é que a gente vai ajudar essa indústria baiana a ser reconhecida nacionalmente e internacionalmente?
12: E aí, com toda essa orientação, né, Carol, de como fazer isso, de como registrar a patente, como registrar a marca, né, através do IFE Baiana e da sua Pró-Reitoria de Pesquisa e Inovação. E aí, você falando dos jogos que a gente se deparou no Game Polito, que a gente nem imaginava que tinha tantos assim, também nós fomos analisar e buscar alguns dados que nos falam que hoje, aqui no Brasil, a própria Associação Brasileira de Gamers, né? Ela traz uns números muito importantes pra gente. Ela traz que hoje 3,5 a cada 4 pessoas consomem jogos digitais. É. E aí a gente se depara aqui com esses talentos baianos que hoje não estão conseguindo, de fato, colocar no

0: outro dia, por pressão do governo, a plataforma Discord foi proibida aqui no Brasil, pelo menos por enquanto. Eu entendo que isso aí pode ser um passo para as próximas plataformas, mas isso aí é outro. Isso afeta a comunidade game também? Porque é uma plataforma usada para online, né? Para jogar online.
1: Tem uma variedade. Uma indústria que está sempre em evolução, né? Nós temos hoje em dia muito mais canais de distribuição do que existiam alguns anos atrás. E vai ter sempre essa movimentação política de um lado ou do outro. O que não pode nos frear é a nossa capacidade de criação.
0: Não, mas eu falo tecnicamente, né? Afeta os jogos, afeta.
1: Vai ter que ter uma modificação, mas não é algo que vai. Não é uma barreira.
0: Não vai parar, não vai barrar.
1: De jeito nenhum.
2: Eu vi aqui que há um investimento de cerca de 10 milhões, né, de reais. Esse investimento é para o desenvolvedor? Para quem?
1: Então, esse investimento a gente já começou a trabalhar com ele, que a gente criou esse programa chamado Residência em Games. Uhum. A gente teve um edital onde a gente trouxe aproximadamente 600 residentes para a gente treinar durante um período de forma online. Desses 600, a gente está nivelando. A gente teve teste, na verdade, esse final de semana, onde a gente vai ter 200 alunos residentes que vão trabalhar presencialmente em vários locais, né? A gente está fazendo parceria também com a UNEB, com o IFBA, com o IF Sergipe. E aí, depois desse período, a gente também vai ter um novo programa, vai ser um novo nivelamento, onde nós vamos acabar com 75 alunos. E a gente está fazendo investimento. Para esses alunos, a gente está dando uma bolsa de R$2.000 por aluno. É uma movimentação muito grande, que a gente já começou a investir esse valor na formação de novos desenvolvedores.
2: E o Ruby Bahia Games, né, Kátia? Ele chega com essa promessa de aproximar os estudantes, empresas, desenvolvedores também. Aí eu te pergunto, na prática, como o jovem baiano poderá entrar nesse ecossistema e transformar o talento em uma verdadeira profissão?
3: Ele vai ter essa oportunidade, como a Carol falou, vai passar por esse processo de seleção. Uhum. Né? E uma vez passado por esse processo, ele vai adentrar esse ecossistema. E a partir dali vai ter outras seleções que vai acontecer ali internamente, né? Mas a princípio são isso, vai ter essa seleção, eles vão iniciar ali e ali dentro também, a partir deles estarem inseridos nesse ecossistema, acontece essa seleção e muitos vão ficando, vão ter as bolsas, vão ter estímulo, né? Vai estar ali amparado por profissionais da área e também tanto a CEPED como o IF Baiano, dando todo esse aparato ali.
2: Porque muitos jovens, eles consomem os jogos, mas não têm ideia de como desenvolver, não é?
1: Isso, a gente vai ter tanto essa parte de residência, como a gente está falando aqui, mas a gente também vai ter laboratórios específicos, ateliê criativos. Nós vamos ter um auditório com uma projeção 180. E sim, tudo vai ser gratuito. Absolutamente tudo vai ser gratuito.
3: Falou do investimento, mas o espaço também, a proposta do próprio espaço está ficando fantástica.
1: É um prédio maravilhoso, é um prédio de lelé, é o JB do IF Baiano. Nós estamos muito, muito felizes com essa parceria. Na área de convivência, uma coisa que a gente vai ter, um elemento interessante, a gente vai ter sempre a exposição de jogos, tanto jogos prontos de baianos, como jogos em desenvolvimento, para que as pessoas possam ir testar esses jogos e dar esse retorno, esse feedback para o desenvolvedor. Então, nós vamos ter vários ambientes de incubação e aceleração de startups, de games. Nós vamos ter um laboratório de motion capture. Hoje mesmo a gente estava conversando sobre os detalhes desse laboratório, como a gente vai fazer com que todo o movimento seja capturado da forma mais delicada possível. Alta qualidade mesmo. A gente está trabalhando, hoje eu fui um pouco com o pessoal do SP Cine de São Paulo, e é essa movimentação. Bahia Filmes está entrando com a gente, o IF Baiano e o CEPED, que tem, ao longo dos anos, esse conhecimento de realmente incubar e acelerar empresas. E hoje em dia a gente vai focar muito nessa aceleração dessas empresas de games.
0: Parabéns, viu, gente.

0: É incrível, eu tô encantado, porque a gente não fazia ideia da dimensão, né? E do tamanho dessa indústria de games aqui na Bahia. E a gente sabe que movimenta bilhões de reais no mundo todo.
1: Sim.
0: E é possível a Bahia exportar isso?
1: Muito, muito. E olha só, hoje mesmo a gente de manhã estava conversando com um dos... Eu tenho conversado com muito desenvolvedor. Muito. Sim. Tenho trazido os desenvolvedores, apresentado o espaço, conversado, procurado saber quais são suas necessidades, como é que a gente pode ajudar, porque às vezes a gente tem uma ideia do que a gente pode fazer, mas se a gente não estiver conversando com eles, a gente vai se perder. Sim. E hoje eu estava vendo uns games que ele trouxe de coisas tão locais, tão verdadeiras, tão nossa, tão raiz.
2: Tem ali na Barra. Tem do carnaval.
1: É uma variedade. É. No Gamepolitans, as pessoas puderam testar vários desses games, mas eu continuo semanalmente conhecendo mais desenvolvedores com projetos assim incríveis. E a arte baiana, ela é diferenciada. Então a gente quer muito também brincar disso, junto com o Bahia Filmes, do audiovisual, pivotar um pouco o pessoal para games, porque é uma indústria crescente. É uma indústria que precisa de iluminação, roteiro, arte, a animação, né? Então tem muitas conexões, muitas sinergias. Então por isso que o Bahia Filmes está entrando com a gente, para a gente realmente... Nós temos muitos talentos. Nossa terra, culturalmente, ela é muito forte. O que a gente pode criar em relação a games é extraordinário.
0: Muito bem. E pra gente encerrar, nosso tempo já acabou, passou rápido demais. Eu quero que você, Carolina, que você gostaria de ouvir daqui há um tempo, né? Sobre o Ruby Bahia Games. Qual seria o sinal de que falar, poxa, o projeto realmente deu certo aqui na Bahia?
1: Ah, eu adoraria ouvir dos jovens que estão realmente sonhando em ter uma carreira, que amam games e não entenderam ainda que eles podem ser desenvolvedores. Eu gostaria também de ouvir dos desenvolvedores que estão hoje em dia lutando para conseguir um mercado, dizer, olha só, hoje em dia meu game está sendo distribuído na Ásia, na Europa, em todos os lugares. Eu acho que a gente tem tudo para dar certo.
2: Sim.
1: Principalmente com essas parcerias que a gente tem com o IF Baiano e o Bahia Filmes.
0: Muito bem. Kátia, Carolina, agradeço pela participação de vocês hoje aqui no nosso programa. Foi bem demais, viu? Muito bom mesmo conhecer esse trabalho, conhecer o projeto de vocês e muito sucesso.
1: Muito obrigada.
3: Boa sorte. Obrigado, viu, gente?
1: Obrigado pelo espaço.
0: Vem aí o Bate-Bola, pessoal. Vamos falar de futebol.
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0: Agora 5 horas e 53 minutos, atenção que o Vitória está próximo de acertar a contratação do centroavante Alex Bruno do Asa, um dos artilheiros do futebol brasileiro na temporada. E Papelim confirmou que as negociações estão avançadas e que uma definição deve acontecer ainda hoje, viu, torcedor rubro-negro? Vem Bavi por aí, o elenco do Bahia se reapresentou hoje à tarde no CT Evaristo de Macedo após o empate por 3-3 com a Chapecoense pelo Campeonato Brasileiro, visando a próxima partida, o Grande Bavi. A programação começou na academia, onde jogadores realizaram uma atividade de força acompanhada pelo preparador físico José Mário. Na sequência, os atletas que não começaram a partida em Chapecó foram acionados durante o segundo tempo, seguiram para o campo 2. E aí veio o Rogério Ceni depois, o toquinho dele.
3: Eu te pergunto, Gomes, o Vitória vai poupar no Bavi para jogar contra o Vasco pela Copa do Brasil?
0: Boa pergunta.
3: Vamos fazer essa pergunta pros ouvintes amanhã?
0: Vamos. Será? Rapaz, quer dizer que Memphis Depay acertou com o Corinthians.
3: A volta dos que não foram.
0: Mas, rapaz, que novela, viu? Pois é, essa é a notícia. O presidente do Corinthians confirmou a renovação com Memphis Depay até 2028. Já Pepe Guardiola encerrou recentemente um dos ciclos mais vitoriosos de sua carreira, mas deixou o futebol em segundo plano enquanto tenta reorganizar a própria vida. Rapaz, caiu fora do Manchester City
3: Pepe Guardiola. Ele disse que está com alguns problemas familiares, não citou o que era. Eu acho que deve ser ausência mesmo de casa por causa da profissão, e ele levanta inclusive a hipótese de aposentadoria. Sobre o Memphis Depay, a pressão foi enorme em cima do presidente do Corinthians pelas redes sociais e o dinheiro que teria que pagar agora, que não tem condição nenhuma de pagar, né?
0: Exato. Bate-Bola, volta na próxima hora.
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0: Band de Olho na Bahia vai ficando por aqui. Emerson José, até amanhã.
3: Até amanhã. Gomes continua com boas músicas, ótimas músicas, uma mensagem muito legal. Amanhã às 5 da tarde, se Deus quiser, nós estaremos de volta. Mas Gomes vai até às 7 da noite.
0: Obrigado. Tchau. A todo o interior do estado. Atenção, rede. Até amanhã. Vem aí o Band Cidade aqui pela Band FM em Salvador.
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10: Fala, pessoal, o trânsito piora bastante agora na Avenida Bonocon em direção ao Acesso Norte, desde a passagem pelo entorno do DIC. Pra você que vem do comércio em direção ao Acesso Norte, melhor pegar a Via Expressa. Vai encontrar lentidão também no trecho final, mas vai ficar menos tempo parado. 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
4: Ótima noite pra você, 18 horas em ponto. Começa agora o Band Cidade com música de qualidade, música boa, música que você gosta de ouvir, música que faz parte da sua história, informação, prestação de serviço, trânsito em tempo real e, claro, a sua participação pelo nosso WhatsApp. Eu digo sempre que não temos apenas ouvintes, temos repórteres espalhados por todos os pontos da Bahia que nos ajudam e muito a fazer o nosso Band Cidade. Então, você que tá no carro aí, valeu pela cara. Você motorista por aplicativo, a turma do Uber 99 em drive, amigo taxista, já manda informação do trânsito, quero saber por onde você está passando agora, como é que está o trânsito, a movimentação na cidade, Bonocô, Paralela, Estrada do Coco, Cia Aeroporto, Via Parafuso, você que está passando pela Frânio Peixoto, a popular suburbana, BR-324, fale com a gente, 719-99476363, salve agora o WhatsApp da Band FM no seu celular, 719-99476363. Hoje é 18 de agosto, dia do estagiário, sabia? Pois é, parabéns pra você, estagiário, hoje é o seu dia. E agora, ei, tá na hora da nossa mensagem. A Bahia para acompanhar a mensagem de reflexão. Olha, ei, se sua vontade hoje é arrumar as malas, apagar tudo e simplesmente desistir, para por um segundo e pensa comigo, o que aconteceria se você insistisse só mais um pouco? Sabe qual é a maior tragédia da vida? Não é falhar, é parar exatamente na véspera da virada, sem nunca descobrir o quão longe você era capaz de chegar. Você não chegou até aqui suportando tudo que já suportou, acumulando essa bagagem e essa casca apenas para ser o figurante que desiste no meio da história. O cansaço que você sente agora não é um sinal para você parar, é só a prova de que você está carregando algo grande. Coisas fáceis não geram esse tipo de peso e caminhos simples não levam a destinos extraordinários. O desânimo é mentiroso, ele faz o problema de hoje parecer um muro infinito, quando na verdade é só uma etapa. Mude a estratégia, descanse a mente, ajuste a rota, mas não abandone um jogo. Tome um copo d'água, respire fundo e dê mais um passo hoje, só mais um. O seu eu do futuro vai olhar para trás e te agradecer infinitamente por você não ter parado agora. Ei, você é muito mais forte do que essa fase. Então, segue em frente. Psh, ei, segue em frente, só isso. De cabeça erguida, porque acredite, vai dar tudo certo.

0: Muito bem, esse é o Band Cidade pela Band FM em Salvador, 6h14 agora. Ótima noite para você que me acompanha de casa, do carro, do trabalho, pela internet, através do celular. Muito obrigado pela companhia. Olha, gente, fui surpreendido agora porque o Big Boss me deu a missão, nosso querido Rafael Lomes, porque ele prometeu um presente especial, né? Um prêmio especial para o ouvinte todos os dias. É ou não é, Larissa? Então, vamos ligar para um ouvinte agora. Não pode dizer alô? Pode dizer alô, então tem que responder a pergunta-chave. Então pode ligar pro ouvinte. Atenção, ouvinte. Muita atenção, você ouvinte da Band FM. É um prêmio surpresa, um presente surpresa agora. E você tem tudo para ganhar esse presentaço que você pediu pelo nosso WhatsApp 719-9947-6363. Para ganhar esse presente, só depende de você, só isso. Então faz o seguinte, atende o telefone, é só isso, atende, pronto, tá chamando. Então atende o telefone, que eu tenho uma pergunta para te fazer. Quero saber quem é você, de onde você está falando, e eu quero também que você me responda a pergunta-chave para ganhar o seu presente. Só que você precisa atender. E esse ouvinte não atendeu. Já chamou 5 vezes. Então não atendeu. Daqui a pouco a gente pode tentar de novo. Já. Aí, até agora não atende, tá vendo? Atenção, você que participa das promoções aqui da Band FM Salvador, fique ligado no seu celular, porque eu vou ligar para você. Vamos ligar para você. E você tem tudo para ganhar um presente pra lá de especial hoje, ok? E pra você, ouvinte aqui do Band Cidade, já tem a sua participação pelo nosso WhatsApp. Cadê o Erval? O Erval tá por onde agora? Hein, Erval? Informações do trânsito.
1: Boa noite, Emerson José.
0: Boa!
1: Boa noite, Gomes Nascimento. Erval, motorista por aplicativo, passando aqui na Avenida Paralela, após a faculdade Unifax, sentido aeroporto aí.
0: Trânsito carregado, hein? Ele manda imagens aqui, o vídeo. Que bacana, trânsito carregado agora aí, Erval. Um abraço pra você que tá pegando a Luiz Viana Filho, paralela no sentido aeroporto, trânsito carregado. Você pode mandar sua informação também, viu, Antônio? Cadê você? 719-9947-6363.

0: Band Cidade agora, 6h24 na Band FM em Salvador. Gente, mais de um mês após o surgimento de um afundamento, uma cratera ali no quilômetro 604 da BR-324, na altura de Simões Filho, o DENIT, que é o Departamento Nacional de Infraestrutura de Transportes, informou que identificou a causa dos abatimentos registrados na pista e definiu a solução para recuperar o trecho. Segundo órgãos, sondagens, estudos geofísicos, inspeções e testes realizados no local apontaram que a água estava circulando por dentro do aterro da rodovia, carregando parte do material e formando vazios na estrutura. E a prefeitura de Simões Filho ainda enganou o povo falando que iria construir uma rodoviária ali pertinho da cratera. Vamos ligar pro ouvinte. Vamos lá, Larissa, porque o Big Boss me deu essa missão. Grande Rafael Lomes, olha, liga pro ouvinte e dá um presentão pra ele agora. Então, atenção, você que durante todo o dia mandou mensagem pra gente e disse, eu quero o meu presente, eu quero ganhar isso. Então, atenção, que o seu presente preferido, aquilo que você pediu, você pode ganhar agora. Vamos ligar para mais um ouvinte. É mais uma chance. A última chance de hoje. Então, por favor. Só depende de você, ouvinte, agora. Tá chamando duas vezes. Atenção. Ó, tá ouvindo a rádio. Alô, é Davi?
1: Isso.
0: Grande Davi. Boa noite para você, Davi. Tudo bem?
1: Beleza.
0: Tá por onde agora, Davi?
1: Tô no Alphaville, terminando uma corrida com um passageiro.
0: Opa, um abraço pro passageiro aí. Desculpa aí, passageiro, ele precisa responder uma pergunta pra ganhar o presente. Qual é a rádio que você ouve, Davi?
1: Band FM 104.3.
0: Até a frequência ele sabe de cor. Valeu, Davi. Você pediu o que de presente, Davi?
1: Eu pedi um celular.
0: Então você acaba de ganhar um celular, um smartphone aqui na Band FM Salvador, Davi. Uhul. Parabéns pra você, Davi. Um abraço, a nossa produção vai entrar em contato contigo, tá bom?
1: Tranquilo.
0: Valeu, Davi, parabéns. Tá vendo aí? Ei, sortudo, Davi, motorista por aplicativo, acaba de ganhar um celular. Valeu, Davi.
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5: Olá, pessoal, tem trânsito lento agora na Avenida Paralela, sentido Lauro de Freitas, entre Imbu e Ucabe, e também na região do Bairro da Paz até a Avenida Caribé. Infelizmente, não compensa o desvio para a Orla, também tem lentidão a partir da Pinto de Aguiar, por isso, mesmo que você venha pela Orla, siga para a Paralela pela Pinto de Aguiar. 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Renata Falcone para a Band FM, a sua rádio do seu jeito.
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0: Agora 6 horas e 31 minutos em Salvador, na Bahia, 6:31. Participe do nosso programa, mande informações do trânsito, a movimentação na cidade, fale com a gente pelo nosso WhatsApp, 719-9947-6363. Cadê o César? Fala, César.
2: Fala, Gomes. Boa noite, meu querido César. Tô por aqui, viu? Tô ligado aqui na Band, viu? Paralela sentido aeroporto. O trânsito, como todo mundo já conhece, no finalzinho é aquela retenção chata daquele viaduto de São Cristóvão. Mas tá tudo de Band, viu?
0: Valeu, um abraço pra você. O José Cláudio tá falando que a estrada de Campinas tá com trânsito lento, assim como a Avenida Nestor Duarte também, a turma aí em São Caetano encarando engarrafamento. Trânsito carregado na BR-324, sentido Salvador Feira de Santana. Estrada das Barreiras também apresenta lentidão no trânsito. Rua Silveira Martins, no Cabula, engarrafada demais. A Tomás Gonzaga também subindo o viaduto dos rodoviários, né? A rua dos rodoviários ali pra acessar Pernambués aqui. Rapaz, esse engarrafamento é coisa de louco. Todos os dias esse trânsito. Avenida Heitor Dias, sentido Rótula do Abacaxi, também com lentidão no trânsito agora. Aí eu te pergunto, por onde você está passando? Como é que tá o trânsito aí? Fale com a gente. Cadê o ouvinte aqui, ó? Boa noite.
3: Boa noite, Gomes, boa noite a todos. Mascarenhas, motorista de caminhão aqui.
0: Fala, Mascarenhas.
3: Quem tá chegando em Salvador aí, BR-324 aí, tá carregado, viu, velho? Carregado, próximo ali de Valéria, tá começando a engarrafar ali, viu? Quem tiver chegando em Salvador aí, tem um pouquinho de paciência aí. Sentido feira fluindo normalmente.
0: Pronto, abraço. Beleza, valeu, Mascarenhas, um abraço pra você. Informação e boa música. 6:33 agora.

0: Band FM, agora 6h40, música e informação aqui na melhor programação do seu rádio. Muito obrigado pelo carinho e pela grande audiência. Olha a notícia chegando agora: o Ministério Público da Bahia ajuizou uma ação civil pública contra o município de Piatã, na Chapada Diamantina, exigindo a reabertura de uma escola na comunidade quilombola do Barreiro de Núbia. A ação foi ajuizada no dia 29 de julho. O Ministério Público argumenta que o fechamento da escola ocorreu sem o cumprimento das exigências legais previstas na Lei de Diretrizes e Bases da Educação Nacional. A lei estabelece regras para o encerramento de escolas do campo, indígenas e quilombolas. Participação do ouvinte do trânsito. Cadê o Davi? Fala, Davi.
1: Gomes, boa noite.
0: Boa.
1: É Davi, motorista de aplicativo que ganhou o prêmio.
0: Ah, o sortudo, prêmio do dia.
1: Obrigadão, Gomes. É, passando para dar uma informação.
0: Sim.
1: Paralela, toda 12 por 8, toda tranquila. Só aquele problema, né, crônico, já no viaduto Andreasa, que aquilo ali não muda nunca, irmão.
0: Valeu, um abraço pra você, grande Davi, mais um ouvinte do trânsito.
2: Também apresenta lentidão no trânsito.
3: Fala, Gomes, boa noite.
0: Boa.
3: Eu saí do Costa Azul, tô chegando já aqui em Paripe, tudo tranquilo, hein? Peguei Luiz Eduardo, Retiro, BR, Estrada do Derba, trânsito tá uma uva.
0: Pronto, valeu, um abraço pra você, obrigado pela participação. Agora na Band FM, 6h42.

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Band FM 6:49 agora, sucesso Luan Santana, música, informação, trânsito e claro, a sua participação pelo nosso WhatsApp que é o 719-9947-6363. O Rodrigo informando, trânsito lento no finalzinho da Avenida Paralela e vai pegar Dorival Caymmi, tá encarando esse engarrafamento aí, no viaduto que dá acesso a Lauro de Freitas, a Avenida Santos Dumont, a turma tá encarando engarrafamento, principalmente na altura do terminal, ali de ônibus, né? Terminal também do metrô, a turma tá encarando esse engarrafamentozinho aí na entrada de Lauro de Freitas, como de costume cá pra nós, não é? A Avenida São Rafael apresenta lentidão no trânsito para você que está trafegando também pela Avenida Frânio Peixoto, a popular suburbana, na altura do Lobato, plataforma, vai encarar engarrafamento também, ok? Tem notícia, a segunda promotoria de justiça do consumidor da capital instaurou um procedimento preparatório para inquérito civil para apurar eventuais prejuízos aos consumidores provocados pela atuação de transportadores clandestinos e falhas na fiscalização do complexo multimodal de Águas Claras, o novo terminal rodoviário de Salvador. A medida foi formalizada e assinada pela promotora de justiça, Fernanda Pataro de Queiroz. A investigação teve origem num desmembramento de um outro processo, originalmente autuado pela 6ª Promotoria de Justiça de Controle Externo da Atividade Policial. Será que vai mudar alguma coisa? Só o tempo dirá.

Agora na Band FM em Salvador, 6h58. Muito obrigado pelo carinho, obrigado de verdade pela grande audiência. O Band Cidade vai ficando por aqui. Amanhã tem mais a partir das 18 horas com música, informação, prestação de serviço, a sua participação, trânsito em tempo real. E lembrando que o jornalismo da Band FM começa às 5 da tarde com Band de Olho na Bahia. Amanhã, quarta-feira, é dia de saúde e bem-estar com o Dr. Rodrigo Guedes, que sempre recebe um convidado especial aqui. Você não pode perder. É dia de falar de saúde, quarta-feira, aqui na Band FM em Salvador. Tchau, pessoal. Thank you.

0: companhia para o seu fim de tarde. Esse foi o Band Cidade. Amanhã, a partir das 18 horas, estaremos de volta na Band FM.
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2: Olá, pessoal, de volta. E o trânsito ainda segue complicado na Avenida Bonocô nos dois sentidos, principalmente nas proximidades do Vale do Avujá. Por isso, você que sai agora do comércio em direção ao Acesso Norte e também no sentido contrário, prefira a Via Expressa, que flui muito melhor. 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Renata Falcone para a Band FM, sua rádio do seu jeito.

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0: Vai ter.
1: Direita, esquerda, direita, esquerda, direita, esquerda. Direita, esquerda. Roda.
2: Ela fica boba que eu tô rindo, eu rodo mesmo.
3: Eu
2: já quase me enrosquei.
4: Você caiu?
3: Fiquei tonta, lembra?
5: Ela,
3: que eu caí,
5: que ela não.
2: Você chegou a cair?
3: Eu rodei, caí, fiquei tonta.
2: Eu não lembro.
5: Eu não posso.
3: Você não
5: rodar.
3: Lembra? Menino.
2: Por quê?
5: Se eu rodar, minha pressão sobe, minha labirintite de ataque,
2: mesmo.
5: Me dá
2: veio
5: perigoso.
2: Veio fogo, né, bicho?
5: É, não tem como.
2: Veio
5: mata véio, tô me viagem. Eu não posso, não.
2: Ai, é. Falar em véio, olha, o que, que sua avó já dizia pra
3: dizia,
2: você?
3: Né?
2: Manda mensagem pra cá. Não é, Ana Maria?
3: Não é.
2: Você é avó de quanto, Ana Maria?
3: Eu tenho 87 netos.
2: Não, para de graça.
3: Não, tô brincando. Acho
2: nem
3: que
2: lembro.
3: Só 30,
2: deve...
3: nem lembro.
5: Ah,
3: eu perdi
5: não
3: as
5: lembra.
3: Contas.
5: Você dá dinheiro pros seus netos,
3: né? Ah, não, né?
2: Por quê? Você tem muito dinheiro.
3: Já é demais, né, menina?
5: Nem uma fazenda, né?
3: Não.
5: Você tem helicóptero.
3: Nada. Já dizia
5: cê
3: minha
5: não...
3: avó, quem pariu o Matheus, que balança.
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2: Ai, meu Deus. Estação Band FM, para todo o Brasil, na Band FM, em todo lugar, na rede Band FM. 75 mil. Não sei se vai agora, já tem 80. Tem um
5: não,
2: monte.
5: Joga
2: é um monte
5: cima,
2: de rádio.
5: Joga pra cima.
2: É do Brasil, mas vamos 100 até o fim do ano. Isso
5: vamos.
2: É realmente. É promessa aqui.
5: É isso
2: aqui.
5: Aí, pessoal de expansão de rede.
2: Eles estão trabalhando pra Cacildos, que é Norberto.
5: É,
2: ó.
5: Pessoal aí.
2: Norberto tá até fininho. Ó, seguinte, você vem com a gente aqui, participe, vai mandando mensagem pra cá, porque tem de presente o moletom exclusivo da Band FM que todo mundo quer, da nova coleção. E você diz aí o seguinte, o que sua avó já dizia?
3: É.
2: Daqui a pouco a gente vai receber Fafi Siqueira, a minha avó já, como é que é? Já dizia minha avó. Ela vai trazer o espetáculo pra dentro do rádio.
3: Sim.
2: Enquanto isso, você vai dizendo o que, que dizia sua avó aqui na programação do Estação Band FM também. Manda ver aí.
6: Boa noite, turma da Band.
5: Boa
6: tudo
5: noite.
6: Bem? Na paz, tranquilo?
2: Bem.
6: Então,
2: tranquilo.
6: Minha avó já me dizia, como meu irmão diz na música dele, minha avó já me dizia, rabo de saia judia, rabo de saia judia, olha torto pra você ver.
2: Rabo de saia judia.
5: Rabo de saia judia. Judia mesmo.
3: Judia, né?
5: Judia de verdade.
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0: FM, Gustavo Lima, bala alojada aqui no nosso Estação Band FM. E o ouvinte tá na linha com a gente aqui. Alô!
1: Alô, pessoal, tudo bem?
0: Beleza, quem tá falando aí?
1: Marcos, o entregador de volta depois de 2 meses parado.
0: Marcos, entregador de volta depois de 2 meses parado. Pronto, aí, ó. Fale com a Tatá, Marcão.
2: E aí, Marcão?
1: Tudo bem, Tatá? Tatá, tô preocupado com você, Tatá.
0: Por que você tá preocupado?
2: Eu imagino que você esteja. Pode falar pra todo mundo ouvir por que você tá preocupado?
1: É, porque eu tô escutando a Band desde o Band Bom Dia. Você tá em todos programa, no Band Bom Dia, na Hora do Ronco, na...
3: Saudade, né?
1: Todos os programas, você não tá podendo mais ir pra casa, não?
2: Não tô, menino.
0: Isso,
2: eu tive uma discussão lá em casa.
0: Não tá sem clima.
2: E eu tô sem clima lá em casa. Aí eu pedi pra ficar aqui, né? Aí o pessoal falou, não, vai ficando aí. Eu tô ficando.
1: Tá ficando. Tá certinho. Mas fala pro Paulo Gomes.
3: Qual o nome dele mesmo?
1: Deixar você aí no lugar aí, tá bom.
0: Ah, o Paulo Gomes já tá em Barretos por isso.
3: É.
0: Pelo menos ele chama cadeira pra Tatá. Ana Maria Brisa tá aqui, Marcão. Fala com a Ana Maria.
3: Oi, Marcão.
1: E aí? Ana Maria,
3: oi.
1: Eu concordo plenamente com você quando você fala mal do Mano. Mano, pode tirar ele daí. Pode tirar o quadro dele.
4: Eu tô aqui,
0: o cara
4: viu,
0: não gosta do Mano.
4: Eu tô aqui, viu, meu parça?
0: Você vai sair fora do
1: programa. Vou falar pra você, essa rima dele aí tá furado, tá furado.
4: Furado é o seu salário, rapaz. Me respeita, tio.
0: Dá licença que o ouvinte tem razão.
3: É, vai.
0: O ouvinte sempre tem razão. Ô, Marcão.
4: As ideias.
0: Frase da vó. Tem uma frase da sua avó? Como é que é? Sabedoria de vó?
1: Tem, eu posso contar uma historinha rapidinho que ela fazia antes da frase dela?
0: Pô, dá pra rapidinho. Não é censurado essa hora não, né?
1: Não, é rapidinho.
2: A gente então coloca o
1: A minha avó, quando eu ia passar as férias no interior de São Paulo, eu não posso falar que o nome dela é Chiquinha, senão minha mãe Clélia vai escutar, vai brigar comigo. Não pode falar.
0: Não fala que é Chiquinha.
1: É, não pode
0: falar. Qual que é a cidade do interior de São Paulo?
1: Ubarana, fica ali próximo São José do Rio Preto.
0: Sim,
1: também não pode falar, senão minha mãe vai descobrir.
0: Conheço esse pedaço,
1: Então, daí a minha avó me chamava quando eu tava passando férias lá, falou, chama o seu primo, vai matar um frango gordinho pra avó, que a avó vai fazer um frango. Daí a gente ia, daí ela falava assim, ó, só que o frango da vizinha é mais gordinho, vocês entenderam, né?
3: Olha.
1: Ô Neto, vai buscar um milho pra vovó, chama os seus primos, vai buscar um saco de milho pra vovó fazer pamonha, só que a minha avó não tinha milho plantado na chacrinha dela. Ela falava, ô Netinho, chama o seu primo Carlos, vai lá buscar uns 2 sacos de laranja pra vovó, só que ela também não tinha laranja lá. Daí vem a famosa frase que ela falava assim, sabe aquela frase assim, pior que tá, não fica?
0: Sim.
1: Ela fala, não faz o que a vovó tá mandando não, você vai ver se não fica pior.
2: Aí tem que fazer.
3: Tem que fazer. O Tiririca pegou essa frase da vó dela.
0: Pegou da vó dele.
3: Lembra?
5: Não tem jeito, meu compadre. Vambora. Ela vacilou comigo, nós estamos aí, né? Tudo certo. Eu tentei ficar com você, eu lutei, insisti, persisti, mas...

0: filme Menos é Mais, Coração Partido. Tá vendo, Ana Maria?
1: Ana Maria.
0: Já virou sua história aqui fora do ar, já virou debate.
1: Já.
0: Já virou debate.
2: Tá vendo?
0: O que aconteceu?
2: Olha, acabou, viu?
0: Acabou.
2: Como diz o Galvão, acabou.
0: Acabou.
2: Terminou. Bem, amigos, acabou.
1: Acabou o quê?
2: Acabou o relacionamento de Juliano Floss e Marina Sena.
0: É mesmo?
2: É. O casal aí anunciou nas redes sociais, né? Sempre agora, porque agora tem isso, né?
0: Tem duas coisas. Tem que anunciar nas redes.
2: É.
0: E aí um deixa de seguir o outro. Também vira notícia. Se a pessoa deixa de seguir, é notícia.
1: Legal, legal.
0: Sabe quem deixou de seguir fulano, segue mais não sei quem. Entendi.
2: Eu não sei se deixaram de se seguir, mas ela colocou lá, ela falou, existe naturalmente a tristeza pelo fim de um relacionamento, mas... Diz que segue focada nos projetos.
0: Projeto é porque já...
2: Aquele textinho, né? Guarda com carinho tudo que viveu. Isso. Vamos guardar com carinho.
1: Guardar com carinho.
0: Cada um pro seu lado agora.
2: Né? Enfim.
1: Se com carinho, ficava junto.
0: Foi muito bonito.
2: Existem rumores de que rolou uma traição aí, não sei.
1: De quem? De quem com quem?
2: Do Floss, como que é o nome da menina? O fofoqueiro.
0: Nossa, tem até o nome?
2: O fofoqueiro, como que é o nome da menina?
0: N, não sei das quantas, o nome da menina é N.
2: Você conhece ela?
1: Ah, da N Gabriel. Gabriele, né?
0: É mesmo?
2: Dizem...
1: Anne Gabriele.
0: Anne Gabriele. Mas assim...
2: Dizem que...
1: gente.
2: Existe uma suposta traição dele com essa menina aí.
0: Mas porque viram eles dois batendo papo?
2: Aí eu não sei, mas é o pessoal que tá falando aí,
1: print,
2: né?
1: Tem print?
2: Então,
0: mas... O que a Anne Gabriele tem a dizer a respeito?
2: Ah, não sei. Eu não sei nem quem é ela, gente.
0: É cantora daquele grupo Now United.
2: Ah, é? É, não sei. Eu acho que a Marina Sena tinha que cantar, né, pro...
1: O que ela cantaria?
2: Juliano Floss, né?
0: Que ela
2: eu
0: cantaria?
2: Não vou ter mais seu sorriso.
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0: É boa.

0: Jorge e Matheus com Matheus e Cauã Gaivota aqui no Estação Band FM. O pessoal continua mandando mensagem pra falar das frases de vó. Cara, tem uma aqui que tá escrito cavalo. Ué. O pessoal da produção bota o áudio e põe uma legenda pra identificar o que é. Ué, e aí, gente, eu fico curioso, que eu olho aqui, o que, que será isso aqui? Cavalo.
1: Opa, de boa noite, eu era da cidade de Andradina. Ah, minha avó dizia uma frase verdadeira: quem não tem bobo não compra cavalo, anda montado nas suas costas.
0: É boa.
2: Pô, essa é
0: quem
2: boa.
0: Não tem boca não compra cavalo, anda montado nas suas costas.
2: Essa eu gostei. Olha, meu Deus.
0: Ai, meu Deus. O que aconteceu?
2: O que aconteceu?
0: O que aconteceu com a Tatá agora? Gente, não entendi. Ela começou a rir.
3: Só vai.
0: Eu fiquei preocupado ontem com o Galvão, porque quase teve um tosse. É.
2: Galvão
3: na Maria
2: quase
3: falou
2: matou
3: que entendeu.
2: Ela.
3: Na Maria falou que entendeu, mas acho que ela não entendeu.
0: É. Ah, entendi. Você quer ouvir de novo?
4: Porque o cavalo, quem tem bobo, não precisa de cavalo, porque aí você monta nas costas do bobo.
3: Ah, não, obrigada, é, porque eu não tinha entendido. Agora você
0: mas,
3: eu
0: agora
3: entendi.
0: Tá rindo.
4: Ah, obrigada, você que não tinha entendido, né?
3: Ah, eu não tinha entendido.
0: Ela queria que
3: tá
0: você vendo? Traduzisse pra
3: obrigada,
0: ela.
3: Obrigada, Maria.
4: Quando a pessoa...
0: Ai, meu Deus do céu, olha aqui.
4: Monta
0: em cima, né? Uma entrevista a um portal de internet na Inglaterra, a Dominatrix. Conhece a Dominatrix?
4: Conheço.
0: Conhece mesmo?
4: Conheço. Aquelas mulheres artista que... famosa, né?
0: Não, é uma
4: que
0: função.
4: Já cantou com a Rihanna.
0: É uma função. Não, não é. O nome dela é Melissa não? Todd. Não. Dominatrix é uma atividade.
4: Ah, tá.
0: É aquela mulher que anda com chicote.
3: Chicote.
0: Como é que... Máscara.
3: Roupas pretas.
0: Algema.
4: Não é masoquista?
0: Ela manda no homem. É, mas é que
3: mas
0: tem
3: é
0: a dominatrix.
3: Né?
0: O ato, olha, eu dando. O ato do masoquismo tem a dominadora.
4: Ah, é?
0: É a mulher
3: ele
0: que
3: sabe
0: dá as
3: das
0: ordens.
3: Coisas, não, Maria?
4: Ele sabe.
0: É
4: ele
0: a
4: sabe
0: mulher que manda você sentar lá de cachorro e dá
4: a que domina, a que domina o homem, né? Que dá. Pisa com o tamanco.
3: Aí.
4: Pisa com o tamanco.
0: Na cara dele.
3: Joga vela quente.
0: Meu Deus do céu.
4: Quer dizer,
0: gente,
4: né?
0: Não deu, não dá certo. Tá. Eu não dou certo essas coisas. Mas enfim, ela disse que disse na entrevista aí a Melissa que ela foi procurada por um homem que ofereceu dinheiro a ela para receber um estímulo conhecido como cnismolagnia.
4: Ah, não.
0: Quê? Ou tickling. Cnismolagnia.
4: Umas palavras difíceis.
0: Ou tickling. Só falta ganhar pro desafio humano isso aqui.
4: É.
0: É, nada mais é que aquele fetiche praticado por homens que sentem prazer. Prazer, eu falei.
4: É.
0: Ao receber cócegas na planta do pé.
4: Olha,
0: o ser humano realmente é um negócio.
4: É esquisito,
0: né?
4: Às vezes.
0: Hã? Enquanto, né? Né?
4: É.
0: É, cara que né, as coisas funcionam se fizer.
3: Ele só precisa de uma cócega
0: na planta
3: pezinho.
0: Do pé. Ele...
3: Aí ele fica muito louco.
4: Imagina, gente.
0: Fica doido. Segundo Melissa, ele passou aí semanalmente do seu endereço, pagava 120 euros.
3: Uau!
0: Pra ela cocegar o pé dele.
4: Olha!
0: Dá o quê? 600 e poucos reais, quase 700 reais. Toda semana.
4: É.
0: A Melissa diz que a experiência serviu pra aprender mais sobre os fetiches dos seus clientes, isso ela nunca tinha visto.
4: Ah, esse é novo.
0: E como potencializá-los,
4: né?
0: De
4: ele
0: novo.
4: Inovou aí. O
3: não imaginava.
4: O mercado
0: dos, prazer
4: dos fetiches,
0: absoluto,
4: né?
0: Em... receber cócega no pé.
4: Ele...
0: Cara, se fizer cócega no meu pé, eu caio.
3: Olha, o pessoal que faz conteúdo adulto já pode fazer vídeos com isso.
0: Com cócega no pé.
3: Coçando o pezinho no vídeo.
4: Se o André Surak estiver ouvindo, já era.
3: Já era.
4: Amanhã sai o vídeo dela.
0: André Surak faz cócega no pé. Faz, como é que é? Cnismolagnia.
4: Ai,
0: meu Deus do céu.

0: sonho de amor aqui no nosso Estação Banda FM. Agora vem cá, ô Mano Dias.
1: Vamos das rimas hoje, pai?
0: Hã?
1: Vamos pras ideias das rimas hoje.
0: Vamos pras ideias, não pode vamos demorar. Tem convidado daqui a pouco, tem Fafi Siqueira com a gente.
1: Pouca ideia.
0: Então vamos nessa.
1: Solta aí que nós já pumba.
0: Vamos lá,
1: aqui.
0: Marília mandou pra gente aqui.
1: Salve, Marília.
0: Atenção, vai lá, tio.
1: Vamos lá.
0: Presta atenção.
1: Não, manda aí.
0: Vovó. Sabedoria. Cavalo,
1: certo.
0: Vai, tá fácil. Eu não vou enrolar muito. Tá fácil.
1: Vamos lá, tá fácil.
0: Olha pra Tatá e pensa na rima.
1: Vamos lá.
0: Vai.
1: Vamos lá, Tatá, vamos lá.
0: Vai.
1: Vamos lá, Tatá. Tô chegando pra rimar. É o Mano Dilson na hora de improvisar. Com muita dedicação e muita alegria. E, claro, sempre com sabedoria.
0: Tá muito poético.
1: É, aqui é nós que tá sem dó. Calma que é a minha vez, já dizia minha avó. Que a minha avó sempre falou o que eu falei. O bagulho é louco, então cê sabe que é sei. Eu faço a minha rima aqui, mano, sem resvalo. Cuidado com o que você fala, porque eu não quero ser um cavalo.
0: Sem resvalo.
2: Muito bom.
1: Foi bom?
2: Pelo
0: já foi?
2: Pelo amor
0: bom.
2: De Deus, magnífico.
0: Já foi, só isso?
1: Ô, mano, já rimei até com as três.
0: Tá bom.
1: Se quiser, eu rimo aí mais uma vez. Vou dizer aqui, ó, pra finalizar sem besteira. Quem tá ouvindo, fica aí que daqui a pouco tem Fafi Siqueira.
0: Olha aí, pelo amor de Deus.
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0: Você tá de zoeira, tio.
1: Vai ser desenrolado. Ô, velho.

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4: Trânsito volta a fluir com tranquilidade na Avenida Paralela, sentido Lauro de Freitas, e você também não encontra mais dificuldades no sentido do centro. Só um pouquinho de lentidão na chegada à Avenida Tancredo Neves, mas nada que atrapalhe muito o seu caminho. 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
1: 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Ó, Tata ali, ó. Tá só te olhando esperando sabedoria.
2: Vamos lá?
1: Vamos lá.
3: Vamos lá, Tata.
1: Meu frase de vó. Aí,
3: né? Frase de vó.
1: É.
3: Pensamento de hoje. Olha, diz que dá tanto trabalho conhecer gente nova. Que às vezes eu entendo quem volta com ex, viu?
4: Ai, credo, tá marrado.
3: Às vezes eu entendo, Tata. Dá um trabalho pra conhecer. Esta, esta, esta.

0: confirma, hein? Band FM, esse é o Panda, eu te seguro, aqui no Estação Band FM. O pessoal vai mandando mensagem pra gente aqui pelo nosso WhatsApp da Band, 11999919197. E adivinha, né? O que, que o pessoal tá mandando hoje? A gente aproveitou a temática, perguntou pras pessoas, as pessoas começaram a mandar a frase de vó. Por causa do Já Dizia Minha Avó da Fafi Siqueira. Vamos ouvir um ouvinte aqui, depois vou chamá-la pra ouvir.
1: Fala aí, pessoal da Band.
2: E aí?
1: Bom, sou o Giliard aqui da Zona Leste.
2: Oh, Giliard.
1: Uma coisa que minha avó falava era assim, que ela colocava o feijão pra cozinhar no fogão de lenha e o feijão ficava rapidinho, ele ficava cozido. Ela colocava de manhã e quando era de tarde ele tava pronto.
2: Você não entendeu?
0: Não.
2: Fogão a lenha demora.
0: Ah, sim.
2: Só que ela fala assim, rapidinho tá
0: pronto. Rapidinho tá pronto.
2: Só que de manhã você coloca, manhã, só fica pronto à noite.
3: É, menino.
0: Então ele lembrou uma história.
2: Sim, é uma história, né?
0: Rapaz. Essa história de vó, a gente tá falando hoje aqui, porque estamos recebendo aqui no Estação Band FM, no rádio, e depois a gente vai continuar no Estação Podcast, com essa que é uma das, é um dos ícones da comédia brasileira, da TV brasileira, do teatro brasileiro.
2: Nossa, muito.
0: Fafi Siqueira! Ei! Que coisa maravilhosa! Ei! Comemorando, menino, 50 anos de carreira.
3: 50 anos de
0: carreira. Ana Maria Brisa, que se não dela, não, ela vai te reconhecer já já. Ana,
3: claro,
0: conhece a Ana Maria Brisa?
3: Ela já, né?
4: Claro.
3: Sabe já, né?
4: Quem gosta de bom humor, gosta.
0: Acompanha.
4: De Ana Maria Brisa.
0: Gosta. Fafi, que prazer te receber aqui.
4: Gente, muito obrigada. Primeiro que eu já vi que vocês chamam o povo da música, né?
3: É.
0: Sim.
4: Nossa, bastante. Me sentindo muito honrada no meio, porque o teatro é sempre... Tudo bem, eu faço televisão, mas o teatro nunca tem um espaço grande para um tipo de trabalho, sim, tão popular que vocês estão abrindo para mim. Então, muito obrigada.
0: Imagina, a gente que agradece a tua presença aqui, ela faz o programa brilhar mais, faz a nossa...
3: A Band FM valoriza a arte, seja ela
0: exatamente
3: musical ou seja a arte que você faz, né?
0: Exatamente.
4: É verdade, é verdade. Eu tenho um namoro grande com a Band. A gente ainda não casou, mas a gente tá... Um dia a gente casa.
0: Oh. A casa.
4: Mas é um namoro grande.
3: É
4: de
3: mesmo.
0: Já deu suas passeadas aqui.
4: Desde o tempo do Bronco, mano.
0: Menina, é verdade.
4: Eu era menina.
3: Ah, eu ainda também. Eu também. Mas era menina, também, né?
2: Na Maria já era menina, aqui, né?
4: Ana tem mais ou menos a minha idade.
3: É, eu tô com 77 agora.
4: Ah, eu tô com 7'1".
0: É, você tá um pouquinho mais
3: um pouquinho mais
0: velha, não, mais
2: experiente. Não, mais experiente.
3: Não, me respeita, né?
2: Ela não é velha, ela sempre fala que não é velha.
0: Não, não é velha. Nem a Fafi é velha.
2: Nem de jeito nenhum.
0: De jeito nenhum.
2: Com essa mente genial que elas têm, é impossível, gente.
4: Cara, eu sou louca pela Ana.
3: É.
4: Todas as duas, tá da Brisa quanto a Ana.
3: E eu sou mais você.
0: Ó, a Fafi tá aqui, vai conversar com a gente. Faz pergunta pra Fafi aqui no WhatsApp da Band FM. 11999919197. Ela vai falar bastante dessa peça dela aí. É, já dizia minha avó.

0: Band FM, ela é Marília Mendonça. Te amo demais aqui no Estação Band FM, que hoje recebe Fafi Siqueira. E aí, por causa do título da sua peça, Fafi, a gente tá perguntando pro ouvinte aqui pra falar frases de vó.
1: Isso.
0: Já dizia minha avó, e aí o pessoal fala aqui. Isso aqui é gente, pois.
1: Oi, boa noite. Aqui é Andréia, com a Quetetuba. Ai, que saudade que deu agora, realmente, da minha avó. Ela falava, como ela cresceu na roça, ela falava muito estambo, mangue, vassoura. Nossa, e ela falava, a gente repetia, e ela falava isso, estambo, vassoura. Era... Mangue, olha, era muito gostoso. Cabeceiro, era muito bom.
0: Cabeceiro,
1: beijo, Tatá, sua linda. Beijo,
0: essa aqui corajosa. Só quis lembrar da vó. Tem gente que mandou só pra lembrar coisas que a vó falou.
2: Eu vou lá na calçada Barré agora, vou dar uma barrida lá fora. Coisa de boa, coisa
3: boa. Vai lá pra riba, né?
0: Você tá completando 50 anos de carreira, é isso?
1: É isso.
0: É uma vida que muita gente que ouve a gente nem chegou ainda, né?
1: É uma vida.
3: E como atriz ainda é um desafio.
1: Como atriz eu tô
3: também,
1: fazendo,
3: né?
1: 40. E como cantora 50, porque eu
0: me tornei... você fez tudo isso, né?
1: Não, é porque eu me tornei uma atriz, porque eu fui uma cantora valida.
0: conta a história.
1: Entendeu? Você
0: foi cantar, não dava nada.
1: Não, cara, não, eu compunho assim, eu fui de um grupo que tinha... O Elemar Santos, a Sandra Sá, a Joana, a Fafi, o Olavo Sargentelli. Só que como todo mundo começou a fazer, acabaram os festivais, começaram a fazer sucesso, caiu, eu fiquei devendo o aluguel. Aí um dia, alguém chegou pra mim e falou, olha só, tô fazendo Mágico de Oz. Tem negócio de uma bruxa lá que só tem que cantar. Eu falei, é comigo mesmo, e cantar rock, né? Era eu. Cara, aí eu comecei a fazer umas coisas de teatro. Falei, eu acho

0: por aí. Aí veio o humor, eu acho que por aí. E é uma coisa assim, o humor é a minha religião.
1: Ah.
0: É.
2: Mas você descobriu o humor ali ou você já era uma pessoa que fazia humor no dia a dia?
0: Já era.
1: Você já era bem humorada? Você já fazia graça com as coisas?
0: Desde criança, eu imitava todo mundo.
1: O que você imitava quando você era criança?
0: Ah, professores, tios, avó. Ó, né? Oh, Fátima! A minha avó, por exemplo, dizia assim: ó, Fátima, tu nunca. Não, peraí, tio. Ó, Fátima. Quando um rapaz te pedir para te dar uma prova de amor, tu não dói, hein?
1: A avó sempre sabe.
3: Que legal,
0: menina. Eu sempre imitei, desde criança, que eu gosto de imitar. Não tem jeito, é inerente. É uma coisa...
2: Massa. Aliás, é uma coisa que a Fafi tem, ela faz muita imitação, faz o teatro imitação. E eu posso estar falando uma bobagem, mas eu não lembro de muitas mulheres imitadoras no Brasil. E você é uma autoridade na imitação.
0: Eu sou a mãe, como diz o gentil.
1: A gente falava disso, a gente já pensava na Fafi. A Fafi sempre esteve...
0: Não, mas depois tem muita gente boa.
1: Não, mas... Antes,
2: mas mulher não é tão comum.
1: Né? Não era tão
2: você
1: comum.
2: A referência mulher imitando que eu tenho é você.
0: Sabe por quê? Porque esses meninos também, eles imitam tudo tão bem, as mulheres tão bem, que as mulheres ficam quietas. Tô mijando. Não sei, é. Mas depois veio a Schmutz, é muito boa, a Calabresa, muito boa.
3: Ah, é. Calabresa faz umas
0: legais faz também. Coisas legais, é. E aí, assim, mas eu no outro dia, cara, é tão inerente que eu tenho a minha personagem tem uma hora na peça que ela fala assim: preciso de um gole de gin. Aí, cara, eu não sei porque me deu uma louca na cabeça. Eu falei: como diria Fernanda Montenegro? Preciso de um gole de gin.
2: Muito bom.

0: Band FM, Ferrugem Arrependidaço, aqui no Estação Band FM. Daqui a pouco a gente vai no Estação Podcast, Ana Maria Brisa, já, no YouTube da Band FM. Eu, você, Tatá e Fafi Siqueira.
1: Vamos.
0: Fafi Siqueira está completando 50 anos de carreira com Já Dizia Minha Avó, essa peça espetacular que estreou dia 2 de agosto no Teatro UOL em São Paulo. Fica dentro do shopping em Higienópolis, certo?
1: Isso.
0: Os dias, Fafi, por favor.
2: Facinho, sábado e domingo, 6 horas da tarde.
0: Pô, horário,
1: que horário
0: bom, né?
1: Maravilhoso, né,
0: cara? Poder ir pra casa, gente, jantar.
1: Amei esse horário.
2: Né? Não, e é ótimo, você vai passear sábado, domingo, vai almoçar, depois vai ver a gente.
0: Isso.
2: E não é uma peça só pra coisa, não. A gente tem visto, tem muita gente que tá levando a mãe, tá, evidentemente, tá levando a avó. Mas no outro dia, o nome da personagem é Irene. Aí aparece isso. Aí vem um casal jovem do Ceará que falou: ó, eu só vim porque minha avó chama Irene, mas eu me diverti muito.
1: Que legal.
2: Que é esse, o barato é esse. São duas palavras ali: diversão e emoção. Humor e emoção. Humor e emoção o tempo em todo, o tempo todo. Minha amiga, minha produtora, Raquel Golassi, uma menina, sabe, que há 3 anos atrás me chamou pra fazer uma peça. Um dia eu quero fazer uma peça com você. Tá bom. 3 anos depois a garota liga pra mim, tá. Agora, consegui o dinheiro. Como assim? Patrocínio. Sabe, patrocínio legal, diretor legal. Sensacional. Bicho.
1: Sensacional.
0: Gente que corre atrás.
2: Puta, gente que merecido, corre atrás,
1: né?
2: Sabe?
1: Muito
2: merecido.
1: Bom.
2: Tenho muita honra. Eu fico muito honrada disso, né? Às vezes, que é muito bom você estar com 71 anos de idade e escutar, pô, de Cacau Protásio, da Evelyn e de tantas falarem: pô, você é uma referência pra mim. Eu digo: ah, muito obrigado. Mas a garota conseguir dinheiro
1: é outra coisa.
2: Pô, pra ir atrás, pra fazer uma peça contigo.
3: É outro.
2: Cuida, Sônia de Suzana Vieira.
0: Daqui a pouco a gente continua no YouTube da Band FM e aí ela vai contar bastante da peça pra você também.
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18: Aqui na Band FM, no rádio, a gente vai transmitir a Voz do Brasil, por imposição da lei. Mas a gente continua no YouTube da Band FM, no Instagram da Band e no TikTok da Band FM. É o Estação Podcast que tá no ar a partir de agora, 9 da noite. No rádio a gente volta com a Super 6 e às 10 tem o Band 9.
19: Está no ar a Voz do Brasil. As notícias do governo federal que movimentaram o país no dia de hoje.
20: Olá, boa noite.
21: Boa noite para você que nos acompanha em todo o país.
20: Terça-feira, 18 de agosto de 2026.
21: Vamos aos destaques do dia.
20: Atualização da lei seca.
21: Nova regulamentação prevê o uso de equipamentos para identificar outras substâncias além do álcool.
20: Após acidente, em caso de morte, será obrigatória a realização de exame para detectar álcool ou drogas ilícitas.
21: Atendimento à mulher.
20: Busca de informações sobre direitos e proteção lideram chamadas ao Ligue 180. Graziela Mendonça.
22: A violência psicológica respondeu por 35% das mais de 98 mil denúncias recebidas pelo canal nesta primeira metade do ano.
21: Anvisa aprova duas novas canetas para tratamento de diabetes.
20: Os dispositivos possuem como princípio ativo a semaglutida, obtida por via sintética.
21: Em entrevista, a diretora da agência da agência, Daniela Marreco, destaca a importância da aprovação desses medicamentos.
23: Consideramos, sim, bastante perigoso e, em termos de segurança, para o paciente utilizar produtos que não estão regularizados, pode, sim, trazer um risco à saúde das pessoas.
20: Hoje, na apresentação da Voz do Brasil, Luciana Vasconcelos e Luciano Seixas.
21: E acompanhe a gente ao vivo. 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
20: O Conselho Nacional de Trânsito atualizou procedimentos de fiscalização da Lei Seca, que estabelece regras para coibir a condução de veículos sob influência de álcool.
21: As novas medidas entram em vigor após publicação no Diário Oficial da União.
20: E quem tem todos os detalhes das atualizações é a repórter Luana Karen, que conversa com a gente ao vivo. Boa noite, Luana.
24: Boa noite, Luciano e Luciana. Boa noite aos ouvintes da Voz do Brasil. O novo regulamento passa a prever três formas principais de verificação durante fiscalizações: teste com bafômetro, teste em equipamento específico que indica outras substâncias psicoativas, como drogas ilícitas, e constatação de sinais de alteração psicomotora do motorista por agentes de trânsito. Continuam sendo admitidas imagens, vídeos e outros meios de prova aceitos legalmente. A partir da resolução, fica instituída uma fase de triagem nas operações. Nesta etapa, poderá ser utilizado pré-teste ou teste passivo de alcoolemia. O resultado dessa primeira fase não poderá isoladamente gerar autuação ou caracterizar a condução sob influência de álcool. Nesses casos, será necessária a continuidade das avaliações previstas na norma, como o uso do bafômetro.
0: E Luana, a nova regra detalha mecanismos para situações que possam interferir no resultado do bafômetro?
24: Detalhe sim, Luciana. Em situações envolvendo produtos que podem deixar temporariamente resíduos de álcool na boca, como o consumo de bombom de licor, pão de forma ou enxaguante bucal, a norma estabelece que deverá ser feito um novo teste. Isso pode ocorrer também quando algum fator técnico ou operacional comprometer o resultado válido.
20: Luana, a nova resolução também prevê o uso de equipamentos adicionais para verificar o uso de substâncias psicoativas, como drogas ilícitas?
24: Prevê sim, Luciana. A norma permite o uso de equipamentos para identificar a presença de outras substâncias além do álcool, capazes de alterar e comprometer a capacidade de dirigir, como drogas ilícitas e substâncias que determinem dependência. De acordo com a norma, o auto de infração deverá conter o tipo de substância detectada pelo equipamento. Para serem usados na fiscalização, os equipamentos deverão ser certificados pelo INMETRO. O texto regulamenta a possibilidade de testes toxicológicos e outros meios técnicos ou científicos para constatar a influência de substâncias psicoativas.
0: E Luana, naquele caso que o condutor se nega a fazer os testes quando solicitado, ainda continua valendo?
24: Continua assim, Luciana. Neste caso, o motorista continuará sujeito à multa e suspensão do direito de dirigir por 12 meses. Mas o Manual Brasileiro de Fiscalização de Trânsito foi atualizado para detalhar e padronizar a atuação em casos de recusa ao teste. Para o condutor que não realizar o procedimento, a norma estabelece como cada situação deve ser registrada e determina que em uma mesma abordagem não sejam lavrados simultaneamente autos de infração por dirigir sob influência de álcool ou outras substâncias psicoativas e por se recusar ao exame. Nos casos de acidentes que resultem em óbito, o motorista será obrigado a fazer exame para detectar álcool ou outras substâncias psicoativas.
20: Luana, foram criadas novas penalidades ou infrações com a medida?
24: Foram não, Luciano. A atualização da Lei Seca não altera ou cria novas penalidades. Apenas regulamenta os critérios de fiscalização e de comprovação de infração. A norma atualiza procedimentos vigentes desde 2013 e também estabelece o modo de identificação de outras substâncias psicoativas. As novas regras entram em vigor após a publicação da norma no Diário Oficial da União. Os equipamentos para exames toxicológicos poderão ser usados imediatamente após a publicação, a depender apenas da disponibilidade e da existência de equipamentos certificados conforme os requisitos estabelecidos pela resolução. Luciana e Luciano, volto com vocês.
0: Muito obrigada, Luana Karen, pelas informações ao vivo aqui na Voz do Brasil.
20: Mais de 1 milhão de ligações já foram recebidas este ano pelo Ligue 180.
0: A central de atendimento à mulher é gratuita e recebe denúncias, pedidos de informações e dá orientações relacionadas à proteção da mulher.
1: O Ligue 180 recebeu 1.035.647 ligações de janeiro até julho deste ano, o equivalente a 4.884 chamadas por dia. A central de atendimento à mulher é gratuita e serve não apenas para denúncias, mas também para pedidos de informação e orientações sobre os serviços da rede. O estado de São Paulo liderou os atendimentos no primeiro semestre, com mais de 106 mil ligações recebidas. Em seguida, vem Rio de Janeiro, Minas Gerais, Bahia e Rio Grande do Sul. Estela Bezerra, secretária nacional de enfrentamento à violência contra mulheres, aponta qual tem sido o papel deste canal.
2: O canal 180, ele tem uma importância de demonstrar à população o como a consciência, a conscientização sobre violência contra as mulheres tem ampliado. Antes você só considerava violência contra as mulheres, feminicídio e agressão física. Hoje você tem denúncias de violência psicológica, que é a primeira no ranking das denúncias. A gente tem denúncias de violências digitais, que é uma violência nova, contemporânea, né, que não se percebia dessa maneira.
1: A violência psicológica respondeu por 35% das mais de 98 mil denúncias recebidas pelo canal nesta primeira metade do ano. Em seguida, vem a violência doméstica, com mais de 24 mil ligações. Também foram registrados casos de violência moral e patrimonial. Se você é mulher e está sofrendo algum tipo de violência ou conhece alguém nesta situação, ligue 180 ou envie uma mensagem pelo WhatsApp. WhatsApp 61 96100180. O serviço funciona 24 horas, 7 dias por semana. O atendimento é feito em português, inglês ou espanhol e ainda na língua brasileira de sinais. Reportagem Graziela Mendonça.
20: Estão abertas as inscrições para uma capacitação online em inteligência artificial voltada para mulheres à frente de pequenos negócios.
21: A iniciativa oferece 5 mil vagas, sendo metade delas para mulheres negras.
20: As atividades começam em 1º de setembro e vão tratar do uso da inteligência artificial em áreas como gestão, planejamento, marketing, vendas, atendimento ao cliente, análise de dados, produtividade e inovação.
21: Ao final do curso, 50 negócios poderão ser selecionados para receber um investimento inicial, destinado à implementação dos projetos desenvolvidos durante a formação.
20: As interessadas podem se inscrever até o dia 20 de outubro no portal do Ministério do Empreendedorismo, da Microempresa e da Empresa de Pequeno Porte.
21: E professores da educação básica de todo o país podem realizar cursos sobre inteligência artificial, IA, de graça.
20: A formação continuada está disponível no ambiente virtual de aprendizagem do Ministério da Educação, AVAMEC.
3: Os cursos tratam desde os conceitos básicos de IA até a aplicação das ferramentas em atividades de sala de aula. Cada participante pode organizar o próprio ritmo de estudos e há formações voltadas para o ensino fundamental e para o ensino médio. Entre os assuntos abordados estão uso pedagógico da IA, criação de recursos digitais, planejamento de atividades e o uso responsável das ferramentas. Os conteúdos também tratam de temas como autoria, pensamento crítico, proteção de dados, segurança digital e avaliação das informações produzidas por ferramentas de inteligência artificial generativa. Os cursos variam entre 20 a 180 horas de duração. Para se inscrever, basta acessar o AVAMEC, fazer login ou criar uma conta na plataforma. O endereço é avamec.mec.gov.br. Priscila Machado, para a Voz do Brasil.
4: Dicas do Enem. Olá, meu nome é Ana Júlia Toches e a minha pergunta é: eu devo começar pelas questões fáceis ou difíceis do Enem?
21: Quem responde é o professor de matemática Marcelo Almeida, que aproveita para dar mais dicas para se sair bem na prova.
5: Olá pessoal, estou aqui para trazer para vocês uma dica muito importante. Você que está se preparando para as provas do Enem que estão aí chegando e precisa aumentar sua nota em matemática. Muitas vezes o estudante se apega nas questões difíceis e acaba perdendo muito tempo em resolução dessas questões. Dica: questões fáceis e médias são as questões que vão aumentar em muito a sua nota em matemática. Acertem questões fáceis, acertem. Não erre uma questão fácil. E em matemática, onde a gente vê essas questões? Estatística básica, média, moda, mediana, gráfico, interpretação gráfica. São questões que muita gente, por achar que é fácil, acaba deixando de estudar. Então, dica: pegue as provas anteriores e faça todas essas questões. Tenho certeza que vai dar bom demais.
21: Se prepare para as provas do Enem e acompanhe nossas dicas por aqui e pela radiogov.ebc.com.br. toda terça-feira vamos trazer dúvidas e dicas de professores para o Enem, o Exame Nacional do Ensino Médio.
20: A prova será aplicada em dois domingos seguidos, nos dias 8 e 15 de novembro.
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20: As novas canetas emagrecedoras à base de semaglutida foram aprovadas pela Agência Nacional de Vigilância Sanitária, Anvisa.
21: Uma das canetas é genérica, produzida por farmacêutica brasileira.
20: A semaglutida é um medicamento que age de maneira similar ao hormônio GLP-1 e com isso reduz apetite, diminui as taxas de açúcar no sangue e tem sido amplamente utilizado para o controle da obesidade.
21: Com a queda da patente do primeiro medicamento comercial à base de semaglutida, a agência tem analisado e liberado pedidos de laboratórios para produzir medicamentos similares e genéricos.
20: Em conversa com a Voz do Brasil, a diretora da Anvisa, Daniela Marreco, explica como é o processo de análise para esses pedidos e os riscos do uso de canetas falsificadas. Acompanhe.
7: Diretora Daniela Marreco, da Agência Nacional de Vigilância Sanitária, é um prazer ter a senhora conosco aqui na Voz do Brasil. Bom, vamos começar então explicando para o nosso ouvinte como é que funcionam esses processos de registro, quanto tempo em média eles duram?
23: Os processos de registro de medicamentos realizados pela Anvisa, eles têm como base avaliar aspectos essenciais do medicamento, que é a qualidade, a segurança e a eficácia daquele medicamento. A gente também verifica, no âmbito dessa análise, as boas práticas de fabricação, ou seja, se a empresa fabricante daquele medicamento cumpre as boas práticas durante o processo produtivo. Esse prazo de avaliação, ele depende não só do tempo que a Anvisa leva para avaliar toda essa documentação que é apresentada pela empresa, mas também do prazo que as empresas precisam para cumprir eventuais questionamentos que sejam feitos pela agência.
20: A Anvisa baseia toda a sua avaliação em documentos apresentados pelos laboratórios interessados no registro, né? Ela pode pedir algum tipo de complementação nas pesquisas, por exemplo, para atender aos quesitos de eficácia ou de segurança?
23: Com certeza, isso acontece na maior parte dos casos após a avaliação da documentação que é inicialmente apresentada pela empresa. Caso fique qualquer dúvida ou qualquer necessidade de complementação dos dados que foram apresentados, a Anvisa faz solicitações adicionais para o laboratório fabricante para que ele complemente a documentação de qualidade ou a documentação de segurança e eficácia daquele medicamento para que a gente possa, ao final do processo, ter certeza em relação ao cumprimento de todos os critérios necessários para dar segurança à população ao uso daquele medicamento que foi aprovado pela agência.
7: Agora, no caso de princípios ativos como o da semaglutida, já tinha um medicamento prévio com registro e a patente dele caiu. Isso torna mais fácil conseguir o registro das novas medicações em relação, por exemplo, a medicamentos que ainda não tem nenhum no mercado?
23: Sim. São processos de avaliação diferentes. Quando o medicamento é novo, é inédito no país, a empresa precisa, além da documentação de qualidade, ela precisa comprovar também a segurança e a eficácia daquele medicamento por meio de estudos clínicos. Então, é um dossiê com dados adicionais que envolvem a realização dessas etapas de estudo clínico. No caso dos medicamentos que são cópias ou que são similares a um outro medicamento registrado, nós vamos comparar esses novos medicamentos ao medicamento de referência, esse medicamento anterior que já tinha registro na Anvisa. Então, eles vão poder apresentar provas comparativas, é uma caracterização bastante extensa em termos físico-químicos, mas de forma comparativa ao medicamento que já comprovou esses aspectos de qualidade, segurança e eficácia. Então, sim, nós podemos dizer que é um processo um pouco mais fácil para essa comprovação dos critérios técnicos necessários para o registro.
20: Diretora, já existem muitos vídeos na internet circulando falando sobre novos princípios ativos que seriam ainda mais eficazes que a semaglutida e a tirzepatida, que são os dois mais utilizados atualmente, né? Seria o caso da retatrutida, que provocaria uma perda de peso mais rápida e ainda maior. Esse princípio não está aprovado ainda no Brasil, né?
23: Isso, perfeito. A retatrutida ainda não tem um pedido de registro aqui na Anvisa, é um medicamento que se encontra ainda em etapa de estudo clínico, então nós não podemos afirmar nem qualidade, nem segurança, nem eficácia em relação a esse produto. A gente precisa aguardar que ele complete o seu desenvolvimento clínico, que ele seja submetido para análise da Anvisa, para aí sim a gente ter qualquer conclusão em relação aos efeitos desse produto.
7: Agora, diretora, junto com o sucesso das canetas, veio também, claro, como sempre, as falsificações, a entrada no país de versões de marcas que não passaram pelo processo de registro na Anvisa. Quais são os controles que a Anvisa faz e quais os riscos de o consumidor usar esses medicamentos que não tenham passado por esses controles?
23: A Anvisa tem intensificado muito durante esse ano de 2026 a fiscalização em relação a esses produtos, que são produtos irregulares, produtos que, como você colocou, não passaram pela avaliação da agência, com o objetivo de proteger a saúde da população para que não utilize esses produtos. Em relação aos riscos, como são produtos que não passaram pela avaliação da Anvisa, a gente não consegue saber quais são as substâncias, qual é a composição daquele produto, quais são os critérios de eficácia, ou seja, aquele produto vai realmente funcionar quando foi utilizado pelo paciente, qual é a população que poderia utilizar aquele produto e, principalmente, quais são os riscos para as pessoas que utilizarem esses produtos que não tiveram uma avaliação pela Anvisa. Então, consideramos, sim, bastante perigoso e, em termos de segurança, para o paciente utilizar produtos que não estão regularizados, pode, sim, trazer um risco à saúde das pessoas.
20: Se a pessoa quiser conferir se uma determinada marca, algum medicamento está aprovado pela Anvisa, como é que ela deve proceder? É possível fazer a consulta no site da agência, por exemplo?
23: Sim, é possível. No site da Anvisa existe um mecanismo de busca, consulta de produtos regularizados. Esse site de consulta, ele é dividido de acordo com todas as categorias de produtos que a agência regula. Se a pessoa buscar na parte de medicamentos, ela pode digitar ali o nome comercial do medicamento, ela pode digitar a substância ativa. Existem vários critérios de busca que o cidadão pode utilizar para conseguir conferir se aquele medicamento está de fato registrado e regularizado no Brasil. Além disso, o medicamento também, quando o paciente adquire aquele produto, ele vai ter um número de registro identificado na caixinha do medicamento, número de registro na Anvisa, e por meio desse número, a pessoa também consegue, no nosso site, localizar se o produto é ou não um produto regular perante a agência.
7: Muito bem, nós conversamos com Daniela Marreco, diretora da Agência Nacional de Vigilância Sanitária, Anvisa. Muito obrigada, diretora, pela sua entrevista aqui à Voz do Brasil.
23: Eu que agradeço.
21: A aproximação entre o Brasil e os países do Sudeste Asiático está no centro da agenda do secretário-geral da ASEAN, Cao Kim Hong, em Brasília.
20: Em reunião com o ministro das Relações Exteriores, Mauro Vieira, foram discutidas formas de ampliar o comércio, os investimentos e a cooperação em áreas como transformação digital, segurança alimentar e sustentabilidade.
8: Comércio, investimentos, transformação digital, segurança alimentar e sustentabilidade estiveram entre os temas tratados durante a visita do secretário-geral da Associação de Nações do Sudeste Asiático, Cao Kim Hong, à Brasília. Hong foi recebido nesta terça-feira no Palácio do Itamaraty pelo ministro das Relações Exteriores, Mauro Vieira. Segundo o chanceler brasileiro, o encontro tem como objetivo aprofundar a relação política e econômica do Brasil com os países do Sudeste Asiático e ampliar a cooperação com a ASEAN e seus Estados-membros.
9: O comércio Brasil-ASEAN tem crescido a uma média de 13% a cada ano desde 2020. Nesse ritmo, o intercâmbio comercial deverá ultrapassar aquele com parceiros tradicionais do Brasil, como os Estados Unidos ou a União Europeia, num futuro próximo. O Brasil já exporta mais para a Indonésia, para o Vietnã e para a Malásia e Tailândia do que para a França.
8: Fazem parte da ASEAN 11 países: Brunei, Camboja, Indonésia, Laos, Malásia, Mianmar, Filipinas, Singapura, Tailândia, Timor-Leste e Vietnã. Em 2025, o comércio entre o Brasil e países do grupo somou mais de 38 bilhões de dólares. O bloco foi o quinto maior parceiro comercial do Brasil, atrás de China, União Europeia, Estados Unidos e Mercosul. Mauro Vieira destacou ainda que a visita faz parte da estratégia brasileira de diversificação das parcerias externas e de fortalecimento da presença brasileira em diferentes regiões do mundo.
6: O aprofundamento da relação com a ASEAN está em plena sintonia com as prioridades da política externa brasileira. A diversificação das parcerias econômicas, o estreitamento dos vínculos com regiões que são destino importante de nossas exportações, a coordenação em temas multilaterais e o fortalecimento da cooperação Sul-Sul.
8: Esta é a primeira visita de um secretário-geral da ASEAN ao Brasil. Além do Itamaraty, a agenda também inclui encontros com outras autoridades dos ministérios, além de contatos com representantes empresariais e acadêmicos brasileiros. Reportagem Gabriela Noronha.
21: Começou hoje o pagamento da parcela do Bolsa Família referente ao mês de agosto.
20: Os depósitos vão ser realizados até o dia 31 de agosto.
21: O calendário segue de acordo com o dígito final do NIS impresso no cartão dos beneficiários.
10: Os repasses do Bolsa Família de agosto começam nesta terça-feira, dia 18, e vão até o dia 31. O valor médio do benefício este mês é de R$ 678,35. O pagamento é feito de acordo com o último dígito do número de identificação social, o NIS, que cada família tem no cartão do programa. Recebem primeiro famílias com o NIS terminado em 1 e assim sucessivamente até o NIS final 0, no dia 31 de agosto. Para receber o benefício, as famílias devem atender aos critérios do programa, manter o cadastro único atualizado e cumprir as condicionalidades nas áreas de saúde e educação. Para verificar a situação do benefício, extratos e valores, o beneficiário pode consultar os aplicativos do Bolsa Família e Caixa Tem. O Disque Social pelo número 121 também está disponível para atendimento ao público. A ligação é gratuita de todo o Brasil. Reportagem Érica Brás.
20: Lembrando que o pagamento é unificado às famílias que vivem em locais em situação de emergência ou calamidade pública decretada pelo governo federal.
21: A partir de hoje já podem ser atualizadas as informações do indicador de capacidade municipal.
20: As informações são utilizadas para acompanhar diferentes aspectos da capacidade do município na área de proteção e defesa civil.
21: Os municípios têm até o dia 31 de outubro para preencher o formulário em defesacivil-icm.com.br.
20: Essas foram as notícias do governo federal.
21: Uma realização da Secretaria de Comunicação Social da Presidência da República.
20: Com produção da empresa Brasil de Comunicação.
21: Fique agora com as notícias do Poder Judiciário e do Congresso Nacional. Uma boa noite.
20: Boa noite para você e até amanhã.
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14: CNJ lança a cartilha Remuneração de Magistrados e Magistradas.
15: TSE esclarece que é falso que a urna eletrônica exibe a mensagem confirma o seu voto.
14: STJ valida a eliminação de candidato a policial penal com histórico social incompatível.
15: Boa noite, eu sou Leandro Bezerra.
14: E eu sou Walter Lima.
15: O Conselho Nacional de Justiça lançou nesta terça-feira a cartilha Remuneração de Magistrados e Magistradas, Dúvidas Frequentes.
14: O material detalha a decisão do Supremo Tribunal Federal sobre o tema e as medidas do CNJ para fiscalizar e dar mais transparência aos pagamentos da magistratura. Repórter Carolina Chaves.
25: A publicação reúne o histórico de normas e traz um formato prático de perguntas e respostas com links diretos para a legislação. A cartilha está disponível no site do CNJ para acesso de toda a sociedade. Durante a reunião, o presidente do CNJ e do STF, ministro Edson Fachin, fez um pronunciamento.
26: Criamos o Observatório Nacional de Integridade e Transparência.
12: ampliamos os mecanismos de controles, disponibilizamos dados em volume sem precedentes e temos agora um contra-cheque único a caminho e todas as rubricas conhecidas e uniformizadas.
25: O ministro Fachin destacou que o judiciário está aberto ao controle social, mas ressaltou que questionamentos legítimos não podem ser confundidos com campanhas de descredibilização.
15: STJ considera válida a eliminação de candidato em concurso público para o cargo de policial penal.
14: Mesmo sem condenação criminal definitiva, havia registros policiais, processos arquivados e o inquérito em andamento. Fátima Uchoa.
13: Após ser eliminado do certame, o candidato impetrou o mandado de segurança. O juízo concedeu liminar para que ele participasse do curso de formação, mas o Tribunal de Justiça do Rio Grande do Sul revogou a medida, o que o levou a interpor recurso no STJ. E a segunda turma decidiu que foi legal a exclusão. Para o relator ministro Marco Aurélio Belize, o histórico comportamental do candidato é incompatível com o padrão ético e funcional exigido para o cargo pretendido e quanto a funções ligadas à segurança pública, que exigem padrões éticos mais rigorosos, a análise da vida pregressa deve ir além dos antecedentes criminais, abrangendo também a conduta moral e social do candidato.
15: É falso que a urna eletrônica exibe a mensagem "confirma o seu voto".
14: Eleitor não precisa esperar essa frase para apertar a tecla verde na hora de votar. Fábio Ruas.
16: A frase "confirma o seu voto" não aparece na tela da urna eletrônica. A mensagem que afirma isso e está circulando pelas redes sociais é falsa. A mensagem enganosa diz que se a eleitora ou eleitor apertar a tecla "confirma" antes da suposta frase aparecer na tela, o voto será anulado. Isso não acontece. A Justiça Eleitoral informa que a urna não tem qualquer mecanismo que anule o voto por esse motivo. É importante não confundir. A mensagem que aparece na tela antes de concluir cada voto é "confira seu voto" e não "confirma o seu voto", como alegam as publicações falsas.
15: Advogado da Caixa consegue restabelecer salário que foi reduzido após ação trabalhista contra o banco.
14: Para a Justiça Trabalhista, houve indícios de retaliação. Repórter Rafael Silva.
17: O advogado entrou com ação na Justiça do Trabalho pedindo redução de jornada para 4 horas por dia, conforme prevê o Estatuto da Advocacia. A Caixa concordou, mas reduziu o salário do empregado. Ele alegou retaliação por parte do banco e pediu a manutenção do salário em nova ação judicial. O Tribunal Superior do Trabalho reconheceu a represália e manteve a decisão de restabelecer o salário do advogado. Para os ministros, a Caixa agiu de forma abusiva ao alterar a jornada e diminuir a remuneração sem respaldo legal. A decisão foi unânime.
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15: A você, uma boa noite.
14: E até amanhã.
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22: Eu sou Paula Groba.
26: E eu sou Humberto Pinheiro.
22: E estes são os destaques de hoje do Jornal do Senado, que começa agora.
26: Política de combate à violência contra a mulher pode ser votada no próximo esforço concentrado.
22: Projeto que proíbe cotas em residências médicas divide opiniões no Senado.
26: Eleições 2026. Candidaturas femininas ao Senado crescem e chegam a todos os estados.
22: Boa noite.
26: Boa noite.
22: O combate à violência contra a mulher pode ganhar uma nova estrutura nacional, com mais integração entre os serviços públicos e garantia de continuidade das políticas de proteção.
26: É o que prevê um projeto do senador Paulo Paim, do PT do Rio Grande do Sul, que está em regime de urgência para votação no plenário. A proposta deve ser votada no próximo esforço concentrado. As informações com o repórter César Mendes.
27: O projeto do senador Paulo Paim, do PT gaúcho,
0: que cria a Política Nacional de Enfrentamento à Violência contra a Mulher, busca respostas mais efetivas para as vítimas, continuidade nas políticas e um maior controle social para a proteção dos direitos das mulheres. Relatora, a senadora Damaris Alves, do Republicanos do Distrito Federal, explicou por que é tão importante transformar em lei as ações destinadas ao combate da violência de gênero no país.
1: Para que haja continuidade, que ninguém interrompa a política pública de enfrentamento à violência contra a mulher.
0: Damaris se comprometeu com o Paim a encaminhar a votação do projeto na CDH no próximo esforço concentrado, no início de setembro, e diz que vai levar ao presidente do Senado, Davi Alcolumbre, o pedido de urgência com a sugestão de que o texto seja votado em plenário durante os 21 dias de ativismo pelo fim da violência contra a mulher, de 20 de novembro a 10 de dezembro.
22: E pequenos criadores terão mais opções para alimentar os rebanhos por meio do programa de venda em balcão. Além do milho, a Conab poderá adquirir sorgo, caroço de algodão, farelo de soja e farelo de milho.
26: Após a aprovação pelos senadores, foi sancionada pelo presidente da República a lei que amplia o programa de venda em balcão para alimentação animal. Um dos objetivos é facilitar o acesso de pequenos criadores e cooperativas aos estoques públicos de ração. Repórter Pedro Pincer.
2: O Poder Executivo sancionou a lei que altera o programa de venda em balcão e a Lei de Política Agrícola de 1991. A proposta foi aprovada pelo Senado antes de virar lei. A nova regra amplia a lista de produtos que podem ser adquiridos pela Companhia Nacional de Abastecimento, a Conab, para a alimentação animal. Entram nessa lista milho, sorgo, farelo de soja, farelo de milho e outros produtos, com preço de até 25% acima do mínimo vigente no estado onde ocorrer a compra. A relatora no Senado, senadora Tereza Leitão, do PT de Pernambuco, explicou a importância da medida para o setor.
3: É muito importante para o momento atual que nós vivemos com a ameaça dos impactos climáticos provocados pelo El Niño. Ele faz uma adaptação dos instrumentos consolidados a esses novos desafios climáticos e de mercado, quando o acesso à alimentação animal é decisiva para mitigar perdas. Ele fortalece a produção e a renda rural, amplia a capacidade de resposta do Estado e contribui para a segurança alimentar do Brasil.
2: A lei estabelece limites mensais de compra de 27 toneladas para pequenos criadores cadastrados no Sistema de Cadastro Nacional de Produtores Rurais e demais agentes e de 80 toneladas para cooperativas e associações de agricultores familiares.
22: E virou lei a medida provisória aprovada pelo Congresso que ocorreu regiões afetadas por desastres naturais.
26: Os recursos destinados somam 350 milhões de reais. A reportagem é de Herman Kulitz.
4: O crédito extraordinário de 350 milhões de reais cobrirá ações emergenciais de proteção e defesa civil em regiões atingidas por desastres naturais, como excesso de chuvas ou seca e estiagem intensas no início de 2026. Os fenômenos afetaram aproximadamente 5 milhões de pessoas nas cinco regiões do país. A relatora da proposição, senadora Tereza Cristina, do Progressistas de Mato Grosso do Sul, deu parecer favorável à medida, em solidariedade aos que sofreram os prejuízos. Por isso, defendeu a distribuição equilibrada do dinheiro por todas as regiões.
5: Diante de desastres que já atingiram milhões de brasileiros, socorrer as vítimas é dever do Estado. Por isso, meu voto é pela aprovação deste crédito de 305 milhões de reais, porque responsabilidade fiscal, antes de ser controle de despesa, é também sensibilidade com quem perdeu a casa, a lavoura e o meio de vida.
4: Os recursos poderão ser usados para assistência humanitária e restabelecimento de serviços essenciais.
22: E o presidente do Senado, Davi Alcolumbre, acompanhou o presidente Lula nesta segunda-feira em uma visita a um navio sonda da Petrobras em Oiapoque, no Amapá. A agenda ocorreu após a Petrobras anunciar a presença de petróleo em um poço exploratório na bacia da Foz do Amazonas.
26: Alcolumbre destacou o potencial de geração de riquezas para o país e defendeu que os brasileiros decidam sobre o futuro da exploração de petróleo na região. Segundo ele, os recursos do petróleo podem contribuir para a educação e a saúde públicas, além de gerar emprego e renda.
24: Nós sabemos o que a riqueza do petróleo é transformada para a vida
6: vida das pessoas, sobretudo com os recursos do Fundo Social que vão para a educação pública brasileira e para a saúde pública brasileira.
22: O projeto de lei que proíbe a adoção do sistema de cotas no ingresso dos programas de residência médica foi alvo de debate na Comissão de Direitos Humanos.
26: Na audiência pública interativa, senadores, representantes de ministérios e de conselhos discutiram se as regras de acesso à formação acadêmica devem valer também para a seleção da especialização. Repórter Douglas Castilho.
7: O autor do requerimento para a reunião, senador Paulo Paim, do PT do Rio Grande do Sul, se manifestou contra o avanço da proposta, lembrando que é um defensor histórico das ações afirmativas no Senado Federal.
8: A política de cotas não é um privilégio, é simplesmente um instrumento de correção de desigualdades históricas e de ampliação de oportunidades. Não estamos discutindo apenas uma regra de seleção para programas de residência. Estamos discutindo que país queremos.
7: O autor do texto, o senador doutor Irã, do PP de Roraima, também se afirmou partidário das medidas de equidade, mas acredita que a existência desse tipo de política na graduação já cumpre a função de reduzir desigualdades, devendo prevalecer a partir dessa etapa a pura avaliação de competência.
9: Quando a gente entra na faculdade, a gente tem as mesmas oportunidades, os mesmos professores e hoje com a internet, com a democratização do conhecimento, depois disso tudo, a gente ainda tem cota para fazer residente? Não.
7: O projeto já recebeu o relatório favorável do senador Márcio Bittar, do PL do Acre, e encontra-se pronto para a votação na comissão.
10: Eleições 2026.
22: O número de mulheres na disputa por uma vaga no Senado cresceu nas eleições de 2026. São 69 candidatas, o maior número das três últimas eleições.
26: Mas mesmo com o avanço, elas ainda são minoria entre os concorrentes. Neste ano, as mulheres representam 22% das candidaturas ao Senado. O repórter Alexandre Campos mostra como está a participação feminina nessa disputa.
23: O número de candidatas representa 22% do total de candidaturas registradas neste ano. Para mudar esse cenário, o Senado, além de analisar projetos que visam aumentar a participação feminina na política e combater a chamada violência política de gênero, também lançou o Guia da Candidata. O manual, com linguagem clara e prática, traz orientações sobre diversos pontos durante o processo eleitoral e sobre o caminho para ocupar espaços de poder com segurança, informação e autonomia. Em sessão especial em março deste ano, a então senadora e procuradora da mulher no Senado, Augusta Brito, lamentou a necessidade de uma publicação como essa.
24: A política não é neutra. Mulheres enfrentam dificuldades maiores de acesso a financiamentos, às redes de apoio, à visibilidade, bem como são alvos mais frequentes de ataques, de desinformação e de violência política.
23: Dos atuais 54 senadores em final de mandato, 32 vão tentar a reeleição. Quanto à idade, 3 candidatos têm mais de 90 anos e 20 têm menos de 40. No critério cor-raça, 2 afirmaram que são amarelos, 192 brancos, 4 indígenas, 88 pardos e 29 pretos.
26: Com trabalhos técnicos de João Lira, o Jornal do Senado fica por aqui. Acompanhe agora as notícias da Câmara dos Deputados. Boa noite.
22: Boa noite e até amanhã.
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27: Câmara cria símbolo para conscientizar a população sobre doenças raras.
28: Avança a proposta que institui Dia Nacional sobre Climatério e Menopausa.
27: Deputados devem regulamentar a produção celular de proteínas animais.
28: O projeto prevê verba específica da primeira infância no orçamento público.
27: Boa noite. Já está pronto para entrar na pauta de votações do plenário da Câmara projeto que prevê detalhamento de recursos da primeira infância no orçamento público. A repórter Paula Bittar traz mais informações sobre a proposta.
29: A Comissão de Constituição e Justiça da Câmara aprovou um projeto que torna obrigatória a inclusão de quadros específicos no orçamento público para detalhar os recursos destinados à primeira infância, ou seja, a crianças de 0 a 6 anos de idade. De acordo com o projeto, os quadros deverão ser anexados anexos à Lei Orçamentária Anual e ao relatório resumido da execução orçamentária e discriminar as despesas em educação, saúde, assistência social e ações intersetoriais que tenham como beneficiárias diretas crianças de até 6 anos e suas famílias. A autora da proposta, a deputada Laura Carneiro, do PSD do Rio de Janeiro, afirma que a criação do quadro Orçamento Criança é mais um passo no sentido de garantir políticas públicas para essa faixa etária.
12: Sem recursos, sem garantia de orçamento, dificilmente as políticas públicas podem ser levadas a cabo. Então não adianta a gente criar legislação, a gente ter a vontade política se a gente não tiver os recursos necessários para implementá-las. E a fiscalização dessas políticas se faz através do orçamento. Então, garantir a existência desses recursos, o levantamento desses recursos, os dados, são absolutamente necessários à política de proteção à infância e à adolescência brasileiras.
29: A proposta que torna obrigatória a inclusão de quadros específicos no orçamento público para detalhar os recursos destinados à primeira infância ainda precisa ser analisada pelo plenário antes de seguir ao Senado. Da Rádio Câmara, de Brasília, Paula Bittar.
13: Educação.

0: deputado atribui o desempenho aos investimentos do governo estadual na estrutura das escolas, na alimentação dos estudantes e na qualificação dos profissionais da educação.
1: Santin Roveda também cita a climatização das salas de aula e a oferta diária de proteína animal na merenda entre as medidas adotadas pela rede estadual. O parlamentar ainda destaca a seleção técnica de profissionais para as chefias dos núcleos regionais de educação.
0: Inácio Arruda, do PCdoB, comemora os resultados da educação pública no Ceará. Segundo o parlamentar, 80 das 100 melhores escolas públicas de ensino fundamental do país estão no estado, conquista que ele atribui a políticas de educação e ao trabalho de professores e municípios.
1: Inácio Arruda também ressalta iniciativas como a ampliação das escolas de tempo integral e a formação e valorização dos professores. Ele cita municípios como Sobral, Coreaú, Cruz, Pires Ferreira e Pedra Branca, entre os que possuem escolas de destaque.
0: General Girão, do PL, critica a política de aprovação de alunos adotada no Rio Grande do Norte. Ele conta que estudantes do ensino médio podem avançar de ano mesmo reprovados em até 6 disciplinas, o que, na avaliação do parlamentar, engana os resultados da educação no estado.
1: General Girão questiona os resultados divulgados pelo IDEB para o Rio Grande do Norte, afirmando que os indicadores de matemática e português pouco avançaram. Para ele, a política adotada pelo governo do estado não representa uma melhoria efetiva na qualidade do ensino.
2: Saúde.
0: A criação de um dia...
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0: Proposta pela Comissão de Saúde. Quem informa é a repórter Júlia Lopes.
4: A Comissão de Saúde da Câmara dos Deputados aprovou um projeto que cria o Dia Nacional de Conscientização sobre o Climatério e a Menopausa, a ser celebrado em 18 de outubro. A proposta da deputada Ana Paula Lima, do PT de Santa Catarina, busca ampliar a informação sobre os sintomas, impactos e tratamentos desse período, além de incentivar as mulheres a procurarem acompanhamento médico. O climatério é uma fase de transição que antecede e inclui a menopausa. Com a queda hormonal, podem surgir sintomas como ondas de calor, insônia, alterações de humor e dores nas articulações. Especialistas destacam que o tratamento deve ser individualizado de acordo com a necessidade de cada paciente. Para a deputada Ana Paula Lima, muitas mulheres passam por essa fase sem identificar os sintomas e sem receber orientação adequada.
5: É que muitas mulheres passam por essa etapa e elas não são identificadas e elas precisam fazer a reposição hormonal, se assim desejarem e se assim forem orientadas pelo médico que faz a assistência.
4: O projeto também prevê ações de conscientização, como palestras, seminários, campanhas nos meios de comunicação e redes sociais, além da distribuição de materiais informativos. Além da proposta, a Comissão de Saúde também aprovou a criação da Subcomissão Especial de Climatério e Menopausa, para aprofundar o debate sobre o tema. O projeto que institui o Dia Nacional de Conscientização sobre o Climatério e a Menopausa segue agora para análise na Comissão da Mulher. Da Rádio Câmara de Brasília, Júlia Lopes.
1: O projeto prevê a instalação de bebedouros e pontos de água potável em locais públicos de grande circulação, como praças, parques e áreas de lazer. O autor da proposta, Paulo Teixeira, do PT de São Paulo, afirma que a medida amplia o acesso gratuito à água e estimula hábitos saudáveis de hidratação.
0: Paulo Teixeira acrescenta que a iniciativa ajuda as cidades a enfrentar os efeitos das ondas de calor, priorizando áreas vulneráveis e locais com grande exposição a altas temperaturas. O texto ainda incentiva o uso de garrafas reutilizáveis para reduzir o consumo de embalagens plásticas descartáveis.
2: Segurança Pública.
1: Aloysio Mendes, do Republicanos do Maranhão, foi indicado para presidir a comissão especial que vai discutir a redução da maioridade penal para 16 anos. Apesar de ser favorável à proposta, o deputado afirma que guiará os trabalhos com isenção e responsabilidade.
0: Aloysio Mendes informa que o colegiado ouvirá autoridades e especialistas antes de votar a proposta. Segundo ele, mais de 80% da população apoia a redução da maioridade penal, rejeita a impunidade e cobra medidas mais duras contra crimes cometidos por jovens.
1: Juliana Cardoso, do PT de São Paulo, cobra a votação de projeto que criminaliza a misoginia, já aprovado pelo Senado e com regime de urgência na Câmara. Ela afirma que a proposta busca responsabilidade

0: Usar condutas de ódio, ameaça e humilhação dirigidas às mulheres por sua condição de gênero.
1: Juliana Cardoso alerta que a violência contra a mulher também se manifesta por ataques e intimidações, inclusive no ambiente digital. A parlamentar pede ao presidente da Câmara e aos líderes partidários que incluam a matéria na pauta do plenário.
0: Carol D'Artora, do PT do Paraná, defende a criminalização da misoginia para ampliar a proteção das mulheres contra discursos de ódio, ameaças e perseguições. A deputada apresentou proposta para punir práticas machistas no ambiente digital em complemento à matéria já em tramitação.
1: Carol D'Artora argumenta que a violência contra as mulheres muitas vezes começa antes da agressão física, com manifestações de ódio e intimidação. A parlamentar avalia que o combate a essas práticas nas redes sociais ajuda a prevenir formas mais graves de violência de gênero.
2: Justiça.
0: Fernanda Melchiona, do PSOL do Rio Grande do Sul, defende a revogação da lei da alienação parental. A congressista acredita que a legislação pode ser usada para revitimizar mulheres que denunciam violência ou buscam o pagamento de pensão alimentícia.
1: Por isso, Fernanda Melchiona cobra a votação do projeto que revoga a lei e critica um recurso apresentado na Câmara que impede o texto de seguir para o Senado. A deputada também defende a aprovação de uma proposta que criminaliza a misoginia.
0: Soraya Santos, do PL do Rio de Janeiro, celebra o papel dos advogados na defesa de direitos e na reparação de injustiças. A parlamentar ressalta iniciativas para ampliar o acesso à justiça e garantir proteção a grupos vulneráveis.
1: Soraya Santos também destaca a chamada Lei Júlia, que assegura a suspensão de processos por 30 dias para advogadas após o nascimento de filhos. Ela cita ainda uma iniciativa da OAB para oferecer assistência jurídica a vítimas de violência, idosos e filhos de vítima de feminicídio.
0: Rui Falcão, do PT de São Paulo, apresentou projeto para permitir que advogados públicos federais aposentados votem e sejam candidatos no conselho que administra os honorários da categoria. Hoje, esses profissionais não participam da escolha dos representantes do colegiado.
1: Rui Falcão argumenta que os aposentados também são afetados pelas decisões sobre a distribuição dos honorários. O deputado afirma que a mudança amplia a participação de mais de 4 mil profissionais nas decisões do Conselho.
2: Agricultura.
0: A Câmara analisa um projeto de lei para regulamentar a produção celular de proteína animal. A ideia é incentivar a pesquisa na área apontada como uma alternativa ambientalmente mais sustentável para a produção de alimentos. Quem informa é a repórter Maria Neves.
3: A Comissão de Defesa do Consumidor da Câmara analisa projeto do deputado Jorge Goten, do Republicanos de Santa Catarina, que prevê a criação de regras para pesquisa, produção e comercialização de alimentos por meio de cultivo celular. As normas devem valer também para os derivados e subprodutos desses alimentos, assim como para o incentivo à pesquisa no setor. Jorge Goten explica que a produção celular de alimentos envolve a multiplicação e a maturação de células-tronco em laboratório, resultando em produto com as mesmas características de carnes convencionais de origem animal. Pelo texto aprovado, o Executivo Federal deve criar as regras para cultivo celular de alimentos por meio de regulamentação da nova lei. Essas normas devem garantir a sanidade, inocuidade e sustentabilidade dos produtos, assim como a saúde do consumidor. A regulamentação também deverá garantir que a produção minimize os riscos de contaminação ambiental. O texto já foi aprovado na Comissão de Ciência, Tecnologia e Inovação, onde o relator, deputado Dr. Zacarias Calil, do MDB de Goiás, ressaltou que o Brasil é o maior exportador mundial de proteína animal. Segundo ele, o país responde por cerca de 28% das exportações de carne bovina no mundo e por aproximadamente 31% das carnes de aves.
4: Ao combinar rigor técnico com flexibilidade regulatória, o texto garante que o país esteja preparado para competir também no nascente mercado de alimentos cultivados com qualidade, segurança e credibilidade internacional.
3: Zacarias Calil argumenta ainda que o projeto responde a uma demanda global crescente por fontes alternativas de proteína que conciliem eficiência eficiência produtiva, segurança alimentar e responsabilidade ecológica. Segundo ele, o impacto ambiental causado pelo sistema alimentar vigente responde por 34% do total de emissões globais de gases do efeito estufa. O deputado cita ainda um estudo internacional que compara os impactos ambientais da produção tradicional de carnes e de proteína cultivada a partir de células. O levantamento apontaria redução de até 92% no aquecimento global e gasto de água 78% menor. De acordo com o autor, deputado Jorge Goten, no Brasil, a indústria de fontes alternativas de proteínas conta atualmente com pouco mais de 100 startups. Ainda segundo o parlamentar, esse mercado já atraiu cerca de US$ 600 milhões em investimentos. Pela cotação atual, esse valor corresponde a quase R$ 3 bilhões. Da Rádio Câmara de Brasília, Maria Neves.
1: Dilceu Esperafico, do PP, destaca a importância da produção de suínos para a economia de Toledo, município localizado no oeste do Paraná. O deputado afirma que a cidade lidera o PIB agropecuário do estado há 13 anos, impulsionado pela suinocultura.
0: Dilceu Esperafico ressalta que a força da atividade também se reflete na tradicional festa do porco assado no Rolete, marcada para 13 de setembro. O parlamentar aponta que o evento divulga Toledo e valoriza a produção agropecuária da região.
2: Direitos Humanos.
1: A Câmara aprovou a criação de um símbolo nacional para conscientização sobre doenças raras. A repórter Paula Bittar acompanhou a votação.
5: A Comissão de Constituição e Justiça da Câmara aprovou uma proposta que reconhece o laço multicolorido como símbolo nacional da luta pelos direitos das pessoas com doenças raras no Brasil. O símbolo terá 5 cores: rosa, lilás, azul, verde e amarelo. Segundo o texto, as pontas começam em rosa e passam gradualmente pelo lilás, azul e verde até chegar ao amarelo no centro do laço. O uso do símbolo será opcional e sua ausência não prejudica o exercício de direitos e garantias previstos em lei. As doenças raras, embora individualmente pouco prevalentes, afetam milhões de brasileiros, conforme destaca a relatora na comissão, deputada Silvia Cristina, do PP de Rondônia.
6: Mais do que um símbolo, esse laço representa milhões de brasileiros que convivem diariamente com o desafio do diagnóstico tardio, da dificuldade de acesso ao tratamento e, muitas vezes, da invisibilidade. Segundo o Ministério da Saúde, cerca de 13 milhões de brasileiros vivem com alguma doença rara. São mais de 7 mil doenças raras descritas, das quais aproximadamente 80% tem origem genética e 20% decorrem de causas infecciosas, imunológicas, ambientais ou degenerativas.
5: Segundo Silvia Cristina, as doenças raras são um relevante desafio para o sistema público de saúde. Ela afirma que iniciativas legislativas de conscientização e visibilidade social são legítimas e adequadas ao interesse público. O Brasil já conta com o Dia Nacional das Doenças Raras e o Dia Nacional da Informação, Capacitação e Pesquisa sobre Doenças Raras, mas ainda não possui um símbolo oficial para a causa. O projeto que reconhece o laço multicolorido como símbolo nacional da luta pelos direitos das pessoas com doenças raras no Brasil segue para o Senado, a menos que haja recurso para análise pelo plenário. Da Rádio Câmara de Brasília, Paula Bittar.
2: Transportes.
0: Fausto Júnior, do União, cobra do governo federal a recuperação da BR-230, a Transamazônica, para garantir o escoamento agrícola e o transporte no sul do Amazonas. De acordo com o parlamentar, trechos entre Sucunduri e Apuí estão quase intrafegáveis.
1: Fausto Júnior argumenta que a falta de asfalto isola comunidades, impede o acesso a serviços especiais e gera pobreza. O parlamentar cobra a união da bancada amazonense por melhorias na Transamazônica, assim como ocorreu na mobilização pela BR-319, que liga Manaus a Porto Velho.
0: Projeto de doutor Ismael Alexandrino, do PSD de Goiás, obriga postos de combustíveis com 3 ou mais bicos de gasolina a disponibilizar uma bomba com gasolina E10, que tem até 10% de etanol. O parlamentar explica que o objetivo é oferecer uma alternativa aos veículos antigos.
1: Doutor Ismael Alexandrino também inclui no texto que o preço da gasolina E10 não seja superior ao da gasolina comum, com diferença máxima.